0: Comissão de Ciência e Tecnologia, senador Confúcio Moura, do MDB de Rondônia, é favorável ao uso do espaço de manifestação institucional do programa para a divulgação de mensagens de utilidade pública.
1: A Voz do Brasil, ela penetra em todos os cantos do Brasil, no Brasil mais profundo, mais distante, nos lugares mais isolados, o pessoal escuta a Voz do Brasil. Então, acho que feminicídio hoje é um problema endêmico no Brasil, cruel, desafiador, e a senhora coloca no seu relatório esse componente novo de comunicação.
0: A alteração proposta não compromete o espaço oficial e nem o tempo de distribuição de informações entre os poderes executivo, judiciário e legislativo no programa A Voz do Brasil. Da Rádio Senado, Patrícia Oliveira.
2: Nova lei amplia, de forma gradual, a licença paternidade para até 20 dias. As regras foram sancionadas sem vetos pelo presidente Luiz Inácio Lula da Silva, a partir de texto que foi aprovado pelos deputados e senadores. Atualmente, a licença é de 5 dias, mas a partir de 1º de janeiro de 2027, passa para 10 dias. Em janeiro de 2028, passa a 15 dias. E em janeiro de 2029, chega a 20 dias. Em entrevista ao jornal Painel Eletrônico da Rádio Câmara, o relator da proposta na Câmara, deputado Pedro Campos, do PSB de Pernambuco, afirma que a medida vai beneficiar 1 milhão de famílias por ano no Brasil. Segundo Campos, a nova regra busca fortalecer a participação dos pais no cuidado com os filhos e equilibrar melhor as responsabilidades familiares. O deputado explica que a nova legislação institui o salário paternidade na Previdência Social a partir do ano que vem e garante a renda também a trabalhadores fora do regime formal, calculado conforme a contribuição feita por autônomos, trabalhadores domésticos e MEIs, os microempreendedores individuais.
3: Com o salário paternidade, passa a funcionar da mesma forma que o maternidade, que ele é compensado pelo INSS. Isso tanto alivia para as empresas diretamente, porque elas vão pagar os 20 dias, mas vão ser restituídas pelo INSS, como também isso amplia esse direito para outros trabalhadores que não tinham. Isso equilibra, isso faz com que empresas que têm muitos homens não tenham um encargo grande em relação à licença paternidade, isso seja equilibrado entre todo o setor produtivo.
2: Entre as novas garantias, a legislação assegura estabilidade no emprego desde a comunicação ao empregador até um mês após o término da licença. Também permite o parcelamento do período e prevê prorrogação em situações como internação da mãe ou do bebê. A nova legislação se aplica, além disso, a casos de adoção e guarda judicial, sem prejuízo do emprego e do salário. Existe também a possibilidade de ampliação da licença em caso de criança com deficiência. E se houver falecimento da mãe durante o parto, a lei garante ao pai o direito ao tempo da licença maternidade, ou seja, 120 dias. Se, por outro lado, o pai abandonar a mãe, não registrar o filho ou tiver histórico de violência doméstica, ele não terá direito à licença paternidade. O custeio da licença pelo INSS está garantido no orçamento a partir de mudanças na legislação que foram também aprovadas pelo Congresso e sancionadas pelo presidente da República. Da Rádio Câmara de Brasília, Luiz Cláudio Canuto.
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5: 21 horas e 7 minutos.

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0: Muito bem, ouvintes, seguimos aí nesta noite de hoje o programa Voz da Libertação, dessa noite 21h10. Nós só fala neste momento acerca mulheres de fé e também homens de fé, mas vai ser aqui na sede estadual Mulheres de Fé. Vamos seguindo, as informações traz pastor Cláudio Santos Arman, também a sua esposa também, vai trazer a partir de agora, você não pode perder a bênção de Deus. Alegre, prudente, teme. Vamos já, 21 horas e 10 minutos, depois nós vamos finalizar, hein? Vamos, o pastor, nossa irmã, tá bom? Daqui a pouco nós vamos finalizar também a nossa participação aqui no programa A Voz da Libertação. Então, o pastor Cláudio vai prosseguir, mas também a nossa irmã, também a sua esposa. Vamos lá? O programa é A Voz da Libertação, 21 e 11.
1: E atenção, ouvintes, atenção, povo de Deus, já chegou, hein? Já estamos na semana da grande festividade em Ribeirão Preto. Atenção, atenção, povo de Deus, atenção, toda a região de Ribeirão Preto, toda a estadual de Ribeirão Preto, porque já chegou. Já chegou o dia 16 de maio, essa semana, já minutos nos antecedem a grande festividade, onde nós vamos estar glorificando a Deus aqui na cidade de Ribeirão Preto.

0: será daqui a pouco, ouvintes, nesta noite de sábado, começando às 18 horas, nesse dia 16 de maio. Vai começar às 18 horas, olha, em ponto, hein? 16 de maio é a grande festividade com o tema Mulheres de Fé e Homens de Fé. Lembrando que as nossas irmãs Mulheres de Fé está com o tema Florescendo no Reino, no horário das 18 horas, a nossa irmã Célia Rodrigues, nossa irmã Elaine Marques, aqui conosco, palestrando, a nossa irmã Célia pregando a palavra de Deus, ela que já está conosco aqui na cidade de Ribeirão Preto, isso mesmo, ela está conosco, vai ser uma grande bênção, nós vamos estar adorando a Deus, louvando ao Senhor nesta noite de sábado. E lá na Vila Tibérios, na nossa igreja, que temos ali o salão da Igreja Deus e Amor na Vila Tibérios, nós teremos ali na rua Doutor Loyola 759 o encontro de homens de fé. E será bênção para a glória de Deus. E nada melhor do que a minha esposa Elaine Santos aqui comigo, alegre, também feliz, ela que faz parte da liderança da organização, também de toda a produção desse grande evento Mulheres de Fé, essa edição 2026, aqui na Estadual de Ribeirão Preto, Rua Saldanha Marim, 740. Elaine, a paz, Deus te abençoe, minha querida esposa.
1: A paz do Senhor Jesus, Deus abençoe a todos, estamos felizes, alegres, porque chegou esse grande dia tão esperado, na qual nós estamos aí, nos preparativos, reta final, e tem sido bênção de Deus todo esse preparo. Olha, ouvintes, é coisa maravilhosa que Deus tem feito em nosso meio, propósito de oração, de jejum, todo preparo espiritual para que a presença do Senhor venha a ser notória em nosso meio. Então você é o nosso convidado todo especial. Claro, você mulher, traga aí a sua convidada toda especial para participar juntamente com você. Porque neste dia, às 18 horas, claro, um pouquinho antes, já vamos estar aqui após, preparando e esperando você para te presentear. Não fique de fora, porque as 200 primeiras mulheres que chegarem, elas vão receber com muito amor e carinho um presente todo especial para marcar este encontro. E temos a certeza que será algo extraordinário.
0: Tudo preparado, ouvintes, tudo já organizado. Olha, ouvintes, que semana abençoada já está. Não vejo a hora, Elaine, de chegar o sábado, dia 16, porque eu tenho a certeza que vai ser maravilhoso. Nós temos recebido informações de toda a região, nossos irmãos que são das sedes setoriais, também das sedes centrais, das regionais, das locais, que estão falando assim: olha, nós vamos com a nossa van, vamos aí estar presente. Vamos adorar a Deus. Vai ser lindo, vai ser maravilhoso o que Deus vai estar fazendo nesse dia tão especial, 16 de maio, aonde qual logo mais, no horário das 18 horas. Já chegou, posso dizer que já chegou, não é verdade, Leandro?
1: Sim, realmente, meu Deus, tão esperado esse dia por todas nós, mulheres de fé. É uma grande oportunidade estarmos unidas, conectadas em adoração, em louvor a Deus, e também aprendendo do Senhor através da sua palavra, sendo inspirada justamente aí, uma palavra com um tema tão poderoso, florescendo no reino para nós mulheres. Aí a palavra do Senhor vai trazer algo que vai nos impactar. Então, ouvintes, olha, temos a certeza que esse preparo, toda essa organização, todo esse preparo, meu Deus, vai ser algo maravilhoso.
0: E nós vamos agora na confirmação também, Elaine, da nossa irmã Elaine Marques, não é verdade? Ela que já deu uma confirmação, deixou aqui, ela vem da cidade de Uberaba, junto com seu esposo e seu filhinho também, né? Seu esposo, pastor Rodrigo, que também o pastor Rodrigo vai estar pregando aqui em nossa sede estadual, domingo à noite, no horário das 19 horas, o pastor Rodrigo vai estar pregando. Mas nós estamos falando de sábado, porque é final de semana recheado de bênção. Vamos ouvir então a nossa irmã Elaine Marques aí confirmando a sua presença como palestrante nesse dia.
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6: 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É dia 16 de maio, na Estadual de Ribeirão Preto, essa oportunidade linda de aprender mais sobre inteligência emocional. E você não pode perder. Vai ser um dia inédito, incrível, para que nós possamos aprender a gerenciar nossas emoções.

0: Muito bem, ouvintes, olha aí a participação toda especial da nossa irmã palestrante, Elaine Marques, confirmando a sua presença neste dia. E neste momento também vamos aí ouvir a participação toda especial da nossa irmã Célia Rodrigues, que vem aí para confirmar a sua presença.
1: A paz do Senhor Jesus, aqui quem vos cumprimenta é a irmã Célia Rodrigues, da Flórida dos Estados Unidos. Estou passando aqui para confirmar a minha presença no dia 16 de maio, Encontro de Mulheres de Fé de Ribeirão Preto. Muito obrigada, que Deus abençoe a todas. Creio eu, em nome de Jesus, que será um dia marcante nas nossas vidas. A presença do Pai, do Filho e do Espírito Santo de Deus é algo maravilhoso. Que Deus abençoe a todos, em nome de Jesus Cristo.

Olha, ouvintes, aí está então confirmação com a nossa irmã Célia Rodrigues, ela que vai pregar a palavra de Deus, vindo diretamente dos Estados Unidos, ali do estado da Flórida. Ela vai estar pregando a palavra de Deus, orando por todos nós, no horário das 18 horas. Eu digo todos nós, mas na verdade as irmãs, né? As irmãs que vão estar aqui. Nós homens vamos estar na rua Doutor Loyola, 759, na Igreja Deus de Amor, onde os irmãos vão estar sendo ali recebido, e também nosso querido irmão pastor Rodrigo vai pregar a palavra. Eu vou estar dando ali uma palestra importante da palavra de Deus para todos os nossos irmãos. Vamos ter louvores, vamos ter oração, enfim, os irmãos lá aprendendo, sendo edificado por Deus, e as mulheres de fé aqui na setorial, na estadual de Ribeirão Preto, junto com as irmãs das setoriais, melhor dizendo, também as irmãs das centrais, das locais, das regionais, Ribeirão Preto, toda a região. Virão pessoas de Minas Gerais também, as nossas sedes que pertencem, igrejas de Minas Gerais que estão ligadas aqui conosco. Olha, vai ser extraordinário o que vai acontecer em nossa Igreja Pentecostal Deus de Amor. Você não pode ficar de fora apenas ouvindo aí, venha participar. Já estamos na semana, já estamos no dia, já estamos aí, poucos momentos, poucos minutos aí nos separam do grande início aqui da nossa festividade. As 200 primeiras mulheres que chegarem aqui na sede estadual de Ribeirão Preto vão receber uma lembrança diferenciada, tá certo? Então, olha, cheguem às 18 horas. Nós estamos com um cronograma bem acirrado, bem marcado, para você não faltar, para você ser abençoado por Deus. É isso aí, Elaine. Olha, princesa, eu sei que Deus tem bênçãos para todos que comparecerem aqui na Igreja Pentecostal Deus é Amor.

0: gente, olha, ouvinte, será um dia todo especial. Se eu fosse você, eu chegaria no horário, sabe por quê? Não é um culto, é um encontro, na qual nós vamos ter um início, desde o início vamos estar aí com uma programação maravilhosa, porque vamos estar diante do Senhor, mulheres posicionadas, adorando, orando, clamando ao Senhor. Vamos ter dinâmicas, vamos ter um momento ali, né, da palavra, da palestra, um momento de nós estarmos na busca incessante, e assim vai ter brindes também para você. Olha, vai ser maravilhoso. O principal de tudo é que o espiritual estará acontecendo do início ao fim, porque nós estaremos ali numa dedicação total. Eu falo com toda a convicção e certeza, porque nós estamos já, né, em propósito diante do Senhor, em oração, em jejum, crendo que o nosso Deus, ele vai estar abençoando. E se você chegar tarde, olha, sinto em te dizer que você vai perder partes deste evento, porque nós temos uma programação toda especial do começo ao fim, justamente para nós estarmos aproveitando cada oportunidade, cada momento, porque será muito importante cada detalhe deste evento.
1: É verdade, Elaine. Inclusive, você pode convidar uma amiga, né? Você que está me ouvindo, uma amiga, uma pessoa que você conhece, você pode trazer sua filha. Nós não temos assim uma faixa etária de idade que vai proibir estar aqui com as irmãs. Não, inclusive você pode trazer até o seu filho, a sua filha, que estarão sendo assistidos pelas professoras do Pequeno Galileu, que elas estarão também acompanhando aí toda a sua criança, o seu filho, enquanto você participe do encontro.
0: Isso, realmente, as nossas professoras do Pequeno Galileu, elas vão estar, toda a equipe aqui posta, preparada para estar dando todo o apoio. Elas vão se revezar, por quê? Elas falaram, irmã Elaine, eu também quero participar. Então elas estão aí nesse preparativo de elas fazer assim um pouquinho cada uma, né? E as crianças estarão ali sendo acompanhadas com atividades bíblicas, e cada tia vai estar ali um pouquinho para elas também participar do evento. Vai ser maravilhoso. Olha, ouvintes, nós temos a plena certeza que tudo está sendo preparado com amor, com muito carinho, para que você venha dizer assim, olha, realmente valeu a pena participar.
1: Nós vamos ouvir agora a nossa irmã, líder do projeto do Ministério Pequeno Galileu, falando acerca desse momento em que as crianças vão estar sendo recepcionadas e as mães vão poder vir tranquila.

0: paz do Senhor Jesus a todas as mamães, papais e responsáveis pelas crianças e adolescentes. Quem vos cumprimenta é sua irmã em Cristo, Áquisa Oliveira, líder geral do Departamento Infantil da Estadual de Ribeirão Preto. Neste sábado, durante o evento Florescendo no Reino, nossas crianças e adolescentes também terão um momento especial. Os professores estarão realizando o atendimento na escolinha O Pequeno Galileu, com muito carinho, cuidado e atividades preparadas especialmente para eles. Assim, todos vocês poderão participar do culto com tranquilidade, enquanto as crianças e os adolescentes aprendem mais sobre Deus em um ambiente acolhedor e seguro. Então, marquem essa data, sábado 16 de maio, às 18 horas, na Estadual de Ribeirão Preto, terá o primeiro encontro de mulheres de fé, Florescendo no Reino. Traga sua família e venha viver esse momento mais que especial conosco. Ficam todos na paz do Senhor Jesus.
1: Aí está então, ouvintes, a nossa querida irmã, nossa irmã, professora Áquisa, ela que é a líder estadual do projeto Ministério Pequeno Galileu. Que benção, então está essa informação. É isso aí, Elaine, olha, tudo preparado então para o dia 16 de maio. Poucos minutos faltam aí para chegar essa tão esperada data, tão esperado evento que estará acontecendo. Todos envolvidos, todos que irão participar, vai ser maravilhoso o que Deus vai estar fazendo. Então, mais uma vez, o endereço aqui da Igreja Deus de Amor e todos convidados para participar.
2: Rua Saldanha Marinho, 740, aqui no centro de Ribeirão Preto, é o local da nossa igreja pentecostal Deus e Amor, onde as mulheres de fé estarão todas unidas. Olha, esse templo vai ficar pequeno somente para as mulheres de Deus. Então, olha, será uma grande oportunidade. E o salão principal da nossa igreja vai estar sendo preparado, organizado. Então, você pode vir. Temos o estacionamento ali para que você venha deixar o seu carro. Se o seu esposo vier com você, eu quero deixar uma dica: você fica aqui, o seu esposo vai lá pra...
1: Exatamente, o seu esposo pode acompanhar o nosso encontro. Isso. Na rua, ali na rua Doutor Loyola, né, que número 759, onde temos o templo ali da Igreja Deus de Amor, onde nós vamos estar no nosso encontro de homens. Ali será acomodado somente os homens, e isso, aqui somente as mulheres. Então, lembrando que nesse dia, né, os homens não poderão entrar aqui na igreja, no
2: atenção,
1: salão principal.
2: É, aos irmãos que vai estar dando apoio ali no estacionamento e também no
1: sim,
2: som.
1: Sim, nós estaremos, né, deixando dois irmãos para ficar na retaguarda. Isso. Ali do apoio, do estacionamento.
2: Pode ficar tranquilo, irmãs, estamos aqui com uma equipe preparada para nos auxiliar.
1: É isso aí, então tá tudo preparado, não falte logo mais, então já vai começar às 18 horas o nosso encontro de homens de fé e as nossas irmãs mulheres de fé. Que Deus abençoe a todos vocês. Vamos seguindo com o programa A Voz da Libertação.

21 horas com mais 30 minutos. Chegou a hora, ouvinte, você que está ouvindo em casa, essa programação da Igreja Deus te amou. Seja muito bem-vindo. Está aí, ouvinte, sobre, pastor disse tudo sobre, né, o que vai acontecer. Vocês já estão por dentro, né, tudo que vai acontecer. A nossa Igreja Pentecostal Deus te amou, Rua Saldanha Marinho, no número 740, bem no centro da cidade de Ribeirão Preto, localiza a Igreja Pentecostal Deus de Amor. Então tá aí, você que está sintonizado, seja muito bem-vindo, em nome do Todo-Poderoso, em nome de Jesus Cristo. Crê somente, ouvinte, verás, você verás as bênçãos de Deus na tua vida, em nome de Jesus. Nós vamos ficar por aqui, que Deus abençoe. Eu sou o irmão cooperador Valdivino, a locução, servo de Deus, aqui também cooperador Josias. Muito obrigado a todos os ouvintes que estiveram conosco até agora. Amanhã tem mais, uma reprise de concentração amanhã, você não pode perder, e também o trabalho aqui das irmãs, hein? Amanhã o ciclo de oração, desde pela manhãzinha, o ciclo de oração, está tudo preparado já, e no horário da noite, a expectativa aí, muito grande, de verdade, vai ser bênção de Deus na Igreja Pentecostal Deus de Amor. Deixa o endereço, Rua Saldanha Marinho, número 740, Florença de Abreu, número 124, localiza a Igreja Pentecostal Deus de Amor. Então está aí, ouvintes, que está acompanhando nós agora, esta programação da Igreja Pentecostal Deus de Amor. Seja muito bem-vindo e tenha uma noite maravilhosa aí na presença do Pai, na presença do Filho e na presença do Espírito Santo. Deus abençoe, boa noite, na fé, hein, ouvinte, tenha fé, confiança em Deus. Deus abençoe e tenha uma ótima programação do outro estúdio. Segue no ar, que Deus abençoe.

0: pena. Pedir um empréstimo nunca deve ser a primeira opção para resolver problemas financeiros. Isso porque o empréstimo também é uma dívida e você paga juros por ele. Mas às vezes, essa é a única alternativa para lidar com uma dificuldade ou tirar um projeto do papel. A primeira coisa que você deve ter em mente, antes de pensar em empréstimo, é que deve organizar as suas finanças. Isso porque quem tem o controle sobre a própria vida financeira passa menos aperto. E por isso, criar o hábito de fazer uma lista com seus ganhos mensais é muito importante. Inclua tudo, desde o valor do aluguel até o lanche do final de semana. Ainda antes de partir para o crédito, pense se você tem como fazer uma renda extra. Pode ser usando algum talento seu, como fazer e vender bolos, por exemplo. Você também pode verificar se tem direito a participar de algum programa do governo para receber auxílio financeiro. E se depois de colocar todas as despesas no papel e pensar bem, você chegar à conclusão de que precisa mesmo de um empréstimo antes de tudo, lembre-se de que as parcelas devem caber no seu orçamento mensal. Os tipos mais comuns de empréstimo são o pessoal e o consignado. As principais diferenças são que o empréstimo pessoal pode ser solicitado por qualquer pessoa, enquanto o consignado é apenas para algumas pessoas.
1: 21 horas e 34 minutos.
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4: 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Minha cunhada me convidou, fui com ela, recebendo as orações dos homens de Deus, aqui na Igreja Deus e Amor de Viçosa. E Jesus tem abençoado nossas vidas. 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
7: É isso, ouvintes, alegria em nosso coração, ela está cada dia mais e mais aumentando, porque o Senhor tem preparado para nós este momento. Você ouviu e você já anotou, sim, dias 13 e 14 de junho, aqui na Sede Mundial, nós teremos aí a comemoração do aniversário de 64 anos da nossa igreja. Uma igreja firmada na rocha. E você que está firmado na rocha, não pode ficar de fora de participar conosco, onde teremos aí muitas pessoas aqui de todo o Brasil, do exterior, que virão para prestigiar este momento, se alegrar conosco. Teremos novidades, teremos momentos especiais, louvores, adoração ao Senhor. Teremos aqui a palavra de Deus que nunca faltará em nosso meio e o Espírito Santo operando em nossas vidas. Então você não pode ficar de fora, já se programe, já se prepare. Você que é da Grande São Paulo, todos estão convidados. Muito fácil você chegar aqui na Sede Mundial. Só anotar o endereço: Avenida do Estado, 4568, bairro Liberdade, Baixada do Glicério, entrada principal pela Avenida Prefeito Passos, número 10, aqui no Templo da Glória de Deus, onde nós estaremos aqui para recepcionar todos vocês. Nós já estamos mobilizando voluntários de toda a Grande São Paulo para estarem aqui recepcionando. Você que virá de caravana, teremos ali uma equipe nos portões principais recepcionando vocês, toda a equipe da Sede Mundial direcionando para que você venha se sentir aqui confortável na Sede Mundial. Teremos o espaço do lounge funcionando, teremos o coffee do lounge, teremos a cantina da Associação Revive Help Deus e Amor Memorial, para você ter aquele momento de nostalgia desde o início da igreja até os dias atuais. Teremos santuário de oração aberto para você fazer aquele propósito, aquele clamor. Sim, meu Deus, quantas coisas teremos nesse dia. As lojinhas funcionando para você comprar os produtos da Igreja Deus e Amor, da Fundação Reviver, da Associação Reviver Help Deus e Amor, e itens exclusivos para você comprar neste aniversário. Teremos também dos ministérios, sim, do Ministério Jovem, Regenere, Expansão, as lojinhas para você comprar ali seus produtos. Teremos aqui muitas novidades, você não pode ficar de fora, será um momento especial. Todos estão convidados, todo o Brasil, já procure aí igreja estadual, já procure o seu pastor responsável, diga para ele: pastor, não posso perder de estar no aniversário de 64 anos da igreja, eu quero estar lá, já confirma aí a minha passagem, eu quero participar com todo mundo daquele momento, que será um momento de alegria, um momento de adoração a Deus, um momento de renovo espiritual. Estamos no ano do renovo, não podemos esquecer. Será um momento de renovo nas forças, na fé, na presença de Deus, e todos serão impactados. Nestes dias, 13 e 14 de junho, aqui na Sede Mundial, você não pode ficar de fora. Nós aguardamos todos vocês aqui para juntos glorificarmos a Deus. E agora, 21 horas 42 minutos, vamos a um quadro com o presbítero Davi Miranda Neto. É o quadro Está Escrito. Sim, na palavra de Deus tem as sagradas palavras que foram direcionadas à nossa vida. Aquilo que Deus fala ele se compromete em cumprir, e esta palavra, ela é poderosa para mudar realidades, para transformar mentes e corações. É uma palavra que tem poder, e esta palavra, ela é direcionada às nossas vidas. E o tema dessa reflexão é: qual evangelho você tem vivido? Vamos ouvir, vamos ser alimentados agora.
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vindo do céu vos pregue evangelho que vá além do que vos temos pregado, seja anátema. Assim como já dissemos, e agora repito, se alguém vos prega evangelho que vá além daquele que recebestes, seja anátema, ou seja, que ele seja amaldiçoado. Paulo estava falando sobre a essência do evangelho, o evangelho genuíno que ele havia ensinado. Para quem se lembra, Paulo, ele era um fariseu que, na verdade, perseguia os discípulos de Jesus. Ele perseguia os seguidores de Jesus Cristo. Quando Cristo veio à Terra, ele transicionou da aliança da lei para a aliança da graça. Então, quando Paulo recebeu uma visitação de Jesus no caminho para Damasco, onde ele estava indo para perseguir os discípulos de Jesus, Jesus apareceu para ele numa luz forte, clara, que o trouxe cegueira por 3 dias. Depois da sua cura, Paulo foi o maior pregador do Evangelho da Graça de Jesus Cristo. Paulo escreveu 75% do Novo Testamento, o maior pregador do Evangelho da Graça de Cristo. Ele está advertindo aos Gálatas, a igreja da Galácia, que ele mesmo havia implementado sobre viver o Evangelho genuíno de Jesus Cristo. O que esses cristãos da Galácia estavam fazendo? Eles estavam querendo retomar os mandamentos da aliança da lei. Estavam querendo trazer a circuncisão, a guarda do sábado, tudo aquilo que Cristo já havia dado continuidade nessa revelação do Evangelho genuíno. Quando eles começaram a fazer isso, Paulo os advertiu e se admirou que tão rapidamente, depois que ele havia pregado o Evangelho genuíno da graça de Cristo, eles estavam agora pervertendo o Evangelho genuíno da graça de Deus. O que eu quero dizer com uma reflexão que nos pergunta e nos questiona se é que temos vivido o Evangelho genuíno de Cristo? Muitas pessoas hoje eu enxergo, até mesmo com muita fé em Deus e têm vivido uma vida piedosa na presença de Deus, fazendo parte de igrejas, frequentando cultos, são pessoas que não vivem segundo os fundamentos da nossa fé. Pessoas que acreditam que serão salvas pelas suas próprias obras. Pessoas que buscam uma justificação, que acham que vão ser boas o suficiente para ser salvas. Mas quando a gente lê, por exemplo, lá em Gálatas 2:16, a palavra de Deus diz o seguinte: sabendo, contudo, que o homem não é justificado por obras da lei, mas sim pela fé em Cristo Jesus. Temos também crido em Cristo Jesus para sermos justificados pela fé em Cristo. Lei perfeita de Deus. A lei, os 10 mandamentos, os outros mandamentos que estiveram no tempo em que Moisés esteve aqui na terra, ela trouxe o caráter de Deus e mostrou o quão inalcançável são os padrões e a perfeição e a santidade do nosso Deus, para mostrar o quão corruptível, o quão corrompido está a natureza do ser humano que habita aqui na Terra. Estamos falando sobre viver o Evangelho genuíno da graça, estamos falando sobre fundamentar a nossa fé no sacrifício perfeito que Jesus fez por nós. Ele pagou o preço, ele pagou pelos nossos pecados. A ira e a justiça de Deus estava sobre Jesus naquela tarde de sexta-feira, lá na cruz do Calvário. Você consegue imaginar essa cena? Onde o Cordeiro de Deus, que tira o pecado do mundo, foi isso que João Batista falou sobre Jesus quando ele viu ele de longe no dia que ele foi batizado. Naquela tarde de sexta-feira, sobre Jesus estava todo o peso do pecado do mundo sobre os seus ombros. Estava toda a dor, toda a angústia, todo o sofrimento. O cálice da ira de Deus estava sobre ele, para que eu e você pudéssemos desfrutar da vida em abundância aqui na terra. E um dia, a vida na eternidade com Cristo Jesus. Em Efésios 2:8, a palavra de Deus nos diz o seguinte: porque pela graça sois salvos, mediante a fé. Isto não vem de vós, é um dom de Deus. Não de obras, para que ninguém se glorie, pois somos feitura dele, criados em Cristo Jesus para as boas obras, as quais Deus de antemão preparou para que andássemos nela. O que é perverter o evangelho genuíno da graça de Cristo? É inverter a ordem. Eu quero te perguntar, por que será que nós somos chamados a obedecer a Deus? Por que você busca viver em obediência e em santidade? A palavra de Deus nos diz em Efésios 2:8 ao 10, a ordem correta disso tudo. Quando nós entendemos a justificação pela fé, a obra que Jesus realizou tão poderosa na cruz do Calvário, nós entendemos que o preço foi pago
que nós somos declarados justos e santos diante de Deus mediante a nossa fé em Jesus Cristo. Nós participamos do sacrifício perfeito do Cordeiro de Deus que veio ao mundo para tirar os nossos pecados e pagar

0: pelas nossas iniquidades. A dívida está paga. Quando a gente vê em Efésios 2, 8 ao 10, a gente entende que as boas obras, aquilo que Deus preparou de antemão para que andássemos nela, isso é a maior consequência da justificação pela fé. Eu diria que as pessoas que ainda não entenderam o Evangelho genuíno da graça estão presas, quem sabe, a um ciclo vicioso, a um ciclo pecaminoso. Estão buscando a justificação pelas boas obras, não conseguem, tropeçam, caem, pecam e desanimam na sua caminhada da fé. Mas quando nós entendemos genuinamente o Evangelho genuíno da graça, nós entendemos que uma vez que somos justificados pela fé, recebemos o Espírito Santo como esse dom, esse presente que Deus nos deu mediante o sacrifício de Jesus, o próprio Espírito Santo nos guia e nos leva a começarmos a viver as boas obras, a santidade que vem somente pelo Espírito Santo. Ou seja, qual é a causa da nossa salvação? A causa, certamente, é a nossa fé. Mas uma vez que tivermos fé genuína em Jesus Cristo e vivemos o Evangelho genuíno da graça, as boas obras, como consequência, de uma forma natural, mediante a natureza do Espírito Santo que agora habita em nós, começamos a produzir boas obras. O fruto do Espírito é para a santificação e a santidade que Deus preparou para que andássemos nela. Paulo dá continuidade à sua carta aos Gálatas, no capítulo 2, a partir do versículo 21. Não faço nula a graça de Deus, porque se a justiça vem mediante a lei, logo Cristo morreu em vão. Eu quero te falar que se você de fato teve fé genuína em Jesus Cristo, quando Jesus expirou o sopro de vida e entregou o seu Espírito a Deus na cruz do Calvário, ele disse, Tetelestai, está consumado. Eu quero te falar que Cristo não morreu em vão, porque aquilo que foi feito na cruz do Calvário, quando ele morreu e ressuscitou pelos nossos pecados, todo aquele que nele crê não vai perecer, mas vai ter vida em abundância e vida eterna com Cristo Jesus para toda a eternidade. Será que nós temos tornado a graça de Deus nula? Será que nós não temos contado com o sacrifício maior que Jesus fez por nós na cruz do Calvário? Jesus é suficiente para perdoar todos os nossos pecados e todas as nossas falhas se nós simplesmente tivermos fé genuína naquilo que a palavra de Deus nos diz. Mas algo que eu ouço continuamente, praticamente minha vida como um todo, enquanto eu prego o Evangelho genuíno da graça, aliás, essa ênfase que eu sinto que o próprio Deus colocou e depositou sobre a minha vida para pregar o Evangelho genuíno da graça. Eu ouço ao longo de toda a minha trajetória ministerial, de todos os momentos que eu prego o Evangelho genuíno da graça. Ah, mas se Jesus já pagou o preço, então eu não preciso obedecer. Ah, mas se já está tudo pago, se já está tudo consumado, por que eu preciso andar em santidade? Paulo responde essa pergunta. Lá em Romanos 6, a partir dos versículos 1 ao 4, a Bíblia diz o seguinte. Que diremos, pois? Permaneceremos no pecado para que abunde a graça? De modo nenhum, nós que já morremos para o pecado, como viveremos ainda nele? Ou, porventura, ignorais que todos quantos fomos batizados em Cristo Jesus, fomos batizados na sua morte? Fomos, pois, sepultados com ele pelo batismo na morte, para que com Cristo foi ressuscitado dentre os mortos pela glória do Pai. Assim também andemos nós em novidade de vida. Todos aqueles que se batizaram tiveram fé genuína em Jesus Cristo, crucificaram o velho homem com Jesus no seu batismo. As águas batismais representam como um ato público, como um ato de fé pública ao mundo, falando, olha, eu acredito nesse Jesus que morreu por mim há mais de 2000 anos atrás. Eu creio em tudo aquilo que ele fez por mim na cruz do Calvário, esse sacrifício perfeito está sobre a minha vida, eu tenho fé genuína nele. Assim, o nosso batismo representa que nós estamos crucificando o velho homem nas águas batismais, assim como Jesus foi crucificado na cruz do Calvário. E Paulo nos questiona, como continuaremos a viver no pecado? Como continuaremos vivendo por essa natureza corrompida que nós fazemos parte da nossa carne, da nossa carnalidade, aquilo que foi deturpado no Jardim do Éden mediante a desobediência de Adão e Eva? É nesse sentido que eu digo que quando nós estamos vivendo o Evangelho genuíno da graça, não tem como você permanecer mais no pecado. Mas você não está abandonando o pecado, crucificando o velho homem para ser salvo. Você faz isso como uma resposta de amor, porque Jesus nos amou primeiro. Eu quero te declarar aqui que Jesus já te amou, que o sacrifício já foi feito, que o preço já foi pago. Se você tem fé genuína em Jesus Cristo, isso é mais do que suficiente para crucificar o seu velho homem com Jesus, para que hoje você viva aquilo que Paulo continuou escrevendo em Gálatas capítulo 2, versículos 19 ao 20. Morri para a lei, a fim de viver para Deus. Fui crucificado com Cristo, assim já não vivo mais eu, mas Cristo vive em mim. Meu irmão, minha irmã, você que está me assistindo agora, eu quero te declarar que se você teve uma fé genuína em Jesus Cristo, se você está de fato vivendo na essência do Evangelho genuíno da graça, você não vive mais para você. Cristo vive no seu interior. Eu quero te convidar a refletir sobre a sua própria vida, para que a gente não viva um outro evangelho que Paulo nos advertiu para não vivermos. Eu quero te convidar a viver o evangelho genuíno da graça, onde nós sabemos que Jesus pagou o preço último, o maior sacrifício para os nossos pecados, para que eu e você hoje, mediante a nossa fé em Jesus Cristo, mediante o nosso batismo nas águas, vivemos pela nossa fé em Deus. Nós somos justificados pelo sacrifício do Cordeiro de Deus, que tirou todo o nosso pecado. E hoje somos nova criatura, preenchidos pelo poder de Deus, pelo Espírito Santo em nossas vidas. Nós temos novidade de vida, nós temos santidade, nós temos todo o direcionamento que Deus quer para a nossa vida aqui na terra, para que a gente viva o evangelho genuíno da graça.
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1: Programa Voz da Libertação é um órgão informativo da Igreja Pentecostal Deus e Amor, onde nós temos a nossa sede mundial na Avenida do Estado 4568, Baixada do Glicério, São Paulo, capital. A nossa Igreja Pentecostal Deus e Amor, sede mundial, ela está na presidência da serva de Deus, Erenide Oliveira Miranda, ministério este fundado pelo nosso querido saudoso missionário Davi Martins de Miranda. E aqui em Ribeirão Preto, a nossa Igreja Pentecostal Deus e Amor, sede estadual, se localiza na rua Saldanha Marinho 740, no centro de Ribeirão Preto. Lembrando você, querido ouvinte, que a nossa Igreja Pentecostal Deus e Amor, sede estadual, ela está aos cuidados do homem de Deus, pastor Cláudio Santos. 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Aceite a paz do nosso Senhor e Salvador Jesus Cristo, deste que vos cumprimenta teu irmão em Cristo, presbítero João Batista, no prosseguimento do programa Voz da Libertação e também apresentando o programa Espaço do Presidiário. Programa este para nós falarmos com os nossos amados e queridos irmãos que encontram-se no cárcere. Eles perderam o direito de ir e de vir, mas não perdeu o direito da salvação.

0: E agora, queridos ouvintes, eu chamo você para orar, para nós buscarmos a presença do nosso Senhor e Salvador, Jesus Cristo.
1: Elevo os meus olhos para os montes, de onde me virá o socorro? O meu socorro vem do Senhor, que fez os céus e a terra. Ore com um homem de Deus, e a bênção chegará até você.

0: Soberano Deus, maravilhoso Pai, ó Pai de nosso Senhor e Salvador Jesus Cristo, que na noite de hoje, Senhor, através deste programa, eu possa alcançar o coração de cada um ouvinte, de cada pessoa que professar a fé em Ti na noite de hoje. Senhor meu Pai, Deus de misericórdia, eu oro em favor deste ouvinte, eu oro em favor dos meus amados e queridos irmãos, amigos, colegas de trabalho, ali onde está, Senhor meu Deus, a Sheila, a Cris, o Rafael, aí a Mayra, a Rose, a Jo. Ó Deus, que o Senhor possa cuidar de nós ali naquele local. Abençoa, Senhor, o Reginaldo. Abençoa os meus patrões, a Luciana, o Guilherme, o Gustavo. Abençoa, Senhor, a família de Ubelini. Ó Deus, que o Senhor possa, Pai, abençoar de uma forma maravilhosa. Visita a Daniela, o Márcio Alves. Senhor, entra com a providência na vida de cada um, Senhor. Deus querido, Deus da providência divina, manifesta teu poder, a tua graça, Senhor. Abençoa o Senhor José, juntamente com toda a família. Ó Deus querido, ó Deus da providência divina, eu creio nos teus milagres, eu creio nas tuas maravilhas. Visita minha esposa, nossa irmã Regina Helena, cura ela das enfermidades, visita os meus filhos, joga por terra todas as enfermidades, Senhor. Deus, aonde houver uma pessoa enferma, que o Senhor possa curar na noite de hoje. Até mesmo dentro do presídio, meus irmãos presidiários, as minhas irmãs presidiárias. Visita a nossa irmã Carmen lá em Jardinópolis, a nossa irmã Carmen aqui em Ribeirão Preto, nossa irmã Creuza, nossa irmã Edna Martins, nosso irmão Norberto, nosso irmão Edson Evangelista, juntamente com a esposa, nossa irmã Benilda. Ó Deus, que o Senhor faz algo maravilhoso, Senhor. Abençoa o nosso querido pastor Cláudio Santos e família. Abençoa os demais obreiros da casa do Senhor. Visita nosso querido irmão, pastor Lorival de Almeida. Abençoa, Deus querido, a diretoria deliberativa. Abençoa toda a direção da Igreja Pentecostal, Deus e Amor, Senhor. Pai querido, Pai amado, visita os irmãos que faz o trabalho evangelístico no presídio, toda a equipe do evangelismo do presídio, que o Senhor possa ser com cada um de nós, Pai, nos livrando, nos guardando, dando grande vitória em nome do Pai, do Filho e em nome do Espírito Santo, do Senhor. Amém e amém, Senhor Jesus.
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0: E nós vamos prosseguindo dentro desta programação com o espaço do presidiário. E hoje nós vamos de louvor. Nós vamos iniciar com o louvor Vou Caminhando.

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1: É com toda certeza, querido irmão presidiário, você está preso, mas você está com os ouvidos bem abertos e acompanha a programação Voz da Libertação.

Querido irmão presidiário, talvez você está triste hoje porque você esperava uma visita, mas não foi. Mas Deus está presente, tá?

meu querido e amado irmão presidiário, como antes deste louvor eu disse que você está triste porque você esperava uma visita hoje, mas não aconteceu esta visita. E você está tão triste, tão amargurado. Mas Deus, Ele conhece você no geral. Deus conhece você por inteiro. E Deus, Ele tem algo preparado para você. Ele tem algo preparado para você continuar a sua jornada. Mas hoje você está desanimado. Talvez você possa até ter pensado, será que vale a pena? Eu digo para você, vale a pena estar na presença de Deus. Vale a pena entregar-se de corpo, de alma a Deus. Não mude, não. Não mude o seu pensamento, não. Fique na posição, porque Deus, Ele está trabalhando a teu favor.

Meu irmão, o Senhor Deus, ele não dorme, tá? Ele tá olhando para você. Ele tá cuidando de você.

Com certeza, querido e amado irmão, Deus, Ele está olhando por você na sua angústia e olha, logo, logo a sua bênção chega.

Vamos prosseguindo com o programa Voz da Libertação e apresentando o espaço do presidiário, este programa voltado para o irmão presidiário. E hoje nós estamos com louvor para alegrar a noite do irmão presidiário, da minha irmã presidiária, já que hoje um dia tão esperado e muitos ficaram a desejar. Muitos não foram visitados, muitos não receberam a presença da família, mas Deus está sempre alerta, Deus está sempre olhando, Deus está sempre cuidando. Irmão presidiário, irmã presidiária, preste atenção neste louvor.

Vamos prosseguindo com o programa, o espaço do presidiário dentro do programa Voz da Libertação. Este programa voltado para os irmãos que estão no cárcere. E hoje nós aqui, direcionado pelo Espírito Santo, nós estamos enviando somente louvores para os irmãos, para que você tire essa tristeza do coração, porque o louvor alegra. O louvor tem a presença do Senhor. E olha você que está enfermo dentro desta penitenciária.

0: meu querido e amado irmão presidiário, nós estamos aqui na noite de hoje levando essa programação para você, para alegrar você, para tirar essa tristeza da tua alma. E deixa eu te falar, Deus ele conhece tudo, Deus ele sabe de tudo.
1: Consola agora o coração sofrido, aquele que chora, Senhor, enxuga as lágrimas, ó Pai, aleluia!

meu querido e amado irmão presidiário, presidiária. Nós chegamos ao término de mais uma programação local hoje. Hoje foi este hinos a qual você recebeu aí para alegrar aí a sua noite dentro deste presídio. Queridos irmãos, eu despeço de vocês. Fique na paz do Senhor Jesus. Tire essa tristeza do seu coração, porque Deus está cuidando de vocês, tá certo? Fique na paz do Senhor, deste que vos despede, seu irmão em Cristo, presbítero João Batista. Fiquem todos na paz do Senhor.

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2: Graças a Deus. Eu saúdo a igreja com a paz do Senhor Jesus. Bem-vindos, amados irmãos. Tem Deus falando convosco hoje. Abra as vossas Bíblias, como sempre, não é? Capítulo 55 do profeta Isaías, versículo 10 e 11. Deus fala, o poder do Deus que fala. 55 do profeta Isaías, é a nossa leitura hoje. Versículo 10 e 11, muito conhecido, ou conhecidos os versículos, e eu espero de todo meu coração que Deus fale fortemente aos vossos corações através dessa palavra. Amém. Louvado seja Deus. Porque assim como desce a chuva e a neve dos céus, e para lá não torna, mas rega a terra e faz produzir e brotar e dar semente ao semeador e pão ao que come, assim será a palavra que sai da minha boca. Ela não voltará para mim vazia. Antes fará o que me apraz e prosperará naquilo para que a enviei. Coloca a mão no seu coração, fecha os seus olhos. Faz um silênciozinho, se possível for. Reflita. Deus nunca parou de falar conosco. Deus sempre falou conosco. E Deus sempre haverá de falar conosco. Algumas pessoas dizem que a Bíblia Sagrada aberta é a boca de Deus. Fechada é um livro comum, mentira. A Bíblia fechada ou aberta é a boca de Deus falando conosco. Senhor meu Deus, Senhor meu Pai, fala conosco. Nós precisamos da Sua palavra, porque ela nos é alimento de dia e de noite. Tudo que nós precisamos, ó Deus, é da Sua palavra, que é completa para nós, para a igreja, para o tempo em que vivemos. Foi completa no passado, dentro de cada contexto. Senhor meu Deus, que a palavra do Senhor encontre

que quando vem tem o seu efeito, tem o seu objetivo. Elas regam a terra, tanto a neve como também a chuva. Se utilizam dos elementos que estão no piso e descendo pelos sulcos, ou sei lá, o espaço que ela pode penetrar na terra, na areia, onde quer que seja, aduba, faz com que a semente lançada venha germinar, nascer, produzir os frutos, dar semente ao semeador, dar comida também ao semeador. Isso se chama prosperidade da palavra. É a mesma coisa. A palavra de Deus é a mesma coisa. Deus está dizendo que a palavra que sai da minha boca vai ter o mesmo efeito da chuva e da neve. Não volta vazia. Não volta vazia de jeito nenhum. E é interessante, irmãos, nós que pregamos a palavra de Deus, os irmãos pregadores aqui podem dizer isso. Tem dia que a gente prega no culto e a sensação que se tem é que a gente vai para casa até assim, meu Deus, parece que hoje ninguém ouviu o que o Senhor estava falando, acho que eu não fui bem na mensagem. De repente, no outro dia, chega uma pessoa, irmão, mas Deus, o irmão, usou o irmão ontem para falar comigo. É que a palavra não é nossa, a palavra é do Senhor, e se a palavra é do Senhor, ela prospera sempre. Prospera sempre. Hoje, meus irmãos, eu quero falar um pouquinho dessa palavra. A palavra em si, quando Deus fala, a palavra em si, quando nós a lemos, que é a Bíblia Sagrada, não é? Tem muita gente que pensa que a palavra de Deus é a revelação extraordinária, é visão extraordinária. A palavra de Deus está aqui. E a palavra de Deus é completa. A partir do momento que nós achamos que precisamos de algum tipo de coisa para complementar aquilo que está escrito, é melhor deixar a Bíblia de lado, porque a Bíblia tem de ser completa. E ela é completa. Eu quero falar sobre a palavra de Deus e quero falar sobre o Verbo, Jesus Cristo, que também é a palavra de Deus, mas mesmo estando entre nós, o Verbo se utilizou, ou seja, Cristo se utilizou da palavra para rebater algumas situações e criou também novas sentenças para que nós pudéssemos usá-las. Eu explico. Já ouviram aquela coisa aqui, olha, cuidado com as palavras, porque as palavras têm poder. Quem já ouviu isso aí? Não, mas é uma mentira, né, meus irmãos? Palavras não têm poder, coisa nenhuma. Tem pessoas que, não fala isso, porque isso aí tem poder. Gozado que o poder que tem as palavras, segundo as pessoas entendem, é mais o poder destrutivo. Porque às vezes uma pessoa chega e fala para o filho, você é um preguiçoso, você não vai ser nada na vida. É interessante que logo alguém fala, cuidado que isso aí é poderoso, ele vai ser assim de repente... Acontecer alguma coisa ruim no futuro é porque você falou. Mas gozado que o pai pode falar 300 vezes, não, esse aqui vai ser um sucesso, vai ser uma bênção. Nesse tipo de coisa a gente costuma não acreditar tanto. Sabe por quê? Porque não é verdade. As nossas palavras não têm poder, coisa nenhuma. O que tem poder é a palavra de Deus. A palavra de Deus tem poder. Nossas palavras, quem somos nós para dizer, não, a nossa palavra, cuidado. É claro que palavras ferem, é claro que palavras levantam, mas... Não quer dizer que é um poder tipo o poder que eu estou falando, que a palavra de Deus tem. Agora, nem sempre quando falamos nós, as palavras são nossas, captou? Entendeu? Não? Entendeu? Preciso explicar? Nem sempre as palavras que nós falamos precisam ser nossas. Eu estou falando aqui a palavra, porque assim como desce a chuva, a neve, assim será a palavra. Essa palavra não é minha, mas eu estou dizendo. Aí nesse contexto eu posso dizer, as palavras que eu falei têm poder, porque eu falei as palavras com a minha boca, mas as palavras que eu falei eram as palavras vindas do meu Deus. Aí tem poder. Aí tem poder. Quando você está fazendo uma oração por uma pessoa oprimida, você pode se utilizar das palavras que Cristo se utilizou para repreender um demônio. Eu te ordeno e cala-te e sai dele, um exemplo. Ora, o demônio não sai porque você está falando as suas próprias palavras, o demônio sai porque você está falando a palavra de Deus, e mesmo você não se utilizando da sentença que Jesus se utilizou, você está se utilizando de palavras de poder que podem sim ser contextualizadas em qualquer texto de libertação na Bíblia. Essa palavra é poderosa. Poder da palavra...

0: o poder da palavra usada pelo Verbo, por Cristo. É importante nós meditarmos alguns textos bíblicos, por exemplo, poderia meditar com vocês um pouquinho para frente, não sei se vocês podem abrir no capítulo 23 do profeta Jeremias. É importante que a palavra de Deus esteja acima de todas as coisas, e é importante que nós saibamos nos utilizar da forma correta da palavra de Deus. É importante sabermos interpretar a forma que vamos nos dirigir diante das situações que vão se apresentar a nós, para que as nossas palavras sejam a palavra de Deus. Por exemplo, capítulo 23, versículo 28 do profeta Isaías, vamos seguindo. Até não precisaria muito ler o 28, mas vou ler. O profeta que tem um sonho, conte o sonho. Deus estava farto, meus irmãos, de profetas que deveriam falar a sua palavra, desvirtuarem a sua palavra, se utilizarem da palavra que deveria ser a palavra de Deus para fazer a sua própria mensagem. Essa não tem poder e Deus não gosta. O profeta que tem um sonho, conte o sonho. É de Deus, então conte. E aquele em quem está a minha palavra, fale a minha palavra, e a Bíblia frisa, com verdade. É possível nós estarmos com a palavra e nos utilizarmos da palavra sem a verdade? É possível. Por isso Deus está dizendo, vai falar a minha palavra, fale com verdade. Que tenha palha com o trigo, diz o Senhor. Não é a minha palavra como o fogo é inteligente, eu aumento para você, não aumento, não, eu explico, né? O fogo é inteligente, sabe onde é preciso queimar para destruir e sabe onde é preciso queimar para construir. Fogo constrói, o fogo de Deus sim. E não é mistério não, é fogo de Deus, pronto. Não é a minha palavra como o fogo, diz o Senhor, e como o martelo que esmiúça bem. Aí Deus começa a falar, portanto, falar contra aqueles que têm a palavra, mas a palavra não é poderosa e não surte o efeito que deveria surtir, porque não eram palavras faladas com verdade, mas eram profetas que falavam. Portanto, eis que sou contra os profetas, diz o Senhor, que furtam as minhas palavras, cada um ao seu companheiro. Eis que sou contra os profetas, diz o Senhor, que usam da sua língua e dizem, ele disse. Eis que sou contra os que profetizam sonhos mentirosos, diz o Senhor. E os que contam e fazem errar o meu povo com as suas mentiras e com as suas leviandades. Pois eu não os enviei, nem lhes dei ordem e não trouxeram proveito nenhum a este povo, diz o Senhor. Deus não está falando com pessoas do meio do povo que não deveriam ter a palavra ou executar a mensagem da forma. Deus está falando com pessoas que ele havia dito, você vai ser o meu profeta, você vai ser o meu profeta, mas não se utilizavam dessa palavra com verdade. Não se utilizavam dessa palavra para edificação do povo, mas às vezes para proveito próprio. Nos tempos do profeta Jeremias a coisa era tão ruim, tão feia, que não se podia falar a verdade ao povo. Por exemplo, olha, se vocês não se arrependerem e falar isso, era um problema. Tinha que estar sempre alisando, tinha que estar sempre inventando. Não, porque vocês estão uma bênção. Não, porque pode ficar tranquilo que Deus está se agradando de você e coisas assim. E Deus foi dizendo, não, não é, quem tem um sonho é um sonho que eu dei, então conte o meu sonho. Se eu tenho colocado a palavra e a minha palavra, conte ela com verdade. Porque essa palavra não só orienta, ela conforta, ela traz poder, ela tem força. Sem falar, meus irmãos, que a Bíblia fala, não é como fogo, não é como martelo, o martelo serve a tantos propósitos. Quando Jesus, em Mateus 4, quando ele foi tentado no deserto, a Bíblia fala que por três ocasiões ele respondeu com a palavra. Agora nós vemos o Verbo, nós vemos Jesus, o Verbo encarnado. Ele, se utilizando da palavra para rebater a palavra mal usada, a palavra tentando trazer uma interpretação que levaria ao tombo, que levaria ao fracasso, que levaria à idolatria, que levaria as pessoas ou o próprio Cristo a desviar-se do seu propósito. A palavra pode ser usada de forma que as pessoas venham a transviar-se dos seus propósitos? Pode. Pode. Por isso eu disse aos irmãos. Porque, meus irmãos, às vezes nós temos, eu particularmente tenho asco de pessoas que interpretam mal o que Deus está falando. Eu tenho um verdadeiro asco, porque se interpretou mal, não fale. De pessoas que querem viver de sonhos. de pessoas que querem sobrepor-se, se utilizando de revelações que você não sabe propósito, não sabe o porquê, mas sabe muito bem que às vezes essas revelações ou coisas têm o seu fundamento de, ou o seu propósito de proveito próprio. Como se nós não tivéssemos a palavra verdadeira para desfrutarmos dela. Eu entendo particularmente, não sei os pastores que estão aqui, mas pode dizer se sim ou não. Eu entendo particularmente que na Bíblia Sagrada nós temos tudo que nós precisamos para uma vida espiritual abundante. Concorda ou não? Ou precisamos de alguma coisa que venha complementar? Ou precisamos de pessoas? A Bíblia está falando de profetas. Teve um sonho, o sonho é de Deus, fale do sonho. Mas não fique inventando moda, não fique dizendo que eu disse sem eu ter dito. E se a igreja não interpreta, a igreja se afunda. A igreja quebra. Satanás chegou para Jesus. Jesus era o verbo, não é interessante? Jesus era a palavra. E Satanás chega para Jesus. Buscou um momento que ele estava um pouco debilitado fisicamente, eu diria depois de 40 dias de jejum. Ó, faz dessas pedras pão. Para mim me parece lógico. Está escrito na Bíblia que eu posso transformar a pedra em pão, então tá, vou fazer isso aqui. Jesus pode ter pensado, né? E até daria uma coisa também que pareceria ser lógico. O poder do meu Deus vai fazer com que seja confirmada a sua palavra e vou me alimentar desse pão. Jesus falou, olha, está escrito isso aí. Mas está escrito também que nem só de pão viverá o homem. A palavra pela palavra. O poder da palavra sendo utilizado pela palavra, pelo verbo encarnado. E é isso que, meus irmãos, eu quero que vocês saiam daqui hoje usufruindo. Saibam se utilizar do poder da palavra, porque Deus fala, e a partir do momento que Deus falar a palavra na sua boca, ou você pronunciar a palavra de Deus através da sua boca, a voz será sua, mas a palavra será de Deus. E sendo a palavra de Deus, sendo usada de forma legítima, o que Deus está falando haverá de se cumprir. E veio o diabo de novo, a Bíblia fala que o diabo levou Jesus até o alto, um pináculo do templo, alguém chega a dizer que eram as ruínas dos tempos dos Macabeus ainda, colocou lá e falou, olha, está escrito na Bíblia que tem anjo para todo lado e Deus tem um servo ali, ele ordena os anjos para estar ali, para guardar, então dá um pulo daqui, se arrisca aí. Parece legítimo. Parece que isso poderia confirmar de repente, não, anjos vieram, o seguraram, não o deixaram ferir-se, ou se ferir. É o Messias. É o Filho de Deus. Por outro lado, parecia que o inimigo tentava colocar tipo assim, você é o Filho de Deus, você está encarnado, você está, é Jesus Cristo homem nesse momento. Confia que o Pai vai te guardar. O diabo queria que Jesus obedecesse. A resposta foi, está escrito. Deus fala. Quantas vezes, meus irmãos, pessoas às vezes completamente iradas, às vezes colocando situações onde não existem situações e querem partir para a briga mesmo. Eu sempre digo para minha esposa, responda dentro da Bíblia e não haverá resposta. Às vezes, igual os irmãos mesmo que trabalham conosco aqui, irmãos, vamos responder dentro da Bíblia. Respondeu biblicamente. Eu nunca vi nenhum que continuasse a conversa. Sabe por quê? Porque nós estamos falando, ou nós estamos digitando, mas a palavra é a palavra de Deus e Deus fala. Deus fala conosco, Deus fala também por nosso intermédio. Não tentarás ao Senhor teu Deus, foi a resposta. Pois as coisas simples, não é? Te dou reinos. Tudo isso tem em Mateus 4. Olha os reinos do mundo. Te dou fama.
1: vou contemporizar, trazer para hoje. Dou a você popularidade. O que mais que o inimigo nos oferece hoje? Te dou tanta coisa, mas você tem que me adorar. E Jesus disse, está escrito, somente ao teu Deus adorarás e a Ele servirás. Deus fala, Deus fala. E nós podemos, meus irmãos, nos utilizar dessa palavra, ouvir essa palavra, porque essa palavra é a verdadeira tradução do poder da vitória do fecha-boca contra Satanás. Assim como o Senhor Jesus chegou diante daquela tumba de Lázaro, conforme nos diz a Bíblia em João 11, não é? Estava lá um cadáver, mais de 3 dias, cheirava mal, e o Verbo Jesus, Verbo encarnado, falou: Lázaro, sai para fora, sai para fora. E o defunto se levantou e saiu. Eu teria dado uma corridinha, não é possível, né? Dá susto, que assusta, assusta, né? Mas, mesmo tomado pelo espanto, os que ali estavam verificaram um dos grandes milagres operados pelo Senhor Jesus, porque a palavra tem poder. Quando a palavra pronuncia, ou quando você pronuncia a palavra, está entendendo o que eu estou tentando colocar? Porque não adianta conhecer a palavra se nós não usarmos a palavra. E eu quero que vocês entendam que a partir do momento que vocês falarem a palavra de Deus, é Deus quem está falando. E diante das piores muralhas, das maiores montanhas, dos piores desertos, podem falar a palavra de Deus, que será a voz de vocês, mas será Deus falando. E quando Deus fala, as coisas haverão de acontecer. Louvado seja o nome do Senhor Jesus, aleluias. Palavra que sair da minha boca não volta vazia de jeito nenhum. Prospera, prospera, prospera. Jesus fala, meus irmãos, que essa palavra é espírito e é vida. Essa palavra é espírito e é vida. Jesus fala que para nós nos firmarmos e nos concretizarmos como discípulos, ele fala claramente na sua palavra que nós devemos observar essa palavra, guardar essa palavra. Jesus fala àqueles judeus que criam nele: se permanecerdes na minha palavra, verdadeiramente sereis meus discípulos e conhecereis a verdade, e a verdade vos libertará. Deus fala, é pelo falar de Deus, e é pelo nos utilizarmos da palavra de Deus, que nós nos concretizamos e nos firmamos como discípulos. E também é por essa palavra de verdade, a verdade de Deus, que nós experimentamos a verdadeira liberdade. Quando Deus fala, a liberdade acontece. Quando nós falamos o que Deus fala, nós podemos disseminar também a verdadeira liberdade. Eu só fico abobalhado com certas bobagens que a gente ouve. Cheguei até a comentar isso aqui, um filósofo famoso, até professor de uma das grandes universidades, ou foi ou é, não sei, disse que, generalizando todas as classes religiosas, que as pessoas tinham que se livrar das questões religiosas, porque a religião aprisiona. Desde quando o cristão é aprisionado? A Bíblia fala o contrário. Se religiões por aí aprisionam, a nossa questão não é nem questão de religião, a nossa questão é um segmento. Nós que servimos o nosso Senhor Jesus, vemos pela própria palavra, porque Deus fala que conhecendo essa palavra e essa verdade nos faz verdadeiramente livres. Livres, livres, libertos. Essa palavra que o salmista diz, que para nós é lâmpada. Deus fala.
0: Quem tem uma lâmpada não anda em escuridão. Se está andando em escuridão, está faltando a lâmpada. É luz para o nosso caminho.
1: Olha, meus irmãos, é hora de mandar alguns defuntos que estão, tipo, já que meio que esquecidos dentro da sua vida, que se levantem e saiam, viu? É hora de se utilizar da palavra de Deus. A palavra de Deus, sim, é poderosa. Deus fala contigo, e a palavra de Deus, quando fala, ela surte o efeito. Cristão não pode ser aprisionado, cristão tem que ser discípulo, cristão tem que estar experimentando a verdadeira liberdade, cristão tem que ter o poder por essa palavra de pronunciar o que Deus fala através da sua própria boca e ver Deus fazer cumprir a sua própria palavra. É impossível que Deus minta. É impossível que a palavra de Deus não tenha o progresso. A Bíblia está dizendo, progredirá, ela não voltará vazia, ela prosperará. Eu enviei a palavra, ela prosperará e não será diferente. Deus fala, igreja. Mas eu quero voltar um pouquinho mais só, um pouquinho mais. Eu quero falar, já falei hoje sobre isso aqui, mas quero falar mais um pouquinho. Cuidado com o que parece ser de Deus, mas não é de Deus. Cuidado com o falso ouro. O falso ouro, como é que é? É birita? Que chama, não? Tipo de irita, sei lá. Tem um nome certo, esqueci. Cuidado. Tem muita gente que Deus até permite falar, mas na hora de falar, parece que querem agregar, parece que querem amaciar, parece que querem criar algo que possam se sentir bem ou fazer pessoas se sentirem bem. A palavra de Deus como um todo, meus irmãos, seja ela doutrinária ou não, ela faz quem gosta de Deus se sentir bem. Eu acho interessante que algumas pessoas dizem, não, mas eu gosto de cultos onde as mensagens são todas motivacionais, onde todo dia eu vou e ouço alguma coisa que me motiva. Eu vou dizer a verdade para vocês. Pode causar estranheza para muita gente. Mas quando eu vejo crentes realmente que gostam da palavra de Deus, que sabem que Deus fala, e quando Deus fala, o que Deus fala sempre é bom. É inacreditável, mas você começa a falar de coisas que elas reconhecem nelas. Às vezes coisas precisam melhorar. Quando nós começamos a falar de coisas doutrinárias, coisas, eu diria, de conserto, a sensação que eu tenho é que gente que gosta da palavra de Deus glorifica muito mais do que às vezes falar apenas de questões motivacionais. Você está tudo bem, está tudo bom contigo e coisas dessa natureza. Mas por quê? Sabe por quê? A Bíblia Sagrada fala, através do salmista, no Salmo 119, eu escondi a tua palavra no meu coração para não pecar contra ti. Deus fala. Eu escondi a tua palavra no meu coração. Então, quando a palavra vem, e a palavra nos faz desenterrar atitudes, coisas, sei lá, mentira branca, mentira azul, mentira, sei lá, alguns cor de rosa, falso testemunho, enfim, tanta coisa que a gente sabe que não agrada ao Senhor, e atualmente nós estamos numa onda de sensualidade, né? Meu Deus do céu, Deus fala. Para que homem e mulher? Mulher e homem, não quero ser injusto falar só de mulher, porque homem também às vezes... Para que homem e mulher, às vezes, se comportarem na sua vestimenta de forma sensual? Já pensou o pregador com a roupa apertada, a ponte rasgar em plena pregação e o pastor passar aquela vergonha? Agora, tem irmãs que não tem vergonha de rasgar a roupa não, hein? Tem não. Não tem. É cada coisa que a gente está vendo. E tem, eu não consigo entender, irmãos. Não consigo entender, irmãos. Olha, tem esses irmãos bombadinhos, né? Fazer exercício é bom, mas não precisa chegar e colocar uma camiseta mais. A camiseta é 3, chega na loja 2. E vem com aquela camiseta, tipo, tentando mostrar os bracinhos, tudo gordinho assim, não. Como é que é músculo, né? Tal, todo. Na igreja, se vai correr no parque é uma situação, mas na igreja, misericórdia, Senhor, na igreja não. É claro,
0: verdade, meus irmãos, quando nós falamos de pecados, não se resume apenas a essas coisas. Eu principalmente gosto de dizer que às vezes a gente se falta, quando se falando de doutrina, apenas falando das coisas às vezes que exteriores, mas eu tenho certeza absoluta que Deus verifica o interior da gente também. Aleluia. Tem tanta gente maldosa, tem tanta gente fofoqueira, como diz meu pai, fofoquento. Tem tanta gente ruim no coração. Tanta gente mentirosa, dissimulada, falsa, desonesta. Tanta gente que não tem um pingo de amor pelo próximo. Pode ver o irmão comendo a lata de lixo, não tem coragem de enfiar. Isso é pecado também. Quantas pessoas que maquinam mal contra o seu próximo. Mas Deus fala, esconda a palavra no seu coração para não pecar contra Deus. E se utilize da palavra para vencer as suas batalhas e as suas guerras. Eu gosto muito, meus irmãos, Deus fala, e fiquem de olho aberto, Deus fala, e cuidado com o extra bíblico. Todo mundo sabe o que é o extra bíblico, não sabe? Cuidado com o extra bíblico. A igreja Deus e amor, para ser uma igreja vitoriosa, para ser uma igreja em abundante crescimento, ela tem que pautar toda a sua existência dentro da Bíblia Sagrada. E cuidado com o extra bíblico. Muitas situações extra bíblicas destruíram igrejas, destruíram reputações, destruíram pessoas. Teve um, meus irmãos, que anunciou para o ano 2000 o arrebatamento da igreja à meia-noite. Era meia-noite mesmo, não? Para falar a verdade, não me lembro se era meia-noite. Era meia-noite? Meia-noite. Porque meia-noite, 99 para 2000. Mas a Bíblia fala que não dá para saber. A Bíblia fala que não nos convém estar nesse tipo de julgamento. A Bíblia fala que isso compete a Deus. Mas o que acontece é que muita gente não presta atenção quando Deus fala. Mesmo uma coisa séria como essa, não prestaram atenção e foram milhares de pessoas atrás dessa pessoa. Que ano nós estamos já? 2017. Diz que a única coisa que foi arrebatada dessa igreja foi a conta bancária. Nada mais. Cuidado com o extra bíblico. As maiores heresias do mundo nasceram com o extra bíblico. Ouça o que Deus te fala, siga o que Deus te fala, se utilize do que Deus fala e seja uma bênção. E seja um vitorioso, é o que você precisa. Deus fala, Deus fala, Deus fala. Através dessa palavra nós já vimos tanta coisa bonita acontecer. Levanta-te e anda, sai dele, Satanás. É Deus falando. Capítulo 10 de Atos dos Apóstolos, eu acho uma das passagens bonitas, aquele centurião que com a sua família eram tementes, gostavam de orar e tal, até que Deus falou, vamos concretizar o negócio, vamos formalizar a situação, vocês vão procurar Pedro. E a Bíblia fala que foram atrás de Pedro, Pedro estava orando no segundo piso. E a Bíblia fala que quando se reuniu aquele grupozinho ali, Pedro não foi, eles foram a Pedro por revelação. Mas não se esqueçam que naquele tempo não tinha ainda o Novo Testamento, só o Antigo. E quando chegaram diante de Pedro, Pedro começou a falar a palavra, e falava a palavra, e ensinava a palavra, e Deus falando, a voz era de Pedro, mas era Deus falando. E enquanto Deus estava falando por intermédio do seu servo, a Bíblia fala que o Espírito de Deus desceu. O Espírito de Deus se moveu entre aqueles que ali ouviam a palavra de Deus. Deus fala, e quando você ouve a palavra de Deus, não são só milagres e maravilhas, não. O Espírito de Deus também se move. Você sabia que você não necessariamente precisa estar orando para que o Espírito de Deus se envolva ou se mova na sua vida? Eu vou dizer a vocês tantas situações gostosas, maravilhosas, que eu mesmo já passei por experiência, meditando na palavra de Deus. E fui envolvido, e sei que muitos de vocês já passaram por essa experiência também. Na mais sincera, profunda e honesta meditação, buscando de Deus uma interpretação ou uma resposta, se utilizando da meditação na palavra de Deus, quantas vezes o Espírito de Deus já envolveu a vida de vocês, já se moveu na vida de vocês, Deus fala, e quando Deus fala, o Espírito de Deus se move, e quando o Espírito de Deus se move, coisas lindas e espirituais, evidentemente, acontecem na vida das pessoas. Louvado seja o nome do Senhor Jesus. Não voltará, não voltará. A palavra que sair da minha boca não voltará vazia. Essa palavra é espírito e é vida. Viva essa palavra. Quer confirmar que você realmente é um discípulo? Então permaneça nessa palavra. Deus fala, permaneça nessa palavra. Quer conhecer o que realmente liberta? Conhece essa verdade. Na oração sacerdotal, Jesus mesmo fala para que nós fôssemos santificados, não é verdade? Santificados nessa palavra. Conhece essa palavra, viva essa palavra. Conheça a verdadeira liberdade, libertação que Deus pode produzir na sua vida. Às vezes, meus irmãos, nós somos oprimidos. Não possuídos, oprimidos. Está em momento de opressão, está em momento de dificuldade. Vai lá no finalzinho do capítulo 4 de São Mateus. Depois de haver resistido brilhantemente com respostas curtas, sem muita argumentação, com o diabo não se argumenta tanto, não há necessidade. Seja uma pessoa de precisão cirúrgica. Como pode acontecer isso, Manoel? Conheça essa palavra. Viva essa palavra, conheça essa palavra, desfrute essa palavra, ouça essa palavra, use o poder dessa palavra. Lá no finalzinho do capítulo 4 que Jesus fala basicamente, traduzindo para hoje, seria o mesmo que dizia assim, ó, Satanás se afastou, não é? Diante da resposta, a resposta bíblica automaticamente já é: sai daqui, coisa feia, mentiroso do inferno, fedorento e enxofrento. Essa é a resposta àqueles que conhecem a palavra, usufruem a palavra, pode se utilizar do poder da palavra. Essa palavra pronunciada pela sua boca é a palavra de Deus, e o diabo se estremece ao ouvi-la. Então use o poder dessa palavra, Deus fala. Semana passada eu falei para vocês que coisa maravilhosa é nós termos a certeza, a segurança, a ousadia de nos colocarmos como profetas de Deus e dizer assim diz o Senhor, e se cumprir aquilo que o Senhor fala através daqui da nossa boca, através daquilo que Ele nos mandou falar. Isso não é para qualquer pessoa não. Chegar com a ousadia de Deus e falar assim diz o Senhor é para você que tem a certeza que Deus está falando por seu intermédio, e de alguma forma para falar através de você, Ele teve de falar contigo. Deus fala. Então, meus irmãos, a palavra que sai da boca de Deus, ela não volta vazia. Delicie-se no poder dessa palavra. Guarde essa palavra e tenha uma expectativa infinita. O poder dessa palavra traz resultados. O poder dessa palavra traz, enfim, as respostas que você precisa. Os resultados mais magníficos e fantásticos vão acontecer quando você entender: Deus está falando e eu posso falar o que Deus fala. Eu posso viver o que Deus fala. Eu posso usufruir do poder que Deus fala. Poder da sua palavra, é isso. Ninguém vai enganar vocês. Pode parecer ser um ministro do evangelho, pode parecer ser um anjo de luz, falou, cometeu o erro, deslizou, você já está repreendendo. Aqui não, Satanás, para cima de mim não. Satanás está tentando desvirtuar. Não importa se utilizem a palavra, ou não importa se inventem coisas que parecem verdades. Tá falando da filosofia. A filosofia, se você não parar a pensar e buscar realmente, porque afinal de contas eu tenho o direito de contrapensar. Muitas coisas parecem totalmente lógicas, mas às vezes o que parece lógico para o mundo é tão ilógico diante de Deus. Então Deus fala contigo, ouça o que Deus fala. Vocês não precisam, irmãos, de nada mais do que Deus fala convosco, para que vocês sejam campeões de Deus, vencedores de Deus. É a palavra de Deus, nada mais do que a palavra de Deus. Esse é o caminho da tua vitória. E pode se pronunciar com autoridade. Porque quando você se levantar para falar assim, diz o Senhor, ou está escrito como Jesus disse, não importa o tamanho do demônio, ele vai estremecer e vai fugir. Porque diante da palavra de Deus, não há como vencer, não há como derrotar, não. A palavra de Deus é vitoriosa sempre. Deus fala contigo, Deus te abençoe, Deus te guarde. Eu agradeço vocês por estarem conosco nessa campanha. Tenham a autoridade de Deus. Tenham a autoridade do Senhor. Tenham discernimento daquilo que vocês ouvem e também daquilo que vocês falam. E desfrutem esse poder em nome de Jesus Cristo. Coloquem-se de pé, meus irmãos, e coloquem as mãos sobre as vossas cabeças. Nós vamos orar e vamos, em nome de Jesus, repreender todo o mal. Nós vamos orar e vamos repreender todas as obras satânicas, diabólicas e infernais. Em nome de Jesus, para a glória do nosso Deus, põe a mão sobre a sua cabeça. Grande Deus, poderoso Pai, nós estamos diante da sua presença. Senhor, o Senhor falou conosco, tem falado todos os dias, mas nós fizemos, ó Deus, uma campanha, 7 dias, só tocando no tema, o Senhor fala. E eu sei que o Senhor falou, eu sei que o Senhor nos orientou, eu sei que os nossos olhos estão e estarão mais abertos a partir de hoje, a partir dessa campanha. Eu sei que o nosso entendimento, Senhor meu Deus, está mais aguçado. E sei também que o adversário vai ter que se preparar muito mais para tentar nos enganar a partir de hoje. Senhor, aprendemos também que a sua palavra para nós é poder, é salvação, é liberdade. A palavra do Senhor para nós é espírito, é vida. A palavra do Senhor é lâmpada, a palavra do Senhor é luz. A palavra do Senhor é o que nós precisamos para que as nossas vidas estejam escondidas, para que não pequemos, ou para que nós estejamos escondidos na sua palavra, para que não pequemos contra ti. Senhor meu Deus, Senhor meu Deus, assim como o Senhor Jesus resistiu ao inimigo no deserto se utilizando da palavra, queremos nós também assim fazer. E assim como o Senhor Jesus, o Verbo encarnado, se utilizou da palavra para que tantas coisas acontecessem, assim queremos também proceder. Queremos repreender o mal, queremos repreender a morte, queremos repreender o inferno, queremos repreender pecados, queremos repreender opressões, queremos repreender o diabo, queremos repreender todo o mal, queremos repreender a enfermidade e nós queremos ver o resultado, ó Deus. O resultado da prosperidade, da palavra que o Senhor tem nos mandado falar, o que o Senhor tem falado, ou por nosso intermédio, enfim, ó Deus, ela tem alcançado algum tipo de proposta. Senhor meu Deus, Senhor meu Pai, em nome de Jesus, em nome de Jesus, eu repreendo agora toda dor, toda enfermidade, toda doença, toda tristeza, toda friagem espiritual, eu repreendo todo sentimento de derrota, eu repreendo agora, levanta, Senhor meu Deus, esse povo com poder e com autoridade. Levanta essa igreja, ó Deus, para ser uma igreja poderosa, uma igreja que incomoda o adversário, uma igreja que não se deixa levar por emoções, uma igreja que não se deixa levar por extra bíblico, uma igreja que não se deixa levar por contos e mais contozinhos tão bonitinhos, mas todos mentirosos e sem embasamento na sua palavra. Senhor meu Deus, entra nesse coração agora trazendo alegria, trazendo paz. Entra nessa casa agora trazendo, meu Deus, prosperidade, trazendo a ajuda que essa vida precisa para ser uma vida muito melhor. Esse lar, ó Deus, que está sendo fustigado pelo adversário, coloca a sua mão agora, meu Deus, para livrá-lo, para libertá-lo, para dar a ele vitória, para dar a essas pessoas a vitória que precisam, e que o nome do Senhor seja glorificado no testemunho que será dito, no testemunho que será contado. Vem, Senhor meu Deus, em nome de Jesus, essa pessoa cancerosa, venha curá-la. Essa pessoa com dores por todo o corpo, venha curá-la agora. Essa pessoa desanimada da vida, tem pensado até mesmo no próprio suicídio, venha, meu Deus, agora fazer com que esse coração possa ser totalmente revertido para a vida, para o testemunho, para a alegria da vida. Eu te repreendo, espírito imundo, você que tem trazido confusões a esses corações, a essas vidas, eu te repreendo em nome de Jesus, pegue a sua bagagem de maldição, de destruição e desapareça dessa casa, desapareça dessas pessoas, desapareça agora e não toque mais nessa vida em nome de Jesus Cristo. Senhor meu Deus, quanta gente depressiva, quanta gente entristecida, quanta gente, Senhor meu Deus, ansiosa, quanta gente desempregada, quantas pessoas atravessando o verdadeiro vale da miséria.
1: Eu peço ao Senhor agora, coloca a sua mão, Senhor meu Deus, em nome de Jesus. Em nome de Jesus. Assim como Cristo disse, pelo dedo de Deus eu te repreendo, Satanás, eu também digo, é pelo dedo do meu Deus que eu te ordeno, Satanás, sai da frente. Sai da frente, coisa ruim, espírito imundo, destruidor, espírito assassino, espírito do suicídio. Eu te repreendo, tristeza profunda, inexplicável, ansiedade sem nenhum tipo de razão. Eu te repreendo, sai desse corpo, sai dessa vida, o dedo do meu Deus está em ação. Sai da frente, espírito imundo. Senhor meu Deus, é para a glória do teu santo nome. É para a glória do teu santo nome. Senhor, ouro e prata não temos, mas tal qual Pedro e João, eu digo a essas pessoas que recebam o poder de receberem a cura nesse momento. Que os que estão, Senhor meu Pai, eu diria, atravancados na vida, que se levantem. Os que estão coxos espiritualmente, que se levantem. E que possam, meu Deus, desfrutar das promessas que o Senhor nos faz antes mesmo que nós as peçamos. Em nome de Jesus, meu Deus, toca nesse povo, toca nessa igreja, toca na juventude, toca nas nossas criancinhas, toca nos nossos velhinhos, toca nos nossos obreiros e obreiras, para abençoar, levantar, fazer aclarar a visão espiritual. Em nome de Jesus Cristo, meu Deus, o Senhor é poderoso para abençoar essa casa, para abençoar essa vida, para abençoar todas essas pessoas que aqui estão. O Senhor é poderoso, Senhor meu Deus, para trazer aos nossos corações um sentimento eterno de vigilância, Senhor. No que diz respeito ao tipo de alimento que nós vamos nos alimentar dele, porque afinal de contas esse alimento é que vai nos tornar pessoas capazes de prosseguir até o dia certo, ó Pai, em que tiver de terminar a nossa caminhada. Estamos nessa travessia e contamos com a ajuda do Senhor, meu Deus, porque nós queremos chegar lá e vamos chegar em nome de Jesus. E por mais que o inimigo tente, por mais que o inimigo possa lutar, ele não vai conseguir enganar esse povo conhecedor da sua palavra, esse povo que sabe que o Senhor fala, esse povo que ouve a fala do Senhor, esse povo que ouve a voz do Senhor. Em nome de Jesus, meu Deus, que a bênção do Senhor esteja caindo agora efusivamente sobre todos esses que oram conosco aqui. Que a dor que aflige essa vida, que a dor que aflige esse corpo, nunca mais seja aflição nessa vida. Em nome de Jesus Cristo, ó Deus, que haja paz, que haja alegria, que haja prosperidade, que haja contentamento, que haja amizade entre os irmãos, que haja força para a batalha, que haja, ó Deus, porta do emprego aberto, que haja do bom e do melhor para o seu povo, porque eu sei, ó Deus, que esse povo é um povo herdeiro de todos os seus benefícios. Em nome de Jesus Cristo. Amém, Senhor. Amém. Batam palmas para Jesus nesse caso. Você que está aqui e nunca deu tanto crédito à palavra de Deus, você sabe que a sua situação é ruim, você sabe que se a igreja for arrebatada agora você fica, você sabe que você tem pendências com Deus e precisa tomar uma atitude hoje. Você quer retornar para os braços do Senhor? Dá um sinal com a sua mão assim. Quer agora? Eu não, hoje eu não vou esperar não. Não posso ficar todo dia, por favor. Você tem uma vidinha. Não, você tem uma vida. Você quer salvação que há em Cristo? Você quer morar no céu com Deus? Com a igreja salva? Quer? Jesus está chamando você e dando uma oportunidade. Você que desviou-se, quer voltar para que você não perca. Eu diria, o dia em que o Senhor chamar a igreja, você não perca o trem da salvação. Dá um sinal com a sua mão assim, faz um concerto com Deus, receba esse Deus vivo. Tem mais alguém? Levanta a sua mão, Deus está te chamando. Essa palavra é fiel e verdadeira. Essa palavra não é da igreja Deus e Amor. Essa palavra é de Deus. Não é minha, é do Senhor. Aí sim tem poder. Tem alguém desviado que quer voltar para Jesus hoje? Tem alguém que quer se entregar para Deus hoje? Oração da fé, meus irmãos. Senhor meu Deus, Senhor meu Pai. O Senhor vai confirmar a sua obra nessas vidas, nessas pessoas. O Senhor vai confirmar a sua obra nesse coração. Senhor meu Pai, a oportunidade foi dada a todos os que aqui estão e também aos nossos ouvintes, para que raciocinasse por alguns momentos sobre a situação que estariam vivendo, para que tomasse uma atitude vencedora. Senhor, leva o seu povo em paz, curado, abençoado, e está em suas mãos, ó Deus, a próxima oportunidade. Senhor Pai, que mesmo havendo um tempo para tudo, quando se fala de salvação, o tempo é agora. Que esses corações estejam firmados em Ti, que essas vidas estejam firmadas no Senhor, até o dia em que o Senhor chamar, quer seja individualmente, quer seja quando o Senhor chamar a igreja. Em nome de Jesus, amém, Senhor. Amém. Os irmãos podem acompanhar pelo site, pela rádio, pelas mídias sociais, a nossa programação. Agradeço a presença de todos vocês. Digam comigo assim: a paz do Senhor, mais uma vez. A paz do Senhor, mais uma vez. A paz do Senhor Jesus. Agradeço a gentileza de vocês, meus irmãos, de estarem conosco aqui. Vocês sabem que pregar a palavra de Deus é uma coisa gostosa, maravilhosa. Eu gosto, fico feliz e honrado em poder pregar a palavra de Deus para todos vocês. Então, muito obrigado, independente da igreja que vocês congreguem. Que Deus abençoe vocês. Que Deus siga fazendo muitas bênçãos na vida de todos vocês. Muito obrigado pela vossa presença, louvando o nome do nosso Deus.
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0: estamos nessa poderosa campanha Profetizando no Vale. Eu sou o irmão em Cristo, diácono Matheus Galvão. Tenho a honra de estar com todos vocês para juntos clamarmos ao Senhor. E também conosco aqui para interceder pela sua vida,
1: presbítero Alan Rodrigues. Que Deus abençoe a sua vida, casa e família. Todos os nossos queridos irmãos internautas que estão acompanhando esta live diretamente do Santuário da Oração, recebam todos a bênção de Deus e que a graça do Senhor te alcance nesta noite. Que Deus te abençoe.
0: É uma honra ter você conosco e já pedimos a sua ajuda para ajudar compartilhando. Já pedimos que você esteja conosco neste propósito e envie para o máximo possível de pessoas, seja um missionário, um agente de Deus, no compartilhamento desta transmissão. Qual é a relevância do compartilhamento? Quanto mais você envia, propaga esta mensagem, esta oportunidade, esta oração, que não será apenas feita por nós, mas é uma oração que será realizada por todo o Brasil e exterior também, pessoas de todos os cantos clamando, unidos numa só fé, e você compartilhando, você dá oportunidade àquela pessoa que está necessitada de ser alcançada pelo Senhor, de ser fortalecida, renovada nas forças, dela ser alcançada através do clamor da igreja. Então, esta é a oportunidade e este é o momento de você compartilhar. Nos ajude, compartilhe nas redes sociais, no Facebook, no Instagram, compartilhe nos grupos do WhatsApp, o máximo possível. Siga as nossas redes sociais, no Facebook, no Instagram, e se inscreva no nosso canal oficial no YouTube, Igreja Deus e Amor Oficial, e assim todo o conteúdo da igreja você irá acompanhar, toda a transmissão, live, podcast, oração, você terá ali a plataforma te dando a informação de que você pode estar ao vivo participando conosco e sendo abençoado. É muito importante essas lives, são muito relevantes, este momento de oração para que essas pessoas sejam alcançadas pela presença de Deus.
1: Irmão Mateus, quão glorioso e importante é o que o irmão acabou de dizer. Nós queremos aqui orientar todos os nossos amados irmãos ouvintes para que você agora faça o trabalho de um evangelista virtual. Você vai compartilhar esta live com o maior número de vidas, o maior número de pessoas. Então, você está agora, você pode compartilhar esta live no grupo da família, no grupo dos amigos, no grupo do trabalho. Você pode compartilhar, compartilhe com o maior número de pessoas, porque eu tenho certeza que este poder também irá transbordar sobre vidas. Olha, quão importante é você compartilhar, você convidar mais pessoas para estar conosco em oração, unidos no mesmo propósito, na mesma fé e também na mesma comunhão.
0: E pastor, assim como essas pessoas ao compartilhar estarão alcançando outras vidas, também ao tomarem essa decisão, aqueles que são da grande São Paulo, das proximidades da sede mundial, podem estar presencialmente conosco e trazendo alguém, trazendo seus familiares, convidando um amigo para orarem conosco aqui presencialmente todos os dias neste mesmo horário. Homens de Deus estão aqui para clamar por você neste propósito de oração, e você é o nosso convidado, porque é muito bom nós juntos estarmos em oração, em clamor diante da presença de Deus, unindo a nossa fé, e você é o nosso convidado aqui na Avenida do Estado 4568 de participar de um momento como esse. Temos aqui centenas de pessoas que já se preparam, já estavam em oração, já estavam em clamor, e daqui a pouco teremos a vigília, aqui o momento de busca. Todas as sextas-feiras temos aqui a vigília do renovo, aquele momento de busca pela presença de Deus, aquele momento de derramar a alma diante do Senhor, e uma madrugada de renovo, uma madrugada de derramamento do Espírito Santo. E você pode também estar presencialmente conosco para entregar ao Senhor aquilo que há na sua alma, no seu coração, porque quanto mais nós oramos, mais ainda nós entendemos a nossa necessidade de estarmos diante da presença de Deus em humilhação.
1: É isso mesmo, querido irmão Mateus. Olha, convite especial hoje. Hoje, tá bom, queridos? Hoje nós teremos a gloriosa e maravilhosa, extraordinária vigília, a vigília do renovo. Nós queremos aqui convidá-los, todos os nossos irmãos da Grande São Paulo, convite especial para hoje, esta madrugada, Avenida Prefeito Passos, de número 10. Você é o nosso convidado especial. Venha se encher da presença de Deus, porque eu tenho certeza que esta glória, este poder vai transbordar sobre a tua vida. Os céus vão tocar a tua vida e você será renovado, renovada. Eu tenho certeza que nesta madrugada, vigília do renovo, sairemos renovados pelo poder de Deus.
0: Com toda certeza, e estamos ao vivo agora através da cadeia de rádio Deus e Amor, nas mais de 600 emissoras. Que Deus abençoe a paz de Cristo a todos os ouvintes que nos acompanham através do programa Voz da Libertação, que estão sintonizados conosco, acompanhando toda a programação especial da rádio, recebendo a palavra de Deus e agora se unem a nós neste propósito para clamar a Deus e receber a resposta dos céus. Você, querido ouvinte que nos acompanha, você pode também participar, enviando a sua mensagem, o seu pedido de oração em nosso WhatsApp, 11 982 92 33 92. Esse é o número da rádio para você enviar agora o seu pedido de oração e já se preparar, porque daqui a alguns instantes estaremos em clamor. Presbítero Alan estará iniciando esta oração, clamando por você. Daqui a pouco eu estarei orando e também presbítero Mário estará clamando, finalizando este momento de oração. Então você, ouvinte, já pode se preparar para juntos clamarmos ao Senhor. Lembrando que amanhã teremos cultos em nossa sede mundial pela manhã, culto com o círculo de oração a partir das 9 horas. À tarde teremos o culto com o pastor Jorge Tenório, culto de ensino às 15 horas, transmitido também através da rádio e através do programa, através do canal oficial da igreja Live, para você acompanhar. À noite, culto com o Ministério Jovem aqui na sede mundial a partir das 19 horas. Você que é pai, mãe, tio, avô, avó, pode trazer a juventude para adorar a Deus conosco aqui no Auditório Renascença. E domingo pela manhã teremos workshop de casais a partir das 9 horas. No salão de número 2, você pode participar com o presbítero Jessé Ávila e toda a equipe. À tarde, campanha Prosseguimento Profetizando no Vale. Pastor Milton Almeida trazendo aquela palavra especial, toda a diretoria participando. Aquele momento de comunhão, a igreja toda a Grande São Paulo é convidada. E à noite, prossegue o culto da família. Você não pode ficar de fora de receber aquela palavra e a comunhão com todos os santos. Então, a sua bênção, a resposta de Deus para a sua vida está na palavra de Deus, na presença de Deus, e está aqui no Templo da Glória de Deus. Todos convidados para participarem conosco. Já são 0 horas, outro dia, vamos iniciar essa oração, vamos clamar ao Senhor. Eu tenho certeza que Deus irá responder a nossa oração.
1: Que Deus abençoe, oremos ao Senhor nesta oportunidade. Glórias a Deus e aleluias. Soberano Deus e eterno poderoso Pai, é nesta madrugada, meu Deus, que nós entramos diante agora da tua presença santa. E este povo, meu Deus, está com muito temor. Este povo, meu Deus, está com muita reverência. Este povo, meu Deus, está declarando digno de toda honra, digno de toda glória, digno de todo louvor, eis o Senhor dos exércitos. Não existe outro Deus além de ti. O Senhor é poderoso, o Senhor é soberano, o Senhor é majestoso, o Senhor é fiel e o Senhor também é verdadeiro. Tu és o Deus que abre o caminho aonde não há caminhos. O Senhor é Deus que opera grandiosos milagres, é o Deus que cura, é o Deus que restaura, é o Deus que transforma, é o Deus que salva. Espírito Santo, nós estamos reunidos no santuário, meu Deus, da oração, e a nossa oração, meu Deus, é: ah, Senhor, A nossa oração, meu Deus, nesta madrugada é: alcança, meu Deus, o maior número de vidas. Nós estamos, meu Deus, unidos em um só espírito, em uma só fé, em um só propósito. Nós sabemos que há pessoas que estão conosco, conectadas, meu Deus, aqui agora, em diversos lugares, pessoas, meu Deus, que estão quebrantadas, pessoas, meu Deus, que estão aflitas, pessoas, meu Deus, que estão cansadas, pessoas, meu Deus, que estão feridas, pessoas, meu Deus, que estão com a esperança, meu Deus, quebrada, necessitando, meu Deus, de uma resposta do céu. Mas eu acredito, meu Deus, eu acredito, meu Senhor, que é nesta hora

Deus, esta casa. Que a tua presença, meu Deus, alcance esta sala. Que a tua presença, meu Deus, alcance este hospital. Que a tua presença, meu Deus, alcance este presídio. Meu Deus, que a tua presença alcance este local de trabalho. Que a tua presença alcance esta pessoa dentro deste carro. Que a tua presença, aonde, meu Deus, esta oração está sendo ouvida, que o teu poder atravesse as distâncias, que o teu poder, meu Deus, não veja limites, porque quando o Senhor quer operar, não há, meu Deus, homens que vão impedir, meu Deus, o teu trabalhar. Espírito Santo, há pessoas que estão em lágrimas, que estão nos ouvindo nessa transmissão, há pessoas, meu Deus, que estão entristecidas, há pessoas que estão abaladas emocionalmente, há pessoas, meu Deus, que estão perdendo alegria, estão perdendo entusiasmo, estão lutando, meu Deus, contra a ansiedade, estão lutando contra o medo, estão lutando com pensamentos, oh meu Deus, pensamentos malignos que estão vindo sobre a mente desta pessoa. Mas é hoje, entra com a providência, Jesus, é agora, enquanto o povo se reúne no santuário para clamar. Entra, meu Deus, com a tua providência. Meu Deus, o Senhor é Deus que assopra, sopra a vida, meu Deus, aonde não há vida. Sopra, meu Deus, a tua força, aonde já não se tem mais força. Estes que estão pensando em desistir, levanta agora, levanta esta pessoa. Esta pessoa, meu Deus, que acabou de chegar nesta live, que receba, meu Deus, o impacto da tua glória. Espírito Santo, visita, meu Deus, estes que estão enfermos. Tu és, meu Deus, Jeová Rafa, tu és, meu Deus, Deus da cura. Nós repreendemos agora toda a enfermidade, repreendemos neste momento toda a dor, toda a opressão maligna, toda a doença física, emocional, toda a doença. Oh, glória, Espírito Santo, vai curando esta pessoa aqui agora. Seja curada, minha irmã, seja curado, meu irmão, seja curado aqui agora. Deus, toque no sangue, toque nos ossos, toque nos pulmões, toque nos rins, toque, meu Deus, no fígado, toque na pele desta pessoa, toque na visão desta pessoa, toque, meu Deus, nesta pessoa que está no leito de um hospital, nesta pessoa que está aguardando o resultado dos exames. Meu Deus, toca aqui agora, toca, meu Deus, porque eu acredito, Senhor, oh, aleluia, que esta pessoa que estava prestes a receber, meu Deus, uma notícia terrível, o Senhor, meu Deus, é Deus que vai entrar com providência, e o Senhor vai quebrar, meu Deus, as cadeias, vai quebrar, meu Deus, os grilhões. Existem famílias que estão aflitas. Existem famílias, meu Deus, que estão em estado, oh glória, está em estado, meu Deus, de aflição, mas o Senhor vai visitá-los, o Senhor, meu Deus, vai dar força para estes que estão cansados, o Senhor, meu Deus, vai entrar. Deus, tu és Deus que abre porta onde não há porta, tu és Deus, meu Deus, que vai trazer oportunidades. Honra, meu Deus, os teus servos, repreende, meu Deus, todo estado de miséria, todo estado de vergonha, todo estado, meu Deus, de humilhação, de escassez, que haja pão sobre esta mesa. Nós oramos, meu Deus, para que o Senhor tenha, Pai, de piedade. Oramos, meu Deus, para que o Senhor haja, meu Deus, com providência. Oramos, meu Deus, para que o Senhor venha com a tua provisão. O Senhor continua sendo Deus. O Senhor é o nosso Deus. E as tuas mãos estão estendidas, oh glória, aleluia. Sustenta os teus filhos, sustenta, meu Pai, os teus servos, sustenta, meu Deus, estes que estão em oração. Olha teu povo, o Senhor conhece, meu Deus, a necessidade da igreja, o Senhor conhece, meu Deus, a necessidade deste ouvinte, este irmão e esta irmã que está, meu Deus, orando conosco hoje, nesta madrugada. Meu Deus, alcança eles aqui agora, alcança, meu Deus, esta pessoa está levando

coração e diante da ótica humana. Muitos estão olhando e dizendo: já não tem mais jeito, já não tem mais uma solução. Quantos estão diante de portas fechadas? Quantos estão, Deus, perdendo as esperanças? Mas é hoje, nesta madrugada, que o Senhor, meu Deus, vai visitar, Senhor, estas pessoas e derramar, meu Deus, o teu Santo Espírito. Oh, glória a Deus! É através desta transmissão, o Senhor, meu Deus, vai visitar pessoas, meu Deus. Oh, glória a Deus, aleluia! Espírito Santo, que presença gloriosa, que presença linda! Espírito Santo, a tua presença, a minha alma ama a tua presença. Renova, meu Deus, o teu povo. Vai trazendo, meu Deus, o teu renovo. Vai trazendo, meu Deus, a renovação. Vai trazendo renovo espiritual. A tua igreja necessita. Muitos estão clamando, muitos estão buscando. É o renovo espiritual nesta madrugada. Renova, meu Deus, renova, Pai, aqueles que são batizados com o Espírito Santo, aqueles, meu Deus, que possuem os dons espirituais. Levanta mais obreiros, levanta pregadores, levanta, Senhor, levanta adoradores, levanta intercessores, levanta, Senhor, que haja, meu Deus, um avivamento sobre estes, que haja, Senhor, um avivamento sobre este povo, que haja, Deus, um avivamento sobre todos estes que estão orando conosco, Pai, que os líderes sejam avivados, que o teu povo, meu Deus, seja agora levantado. Quantos e quantos servos estão andando de cabeça baixa, cabisbaixos, querendo, meu Deus, desistir da caminhada? Quantos pastores que estão feridos, quantos obreiros que estão desanimados, líderes que estão sobrecarregados, mas é o Senhor, meu Deus, que vai fortalecer, meu Deus, este povo na fé. Oh, Senhor, alcança os teus filhos, renova a força, meu Deus, destes que estão pensando em parar. Dá um ânimo novo, dá uma nova direção, dá sabedoria, meu Deus, para que este homem não abandone e o chamado. Espírito Santo, todo ataque maligno seja repreendido aqui agora, todo ataque diabólico seja repreendido aqui agora, neutralizado, meu Deus, aqui agora. Toda seta maligna, toda inveja, toda perseguição, toda palavra de derrota seja agora destruída em nome de Jesus. Todo mal que atua nesta vida, caia por terra neste momento hoje. Todo do mal que está atuando, oh glória, todo mal que está atuando na vida deste homem, na vida desse jovem, neste casamento, nesta família, nós repreendemos aqui agora. Espírito Santo, reacende a chama da esperança. Quantas pessoas estão dizendo: é o meu último dia, canto riamai, rumeni canto calamassurianda. Quantas pessoas estão dizendo: hoje é meu último dia, eu não aguento mais. Quantas pessoas estão dizendo: ninguém me entende. Quantas pessoas, meu Deus, estão dizendo: eu não vou lá mais. Quantas pessoas estão dizendo: eu não vou mais para a presença de Deus. Esta alma, meu Deus, precisa do teu abraço. Esta alma, meu Deus, precisa de um encontro com o Senhor. E é nesta madrugada, enquanto nós oramos, enquanto muitos estão derramando lágrimas, enquanto muitos estão, meu Deus, com os olhos em lágrimas, ah, Senhor, nós sabemos que o Senhor tem a última palavra. Nós sabemos, meu Deus, que o Senhor é o Deus que segura na nossa mão direita. Glória a Deus, o Senhor é Deus que segura na mão deste obreiro. Segura aí, Jesus, segura na mão desta irmã, segure na mão deste homem, segure agora, meu Deus, na mão desta família. Espírito Santo, não deixa esta família cair, não deixa
deixa essa família desistir. Abraça, meu Deus, esta alma. Mostra, meu Deus, para eles que ainda há uma esperança, ainda há uma saída, que ainda existe um milagre. Decalamassúria, orianda labacanta, oh glória a Deus, aleluia. Deva, eribicanturia lamasterianda, Espírito da verdade, Espírito Santo, eu sinto a tua presença neste ambiente santo, glória a Deus, aleluia. E o Senhor está renovando pessoas, o Senhor está aquecendo nossos corações, oh glória a Deus. Toda honra e toda glória seja dada ao Senhor dos Exércitos, o maravilhoso, o conselheiro, o príncipe da paz, aquele que era, aquele que é e aquele que sempre será. Oh glória a Deus, aleluia. Tu és o Deus que chama as estrelas pelo nome, e nós te agradecemos porque o Senhor está ouvindo o nosso clamor. O Senhor, meu Deus, está trabalhando e nos dará vitória. Pela fé, nós já cremos na nossa bênção. Pela fé, nós já estamos vendo as portas se abrindo, famílias sendo restauradas, enfermidades sendo curadas e vidas sendo transformadas. É pela fé, meu Deus, que nós estamos contemplando. É pela fé, Senhor, que nós estamos agradecendo. É pela fé, meu Deus, que nós estamos, aleluia, levantando as nossas mãos, meu Deus, aos céus e dizendo: poderoso é o Senhor, poderoso é o Senhor dos Exércitos. Esta pessoa que está na sala de casa, esta pessoa que está dentro de um quarto, meu Deus, agora, ela não vai tirar a própria vida. Não, Senhor, não vai, porque o Senhor está envolvendo ela agora nos teus braços. O Senhor está, meu Deus, enxugando as lágrimas. O Senhor, meu Deus, está entrando com providência, e o Senhor está quebrando esse laço, meu Deus, aqui agora. Destrua, meu Deus, esse laço, destrua, meu Deus, esse laço agora. Nós expulsamos aqui agora, no poder e na autoridade que é no nome de Jesus. Sai opressão maligna, sai opressão maligna, é nesta noite, a tua presença vai marcar vidas, toda honra e toda glória, todo louvor, nós, meu Deus, entregamos ao Senhor. Transforma, meu Deus, esta vida, transforma, meu Deus, esta pessoa, transforma, meu Deus, este obreiro, transforma, meu Deus, esta obreira, esta família, meu Deus, é tua, e nós declaramos, meu Deus, que o Senhor é o Deus desta casa, este ouvinte, meu Deus, que está olhando, orando conosco, esta pessoa que está orando com a igreja, Senhor, visita ela agora, visita, meu Deus, este homem agora, e que haja, meu Deus, uma transformação, que haja, meu Deus, oh glória, salvação de vidas dentro desta casa. Esta família, o Senhor tem plano de salvação, esta família o Senhor quer salvar, esta família o Senhor irá salvar, esta família o Senhor vai tirar este homem dos vícios, o Senhor vai tirar, meu Deus, e esta mulher verá, oh glória a Deus, aleluia. O Senhor vai transformar este homem, o Senhor vai transformar, meu Deus, esta mulher. Transforma, Jesus, transforma, meu Deus, porque o Senhor, meu Deus, o Senhor transforma vidas, o Senhor transforma corações. Tem pessoas que estão de joelhos dobrados e estão clamando, meu Deus, aqui agora, estão pedindo, meu Deus, pelo teu socorro, estão clamando, meu Deus, pelo socorro, meu Deus, estão clamando, meu Deus, pelo socorro agora, estão com as mãos levantadas, estão dizendo: me socorre, meu Deus. Eles estão confiando na ordem bíblica, olhai para os céus, que é de lá que virá o nosso socorro. O nosso socorro vem do Senhor, que criou os céus e criou a terra. Meu Deus do céu, quão glorioso é o Senhor, grande Deus de misericórdia. O Senhor é Deus invencível, o Senhor é Deus fiel, o Senhor é Deus de misericórdia. Antes dessa oração começar, o Senhor já fazia
presença. Oh glória, o Senhor contempla as nossas lutas, o Senhor contempla, meu Deus, as nossas lágrimas, o Senhor contempla, meu Deus, as nossas dores. Entra, meu Deus, com a tua providência agora, Jeová Jireh. Abre uma porta onde não há porta. O Senhor é Deus de honra, e o Senhor, meu Deus, está colhendo esta oração para si. Senhor, nós cremos que é hoje, nesta vigília, que o Senhor vai impactar vidas. Nós acreditamos que é hoje, nesta vigília, que o Senhor vai impactar pessoas. É o Senhor, meu Deus, o Deus que quando estende as mãos,

0: as mesmas mãos que foram crucificadas no Calvário. Oh, glória a Deus, o Senhor, meu Deus, ainda faz milagre. O milagre não cessou. O Senhor é Deus de milagre. O Senhor tem uma aliança com a nossa igreja. Nós apresentamos, meu Deus, todos os pastores. Nós apresentamos, meu Deus, todos os diáconos, presbíteros. Nós apresentamos, meu Deus, a nossa querida diretoria, a presidente desta igreja, Eleni Miranda, Débora Miranda. Nós apresentamos, meu Deus, pastor Lorival de Almeida. Apresentamos, meu Deus, a diretoria executiva e deliberativa. Estenda as tuas mãos. Te louvamos, meu Deus, pela vida dos teus servos. O Senhor é perfeito em tudo que faz. Maravilhoso és tu, Senhor. Nos entrega a tua sabedoria e que possamos, meu Deus, ser cheios da tua presença. Queremos, meu Deus, ainda mais de ti. O nosso coração, meu Deus, vai transbordar da tua presença. Fica conosco, meu Deus, porque nós cremos que é nesta madrugada, enquanto a oração é realizada, enquanto, meu Deus, esta oração é feita, fica conosco, meu Deus, neste momento. Usa os teus servos e que esta oração, meu Deus, possa ser recebida na tua glória. É o que nós te pedimos aqui agora, em nome de Jesus, nós cremos e acreditamos.
1: Sim, meu Deus e meu Pai, clamamos ao Senhor nesta oração, nesta madrugada, todos unidos, Senhor, numa mesma fé, todos juntos, Senhor, em um mesmo propósito, sabendo que é do Senhor que vem a nossa resposta, pois diz a tua palavra, clamas a mim, responder-te-ei. É o Senhor quem responde o clamor desta alma, é o Senhor quem responde o clamor deste coração que está aflito, é o Senhor que responde a oração deste pai, desta mãe, que oram, Senhor, para verem seus filhos, sim, meu Deus, na tua presença, este pai e esta mãe que clamam ao Senhor para verem a libertação alcançando os seus, esta família que busca o Senhor para ver, meu Deus, o milagre acontecendo no meio deles. Temos a certeza, meu Pai, que nós não somos nada sem ti, e esta maravilhosa oportunidade que temos é porque a tua misericórdia sobre nós tem sido derramada. Esta oportunidade que temos de estarmos aqui sentindo teu Espírito Santo se movendo em nosso meio é porque o Senhor, meu Deus, é bondoso, é porque o Senhor, meu Pai, derramou sobre nós, meu Deus, desta graça que provém do seu Filho. É por isso que estamos de pé. Sozinhos, Senhor, não somos capazes de permanecermos de pé, porque as lutas são grandes, o pecado a todo instante tenta nos perverter, nos corromper, a todo instante o inimigo, Senhor, está, Pai, tramando contra a nossa vida, para roubar, para matar e para destruir em nós, Pai, os propósitos, os sonhos, para matar e roubar, Senhor, a esperança em nosso ser, para destruir os teus caminhos, sim, meu Deus, para a nossa vida, para nos fazer desviar, destruir, Senhor, todo aquilo que em nós está sendo construído. Mas o Senhor tem nos guardado debaixo das asas do Onipotente. O Senhor tem nos preservado na tua presença. Ah, meu Deus, quão gratos somos, porque se não fosse por isso, ainda estaríamos em trevas. Se não fosse por isso, Pai, não teríamos a oportunidade de enxergarmos a luz que ilumina a nossa vida. Se não fosse pela tua bondade, se não fosse pelo teu amor, ainda estaríamos, Senhor, acorrentados com as cadeias do pecado, ainda estaríamos, Senhor, carregando sobre nós o peso da condenação, ainda teríamos sobre nós uma dívida que, Pai, incapazes de pagar, nos levaria a destruição, nos levaria, Senhor, à condenação eterna, à separação perpétua entre o homem e o Senhor. Mas na cruz o Senhor operou esta obra, foi restaurada a comunhão. O Senhor nos deu o direito de sermos feitos seus filhos por intermédio de Cristo, pelo sangue derramado, pela morte na cruz, pelo preço que foi pago, pela substituição, porque o seu Filho levou sobre si as nossas enfermidades, os nossos pecados, a nossa dívida, e morreu em nosso lugar, para que hoje pudéssemos ter vida, para que hoje pudéssemos ter a esperança, não desta vida, mas do porvir. Pai, o que em nosso coração arde, a esperança que em nosso coração, Pai, permanece viva, não é esperança de construir, não é esperança de alcançar nesta terra riquezas, não é esperança de neste plano terreno ser bem sucedido, ter condições. Ah, meu Deus, aquilo que aos olhos humanos, aquilo que no coração do homem pode representar, Pai, a orgulho, a soberba, o ganho, Senhor, que não tem, Pai, valor algum para Ti, mas, Pai, o que está em nossa alma, o que, Senhor, permanece em nosso coração, o que está aceso como uma chama e não se apaga em nossa vida, é esperança pela eternidade, onde a riqueza que receberemos, Pai, o ladrão não pode roubar, a ferrugem, a traça não pode consumir, não pode ser perdido, mediante, Senhor, aos valores que são, Pai, meu Deus, que são inconstantes, aquela riqueza que o Senhor prometeu, aquela riqueza que o Senhor disse aos apóstolos para eles buscarem, a multidão para eles guardarem, sim, Deus, a riqueza que está nos céus, os tesouros que estão escondidos em Ti, a maior riqueza de todas nós já recebemos, que é a presença do Teu Espírito Santo, a qual o homem não pode viver sem, a qual o homem não pode sobreviver sem esta presença que nos move, esta presença que nos direciona, esta presença, Senhor, que sobre nós opera esta obra, esta presença que manifesta na vida do homem, esta graça, sim, meu Deus, o Teu Espírito Santo, a presença do Teu Espírito, que representa o verdadeiro ganho, que representa a verdadeira riqueza, e o homem não pode sobreviver sem isso, o homem não tem paz, não tem alegria, não tem, Pai, o amor genuíno manifesto nele, se não for alcançado pelo Teu Espírito, esse Consolador que ao homem foi direcionado e disse o Senhor, Ele estará com vós até a consumação dos séculos, esse Consolador que veio para operar e é o único que pode convencer o homem dos seus pecados, é o único que pode convencer o homem que há um juízo que se manifestará e a tua justiça que é perfeita e não falha e que alcançará todos. Sim, meu Deus, este Espírito que tem operado e trabalhado em corações e vidas e levado pessoas a este pleno conhecimento, a esta realidade, a este momento em que o homem se encontra diante da sua condição humana e pode enxergar que está vivendo uma vida sem propósito. Meu Deus, Tu és o único que pode dar propósito e sentido à vida desta pessoa. O Senhor é o único que pode, através do Teu Espírito Santo, dar a esta pessoa a identidade que ela necessita. Quantos, meu Deus, que buscam, Pai, a resposta? Quantos, Senhor, que buscam, meu Deus, o entendimento de quem são, do porquê estão aqui, do propósito da existência, de para que eles vivem, e eles, Senhor, incansavelmente procuram esta resposta, se questionam sobre estas coisas, buscando o homem saber aquilo que somente em Ti Ele pode descobrir, mas eles buscam lá fora, buscam na ciência descobrir, buscam na história descobrir, buscam através de conhecimentos humanos descobrir o verdadeiro significado da vida e não encontram, porque esse significado somente pode ser dado pelo Senhor. Ele não entende qual a identidade que há na alma dele, porque ainda não teve esse encontro genuíno, mas nesta hora, Senhor, temos a certeza que o Senhor vai ao encontro dele, que o Senhor vai ao encontro desta alma, para revelar a ele que a verdade que ele tanto procura, o homem não pode encontrar em si mesmo, o homem não pode encontrar no mundo, mas Deus encontra no seu Filho amado, que é a verdade que a humanidade necessita, que é a verdade que o homem precisa para ser livre das mentiras, para ser livre dos enganos, para ser livre dos medos, para ser livre dos temores, para ser livre das dúvidas que permeiam a mente e o coração deles. Pai, que esta pessoa compreenda, que esta pessoa entenda que ele foi criado para um propósito especial. O Senhor o fez, o Senhor o criou, o Senhor o formou do pó da terra e deu a ele, Senhor, a vida através do sopro, através do fôlego que sobre o homem foi, meu Deus, direcionado. O Senhor trouxe a vida para que este homem pudesse estar em plena comunhão. Meu Deus, nós entendemos pela tua palavra, nós compreendemos pelas sagradas escrituras que nós não somos obras, Senhor, obra do acaso, que nós não viemos da evolução, que nós, Senhor, não surgimos do nada, mas o Senhor é o grande arquiteto, o Senhor é o grande criador, o Senhor é aquele que nos deu vida e o único que tem poder sobre ela. O Senhor é esse que está no controle de tudo e que direciona a humanidade a uma realidade, dois caminhos. Quantos, Pai, que estão, meu Deus, indecisos em qual caminho seguir, por qual caminho trilhar, em qual caminho ele deve estar. Quantos, Senhor, que estão buscando, meu Deus, vai entrando pelo caminho da perdição, estão se entregando aos desejos do próprio coração, estão cedendo às pressões do mundo, sem entender que estão, Pai, meu Deus, abrindo mão da eternidade com o Senhor, estão abandonando a fé, estão rejeitando a obra do Espírito, estão abandonando, Senhor, a comunhão em troca de prazeres, em troca de momentos, em troca, Senhor, de oportunidades que o mundo oferece. Mas esse, Senhor, naquele grande dia estarão diante do justo juiz, que irá, meu Deus, revelar a eles que nada dessas coisas, Pai, fez sentido, nada dessas coisas trouxe a eles verdadeiro ganho, nada dessas coisas valeu a pena, porque a alma deles, Senhor, foi entregue à perdição, e eles, Senhor, abriram mão da presença, da vitória que há em Cristo. Ah, meu Deus, da eternidade de paz, da eternidade, Senhor, de luz, da eternidade com o Senhor, que é, Pai, aquilo que a alma do homem precisa. Quantos, meu Deus, que estão, Pai, abrindo mão, rejeitando o seu chamado, porque não estão entendendo, ainda não entenderam qual o propósito da existência deles. Pai, que haja clareza, que haja iluminação, que haja, Senhor, a revelação sobre esta mente. Ele lê a palavra, mas não compreende, ele ouve a sua voz, mas ainda não entendeu que ele foi criado e chamado pelo Senhor para viver algo específico, para uma obra específica. E foi criado este homem, esta mulher, para a glória do seu nome. Meu Deus, quantas pessoas que não estão vivendo para a glória do Senhor, por isso estão sofrendo, por isso estão padecendo, por isso estão, Senhor, se acumulando de medos, de, Senhor, problemas, de situações, circunstâncias da vida, porque não compreenderam, estão buscando para si, estão correndo atrás das próprias vontades, estão construindo para si, meu Deus, uma história, mas estão se esquecendo que se o Senhor não for o centro de tudo, que se o Senhor não for o alvo objetivo, se o Senhor não estiver em primeiro lugar, nada vale a pena, nada dá certo, pode até mesmo durar por um momento, mas logo ruirá, porque é o Senhor quem dá firmeza. É o Senhor quem dá estrutura, é o Senhor quem faz permanecer. Meu Deus, não nos deixe, Senhor, ser enganados pelo inimigo, não deixe o nosso coração, o nosso ego, o nosso orgulho tomar conta da nossa vida e direcionar os nossos passos, mas, Senhor, dai-nos, meu Deus, dai-nos a visão além das fronteiras. Dai-nos, Senhor, a visão espiritual que vai além daquilo que o olhar humano pode enxergar. Não queremos viver algo momentâneo. Não queremos viver algo, Senhor, passageiro. Não queremos sentir a presença agora e daqui a pouco, Senhor, está frios novamente. Não queremos, meu Deus, por um momento ser cheios e daqui a pouco estar vazios de novo. Meu Deus, ajuda, Pai, a sermos constantes, perseverantes, a sermos, meu Deus, pacientes, a esperar com o Senhor, fidelidade, a esperar com integridade, a esperar, meu Deus, com fé na Tua obra sobre nós. Ajuda-nos, meu Deus, a sermos vasos, vasos de honra, vasos que passam na mão do oleiro, que são moldados, que são trabalhados pelo oleiro, e não há, meu Deus, rachadura, não há, Pai, nada que faça com que o azeite venha se perder, mas queremos conservar a presença, queremos conservar, meu Deus, os bons princípios, queremos conservar, meu Pai, a Tua palavra em nossa vida, como declarou o salmista Davi, como assim está nas Escrituras. Queremos guardar a Tua palavra em nosso coração, meditar nela dia e noite, ter o cuidado nela, para não pecarmos contra o Senhor, para não transgredirmos as Tuas leis, para não, Senhor, virarmos as costas, para não quebrarmos princípios, para não abrirmos mão daquilo que é importante. Ajuda-nos, Senhor. Dá graça, meu Deus, aos Teus filhos. Dá graça, Senhor, à Tua igreja que clama, que ora, que pede. O Senhor conhece, o Senhor, Pai, sonda. O Senhor esquadrinha a mente e o coração dos Teus filhos e sabe qual é o pedido, qual é a necessidade, qual é a causa pelo qual eles estão, Pai, clamando. Eu não conheço, mas o Senhor conhece. Eu não posso fazer nada por eles, mas o Senhor pode. Eu não tenho o poder de agir, mas o Senhor tem. O homem não pode ajudar a eles, mas o Senhor pode. As pessoas não podem, meu Deus, resolver estas causas, mas o Senhor pode. A enfermidade não pode permanecer, o problema não pode perdurar na vida desta pessoa, se ela, meu Deus, está confiando em Ti, reclamando ao Senhor e esperando a resposta dos céus. Temos a certeza, Pai, que esta resposta está sendo direcionada para as nossas vidas. Temos a certeza, meu Deus, que o milagre já está alcançando essas famílias. Temos a certeza que o Senhor está agindo. Meu Pai, Te apresentamos, meu Deus, esta obra, Te apresentamos, Senhor, cada homem e mulher de fé, cada pai, cada mãe, cada tio, tia, avô, avó, cada pessoa que com fé clama ao Senhor, que com fé busca ao Senhor, que com a certeza da Tua presença estão, meu Deus, firmes e constantes, não estão abrindo mão, Senhor, do chamado, não estão abrindo mão, Senhor, da vitória, não estão abrindo mão, Senhor, da promessa, mas eles creem, eles perseveram, sabendo que aquilo que o Senhor prometeu, o Senhor há de cumprir, o Senhor, Pai, irá realizar, porque podem passar os céus e a terra, mas as Tuas palavras permanecem. Aquilo que o Senhor fala, o Senhor vela. Aquilo que o Senhor declara, isso acontecerá no tempo determinado. Pai, opera em nosso meio, Senhor, esta obra. Desperta-nos, Senhor, dai-nos ousadia, dai-nos coragem, dai-nos, Senhor, meu Deus, a atitude necessária para prosseguirmos, para continuarmos, para sim, meu Deus, agir, trabalharmos nesta grande seara, atuarmos, Senhor, com amor no coração, para com o nosso próximo, orar por aqueles que estão fracos, interceder por aqueles que estão, Pai, precisando de uma mão que se estenda para os ajudar. Espírito de Deus, opera em nós essa esta obra, Senhor. Opera em nós, meu Deus, esta graça, Senhor. Abençoe, meu Deus, o trabalho da igreja. Sim, meu Deus, quantas vidas alcançadas, quantas famílias, Senhor, que estão sendo amparadas, quantos lares, Senhor, que estão recebendo ajuda através do trabalho da igreja, através, Senhor, do olhar de cuidado, através, Senhor, meu Deus, os corações que, Pai, sentem o amor por aqueles, Senhor, que nada tem, que pouco tem e que precisam, meu Deus, de ajuda. Pai, nós somos gratos a Ti por todo o trabalho que está sendo realizado através da igreja, através desses homens e mulheres de fé que estão contribuindo, que estão, Senhor, se disponibilizando a ir, meu Deus, em busca das almas, a ofertar, meu Pai, na vida de famílias, através das instituições, a ofertar, meu Pai, através de doações. Senhor, quantos lares têm sido alcançados, quantas famílias estão sendo, Pai, amparadas. O Teu amor está, Senhor, sendo demonstrado no cuidado desta pessoa para com o próximo. O Teu amor está sendo revelado nas atitudes, Senhor, dos Teus filhos, Pai, nas atitudes, Senhor, que demonstram que a igreja não é individualista, mas, Senhor, há comunhão, há fraternidade, há unidade em nosso meio, porque nós, Senhor, nos unimos para ajudar, meu Deus, os nossos irmãos, para ajudar, Senhor, aqueles que estão precisando, por muitas vezes, Senhor, desamparados pelos familiares, mas abraçados pela igreja, desamparados pelos amigos, mas acolhidos, Senhor, pelas, meu Deus, ações das instituições de viver, desamparados, meu Deus, por aqueles que estavam ali próximos deles, quando eles tinham o que oferecer, mas no momento da adversidade todos sumiram, mas o Senhor tem abençoado estas vidas através da igreja. Da graça, Senhor, da graça aos Teus servos que têm contribuído, da graça, Senhor, às lideranças, diretoria da Associação Reviver Help, diretoria da Fundação Reviver, todo esse trabalho que está sendo realizado, Senhor, que venha expandir, crescer, alcançar mais vidas, que o Teu nome continue sendo glorificado, da graça ao Teu servo que prosseguirá orando por nós, que abençoará, meu Deus, este povo com clamor. Sim, meu Pai, use-o poderosamente.
2: Sim, meu Deus, sim, meu Pai. Continuando, ó Deus, a oração e o clamor, Senhor. Mais uma vez, meu Deus, nós te colocamos diante, ó Pai, da Tua face maravilhosa. Meu Deus bendito, meu Deus poderoso. Em primeiro lugar, Senhor, te peço mais uma vez o perdão, Senhor, dos nossos pecados, ó Pai. Ó, meu Deus amado, meu Deus soberano, clamamos a Ti, buscamos, ó Deus, a Sua presença, certo? Certo, ó Deus, que o Senhor está com as mãos estendidas sobre cada um de nós, ó Deus, nesta manhã, sobre cada irmã, Senhor, que nesta manhã já estão clamando, que já estão buscando, ó Pai, a Tua face maravilhosa, meu Deus, já estão diante de Ti, Pai querido, Pai amado, abençoa mesmo, Senhor, ao que Te clama, ao que Te busca, meu Deus, pois a Tua palavra, ela nos afirma dizendo, Senhor, que Tu és, ó Deus, o galardoador daquele que Te busca, daquele que Te clama, ó meu Deus, aí está, Senhor, o Teu povo clamando, o Teu povo buscando, o Teu povo, ó Pai, pedindo a Tua presença divina, meu Deus e meu Pai, meu Deus soberano, atende mesmo, Senhor, eu Te peço, a oração, Senhor, dos Teus servos, das Tuas servas, ó Pai, que já estão aqui, ó Deus querido, alguns já, Senhor, com lágrima nos olhos, outros, ó Pai querido, com o rosto em terra, clamando a Ti, Senhor, outros orando mesmo em pé, mas estão clamando, mas estão buscando, mas estão confiantes, ó Pai, na Tua graça, na Tua misericórdia, meu Deus e meu Pai, eu clamo, ó Deus, nesta manhã também, também por esse amado irmão ouvinte, Senhor, que está orando conosco através, Senhor, da grande cadeia nacional, meu Deus, internacional, do programa Voz da Libertação. Meu Pai amado, esse irmão, essa irmã que está orando conosco também através, ó Pai, da live, através, ó Deus, das redes sociais, meu Deus, alcance essas vidas, abençoa, meu Pai, esta pessoa, Senhor, que está colocando diante de Ti os seus problemas, as suas necessidades, meu Pai, ó meu Deus querido e amado, esta vida, Senhor, que agora, meu Pai amado, está diante de Ti, ah, Senhor, crendo no milagre, crendo, ó Deus, na vitória e a resposta, Senhor, para as suas indagações, meu Deus e meu Pai, estendei Tuas mãos nesta hora, sobre esta vida, Senhor, Senhor, meu Deus, Senhor, meu Pai, levantando, meu Pai, ao que está caído, Senhor, fortalecendo ao que está fraco, animando, Senhor, ao que está desanimado, ó meu Deus e meu Pai, estamos diante de Ti agora, entra com providência, meu Pai, nos lares, nas famílias, Senhor, entra com providência, meu Pai querido, na vida de pessoas que estão desesperadas, Senhor, quantas pessoas, ó Pai, já no auge do desespero, da angústia, meu Pai, no Teu coração, na Tua vida, meu Deus querido, mas a igreja está orando, a igreja está clamando, a igreja está pedindo, Senhor, a Tua intervenção divina por essas vidas, por essas pessoas, meu Deus e meu Pai, pessoas, Senhor, meu Deus, que, meu Deus, tem pensamentos, Senhor, malignos, ah, meu Deus, estendei Tuas mãos para repreender toda ação maligna, para repreender, meu Pai, toda ação diabólica que tem lutado, meu Deus, com vidas e com pessoas, ó, meu Deus e meu Pai.

que tem lutado com esta vida, que tem lutado com esta pessoa, meu Deus e meu Pai, manifesta mesmo o teu poder divino. Nós cremos no teu poder, Senhor. Nós cremos no Senhor, que é o Deus que liberta, que é o Deus que transforma, é o Deus que traz vida e traz vida em abundância, ó meu Deus e meu Pai, ó Deus soberano, ó Deus maravilhoso, nós clamamos a Ti, ó Deus, nesta manhã, Senhor, em favor também dos que se encontram oprimidos, Senhor, no mundo espiritual, quantos oprimidos, Senhor, meu Deus, por obras malignas, Senhor, e tudo que Ele tenta não dá certo, há barreiras na sua vida, há

ação maligna, Senhor, meu Deus e meu Pai, Deus libertador, Deus transformador, Deus que opera maravilha, nós clamamos a Ti, Senhor, meu Deus, Senhor, meu Pai, pela libertação desta pessoa, meu Deus, que está oprimida também pelos vícios, Senhor. Ó, meu Deus e meu Pai, esta pessoa que está, meu Deus, no vício das drogas, esta pessoa que usa, Senhor, essas

Pai, liberta, Senhor. Repreenda, meu Deus, esse mal que está assolando a vida desse homem, a vida desta mulher. Ó, meu Deus e meu Pai, esta pessoa, meu Deus, que está também é no vício da embriaguez, Senhor, e não consegue, meu Deus, abandonar a bebida alcoólica. Meu Deus, tenha misericórdia, coloca tuas mãos, Senhor, ó, meu Deus poderoso, para repreender esse demônio que dá sabor, meu Deus, para essa pessoa se embriagar. Meu Deus, tome em tuas mãos, meu Deus, também essa pessoa que está oprimida pelo vício do tabagismo, Senhor, não consegue abandonar esse cigarro, esse mal que está destruindo os seus pulmões. Meu Deus e meu Pai, Deus que transforma, Deus que liberta, é o Senhor que nós clamamos nesta madrugada, é o Senhor que nós suplicamos nesse momento, é o Deus que liberta, é o Deus que transforma, é o Deus que faz maravilha. Sim, meu Deus e meu Pai, como nos informa a tua palavra, nos mostrando, Senhor, as grandes libertações que o Senhor tem operado, meu Pai. Ah, meu Deus, as libertações que o Senhor fez, meu Deus, e continua fazendo nos dias de hoje, meu Deus e meu Pai. Quantos testemunhos, ó Deus, de pessoas que estavam, meu Pai, no fundo do poço e foram levantados pelo Senhor. Quantos testemunhos, ó Deus, de pessoas que estavam já no precipício, mas o Senhor os resgatou com mão forte. Ó, meu Deus e meu Pai, e eu sei, Senhor, que o Senhor pode também fazer isto por esse ouvinte que agora está clamando comigo. O Senhor pode fazer isto, ó Pai, por esse internauta, meu Deus, que está clamando comigo agora, está pedindo, Senhor, a sua intervenção divina. Meu Deus, esta mãe que ora pelos seus filhos, pela libertação das suas filhas, ó, meu Pai, esse pai que clama pela libertação da sua família. Meu Deus e meu Pai, atende mesmo, Senhor, a oração do teu filho, da tua filha, que busca nesta hora a tua face e que clama ao Senhor. Ó, meu Deus e meu Pai, abre mesmo o céu, Senhor, abre os céus, meu Pai, opera maravilha na vida desse irmão, dessa irmã, que te clama agora, que te busca a sua presença, Senhor. Ó, meu Deus e meu Pai, Deus soberano, Deus maravilhoso, visita nesta hora também, Senhor, os enfermos, Senhor, os doentes. Ó Pai, tu és o Deus que cura. Ó, meu Deus, aquilo que é impossível para os homens operar, para o Senhor é possível, Senhor. Tu tem poder, meu Pai, para repreender esse câncer que está assolando esta pessoa.

coração, a fé genuína em ti, ó Pai, que o Senhor pode agora repreender esse câncer bucal, ó meu Deus querido, esta pessoa, Senhor, que está já em estado terminal, nós oramos, nós clamamos, Senhor, pois a tua palavra nos afirma, dizendo, Senhor, que o Senhor ressuscitou a Lázaro depois de 4 dias numa sepultura, meu Deus e meu Pai, ah, meu Pai, nós oramos agora, sim, sim, Senhor, por esse doente terminal, meu Deus, nós clamamos agora por esta vida que está nesse leito de dor, nesse leito de hospital, ó, meu Deus e meu Pai, tu és poderoso, Senhor, para restaurar agora a saúde desse homem, a saúde dessa mulher, essa pessoa que te clama, essa pessoa que te busca, ó Deus soberano, ó Deus maravilhoso, essa pessoa, Senhor, que está entubada, meu Deus, visita neste momento, Senhor, faz a obra, faz a obra, faz a obra maravilhosa, meu Pai, sobre essa vida, sobre essa pessoa, Senhor.

prodígios e maravilha, ó meu Deus e meu Pai, aquilo que é impossível para nós, para o Senhor é possível, Senhor, meu Deus e meu Pai, meu Deus soberano, atende ao nosso clamor, atende, ó Deus, a nossa oração, aqui nesta manhã, aqui nesta madrugada, meu Deus, olha essa irmã que está clamando, esse irmão, meu Pai, que com toda a fé está diante de Ti agora, meu Pai, ó Deus.

porta para esse homem, para essa mulher, para esse jovem, meu Pai, que está clamando a Ti, que está pedindo, Pai, uma oportunidade, Senhor. Ó, meu Deus e meu Pai, abençoa, toma em Tuas mãos, Senhor, meu Deus, Senhor, meu Pai, quantos nesse momento, até voto, Senhor, estão fazendo com o Senhor, meu Deus e meu Pai, estão fazendo voto, Senhor, de dizimar na Tua casa, de ofertar na Tua casa. Ó, meu Deus e meu Pai, são pessoas que estão clamando, eles creem no Teu poder, Senhor, e nós oramos também a Ti. Abre, meu Deus, abre mesmo as portas da bênção, as portas da vitória, para o que Te clama, para o que Te busca. Ó Deus soberano, ó Deus maravilhoso, o Senhor é poderoso, Senhor, para fazer uma obra extraordinária. Meu Deus, aquela porta que está fechada, ó, meu Pai amado, e as pessoas dizem,

A tua palavra é a verdade, Senhor. Quando o Senhor manda clamar a Senhor, ó, como o Senhor disse a Jeremias: clama a mim e responder-te-ei, e anunciar-te-ei coisas grandes e coisas firmes que ainda não sabe. Ó, meu Deus e meu Pai, nós cremos em ti, Senhor. É o Deus do impossível, é o Deus que opera maravilha, é o Deus que levanta o que está caído, é o Senhor quem fortalece aquele que está fraco. Oh, aleluia, oh, bendito seja o teu nome, oh, glorificado seja o teu nome, Senhor meu Deus, para todo sempre. Oh, meu Deus e meu Pai, eu te peço mesmo, levanta esta pessoa que se encontra caída, esta pessoa que está desviada do evangelho. Oh, meu Deus e meu

poderoso, transforma as vidas, salva as almas, liberta, meu Deus, os oprimidos, ó Deus soberano. Ó Deus maravilhoso, ó Deus de toda misericórdia, com

obreiro, as obreiras, Senhor, abençoa a nossa diretoria, abençoa mesmo, Senhor, os cultos já anunciados, oh meu Pai amado, aqui em nossa igreja, Deus e amor, Deus poderoso, venha usar os teus servos em tuas mãos, venha usar os pastores em tuas mãos, meu Deus querido e amado, para que as almas venham ser

confirma mesmo, Senhor, a nossa oração, confirma, meu Deus, a nossa súplica nesta manhã, para a glória do teu nome, para louvor do teu nome, Senhor. Sim, meu Deus, muito obrigado, Senhor, pelas suas misericórdias. Amém, Jesus. Amém, amém. Graças a Deus. Bendito é o nome do Senhor. Amados ouvintes, amados internautas, Deus abençoe você que orou, clamou, buscou a presença do Senhor. Nesse momento eu quero fazer um convite. Quero convidá-lo para aceitar a Jesus. Você quer aceitar a Jesus agora? Entrega a tua vida ao Senhor. Entrega teu caminho ao Senhor. E tu mais Ele fará por ti, meu querido, minha querida. Você que está afastado do Evangelho, eu te convido que agora, neste momento, você retorne para Cristo. Você volte para o Senhor nesse momento. Faça a oração da confissão agora juntamente comigo. Tome essa decisão importante e você terá a sua vida transformada pelo Senhor. Diga assim comigo: Senhor Jesus, nesta noite eu entrego a minha vida nas tuas mãos. Perdoa os meus pecados. Escreve o meu nome no livro da vida. Sela com teu sangue para a redenção daquele grande dia. Senhor Jesus, eu volto para a tua presença. Perdoa-me porque eu me afastei. Me receba de volta e me guia, Senhor, com tua mão poderosa até o dia da sua volta. Amém. Deus abençoe, meu querido, minha querida. Você que aceitou a Jesus, manda uma mensagem para nós, está aí na sua tela. Quero aceitar Jesus, @ipda.com.br, ou você pode mandar uma mensagem pelo nosso WhatsApp, que é o 11 9 50 94 46 45, 11 9 50 94 46 45. Manda mensagem para nós e nós estaremos orando em seu favor. Deus abençoe, continue na oração aí com o nosso irmão diácono Ezequiel Ribeiro, que continuará aí com todo no Direto com Deus, aí na oração, no clamor. E também você que está através do rádio, continue com o seu rádio ligado. Agora estaremos no programa Voz da Libertação, Madrugada do Socorro de Deus. Deus abençoe, meus queridos. Fiquem todos na paz do Senhor Jesus.

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2: 1:02.
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4: Para a sua vida mudar, é preciso que haja uma concordância total e completa entre você e a sua fé. Mas como saber se tenho fé suficiente para que haja essa concordância? Não basta apenas crer em Deus de uma forma sentimental e emotiva, mas é preciso acreditar nele de uma forma totalmente consciente. E isso só é possível através de sua palavra. As Escrituras Sagradas não nos deixam dúvida ao dizer: a fé vem pelo ouvir e ouvir a palavra de Deus. 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
1: Uma hora e 5 minutos.

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2: Muito bom dia, na paz do Senhor Jesus, queridos amados. Eu sou seu irmão em Cristo, presbítero Mário Ramos. Estamos iniciando neste momento, aqui no programa Voz da Libertação, Madrugada do Socorro de Deus. Essa programação visa levar até você a boa palavra do Senhor. E nós vamos agora até às 5 horas da manhã, falando daquele que vive, daquele que reina, que é o nosso Senhor e Salvador Jesus Cristo. Muito bom dia, fique conosco nessa programação e você será impactado aí pela palavra, pela presença de Deus nesta madrugada. Lembre-se, Deus tem um plano maravilhoso nas nossas vidas. Você está na Madrugada do Socorro de Deus.
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2: Muito bem, queridos. Muito bem, meus amados. Você pode estar aí entrando em contato conosco através dos nossos canais de comunicação, através do nosso WhatsApp, que é o 11 98292-3392. Repetindo, 11 98292-3392. Você pode mandar para nós o seu pedido de oração e nós estaremos aqui interagindo em oração pela sua vida e também de toda a sua querida família. Você também pode estar ao vivo conosco, através do 3208-2743, 3208-2743, para você que está aqui fora de São Paulo, é sempre aí o DDD 11, 3208-2743, para você falar conosco aqui ao vivo, aqui dentro dessa programação, que é a Madrugada do Socorro de Deus. Ligue para nós, teremos prazer em atender a sua vida. Já temos um ouvinte na linha, já temos alguém já conosco nessa madrugada. Que bênção. Alô?
5: Alô?
2: Com quem eu falo?
5: Com Vera Lúcia.
2: Vera Lúcia, ô irmã Vera Lúcia, você fala da onde, irmã Vera?
5: Itapetininga.
2: Itapetininga é aqui em São Paulo mesmo, né?
5: Estou em São Paulo.
2: Sim, graças a Deus. Está chegando bem aí nossa programação?
5: Tem hora que chega um pouco, assim, mais ou menos. Tem hora que está indo para o ar também.
2: A senhora está ouvindo pelo rádio?
5: Ouço 24 horas.
2: Ah, sim, sim. Tá, porque nós temos também através do aplicativo, né? Que a senhora pode baixar o aplicativo.
5: Mas eu prefiro mais pelo rádio, professor.
2: Ah?
5: Eu prefiro mais pelo rádio mesmo, senhora, 24 horas. Você
2: prefere mais pelo rádio, né? Tá ok. É bênção. O importante é estar sintonizado aí na programação e, claro, recebendo aí a boa palavra do Senhor. Não é verdade, irmã?
5: Amém.
2: Irmã Vera, o que eu posso fazer pela senhora, minha irmã?
5: Então, pastor, eu queria que o pastor orasse pela minha vida, pela área da saúde, então não estou bem.
2: A sua filha?
5: Não, por mim mesmo.
2: Ah, pela senhora mesmo? Ah, perdão.
5: Isso. Também pela área material da minha vida.
2: Sim, irmã.
5: Pelo meu psicológico também.
2: Tá.
5: E pela uma causa judicial, se o pastor puder orar agora, por mim eu agradeço.
2: Oro sim, por uma causa na justiça, é isso?
5: Amém.
2: Tá bom. Você quer oração agora? Já oremos agora, então.
5: Sim, pastora, que eu estou sentindo muita dor também.
2: Sim, vamos orar em nome do Senhor, amém? Fecha teus olhos, irmã Vera, vamos clamar a Deus neste momento, tá ok? Oremos ao Senhor. Maravilhoso Deus e Pai, nós clamamos a Ti neste momento, nesse instante, meu Deus, elevamos a Ti a nossa oração, em favor da Tua serva, nossa irmã Vera Lúcia, meu Deus, que está precisando de uma vitória, está precisando, meu Deus, de uma intervenção do Senhor na sua saúde, meu Deus. E eu oro neste momento pela saúde dela, Pai. Que toda dor, que todo mal-estar seja repreendido agora em nome do Senhor Jesus. Sim, meu Deus, confirma, meu Deus, a vitória, a cura, o milagre, meu Deus, sobre a vida da tua filha. Também nós oramos, Senhor, meu Deus, pela sua vida material, meu Pai, pela sua vida profissional também, ó Deus, para que o Senhor venha abrir portas, que o Senhor venha manifestar a sua grande misericórdia sobre a vida, meu Deus, da tua filha neste momento, Pai. Sim, meu Deus, causas que estão na justiça, documentos, ó Deus, que estão parados. Meu Deus, nós oramos, Senhor, pedimos a ti, ó Pai, segundo, meu Deus, a tua grande justiça, venha colocar as tuas mãos, Senhor. Nós oramos, nós apresentamos diante de ti, ó Pai, e estamos certo, meu Deus, da sua resposta e da vitória, em nome do Senhor Jesus. Amém. Amém, irmã Vera?
5: Amém, pastor. Amém. Eu queria deixar meu nome para a oração também.
2: Sim, já está anotado aqui, Vera Lúcia, né? Vera Lúcia de Itapetininga.
5: Isso, pastor.
2: Tá ok.
5: Então, pastor, sobre... É muita perseguição sobre a minha vida.
2: Sim.
5: Sobre a vida do meu filho também, né?
2: Sim, estaremos orando pela senhora aí, para que Deus dê a vitória. Sim, dê graça, né, para vencer. Essas situações adversas que às vezes aparecem na nossa vida, não é verdade, irmã Vera?
5: Sim, pastor. O inimigo, ele lança muita, principalmente os familiares, né?
2: Sim.
5: Contra a vida da gente, para fazer confusões, né?
2: Contendas, distensões. Sabemos que tudo é uma semente maligna, né, para haver discórdia, né, na família. Mas vamos orar, vamos clamar a Deus para que Deus repreenda todos esses ataques, né, para que Deus dê paz às famílias. Não é verdade, irmã Vera?
5: Sim,
2: nosso Deus é um Deus da paz, né? É um Deus da paz.
5: Amém.
2: Ele é a própria paz. Não é verdade?
5: Sim,
2: tá certo, irmã Vera?
5: Sim, eu sinto uma influência muito forte, sabe?
2: Uhum. A senhora não está congregando, irmã Vera?
5: Eu não estou conseguindo ir para a igreja, chega à noite, eu sinto muitas dores.
2: Entendi. Problema de enfermidade, no caso.
5: Isso.
2: Entendi, irmã Vera.
5: Mas eu tenho dado graça, né, pastor, que tenho as orações pelo rádio.
2: Sim,
5: né?
2: ajuda muito, e muito, né? Ajuda.
5: Sim,
2: bastante,
5: muito,
2: né?
5: Mesmo.
2: A nossa vida espiritual.
5: Porque a gente coloca para ungir na oração, né?
2: Sim. A senhora mora próximo aí da Igreja Deus e Amor?
5: Não, muito próximo, pastor. Eu estou morando um pouco distante.
2: É, né? Seria interessante os irmãos...
5: Sim.
2: Oi?
5: Eles não vêm fazer visita.
2: Ah, mas a senhora sabe o endereço aí. Seria interessante entrar em contato com eles para eles fazerem uma visita para a senhora e a comissão.
5: Tem meu contato, endereço, tudo.
2: Sim.
5: É difícil, porque é só Jesus mesmo, né, pastor? Para estar presente com a gente 24 horas, né?
2: Tá, vamos ver direitinho para os irmãos visitar a senhora aí.
5: O pastor também que ora pela gente pela rádio, né?
2: Amém, amém.
5: Então, sim, eu agradeço muito, porque é o único que são os pastores que mais ora e jejua, né?
2: Amém.
5: Então, a gente está focado muito na palavra de Deus, né?
2: Sim, sim, com certeza.
5: Amém,
2: amém. Tá bom, irmã Vera. Estaremos orando.
5: Amém,
2: vamos, daqui a pouquinho, 2 horas, estaremos naquele grande clamor também, tá bom?
5: Vamos já estar presente. Qual o nome do pastor mesmo?
2: Aqui é o 3208. Perdão. O WhatsApp é o 98292-3392, tá?
5: Tá bom, pastor.
2: Tá ok? Deus
5: abençoe.
2: DDD11. Tá ok. DDD11. 98292-3392, tá ok, minha irmã?
5: Amém, pastor. Tá? Deus abençoe muito, pastor, pela oração.
2: Deus abençoe, minha irmã.
5: E eu confio que Deus, ele vai me ajudar na minha jornada.
2: Sim, com certeza. Nossa confiança está no Senhor, tá bom, minha irmã?
5: Sim, a gente não pode olhar para nada, não ser para Deus.
2: Exatamente. Tá ok, minha irmã?
5: Tá bom, pastor.
2: Deus abençoe, irmã Vera. Fica na paz do Senhor Jesus.
5: Pastor. Amém.
2: Muito bem, queridos, é 11982923392, que é o WhatsApp, e o 3208-2743, para que você participe conosco nessa programação. Muito bem, uma hora, vinte minutos, nós vamos agora ao Pão Diário na voz da nossa irmã Débora Miranda, e já retornamos com todos vocês aqui nessa programação.
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7: Você sabe qual é o salmo mais frequentemente citado no Novo Testamento? Você pode ter imaginado o familiar e amado Salmo 23, mas na verdade é o Salmo 22. Vejam como ele começa, com as pungentes e comoventes palavras de Davi citadas por Jesus na cruz. Deus meu, por que me desamparaste? Você se sente desamparado? Às vezes se sente abandonado até por pessoas da sua família? Imagine em que situação Davi estava e se encontrava para clamar a Deus desta maneira. Deus meu, por que me desamparaste? Percebam, ouvintes, que ele se sentiu desamparado e abandonado. Mas no Salmo 22, versículo 1, diz: porque se acham longe de minha salvação as palavras do meu bramido? É mais uma pergunta que faz Davi. Ele também se sentiu ignorado. Não somente desamparado, abandonado, mas ignorado, porque ele diz: por que se acham longe de minha salvação as palavras de meu bramido? Ele também se sentiu ignorado. Deus meu, diz no versículo 2, clamo de dia e não me respondes. Ouvintes, vocês já se sentiram assim? Um dia você já olhou para os céus e imaginou porque parecia que Deus o tinha abandonado ou o tinha ignorado? Você não é o único e não será também o último. Bem-vindo ao mundo de Davi. Mas a cada grito lamurioso de Davi é mencionado uma característica de Deus que o resgata do abatimento. Neste todo processo de angústia, Davi descobre no livro de Salmos, capítulo 22, ainda no mesmo capítulo, no versículo 3, que eu quero ler para vocês. Porém, tu és santo, o que habita entre os louvores de Israel. E no versículo 4, mostra que também ele confia no Senhor. Ele diz assim: em ti confiaram nossos pais, confiaram, e tu os livraste. No versículo 8, olha o que Davi diz: confiou no Senhor que o livre. Livre-o, pois nele tem prazer. Ele está vendo aqui, descobre que Deus é libertador, é confiável, é salvador. No versículo 20, fala da salvação, livra minha alma da espada. No versículo 21, fala sobre a salvação. Então, diz assim: salva-me da boca do leão, ouve-me desde as pontas dos unicórnios. Ele está pedindo ali, e ele vê que Deus é santo, confiável, libertador, salvador, e também descobre a sua força no versículo 19, quando diz: mas tu, Senhor, não te alongues de mim, força minha, apressa-te em me socorrer. Amigo ouvinte, se você se sente desamparado, dobre os seus joelhos agora. Busque o Senhor, imite o seu caráter e viva para sempre o vosso coração, como diz Salmos 22, no versículo 26. Que Deus os abençoe em Cristo Jesus.
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1: Uma da manhã e 31 minutos, 1:31. Deus abençoe, meu querido, minha querida, você que está sintonizado nessa madrugada, você que está aí no recesso do seu lar, talvez sem sono nessa madrugada, mas sintonizado aí conosco. Deus abençoe, a boa mão de Deus está sobre a tua vida, meu irmão, minha irmã. Você não está sozinho, viu? Não, você não está só, não. Deus está conosco em todo o tempo. Ele é o socorro presente na angústia e em todo o tempo também. Ele está conosco. Ele não desampara, ele não deixa. Pode até todos desamparar, mas Deus, ele não desampara. Porque todas as vezes, meu irmão, minha irmã, que nós clamamos pelo nome do Senhor, ele se faz presente. Ele jamais deixa alguém sem resposta. Clama-me no dia da angústia, diz a Bíblia, diz a palavra. E o Senhor, ele está presente. Aliás, toda a Bíblia, ele vai falando conosco para nós clamarmos, né? Se é para nós clamarmos, é porque ele está pronto para nos ouvir. E o que é mais maravilhoso, né? Está pronto para nos responder. Ele disse, através de Jeremias, dizendo, olha, clama a mim e responder-te-ei. E também ele disse, buscar-me-eis e me achareis, quando me buscardes de todo o vosso coração. O que significa? Significa que ele tem uma resposta. Os ouvidos dele estão inclinados para nos ouvir e ele tem uma resposta para nós. Talvez, nas nossas indagações humanas, nós esperamos uma resposta que venha de encontro àquilo que nós pensamos, àquilo que nós imaginamos. Mas nem sempre, meu querido e minha querida, aquilo que nós pensamos ou que nós queremos é o adequado, é o certo. Nós se enganamos, né? Nós se enganamos. A Bíblia diz que enganoso é o coração, mais do que todas as coisas. Quem o conhecerá? Às vezes nós se enganamos, mas Deus, ele não se engana. E a resposta de Deus, muitas das vezes, ela vem e nós nem percebemos que ele está respondendo, né? Mas uma coisa é certa: o que Deus responde para nós é o perfeito, é aquilo que é o de melhor. O que Deus responde, meu irmão, minha irmã, é o melhor para as nossas vidas. Que Ele conhece o nosso sentar, o nosso levantar. Ele conhece as indagações do nosso coração. Ele sabe de tudo. Antes de nós mesmo pensarmos, Ele já está sabendo. Então, clame ao Senhor. Você não está só, você não está sozinha. De forma nenhuma, há um Deus poderoso, há um Deus maravilhoso, pronto para nos ouvir e responder às nossas perguntas. 1:35.
2: A pergunta de Jesus para você hoje é: você está disposto a dar sua vida por mim? Você está disposto a entrar em hospitais, subir em favelas, pregar em presídios? Está disposto a evangelizar as crianças, seu vizinho, seus amigos? Já falou de Jesus para sua família hoje? Está disposto a levar o amor de Deus a pessoas que ainda não conhecem a Jesus? Faça a sua parte. O fruto da retidão é árvore de vida. E aquele que conquista almas, sábio é. Provérbios 11, versículo 30. 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
1: Muito bem, 3208-2743. 3208-2743 é o telefone para a sua participação. Alô?
3: Alô?
1: Alô, com quem eu falo?
3: Com Ailton, evangelista.
1: Ailton?
3: Isso.
1: Irmão Ailton. Irmão Ailton, você fala da onde, irmão Ailton?
3: Fala de São Bernardo Campo.
1: São Bernardo, aqui pertinho, né?
3: É, São Bernardo Campo, grande ABC.
1: Que benção, que benção. Chegando bem nossa voz aí, irmão Ailton?
3: É, tá chegando bem. Às vezes uma rádio entra no meio, uma outra rádio, mas dá pra...
1: O senhor tá ouvindo pelo rádio, né?
3: Pelo rádio.
1: Ah, tá, que benção, maravilha, que benção, irmão Ailton. O senhor precisa de oração, irmão Ailton?
3: É oração pra mim.
1: Ah, ok, irmão Ailton, já coloquei seu nome aqui, tá? Ailton?
3: Tá bom.
1: São Bernardo do Campo.
3: São Bernardo do Campo.
1: O senhor congrega na Igreja do Amor de São Bernardo?
3: De São Bernardo, na Vila Vitória.
1: Ah, na Vila Vitória?
3: Vila Vitória.
1: Ah, que benção.
3: Quando eu vou na Caraíbas também, lá perto do Parque Municipal.
1: Ah, sim.
3: Sempre São Bernardo.
1: Que benção, irmão. Que benção. A paz do Senhor aí para todos os irmãos de São Bernardo, né?
3: Isso.
1: Grande São Bernardo. Deus abençoe, irmão Ailton. Estaremos orando pelo Senhor, pela sua família, tá bom, irmão Ailton?
3: Tá bom.
1: Tá bom? Deus abençoe. Ficamos felizes pela sua participação, viu?
3: Tá bom. Tá?
1: Continua aí conosco aí. Daqui a pouco nós estaremos orando naquela oração das duas horas. Estaremos buscando a presença do Senhor. E o seu nome já que está anotadinho aqui para nós já intercedermos.
3: Ailton Família, pode pôr.
1: Oi? Quer colocar o nome da família? Tem mais alguém?
3: É, Ailton Família, pode colocar.
1: Ailton e Família.
3: Isso.
1: Ah, tá bom então. Tá bom, irmão Ailton. Deus, Deus abençoe a sua participação.
3: Deus.
1: A paz do Senhor.
3: Amém.
1: Muito bem, 3208-2743. Vamos ver, tem mais alguém na linha? Tem mais alguém conosco? Não tem ninguém. Tem mais uma pessoa na linha? Vamos ouvir essa pessoa. Alô?
4: Alô?
1: Com quem eu falo?
4: Eu falo com a Jacira de Dourados, Mato Grosso do Sul.
1: Irmã Jacira de Dourados. Irmã Jacira, ei. Olha, a senhora já é conhecida nossa aqui, né?
4: Já, sou freguesa de vocês.
1: A senhora sempre está ligando para nós. Que benção, eu fico feliz por isso, viu, irmã Jacira?
4: Já até conhecendo o pastor que está falando essa noite, já pela voz.
1: Eu fico feliz, assim, quando os ouvintes sempre retornam, né, para conversar conosco.
4: Vocês são uma benção na minha vida.
1: Maravilha, irmã Jacira, eu fico feliz por isso, de saber que tem tantos irmãos abençoados, que estão conosco, né? Estão orando por nós também,
4: gente,
1: né?
4: Gente, já recebeu bênção, eu tenho dois testemunhos para contar.
1: É, né? A senhora tem bênção para contar através da programação?
4: Tem.
1: Conta um para nós, irmã Jacira.
4: É, tem um menino que era usuário de droga, ele é bisneto meu, né?
1: Sim.
4: Filho da minha neta e uma luta travada que tava, né?
1: Sim.
4: E ele arrumou um serviço numa pizzaria.
1: Ah.
4: E começou a trabalhar e agora arrumou uma namoradinha e tá indo pra igreja com a menina.
1: Está liberto também das drogas?
4: É, tá liberto. Não parou com aquelas coisas.
1: Olha, que maravilha, viu?
4: E foi pra igreja com a namoradinha dele.
1: Que benção, tá na igreja, tá firme. E a senhora conseguiu essa bênção através de orando conosco?
4: Através de ligar para vocês. Isso. Eu mandei o nome dele para lá, para vocês.
1: Isso aumenta a nossa fé, viu irmã Jacira? Sim. Isso aumenta a nossa fé.
4: E agora tem outro rapaz que está precisando também, é sobrinho agora.
1: Sim. Como é o nome dele?
4: Ele é neto da minha irmã. Ele é João Vitor.
1: Eu vou anotar aqui, João Vitor, né?
4: É.
1: João Vitor, tá anotado aqui.
4: É, e o pai dele é o contra, né? O pai dele bebe muito também.
1: Ah,
4: Na verdade, pastor, a família inteira precisa, que a irmãzinha dele de 20 anos esse dia tentou suicídio.
1: Meu Deus.
4: A irmã chama Isabelle.
1: O nome da moça é Isabelle?
4: Isabelle.
1: Tá, eu vou pôr aqui Isabelle para nós orar daqui
4: a pouco. E a mulher, a mãe, não... Ela é muito tranquila, ela não faz nada pra ir numa igreja, nada. Ela chama Kelly.
1: Kelly?
4: É. Aí tá uma família bem perturbada, sabe?
1: Tava, já coloquei aqui o nome aqui. Vamos clamar por essa família.
4: É Kelly, Marcos, Miguel e João Vitor e Isabelle. É uma família.
1: O nome do rapaz é Marcos?
4: É, Marcos Miguel.
1: Marcos Miguel. Tá bom. É. Então notei aqui. Tá bom?
4: Aí tem o meu irmão também, que mora comigo, que ele... Eu tô viúva, né?
1: Sim.
4: Eu morava sozinha, meu filho... Ele não tinha onde morar, daí meu filho trouxe ele pra morar comigo, pra fazer companhia pra mim. Ele era alcoólatra, agora ele parou de beber, mas ele ainda fuma.
1: Sim.
4: E ele é batizado e afastado dos caminhos do Senhor.
1: Ele
4: é batizado na quadrangular.
1: Ele é sobrinho da senhora?
4: É meu irmão.
1: Ah, seu irmão, senhor, perdão, é seu irmão, né? Como é o nome dele?
4: É 64 anos ele tem, é José Irineu da Silva.
1: Nosso irmão José Irineu, tá.
4: José Irineu da Silva.
1: Tá ok, irmã Jacira, tá.
4: Aí ele batizou na quadrangular, ele é conhecedor, sim, da palavra, mas, sim, ele não
1: consegue,
4: perdeu as forças de ir pra igreja.
1: Não consegue se libertar, né, irmã?
4: Não, ele fuma bastante.
1: Meu Deus, vamos orar pelo José Irineu também, tá ok? Temos certeza. Nós temos certeza. Sim. Pode falar.
4: Inclusive, neste momento, ele levantou e já fumando.
1: Meu Deus. Vamos orar. Temos certeza que Deus liberta, viu, irmã? Tá certo?
4: Amém. Eu creio também, pastor.
1: Eu creio, porque
4: e do jeito que Deus já fez milagre, vai fazer, né?
1: Com certeza. É a nossa fé essa, nesse Deus maravilhoso.
4: É, e tem o meu genro que chama Alessandro Paiva também. Ele estava depressivo, ele está bem bom já. Eu já mandei o nome dele para lá também. Alessandro Paiva.
1: O Alessandro Paiva, já tá melhor o Alessandro, então?
4: Tá bem bom já. Ele não conseguia nem trabalhar, ele tá com depressão.
1: Graças a Deus que Deus está trabalhando na vida dele, hein?
4: E estava assim, agitado dentro de casa, e uma coisa assim do inimigo mesmo.
1: Sim. Tá certo, irmã Jacira, tá tudo anotadinho aqui,
4: mas
1: tá?
4: Mas aí o senhor põe Jacira e família, e eu também, pastor, eu vou falar só isso agora. Eu tenho problema no pulmão, inclusive essa noite, até agora, eu não consegui dormir tossindo.
1: Nossa, você enfermidade...
4: É, da crise de tosse, enfermidade no pulmão.
1: Sim. Deixa eu fazer uma oração pela senhora agora. A senhora quer que eu faça uma oração agora pela senhora?
4: Pode fazer, pastor, pode.
1: Deixa eu fazer uma oração pela senhora. Pedir a intervenção de Deus em favor da saúde da senhora, tá
4: amém,
1: bom, irmã Jacira?
4: Em nome de Jesus, amém.
1: Vamos
4: amém.
1: Orar, deixa eu orar pela senhora.
4: Tá.
1: Senhor meu Deus, Senhor meu Pai,
4: meu Deus,
1: nesse momento de oração, nós clamamos a Ti, ó Deus.
4: Sim,
1: apresentando em Tuas mãos a nossa irmã Jacira, Senhor.
4: Sim, meu Deus.
1: Que está com essa enfermidade pulmonar,
4: sim,
1: ó Deus.
4: Eu creio,
1: nós
4: Pai.
1: Cremos na cura, meu Deus.
4: Eu creio.
1: Nós cremos no milagre, meu Deus.
4: Pai.
1: Senhor, venha colocar as Tuas mãos. Essa dor que está assolando ela, Pai, seja repreendida agora, em nome do Senhor Jesus, para que ela possa, meu Deus, dormir em paz. Meu Deus, manifesta sobre ela a Tua misericórdia, em nome do Senhor Jesus, confirma, meu Deus, a cura e o milagre para a glória do Teu nome. Amém, amém.
4: Amém.
1: Deus abençoe, irmã Jacira, receba de Deus a vitória.
4: Amém.
1: Tá bom, minha irmã? Daqui
4: eu
1: a pouco.
4: Vou falar só dois nomes rapidinho, pastor. É Mariana e Júnior.
1: Mariana?
4: E um casalzinho de criança. É Maria e Luiz Neto.
1: Maria.
4: É, Maria... E Luiz Neto.
1: E Luiz.
4: É, e Júnior, o marido dela, esposa. Ela chama Maria, a Mariana, a mãe.
1: A Mariana.
4: Mariana, tá. Maria, Luiz Neto e Júnior,
1: tá.
4: Família.
1: É Mariana e Maria, né? Tá.
4: É, Maria.
1: Tá certo, anotei aqui, irmã, tá? Vamos orar assim,
4: tá?
1: Pra... Daqui a pouquinho já estaremos nesse
4: e
1: grande
4: clamor. E o sonho precisa de libertação também, pastor.
1: Amém, irmã, amém. Tá ok? Vamos clamar assim, irmã Jacira.
4: Deus, tá bom, pastor.
1: Deus abençoe.
4: Muito obrigado. Um abraço pra vocês, que Jesus abençoe.
1: Tá? Outro, minha irmã. Continua ligadinha aí, em nome de Jesus. Deus abençoe.
4: Amém, amém.
1: Paz do Senhor. Muito bem, queridos, 1h45, o povo de Deus ligando, recebendo as bênçãos de Deus, recebendo os milagres das mãos do Senhor. É isso que Deus faz, meu irmão, minha irmã. Nada está perdido quando se coloca na mão de Deus, quando se coloca diante do Senhor. Nós temos aqui a certeza, a fé, a firme convicção da operação de Deus, que Deus ele liberta, ele transforma, ele faz maravilhas, né? Talvez alguém que está me ouvindo agora está se sentindo para baixo, está um tanto depressivo, angustiado, triste. Olha, Jesus, ele é o remédio para essa situação. Ele muda, viu, meu irmão? Viu, minha irmã? Ele transforma. Ele faz coisas inimagináveis. Coisas que para nós, homens, é impossível. Mas para o nosso Deus, nada é impossível. Deus levantou essa programação para te dizer que ele faz, viu? Ele levanta, ele coloca de pé, ele faz maravilhas, né? Não ouça as vozes estranhas que mandam você parar, desistir. Ou tem pessoas que até mesmo chegam a ponto de dizer assim, é melhor eu morrer, né? Não, mas esse pensamento não é um pensamento que vem de Deus, não, tá? O pensamento de Deus é um pensamento de paz, é um pensamento de vitória. Então levante a sua cabeça, e clame a Deus, busque ao Senhor. Daqui a pouquinho, a partir das 2 horas, estaremos aí no grande clamor pela família, a oração da madrugada, essa oração forte, que temos certeza que as mãos benditas do Senhor estará se movimentando em seu favor. Fica conosco, 1h47.
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1: Vamos atender mais um ouvinte que já está na ponta da linha para nos ouvir. Alô? Alô?
6: Alô?
1: Com quem eu falo?
6: Alô? Oi? Com Eliene.
1: Irmã Eliene.
6: Sim.
1: Irmã Eliene, a senhora fala de onde?
6: Eu falo daqui de São Paulo, do Ipiranga.
1: Ah, a senhora está aqui próximo, Ipiranga.
6: Sim.
1: Nossa, está pertinho de nós.
6: Glória, né? A Deus.
1: Que maravilha, está pertinho de nós, né?
6: Oh.
1: Ipiranga. Oi, mãe. Que satisfação ouvir a senhora nessa madrugada aqui dentro da programação.
6: Oh, Glória. Tô feliz porque já tentei várias e ainda não tinha conseguido, né?
1: E a senhora tá tão pertinho de nós, né?
6: É. Oh, Glória a Deus. Oh, o meu radinho é ligado 24 horas em cima da minha cama.
1: Olha, que bênção, que bênção.
6: Né? Ouvindo a oração, é muita bênção, meu irmão, tem muito milagre.
1: Sabe que nós somos privilegiados, né, irmã Eliene? Nós somos privilegiados por ter, assim, um Deus, ele proporcionou essa bênção, né? De nós termos a palavra de Deus diariamente dentro da nossa casa, através do rádio, sim, através das redes sociais, sim, né? Nós somos privilegiados, né?
6: Sim.
1: Tá certo.
6: Oi, meu irmão, é bênção esse programa, é bênção dentro do meu lar, na minha casa. Depois que descobri no radinho, né?
1: É, né?
6: Nossa, é muita oração. Você, olha, os anjos de Deus dentro da minha casa.
1: Maravilha.
6: Hoje mesmo foi permissão de Deus. Eu acordei e eu ouvi vocês, uma moça falando, né? Dando o testemunho dela,
1: sim,
6: outra pedindo oração. Aí eu levantei, né? Eu levantei e fiquei ouvindo. Sabe que eu ouvi, né? Aí eu falei, eu vou ligar. Marquei o número, né? Eu marquei o número de novo aqui. E eu falei, eu vou ligar. Vou ligar, eu vou conseguir. E eu consegui.
1: A senhora, agora a senhora ligou e deu certo, né?
6: Deu certo.
1: Que maravilha. Graças a Deus.
6: Glória.
1: Irmã Eliene, tô anotando o nome da senhora aqui para oração. A senhora quer mais alguém que coloque o nome aqui?
6: Quero. Meu nome é Eliene Ramalho. Eliene.
1: Tá aqui, Eliene Ramalho.
6: Minha filha Maria Isabela.
1: Irmã Maria Isabela.
6: Isabela. E todos da minha família, né?
1: E família. Tá, ok.
6: E pela minha vida profissional, meu irmão. Deus abria grandes portas.
1: Amém, amém. Vamos estar orando daqui a pouquinho, viu, irmã?
6: Saúde, né? Mas eu confio que Deus já está trabalhando. Só Deus está acompanhando, né, a oração.
1: Sim, sim, com certeza, né? Com certeza.
6: Já é um privilégio, Deus, né? Deus já está tomando, eu creio.
1: Deus já está trabalhando, né?
6: Sim.
1: Tá bom, irmã Eliene. Eu fiquei feliz.
6: Eu vou, eu vou. Eu tinha muita vontade de conhecer a congrego em outro ministério.
1: Sim, sim.
6: Aí eu fui um culto à noite, um domingo.
1: E foi bênção?
6: Nossa, mas foi lindo e eu vou aí de novo, eu vi.
1: Amém, amém.
6: Eu tenho muito testemunho através dessas orações da madrugada.
1: E a senhora está convidada para estar conosco agora no 64 anos da igreja, dia 14 de junho. 14 de junho?
6: De junho?
1: É, isso.
6: E é meu aniversário dia 13 de junho.
1: O aniversário da senhora é 13 de junho?
6: É.
1: Olha, que bênção, que bênção. Já vem comemorar o aniversário conosco aqui.
6: Oh,
1: glória. É, agora dia 14 de junho nós temos aqui a grande festa. Né? Já começa no dia 13, né? Já começa no dia 13.
6: No meu aniversário.
1: Já pela manhã temos um culto maravilhoso com a nossa irmã Débora Miranda.
6: Uhum.
1: É, e Raízes na Rocha, né? É o culto. E no dia 14 já temos a festa dos 64 anos da nossa igreja pentecostal Deus é Amor.
6: Glória.
1: Tá ok, minha irmã? Vem estar conosco, traga a família e você será abençoada pelo Senhor.
6: Amém.
1: Bom, minha irmã. Deus abençoe, irmã Eliane. Vamos estar orando pela senhora, tá ok?
6: Amém.
1: Muito feliz pela sua ligação. Deus abençoe. Paz do Senhor.
6: Obrigada.
1: Muito bem, queridos. 1:52. Deus abençoe a sua audiência. Deus abençoe a sua atenção. Aí na programação Madrugada do Socorro de Deus. Vamos à Família em Foco agora com o nosso irmão pastor Jessé Ávila, falando aí sobre alienação parental. Vamos ouvir.
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9: Olá, seja muito bem-vindo a mais um episódio do Família em Foco, um espaço dedicado a reflexões sobre relacionamentos, convivência e bem-estar familiar. Aqui falamos de temas que podem transformar o dia a dia da sua casa. Sempre com base em estudos, mas de um jeito simples e prático. Você sabia que a alienação parental pode causar impactos emocionais profundos e duradouros no desenvolvimento da criança? Por essas razões, hoje nós vamos falar sobre alienação parental e como conflitos entre os pais podem afetar diretamente a vida dos filhos. A alienação parental ocorre quando um dos responsáveis influencia a criança a rejeitar o outro, gerando assim distorções emocionais. Estudos mostram que isso pode causar ansiedade, culpa, confusão emocional e dificuldade de relacionamento na vida adulta. Por exemplo, quando um dos pais fala mal do outro constantemente, ou impede visitas e ainda faz a criança acreditar que o outro não se importa, isso acaba criando uma sensação de rejeição e afastamento. Entendemos que quando um filho é colocado no meio de um conflito, de um fogo cruzado, ele não escolhe um lado, ele perde parte de si mesmo. Então, eu menciono aqui 5 dicas práticas que pode lhe ajudar, ajudar alguém da sua família, alguém que você conheça. Primeiro, é importante separar o papel de ex-cônjuge do papel de pai ou mãe. Porque existe ex-cônjuge, não existe ex-filho, não existe ex-mãe, ex-pai. O fim do relacionamento conjugal, então, não encerra essa responsabilidade parental. Mesmo com conflitos, a criança precisa manter vínculo saudável com ambos. Segundo ponto é, evite falar negativamente do outro responsável na frente da criança. Comentários como, o seu pai não presta, a sua mãe, ela não liga para você. Esses exemplos acabam gerando uma confusão emocional e um conflito interno. Número 3, não use o filho como mensageiro ou um instrumento de conflito, uma espécie de escudo. Frases como, ó, fala para sua mãe isso, ou pergunte para o seu pai aquilo. Isso coloca a criança em posição inadequada. E penúltimo, incentive o vínculo com o outro genitor. Mesmo que haja mágoas, permitir e incentivar o contato saudável é essencial para o desenvolvimento emocional da criança. E por último, eu ainda menciono aqui, busque apoio jurídico e psicológico quando necessário. Em casos mais graves, é claro, a intervenção profissional, ela é fundamental para proteger a saúde emocional da criança. Como disse Richard Gardner, a criança alienada não perde apenas um dos pais, perde parte da sua própria identidade. Você gostou desse conteúdo? Então compartilhe aí a nossa programação com amigos e familiares. Continue nos acompanhando e fique atento, porque a qualquer momento estaremos de volta com mais reflexões que podem transformar a sua vida. Um forte abraço e até breve.

0: Muito bem, queridos, 1h59, programa Voz da Libertação, madrugada do socorro de Deus. Está chegando aí o momento de nós buscarmos a Deus. Daqui a pouquinho, eu já quero pedir a você, meu irmão, minha irmã, que já se prepare aí para esse momento da oração, esse momento do clamor, que é um momento importantíssimo de nós falarmos com Deus essa madrugada. Nós vamos agora à interação das emissoras, aos prefixos, e nós já retornaremos clamando, buscando a presença do Senhor.
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5: 2h01.
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7: A paz do Senhor Jesus Cristo, amados irmãos e ouvintes do programa Voz da Libertação, os cumprimenta presbítero Humberto Ramos. Graças a Deus, até aqui, nos ajudou o Senhor. Eu lembro quando cheguei na Igreja Pentecostal Deus e Amor, jovem e oprimido e precisando de Deus na minha alma.

0: as almas perdidas para Jesus Cristo. Eu quero desde já parabenizar a Igreja Pentecostal Deus e Amor, a família Deus e Amor. Parabéns, diretoria deliberativa executiva. Parabéns, povo de Deus. Vamos celebrar. É uma alegria para mim, ouvintes, porque eu comecei nesta igreja como jovem. Ainda jovem, entreguei minha vida para Jesus e, através da palavra de Deus, fui liberto do mundo do pecado e recebi o Espírito Santo. E agora sirvo a Deus evangelizando o Brasil e o mundo. É uma alegria transmitir para vocês o que Deus tem feito através desse ministério, Igreja Pentecostal Deus e Amor. 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
2: 2 horas e 5 minutos.

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1: Muito bem, queridos ouvintes, vamos clamar a Deus neste momento. Chegou o momento de nós elevarmos as nossas vozes na presença do Senhor. Oremos a Deus. Maravilhoso Deus e eterno Pai, mais uma vez se encontramos na Sua presença, meu Deus. Nesta madrugada que o Senhor preparou, este momento tão especial, meu Deus, que é o momento de falarmos contigo. Ó, meu Deus, quero apresentar em Tuas mãos todos nossos amados irmãos ouvintes aqui dessa programação, meu Pai. Quero, ó Deus, colocar em Tuas mãos Teus servos, Tuas servas, que confiam em Ti, ó Deus, que crê no Teu poder, que crê, Senhor, que Tu és galardoador daquele que o busca. Senhor meu Deus, Senhor meu Pai, estendei Tuas mãos nesse momento, nessa madrugada. Quantas pessoas, ó Deus, nesta madrugada estão se sentindo só, estão se sentindo, ó Deus, desamparadas, diante, ó Deus, de situações que perturbam a sua vida, que perturbam, ó Deus, a sua caminhada neste mundo. Ó meu Deus e meu Pai, mas nós clamamos, nós oramos ao Senhor e entendemos, ó Deus, que eles não estão só, nós não estamos só, mas o Senhor está conosco, o Senhor está nos amparando, o Senhor está nos tomando pelas Suas mãos e nos guiando e nos ajudando a vencer as adversidades da vida. Ó meu Deus e meu Pai, Deus soberano, Deus poderoso, quero apresentar em Tuas mãos, Senhor meu Deus, a nossa irmã Vera Lúcia, que nos ligou, pedindo, ó Deus, a oração por ela, pela sua casa, pela sua família. Meu Deus, também a vida, Pai, do nosso irmão Ailton também, Senhor. Meu Deus, que está clamando a Ti pela sua casa, pela sua família. Pai, para que as Suas bênçãos, para que o Seu milagre alcance, ó Deus, a vida dele. Senhor, meu Deus e meu Pai, irmão, Senhor, meu Deus, como é, meu Deus, nossa irmã Jacira, também, ó Deus, que está aqui conosco clamando, buscando a Tua presença, pedindo, ó Deus, a Sua misericórdia, pela Sua cura, pela Sua família, pelos Seus filhos. Irmãos, como a nossa irmã Eliene também, meu Deus, que com grande alegria nos ligou, pedindo oração pela Sua casa, pela Sua filha Isabela, meu Deus, e toda a Sua família. Meu Deus, quantas pessoas nesse momento, meu Deus, agora estão orando conosco. Estão, ó Deus, com o joelho dobrado, estão buscando, ó Deus, a Sua face. Estão pedindo, ó Deus, a Sua misericórdia. Ó, meu Deus e meu Pai. Meu Deus querido, que a Tua mão agora alcance esta vida, alcance esta pessoa que nesse momento está clamando, está buscando. Irmãos, ó Deus, que nos enviaram, Senhor, os Seus pedidos de oração através aqui, meu Deus, do WhatsApp também, Senhor. A nossa irmã Terezinha Bueno, meu Deus querido, que está também sintonizada, meu Deus, agradecendo pelas bênçãos e também, ó Deus, clamando pela sua família. Nós intercedemos em oração agora, nós pedimos, Senhor, meu Deus, o milagre e a vitória por essas vidas, por essas pessoas, Senhor. Meu Deus, a nossa mãe Yolanda também, meu Deus, que precisa de um milagre, de uma vitória, meu Deus, na sua saúde. Meu Deus, visita, Senhor, nesta hora, essa madrugada. Pai, nós cremos, Senhor, meu Deus, na Tua palavra, no Teu poder, na Tua misericórdia, para trazer cura, para trazer liberdade, para trazer vitória aos que Te clamam, Senhor. Ó, meu Deus e meu Pai, Deus poderoso, Deus glorioso, Senhor, meu Deus, visita neste momento também aqueles que estão, Senhor, num leito de dor. Aqueles, meu Deus, que nesta hora estão num leito de hospital. Meu Deus, quantas pessoas, Senhor, até mesmo desenganadas pela medicina, desenganadas, ó Deus, pelos recursos humanos. Meu Deus, precisam, Senhor meu Deus, de um refrigério, precisam, meu Deus querido, de uma vitória. Ó Deus soberano, Deus maravilhoso, pessoas que estão cancerosas, pessoas que estão cancerosas, meu Deus, com câncer na pele, nos ossos, no pulmão, pessoas, ó Deus, que estão com câncer bucal. Meu Deus, visita cada vida neste momento, ó Deus. Trabalha, meu Deus, na saúde de pessoas que estão sofrendo do pâncreas, meu Deus, com doenças renais, meu Deus, com doenças na pele, nos ossos. Meu Deus, visita neste momento a cada vida, a cada pessoa, Senhor. Ó, meu Deus e meu Pai, essa pessoa que agora está gemendo de dor, eu te peço, meu Deus, coloque as tuas mãos para repreender esse mal, para repreender essa dor que está assolando o corpo físico desta pessoa. Meu Deus e meu Pai, Pai, toma em tuas mãos nesta hora essa pessoa que está nesse hospital, agora está, meu Deus, nessa enfermaria. Meu Deus, toma em tuas mãos para repreender o mal, para repreender, ó Deus, as doenças. Senhor meu Deus, Senhor meu Pai, abre os céus nesta hora, abre os céus, ó Deus, neste momento, ó Deus, por vidas também, ó Deus, que estão se sentindo só, estão se sentindo, meu Pai, desesperada diante, ó Deus, das situações da vida, diante, ó Deus, das perseguições, diante, meu Deus, das necessidades, Senhor. Meu Deus, quantas pessoas se sentindo só, desamparada, angustiada, com pensamentos terríveis na sua mente, e nesse momento, ó Deus, o inimigo das nossas almas se aproveita para trazer mais aflições. Meu Deus, nós clamamos, nós buscamos a Ti neste momento, para que o Senhor repreenda, meu Deus, o inimigo das nossas almas, que é Satanás, que veio para matar, veio para roubar, veio para destruir. Meu Deus, nós clamamos a Ti neste momento, Senhor, que o Senhor repreenda todo o ataque maligno, todo o ataque infernal que tem combatido com as vidas, tem combatido contra as pessoas. Meu Deus e meu Pai, manifesta mesmo, Senhor, o Teu poder divino, manifesta mesmo, ó Pai, a Tua graça extraordinária sobre a vida desta pessoa que agora, meu Deus, está clamando, está pedindo, ó Deus, a Sua misericórdia. Ó Deus soberano, ó Deus misericordioso, Pai, eu Te clamo, meu Deus, por mães que agora estão orando comigo, estão orando pelos seus filhos, estão orando, meu Deus querido, intervindo em oração, meu Deus, pela sua casa, pela sua família. Ó, meu Deus e meu Pai, manifesta o Teu poder, manifesta a Sua misericórdia nesta hora, Senhor. Pai amado, Pai querido, eu clamo a Ti também, ó Deus, pela libertação das pessoas que estão oprimidas nos vícios das drogas, pessoas que estão oprimidas no vício, meu Pai, da bebida alcoólica, estão oprimidas, meu Deus, pelo tabagismo também. Meu Deus querido, nós clamamos, clamamos ao Senhor nesta madrugada, nós buscamos a Ti, ó Deus, neste momento, crendo, Senhor, na Tua resposta, crendo, ó Deus, que nesta hora, aleluia, as Suas mãos estão estendidas, as Tuas mãos estão se movimentando, aleluia, em favor desse irmão, em favor dessa irmã, que agora, Pai, está clamando, está pedindo, ó Deus, a Sua misericórdia, ordem nesta hora. Deus poderoso, Deus da minha alma, Deus da minha vida, eu Te clamo, meu Deus, nesta manhã, por aqueles também que estão em viagem, aqueles que estão, Senhor meu Deus, nas estradas. Meu Deus, dá livramento, dá proteção, Pai querido e amado, esta pessoa que está trabalhando, essa pessoa que está no seu caminhão, meu Deus, que está agora, meu Pai querido, também sintonizado na programação através do rádio interno deste veículo. Meu Deus e meu Pai, estendei Tuas mãos, abençoa, manifesta, Senhor, a Tua graça, a Tua misericórdia nesta hora, Pai querido, Pai poderoso, abre os céus nesta hora, abre os portais divinos neste momento, meu Deus, visitando também, ó Pai, aqueles que estão nos cárceres, Senhor, aqueles que estão, ó Deus, nas penitenciárias, os que estão nas cadeias, meu Deus querido, tome em Tuas mãos, Senhor, visita cada vida agora, transforma essas vidas, Senhor, transforma este homem, transforma esta mulher, Pai querido, Pai amado, essa pessoa que está nessa prisão, meu Deus, estendei Tuas mãos nesta hora, Pai, pessoas que estão também viciadas nas drogas, pessoas que estão oprimidas, meu Deus, nesses vícios terríveis, ó, meu Deus e meu Pai, olha também, ó Deus, por aqueles que estão na sarjeta, aqueles que estão nas ruas, aqueles que estão vivendo debaixo de uma ponte, debaixo de uma marquise, meu Deus, visita cada vida nesta hora, estamos Te clamando, estamos Te buscando neste momento, meu Deus, pela Sua intervenção divina, intervém mesmo, Senhor, por esta vida, intervém mesmo, ó Deus, por esta pessoa, Pai querido, Pai amado, Senhor, eu oro neste momento também, por pessoas que estão tristes, pessoas, meu Deus, que o abatimento, meu Deus, chegou dentro do Teu coração, o abatimento, ó Pai, chegou na sua vida, ah, meu Deus, essa pessoa que está com essa alma angustiada, ah, meu Deus, quantas pessoas agora sofrendo por um momento depressivo, meu Deus e meu Pai, venha colocar as Tuas mãos, Senhor, venha repreender esse mal, essa força maligna que coloca essa pessoa em estado depressivo, essa tristeza extrema que está no coração deste homem, que está no coração desta mulher, esse jovem, meu Deus, que já até perdeu as esperanças, perdeu as perspectivas da vida, porque a tristeza, meu Pai, aflora, afunda no seu coração juvenil, ó, meu Deus e meu Pai, estendei Tuas mãos nesse momento, Senhor, para operar, para dar a vitória, que a alegria do céu, que a alegria do Senhor agora, Pai, penetre nesse coração, penetre nessa vida, dando força, dando ânimo para se levantar, levantar a cabeça, levantar-se, meu Deus, e prosseguir na jornada. Sim, meu Deus e meu Pai, estendei Tuas mãos nesse momento. Abre, meu Deus querido, os portais celestiais nesta hora para abençoar, para dar a vitória, para operar maravilhas, Senhor. Meu Deus, soberano, meu Deus maravilhoso, estendei Tuas mãos sobre essa pessoa que já pensou em desistir, não deixe ele desistir, não deixa ela desistir, não Senhor, meu Deus amado, faça, meu Deus, com que essa vida entenda, que compreenda que o Senhor está no controle de todas as coisas e que o Senhor pode operar muito mais do que pedimos, muito mais do que imaginamos, muito mais do que pensamos, ó, meu Deus e meu Pai, confirma mesmo, Senhor, a nossa oração, o nosso clamor, a nossa súplica nesta manhã, nesta madrugada, ó, meu Deus e meu Pai. Visita agora, meu Deus, pessoas que agora que estão com o joelho dobrado no seu quarto, na sua sala, na sua cozinha, nesse escritório, meu Deus, essa pessoa que agora está clamando a Ti, meu Deus, está pedindo a Deus a Sua misericórdia, está intercedendo também oração por outras pessoas, ó, meu Deus e meu Pai, manifesta o Teu poder, manifesta, meu Deus, a Sua glória neste momento, Pai querido, querido Pai amado, eu Te clamo nesta hora, meu Deus querido, também por pessoas, meu Deus, que estão pedindo socorro porque está com alguma dor no seu corpo, ó, meu Deus querido, estende Tuas mãos nesta hora para repreender todo mal, para repreender as enfermidades, para repreender as forças ocultas, sim, meu Deus e meu Pai, liberta, Pai, o ser humano, liberta das drogas, liberta da bebida, liberta liberta, meu Deus, que dos vícios, Senhor. Liberta, meu Deus, dos pecados sexuais. Liberta, meu Deus, liberta essa pessoa que não consegue, meu Deus querido, abandonar esse vício terrível na sua vida. Meu Deus poderoso, nós clamamos agora, nós intercedemos em oração neste momento, Senhor. Faz uma obra, Pai, nesta madrugada, faz uma obra extraordinária na vida deste homem, na vida desta mulher, na vida deste jovem. Sim, meu Deus, sim, meu Pai, nós cremos no Teu poder, Senhor. Nós cremos, ó Deus, na Sua misericórdia. Meu Deus e meu Pai, nesta madrugada também, Senhor, eu oro. Visita, Senhor, os hospitais infantis, as crianças que estão doentes, as crianças que estão enfermas. Meu Deus, coloca Tuas mãos, Senhor, sobre os pequeninos, meu Pai. Meu Deus, manifesta o Teu poder. Pai, visita também aqueles que estão nas casas de recuperação. Meu Deus, toma em Tuas mãos para trazer libertação e transformação, os que estão nos cárceres também. Ó, meu Deus e meu Pai, eu creio no Teu poder, eu creio na Tua misericórdia. Tu és poderoso para levantar o que está caído. Ah, meu Pai, Tu és poderoso para dar ânimo ao que está desanimado, fortalecer também, ó Deus, aquele que se encontra fraco. Ó, meu Deus, traga de volta esta pessoa que está desviada, essa pessoa, ó Deus, que deixou, meu Deus, a Sua presença. Ah, meu Deus, toma em Tuas mãos, Senhor, toma em Tuas mãos, meu Deus, salva, liberta, transforma pelo Teu poder, Senhor. Faz uma obra maravilhosa sobre cada vida, sobre cada pessoa, nesta madrugada, em nome de Jesus, é o que nós Te pedimos e já Te agradecemos, em nome do Senhor Jesus.

0: 2 horas 30 minutos. Deus abençoe, meu querido, minha querida, você que orou, clamou a Deus, buscou o Senhor. Tenha certeza da resposta de Deus para a sua vida, viu, meu irmão? Viu, minha irmã? Tenha certeza dessa resposta, porque nós não estamos clamando em vão, estamos clamando a um Deus que nos ouve e nos responde. Olha, a Bíblia, Jesus, ele disse certa feita para alguém que estava ouvindo, dizendo, olha, vinde a mim, vós que estáis cansados, oprimidos, e eu vos aliviarei. É um convite maravilhoso do Senhor ao ver as pessoas tão dispersas, tão tristes, tão angustiadas, tão sobrecarregadas por tantas dificuldades na vida. Mas ele lança um convite, vinde a mim, vinde a mim. Reconheça-me na sua vida, que você encontrará descanso para a vossa alma. E eu quero te convidar, você, meu querido, minha querida, para você entregar a sua vida para Jesus nesse momento. Aceitar a Jesus como teu Salvador pessoal. Você que está afastado do Evangelho, eu gostaria que neste momento você fizesse uma oração juntamente comigo, que é a oração da entrega, a oração da renúncia, a oração da confissão, para que Deus trabalhe na sua vida, transforme o teu ser. Entrega a sua vida para Jesus agora. Ore comigo a oração da confissão. Diga comigo, Senhor Jesus, eu entrego em tuas mãos a minha vida. Perdoa os meus pecados. Eu te reconheço como meu Senhor e meu Salvador. Te entrego a minha vida. Escreva meu nome no livro da vida, Senhor, para aquele grande dia, quando o Senhor vier nos buscar para a sua glória. Ó, meu Deus, perdoa minhas falhas, perdoa minhas transgressões, me receba de volta, Senhor, e me fortaleça para que eu permaneça firme até o fim. Senhor, me perdoa, porque eu te abandonei, te deixei, mas hoje eu retorno para ti, pedindo misericórdia. Escreve o meu nome no livro da vida, sela com teu sangue para aquele grande dia da redenção, em nome de Jesus.
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0: Muito bem, muito bem. Deus abençoe meu irmão, minha irmã, você que recebeu a Cristo como seu Salvador. Deus abençoe a sua vida. Seja muito bem-vindo à família de Cristo Jesus. Jesus tem um plano maravilhoso na sua vida, meu irmão. Você também pode procurar aí uma igreja pentecostal Deus e Amor mais próximo da sua casa, aí no seu bairro, na sua cidade, e dizer para o pastor da igreja, Eu aceitei a Jesus ou me reconciliei com Jesus através da programação de rádio. Ele vai te ajudar, vai dar todo o suporte para que você possa continuar nessa caminhada maravilhosa, que é a caminhada para o céu. Tá certo, meu irmão? Tá certo, minha irmã? Seja muito bem-vindo na presença do Senhor nosso Deus. Muito bem, 2:36. Nós vamos agora a uma meditação da palavra. É o momento da Bíblia em Foco, com nosso irmão presbítero Júlio Souza, rogando para o Senhor enviar obreiros.
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4: Recebam todos a paz de nosso Senhor e Salvador Jesus Cristo. Aqui com vocês, pastor Júlio Souza. E eu quero convidar a todos para um momento de reflexão na Palavra de Deus. E o tema de hoje é: rogai para o Senhor enviar obreiros. Preste atenção na palavra de Deus. A nossa leitura está no Evangelho de Lucas, capítulo 10, versículo 2. E dizia-lhes: grande é, em verdade, a seara, mas os obreiros são poucos. Rogai, pois, ao Senhor da seara, que envie obreiros para a sua seara. Preste atenção. Jesus Cristo havia comissionado os seus discípulos para uma missão. Obviamente que mais do que 12 pessoas seguiam a Jesus. A Bíblia fala que tinha uma multidão o seguindo, que sempre o seguia. Agora ele está designando um grupo de 70 para preparar algumas cidades onde ele visitaria mais tarde. Estes discípulos não possuíam qualificações exclusivas, não eram os mais educados, nem os mais capazes, nem os de mais alto nível social em relação aos outros seguidores de Jesus. O que os capacitou para a sua missão foi o seu conhecimento do poder de Jesus e a sua visão para chegar até todas as pessoas, as quais eram de sua responsabilidade. É importante que nós, eu e você, dediquemos nossos talentos ao reino de Deus. Mas, mais importante ainda, é ter uma experiência pessoal de seu poder, do poder de Deus, e uma visão clara do que Ele quer que façamos. Jesus enviou 35 duplas para alcançar as multidões. Eles jamais tentariam cumprir aquela missão sem ajuda. Sim, Jesus os ajudaria. Jesus os capacitou para isso, os motivou para isso e garantiu que o poder de Deus se manifestaria sobre eles. Em troca, enquanto eles recebiam a ajuda de Deus para a missão, eles deveriam pedir também que Deus enviasse mais trabalhadores, mais operários, mais obreiros, ceifeiros para esta obra. Ao levar a cabo a obra de evangelização, sem dúvida, nós desejaremos logo alcançar mais e mais pessoas que ainda estão em conversas. Essa história sugere para nós que é importante nós começarmos mobilizando pessoas para a oração. Quando Jesus diz: rogai ao Senhor da Seara, Ele está dizendo: ore. É importante o trabalho, a execução. Nada mais importante do que começarmos isso falando com o Senhor da Seara, pedindo ajuda ao responsável da obra, àquele que tem o poder de convencer o pecador ao arrependimento. Portanto, Jesus pede que se inicie a obra da evangelização orando: rogai ao Senhor da Seara. Antes de orar pelos inconversos, ore para que outras pessoas tenham interesse de se unir para alcançá-los. É importante nós orarmos para que os não convertidos se convertam, obviamente, mas para isso acontecer, é preciso também que alguém chegue até a eles com a mensagem do Evangelho, com a pregação genuína. Portanto, é muito importante que oremos para o despertamento da igreja, o despertamento dos obreiros. No serviço cristão, não há desemprego. Deus tem trabalho mais do que suficiente para cada um. Há muito trabalho na obra. Há vagas incontáveis para aqueles que desejem ser útil nas mãos de Deus. Para aquele que deseja somar na obra de Deus. Não se sente atrás para olhar o que os outros fazem. Não, não façamos isso. Procuremos uma maneira de tornar parte também na colheita, no trabalho. O Senhor Jesus estava preocupado ao ver a dimensão da obra, ao ver a dimensão da seara, e ver que tão poucas pessoas estavam realmente envolvidas no trabalho e no resultado. Havia sim uma grande multidão ali, mas não eram todos que tinham compromisso. Ele enviou 70, mas o número de seguidores ali era um número muito maior. Hoje em dia não é diferente. Nós vemos, sim, muitas e muitas pessoas que se dizem ser seguidoras de Jesus Cristo, que se dizem ser cristãs, se dizem ser crentes, evangélicos, mas pequeníssimo é o número daqueles que realmente se envolvem no trabalho, que aceitam assumir responsabilidade para com Deus, para com sua obra, para com o trabalho, para com o alcance dos perdidos, para com o crescimento do reino de Deus. Oxalá que a partir deste momento nós oremos e sejamos também despertados, porque não basta também apenas orarmos se nós nada estamos fazendo. Eles orariam sim, mas enquanto eles estavam no trabalho, isto é importante, porque estando no trabalho, eles perceberiam o quanto faltava mão de obra, o quanto faltava ajuda. Não basta apenas terceirizarmos as responsabilidades e apenas ficarmos em nosso canto, dizendo que estamos intercedendo, dizendo que estamos orando pela salvação das almas. Se primeiro a gente não está fazendo alguma coisa, eles já estavam envolvidos. E em seu envolvimento, eles orariam. Sim, a oração é primordial, mas a responsabilidade precisa ser assumida. Começa-se com oração, sim, mas o coração já está incendiado, já está disposto a ir e a fazer alguma coisa em prol a tantas e tantas vidas que estão perdidas, em prol de tantas e tantas vidas que precisam ser alcançadas pelo poder de Deus. Não fique de fora, faça parte também dos ceifeiros desta grande seara. E juntos, roguemos, oremos, supliquemos ao Pai que envie mais trabalhadores. A obra de Deus não pode parar. Há muito a ser feito, há muito trabalho a ser realizado. A obra de Deus é carente de pessoas que aceitem ser colocadas como trabalhadores, como operários, como obreiros de valor na grande seara. Que Deus abençoe. Esta foi a nossa reflexão de hoje dentro do programa A Voz da Libertação.
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1: 2:49. Deus abençoe meus irmãos, minhas irmãs que estão aí nessa sintonia maravilhosa da madrugada do socorro de Deus. Os irmãos que têm mandado para nós aqui mensagem, vamos ver aqui alguns irmãos que estavam interagindo conosco através também do WhatsApp. Lembrando que o nosso WhatsApp é o 11 98292 3392 é o WhatsApp para você enviar a sua mensagem de texto. Os que enviaram, já está tudo marcadinho aqui, né? Os irmãos que nós não tivemos ainda o tempo hábil para atender os irmãos que mandou pelo WhatsApp, né? Mas temos alguns irmãos aqui que estão sintonizados, né? Que é o caso aqui do nosso irmão Luciano Peixoto, né? Que ele pediu oração aí pelo seu neto Lázaro, tá? E também pela sua vida financeira e pela sua saúde, sua vida sentimental também, tá? Então estamos orando sim por essas vidas, por essas pessoas. Deus abençoe irmãos que estão em sintonia com essa programação. Deixa eu ver, tem mais irmãos aqui que está conosco. Nossa irmã Elisa de Serra, né? Serra, Espírito Santo. Ela também está pedindo oração pela sua casa, né? Ela está dizendo aqui que ela vai enviar um áudio para nós contando a bênção, né? Deus abençoe, irmã Elisa. Deus abençoe. Estamos orando aí pela senhora e por toda a sua casa. Deus abençoe. Temos mais irmãos aqui que já estão aqui, ó. Nosso irmão, nossa irmã Kátia. Nossa irmã Kátia também, ela está pedindo a oração, porque ela está dizendo que ela não consegue dormir, não está conseguindo conciliar com o sono, né? Tem aquela conciliação com o sono. E vamos orar pela senhora, viu, irmã Kátia? Tá? Para Deus dar graça, dar força, repreender. Para Deus dar saúde, né? Para minha irmã, para que a minha irmã possa aí ter um sono tranquilo aí diante do Senhor nosso Deus. Já está em nossas orações a nossa irmã Kátia. Nossa irmã Kátia, temos mais irmãos que estão conosco aqui nessa madrugada, sintonizadinho no programa Madrugada do Socorro de Deus. Deixa eu ver aqui, temos aqui o irmão, nosso irmão pastor José, ele está aqui pedindo oração por cura, tá? Está pedindo oração pelo seu ouvido, cura da sua audição. E ele, o nome dele é José Januário Ferreira. Deus abençoe, irmão José. Estaremos orando pelo senhor sim, em nome de Jesus. Já está aqui nas nossas orações o nosso irmão José. O nosso irmão Paulo também. Nosso irmão Paulo, ele também mandou uma mensagem para nós aqui pedindo oração que ele está em tratamento contra um câncer, tá ok? Estaremos orando sim em nome de Jesus. Deus abençoe nosso irmão Paulo. Estaremos clamando a Deus pela vida do nosso irmão. Nosso irmão aqui também, Alisson. Nosso irmão Alisson Ferreira. Nosso irmão Alisson Ferreira, ele mora aqui, deixa eu ver, cidade do Campo Limpo de Goiás, em Goiás. E ele está pedindo oração pela sua esposa Célia, pela sua filha Cíntia, pelo seu filho Samuel, pelo seu filho Natan. Tá? Estaremos orando por toda a família, viu? Viu, irmão Alisson? Deus abençoe a sua audiência nesta madrugada do socorro de Deus. 2:53. Muito bem, queridos, 2:54. Também você pode estar interagindo conosco através do 3208-2743. Vamos ver se tem alguém na linha do 2743. Alô?
2: Alô?
1: Com quem eu falo?
2: Com a Maria da Paz.
1: Maria?
2: Da Paz.
1: Maria da Paz. Oi, irmã. Maria. Fala da onde, irmã?
2: Ribeirão Pires.
1: Maria da Paz de Ribeirão Pires. Deus abençoe, irmã. Tá chegando bem aí nossa voz, irmã?
2: Oi, irmão. Eu sou... Assisto... 24 horas na rádio.
1: Ah, que benção, que benção. Oi, irmã Maria, fala um favor pra mim.
2: Oi.
1: Abaixa só um pouquinho o volume do seu rádio, por gentileza.
2: Só então espera um pouquinho que eu já vou abaixar.
1: É, só ouve pelo telefone, tá? Isso.
2: Pronto.
1: Isto ficou muito melhor agora. Deus abençoe, irmã Maria. Irmã Maria, a senhora quer oração? Vou colocar o nome da senhora aqui. A senhora quer mais alguém? Coloca aqui no pedido de oração.
2: Eu queria que vocês colocassem o nome das minhas irmãs. Sônia. Da Deus de Amor.
1: Sim.
2: E o Fábio.
1: Fábio também.
2: Da irmã Glória.
1: Certo.
2: E a sua família.
1: Glória e família.
2: Ai, que bênção. Gostei, mas acertei.
1: Conseguiu, né, irmã Maria?
2: Nossa, estou muito feliz.
1: Foi muito difícil falar conosco?
2: Foi.
1: É que tem muita gente tentando, né? Aí acaba dando interrupção nas linhas. Mas foi bênção.
2: Eu gostaria também que você colocasse o nome da minha filha, Dione.
1: Como é o nome dela?
2: Dione,
1: tá aqui.
2: E meu neto, Diego.
1: Dione e Diego.
2: Enfim, de toda a família aí, irmão.
1: Tá aqui, tá anotadinho aqui, viu, irmã Maria da Paz?
2: Que Deus abençoe grandemente você.
1: Amém, minha irmã. Fiquei feliz pela sua ligação, viu, minha irmã?
2: E essa rádio... Deus de Amor é uma bênção na minha vida.
1: Graças a Deus. Ficamos felizes por a senhora... Tá sendo abençoada através da programação da
2: nossa
1: igreja.
2: Eu gostaria com vocês, eu tenho 82 anos.
1: Sim.
2: Eu gostaria que vocês colocassem o meu nome na igreja. Eu não sei falar direito.
1: A senhora quer que coloque o nome da senhora no livro da oração que nós temos na igreja? É isso?
2: Isso.
1: Tá bom, irmã. Tá. Vamos colocar assim, em nome de Jesus. Tá bom,
2: que Deus abençoe a vida de vocês grandemente.
1: Amém, irmão. Que prazer falar com a senhora. Deus abençoe.
2: Amém.
1: Paz do Senhor.
2: Eu vou ficar aqui escutando. Isso. A noite inteira escutar de vocês.
1: Amém. Deus abençoe. Paz do Senhor.
2: A paz do Senhor.
1: Que maravilha. É o povo de Deus sintonizado na programação. Nossa Maria da Paz, 82 anos. Está aí ligadinho na programação nessa madrugada, que bênção. Quando nós ouvimos, ouvintes, pessoas assim, né? Nós se alegramos grandemente de ver tantas pessoas aí ligadas em Deus, na presença do Senhor. Olha, é a madrugada do socorro de Deus mesmo, é Deus atendendo ao povo, é Deus movimentando as suas mãos em favor de todos. Toda a população, né? A Bíblia, ela nos diz claramente, né? Tudo que o Pai me dá virá a mim, e aquele que vem a mim, de maneira nenhuma lançarei fora. E Deus vai promovendo meios de nós se achegarmos sempre a Ele, através da programação de rádio, através aí das redes sociais. Estamos aí sempre sintonizados no Senhor nosso Deus. 2:58, nós vamos chamar já os prefixos das emissoras, é aqui, que está aqui, né, interligado na rádio Deus e Amor, e já retornaremos aí com aquela oração. Oração agora com o pastor Lorival de Almeida, essa oração das 3 horas da manhã, já se prepara aí para estar conosco nesse momento de oração. Até daqui a um pouquinho, daqui a alguns instantes já retornaremos, tá ok? Não saia daí, fique conosco, vamos aos prefixos das emissoras.

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4: 3 horas e 1 minuto.
5: O Senhor Jesus nos promete em sua palavra no livro de João, capítulo 14, versículos 13 e 14.
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0: Paz do Senhor São Paulo, a paz do Senhor Brasil. Prepara o seu coração para orar conosco. Eu tenho absoluta certeza que se você orar com fé, tudo lhe será possível pelo mover, acima de tudo, da misericórdia do nosso Deus.
1: Com dor no coração.
0: Senhor Deus, poderoso Deus da nossa vida, mais uma vez estamos diante do Senhor, ó Pai, apresentando ao Senhor esse povo, essa gente que tem fé no Senhor, que acredita no mover do Senhor. Muito obrigado a Deus pelo privilégio de estarmos orando, não só com essa gente, mas também em favor dessa gente, e essa gente também orando em favor da gente. É tão bom, ó Deus, saber que nós estamos sendo colocados na oração de tantas pessoas nesse momento, e que nós estamos orando com o mundo inteiro, pessoas que oram conosco através das redes sociais, da internet, das emissoras de rádio. Eu sei que nesse momento, ó Deus, uma grande concentração de fé está acontecendo. Sei, Senhor meu Deus, que neste momento coisas tremendas já estão acontecendo, porque não é só a minha fé, meu Deus, eu creio que a fé desse povo está se juntando à minha. E nós estamos, ó Deus, neste momento alcançando do Senhor a misericórdia, e coisas grandes estão acontecendo, coisas lindas estão acontecendo. Obrigado, Senhor meu Deus, pelo privilégio. Obrigado por essas pessoas, ó Deus,

e elas não sabem nem o que fazer nesse momento. Eu sei, ó Pai, que tem gente que está sem chão, gente que perdeu completamente o rumo. A gente sempre fala, Senhor, alguns que levaram algum baque na vida. Pessoas, ó Pai, que vieram a atravessar ou vieram, infelizmente, a entrar numa coisa tão inesperada. Uma coisa, ó Deus, que essas pessoas jamais pensariam, não, comigo isso não vai acontecer, mas está acontecendo. Senhor, eu tenho certeza que o Senhor está vendo o sofrimento dessas pessoas que já não têm mais forças de lutar por elas mesmas. Algumas delas desistiram de lutar. Algumas delas resolveram entregar nas tuas mãos. Algumas entenderam que as coisas transcendem apenas o que é natural, mas já estão num campo, num âmbito espiritual tão grande que se a oração não for feita, a vitória não virá. Senhor meu Deus, Senhor meu Pai, obrigado por estar agindo, meu Deus, nessas situações que impossibilitam pessoas de viver. Pessoas, ó Deus, que não têm mais forças para dar um passo sequer. Algumas no extremo da miséria, algumas no extremo da dor. Não faz, meu Deus, muito tempo nós estávamos ouvindo o testemunho do Senhor que dizia que para aliviar a dor de cabeça, ele dava cabeçada na parede. Meu Deus, isso é profundo. Isso é dolorido, Senhor. E eu sei que tem pessoas que a dor lhes atravessa o coração como se uma espada estivesse, Senhor, transpassando esse coração. Senhor, nós queremos ver o Senhor agindo em favor do seu povo. Nós somos o povo do Senhor. Nós somos as pessoas que esperam no Senhor. Nós somos as pessoas, ó Deus, que o Senhor tem trabalhado em favor. Somos nós, porque nós esperamos no Senhor. Nós esperamos na sua misericórdia. O nome do Senhor é glorificado, é exaltado. Te glorifico, ó Pai. Eu te exalto, Senhor, pelas coisas que nós aprendemos que o Senhor fez, pelas coisas que nós sabemos que o Senhor tem feito, pelas coisas que nós sabemos que o Senhor está fazendo e pelas coisas que nós sabemos que o Senhor fará ainda. Tudo quanto o Senhor fez, faz e fará, que seja, Senhor meu Deus, tributado exatamente ao Senhor, e que toda glória seja dada a Ti. O nome do Senhor é glorificado, o nome do Senhor é exaltado. Senhor meu Deus, em nome de Jesus Cristo, em nome de Jesus Cristo, atua na nossa vida, Senhor. Atua na vida dessa pessoa que está clamando a Ti juntamente comigo. Atua agora, meu Deus, com o atuar das tuas mãos, fazendo maravilhas, fazendo coisas tremendas acontecerem, coisas que serão testemunhos ou testemunho vivo, para que tantas outras pessoas creiam na tua palavra, creiam que o Senhor é Deus poderoso, Deus que tem agido, atendendo o clamor do seu povo, atendendo o clamor da sua igreja. Senhor, eu sei que nesse momento muita gente está sendo severamente injustiçada. Sei, Senhor meu Deus, que nem sempre buscar a justiça traz justiça. Porque às vezes, Senhor meu Deus, os próprios agentes da justiça agem com aparente injustiça, trazendo mais dor ainda, Senhor, a esse que já tinha uma dor quase que impossível de ser suportada. Senhor meu Deus, Senhor meu Pai, aqueles que estão buscando, Senhor, uma situação melhor de vida, doentes, aflitos, infelizmente as perícias, ó Deus, que são feitas, são perícias fraudulentas, que não visam, Senhor, o bem-estar do trabalhador, mas visam o bem-estar do empregador, que às vezes é corrupto, às vezes tem corrompido pessoas, tem corrompido órgãos, para que a sua empresa se dê bem, em detrimento do sofrimento do pobre. Senhor meu Deus, Senhor meu Pai, o que eu estou dizendo ao Senhor é oração. O Senhor sabe que pode configurar-se numa verdade num país onde parece, Senhor, imperar a corrupção. Num país, Senhor meu Deus, onde nós temos, ó Pai, todos os dias de manhã, aquela sensação que as pessoas têm como parte da sua vida, o escândalo nosso de cada dia. Senhor meu Deus, Senhor meu Pai, o Senhor é Deus poderoso para tomar aí, Senhor, a questão daquele que está sendo injustiçado. O Senhor é poderoso para julgar e agir na causa do necessitado, do aflito e do pobre, fazendo com que a justiça, Senhor meu Deus, seja feita. O Senhor é poderoso para julgar e agir na causa do necessitado, do aflito e do pobre, fazendo com que a justiça, Senhor meu Deus, seja feita.

àqueles que são da sua mesma faixa etária. Senhor meu Deus, Senhor meu Pai, agradecemos o Senhor e louvamos o Senhor. O nome do Senhor é glorificado pela proteção, Senhor, que o Senhor tem dado a todos nós. Nós sabemos, ó Deus, que se o Senhor não agir, se o Senhor não guardar, em tantos casos nós estamos mais que perdidos mesmo, Senhor. O Senhor precisa agir na nossa vida para que nós tenhamos paz, para que nós sejamos grandes vencedores, e nós sabemos que o Senhor é poderoso, Senhor, para fazer com que as nossas vidas sejam vidas que realmente tragam um testemunho de vitória. Guarda-nos, ó Deus. Nós sabemos que o nosso país, ó Deus, conforme anunciado pelas próprias autoridades, tem 7 pessoas que desaparecem a cada instante assim, somem, ó Deus, por hora, só neste país. Senhor, que coisa horrorosa, Senhor. São os perigos que nós estamos vivendo. Nós tivemos, Senhor meu Deus, em um ano, Senhor meu Pai, pessoas que morreram como a explosão da bomba em Nagasaki. Ah, meu Deus, é terrível a situação do nosso país. Nós temos visto, ó Deus, pessoas morrendo a cada dia, as autoridades sendo sufocadas, policiais sendo assassinados, às vezes, ó Deus, os bandidos tomando, eu diria, Senhor, conta, fazendo com que esse país viva num estado de medo, de horror. Senhor, o Senhor é Deus para nos dar a proteção e nos dar o livramento. Satanás tem agido de uma forma, ó Deus, em que as drogas têm sido disseminadas nas escolas, nas entidades, em alguns casos até nas igrejas, Senhor. O Senhor é Deus poderoso para dar a vitória àqueles que buscam a vitória, proteger o seu povo, livrar do mal. Se o Senhor não nos guardar, ó Pai, a quem pediremos socorro? A quem pediremos ajuda, Senhor? Que os anjos do Senhor estejam acampados ao redor de nós, tementes ao Senhor. Que o Senhor dê ordens aos teus anjos para que nos guardem nos nossos caminhos. Que o Senhor guarde a nossa família. Que o Senhor guarde os seus pastores, que passam tantos perigos também, ó Deus, pregando a sua palavra, viajando, Senhor. Quantos que entram em locais tão perigosos para falar do seu amor, para falar, Senhor meu Deus, da salvação que há em ti. Que o Senhor esteja com esses pastores, com essas pessoas que levam, Senhor meu Deus, a sua palavra aos rincões mais distantes dessa nação. Seja, ó Deus, com aqueles que são contigo. Que o Senhor coloque uma palavra de sabedoria na boca de cada um deles. Que eles saibam, ó Deus, se pronunciar diante dos perigos que envolve o trabalho que eles estão realizando. Senhor meu Deus, Senhor meu Pai, eu creio que o Senhor é Deus que tem guardado e vai continuar guardando, porque a palavra do Senhor precisa alcançar corações, precisa alcançar vidas, precisa, Senhor meu Deus, entrar em todos os recintos, em nome de Jesus Cristo. Que haja proteção do Altíssimo em favor dos pastores, diáconos, evangelistas, colaboradores, missionários, Senhor meu Deus, todos aqueles que com a sinceridade que o Senhor tem colocado no coração deles, têm feito um excelente trabalho em prol da sua obra. Meu Deus, nós sabemos que temos também, ó Deus, as nossas igrejas nos presídios. Senhor, ali vidas estão sendo alcançadas também. São vidas valiosas, ó Deus, como todas as outras vidas. Pessoas, ó Deus, que reconhecem, muitas delas, que realmente cometeram algum agravo, algum crime, e acabaram por prejudicar a sociedade, mas estão ali, ó Deus, pagando. Estão ali, Senhor meu Pai, cumprindo a sua pena, e em pouco tempo estarão livres, ó Deus, tendo já pago tudo que causaram de ruim para com a sociedade, e estarão prontos para serem reintegrados. E enquanto estão ali, ó Deus, o Senhor preparou homens e mulheres para estarem pregando a sua palavra ali, para estar levando a palavra de salvação e de conforto. Alguns pensam que não tem esperança para mim, porque o meu crime foi por demais grande, eu acho que Deus não vai me perdoar. Que o Senhor faça entender esse coração, ó Pai, que o Senhor ama essa vida, que o Senhor é poderoso para perdoar, sim, onde há arrependimento verdadeiro e sincero. Senhor, essas pessoas que se arrependem dos males causados, essa pessoa que talvez, ó Deus, tenha até tirado a vida de outra pessoa, talvez até tirado a vida de mais do que uma pessoa, que o Senhor possa alcançar, ó Deus, essa vida. Que se esse coração tiver, Senhor meu Pai, diante do Senhor, com um arrependimento verdadeiro, eu sei que o Senhor já está perdoando, sei que o Senhor já está elevando esse ânimo, esse espírito. Eu sei que o Senhor já está dando a essa pessoa o consolo e arrancando dessa pessoa o peso que ela traz na sua consciência pelos males causados no passado. Sei que o Senhor está arrancando agora, tirando agora dessa vida arrependida, Senhor, esse peso que ela não pode

pode mais continuar levando. Senhor, trago alívio, Senhor. Corações arrependidos e convertidos, a sua palavra diz que o Senhor mesmo produz um vento de refrigério. Trago refrigério a essa vida e que essa pessoa possa levantar a cabeça e dar esperança. Que essa pessoa possa dar oportunidade a um novo amanhecer, a um renascer, Senhor. Meu Deus, o Senhor é poderoso para salvar este coração que se sente tão ruim, esse coração que se sente tão sem esperança e chega a dizer que é tão sem salvação. Senhor, é poderoso para salvar, salva, ó Deus, toca nessa vida agora. Eu repreendo esse espírito maligno que tem colocado essa barreira de impedimento, que tem falado a esse coração que não há esperança, enquanto há sim esperança no Senhor. Meu Deus, meu Pai, em nome de Jesus, quantas pessoas, ó Deus, estão pregando a sua palavra depois de terem vivido uma vida tão desastrosa nos tempos mundanos e profanos. Por isso, ó Deus, nós podemos dizer que o Senhor estende sim a todos os nossos ouvintes que oram comigo e pensavam não haver esperança. O Senhor estende a esperança que há em ti, a esse coração, em nome de Jesus Cristo. Senhor meu Deus, Senhor meu Pai, o Senhor é poderoso para curar essa criancinha. Essa criancinha chora, essa criancinha está aos prantos, aos berros, sem poder dizer o que está sofrendo, mas está sofrendo. São os males do intestino, são os males do esôfago, os males estomacais, as enfermidades que causam dores desse corpo ainda infantil, Senhor. O Senhor é poderoso para curar essa criancinha. O Senhor é poderoso para curar esse adolescente. O Senhor é poderoso para libertar essa pessoa, Senhor meu Pai, que está sofrendo tanto devido ter passado por enfermidades que deixaram sequelas que a medicina não sabe o que fazer para exterminá-las. Crianças, ó Deus, que tiveram poliomielite, paralisia infantil, essas crianças que estão, ó Deus, vivendo, ó Pai, quase que imobilizadas, essas crianças, ó Pai, que têm qualquer tipo de coisa física, coisa, ó Deus, que traz transtornos, que tira dessa criança a autoestima, que tira até o desejo da vida. O Senhor é poderoso, levanta essa criança agora, meu Pai. Essa família que tem orado, essa família que tem gastado o possível e o impossível para ver esse ente querido bem. Meu Deus, eu clamo ao Senhor em favor dessa criança. Eu clamo ao Senhor em favor dessa família. Senhor, o Senhor pode, Pai. Onde há fé, o Senhor pode. Onde há fé, o Senhor age. Em nome de Jesus Cristo, Senhor, meu Deus, toma nas tuas mãos essa criança. Toma nas tuas mãos essa família. Senhor, age agora, meu Deus, curando, libertando, fazendo milagre, fazendo maravilha acontecer nessa vida. Essa vida, ó Deus, que ainda não tem um entendimento como nós temos, mas sabe que alguma coisa não está bem. Cura agora, Senhor, meu Pai. Cura, Senhor, essa paralisia. Cura essa enfermidade que leva essa família ao desespero, sabendo ela que resta a essa criança nada mais do que a morte. O Senhor é Deus da vida. O Senhor é a vida. Senhor, meu Deus, em nome de Jesus Cristo, cura agora, meu Pai. Faça um milagre acontecer agora, meu Deus, dessa família, nesse lar. Faça, meu Deus, essa criança ser tocada pelo poder das tuas mãos e se levantar. Essa criança, meu Deus, se desvencilhar desse mal que certamente a acompanharia, estou dizendo, meu Deus, já na possibilidade do milagre, por toda a vida. Essa criança tetraplégica, essa criança, Senhor, meu Deus, que é uma bênção nessa casa, mas sim traz sofrimento aos pais. Como não dizer isso? Sim, Senhor, meu Deus, a família tem sofrido, a família tem buscado. Meu Deus, haja, Senhor, meu Deus, com o poder do Senhor, com a misericórdia do Senhor, curando, levantando, fazendo com que essa família possa regozijar-se no agir do Senhor agora. Meu Deus, meu Pai, eu apresento ao Senhor também essas pessoas que estão hospitalizadas na ânsia da morte, essas pessoas que estão já no estado, ó Deus, que para a medicina não existe como voltar atrás. Esse estado terminal que traz o sofrimento, que traz a dor, Senhor, não só para o que está nesse estado, mas é evidente que a família sofre. Pai de amor, em nome de Jesus, o Senhor é Deus que cura câncer, o Senhor é Deus que cura enfermidades do coração,
O Senhor é Deus que cura esse cérebro abatido por essa dor. O Senhor é Deus poderoso para fazer maravilhas, Pai. Maravilhas onde somente as maravilhas têm lugar, porque se não for maravilha, se não for milagre, a morte é certa, a sequela é certa, a dor é certa. Faça maravilhas, meu Pai. Faça sinais. Eu te glorifico, Senhor. E sei que as pessoas que oram comigo também glorificam o nome do Senhor. Quantas portas fechadas, ó Deus, que precisam ser abertas. Quanta gente no vale do desespero, porque estão desempregadas essas pessoas. O Senhor é poderoso para trazer de volta o emprego a essa pessoa. O Senhor é poderoso, meu Deus, para abrir uma porta, para que muitos venham se sentir dignos, por terem a oportunidade de trabalhar e com o esforço das próprias mãos e com o suor do próprio rosto, que essas pessoas possam se sentir dignas por estarem sustentando a família. Senhor, meu Deus, abra a porta do emprego. Senhor, o Senhor pode levantar essa nação. O Senhor pode usar as autoridades. O Senhor pode dar sabedoria, Senhor, àqueles que trabalham no planejamento, na economia. O Senhor pode, meu Deus, dar sabedoria a todos aqueles que trabalham, Senhor, meu Deus, no trabalho público, para que essa nação possa ser reconstituída, para que essa nação possa crescer, para que empregos venham a ser produzidos, para que a nossa indústria tenha lucro, para que, Senhor, meu Deus, as pessoas possam trabalhar. Senhor, usa as autoridades, usa aqueles que o Senhor colocou, Senhor, para que as diretrizes dessa nação sejam tomadas através daquilo que eles arquitetam. Senhor, meu Deus, que as autoridades sejam abençoadas e que nós tenhamos paz. O Senhor é Deus poderoso, o Senhor é Deus tremendo. Abençoa o nosso querido Brasil, meu Pai. Abençoa, Senhor, meu Deus, aqueles que sabem, ó Deus, os rumos que essa nação tem de tomar, a presidência, enfim, ó Deus, todos aqueles que trabalham em qualquer tipo de escala dentro dessa nação, porque, ó Deus, eu sei que o Senhor abençoando essa nação, a igreja será abençoada, os teus servos e servas que estão desempregados, estarão empregados, e a obra do Senhor alcançará tantas pessoas mais, pelo mantimento, ó Deus, que será trazido à obra do Senhor. Senhor, meu Pai, aqueles que são mantenedores da sua obra, que venham a ter um emprego lucrativo, com um excelente salário, para a glória do teu santo nome. Senhor, meu Deus, Senhor, meu Pai, em nome de Jesus Cristo, visita, Senhor, a nossa juventude, os nossos adolescentes, os nossos pastores, adultos, velhinhos. Visita, Senhor, meu Deus, todas as pessoas que nesse momento precisam do Senhor, de algum socorro, meu Pai, precisam de alguma ajuda, Senhor, meu Deus, que o nome do Senhor seja glorificado, seja exaltado, Senhor, por todas as coisas que o Senhor está fazendo agora, Pai. Eu repreendo, Senhor, meu Deus, essa enxaqueca, eu repreendo os males estomacais, eu repreendo toda a virose, repreendo todas as bactérias que estão infectando esses corpos, que estão infectando essa vida. Senhor, meu Deus, em nome de Jesus, que a bênção do Senhor venha, ó Pai, agora. Não importa o mal que essa pessoa esteja sofrendo, que a mão do Senhor, ó Pai, venha operando tremendamente agora. Meu Deus, quanta gente ora comigo e fez com o Senhor um voto, fez o voto do testemunho. Alguns fizeram o voto da gratidão, alguns se comprometeram a ajudar a obra do Senhor, mas alguns, ó Deus, também fizeram o voto de testificar, e estarão testificando, Senhor, porque eu sei que o Senhor está operando maravilhas, eu sei que o Senhor está entrando nessa casa, nessa família, onde Satanás colocou das suas mãos sujas, as suas mãos de destruição, para trazer o mal, para separar o lar, a família, o casal. Está repreendido, Satanás. Quanta gente, Senhor, meu Deus, está vivendo momentos de desespero, estão vivendo essas pessoas, Senhor, meu Deus, momentos de dor, de depressão, de ansiedade, de loucura, momentos de psiquiatria total, e Satanás age ali, ó Deus, e não há um discernimento, um diagnóstico, porque Satanás está agindo, trazendo transtorno, trazendo a dor. Eu creio, Senhor, meu Pai, no seu poder. Eu creio, Senhor, meu Deus, no agir do Senhor nesse momento. Vai embora dessa casa, Satanás. Vai embora dessa família. Tem Deus vivo conosco.
ouvindo a nossa oração em nome de Jesus. Eu repreendo todo o mal, eu repreendo toda a dor, eu repreendo toda a infestação diabólica e satânica enganosa do inferno. Vai embora agora, sai dessa casa, sai desse corpo, sai dessa vida obra má, satânica, diabólica. Eu te repreendo, espírito das trevas. Você que é o ladrão, que não vem senão a roubar, matar e destruir, eu te repreendo. Em nome daquele que veio para dar vida e dá-la em abundância. Eu creio no Senhor, eu creio na tua resposta. Guarda a mim também, ó Deus, a minha esposa, meus filhos, a minha família, meus pais, meus familiares, meus irmãos, meus amigos, meus inimigos. Guarde, Senhor. Eu sei que diante do guardar do Senhor, haverá abundância de alegria, haverá abundância do testemunho. Senhor, prospera-nos a todos nós. Ajuda-nos, ó Deus, nós cremos no Senhor. Que o amor do Senhor esteja conosco sobre a nossa vida, de hoje para todo sempre. Amém, Senhor. Amém.

0: prezados ouvintes, que Deus abençoe vocês. Eu sou o pastor Lourival de Almeida, nós somos a Igreja Deus e Amor. A nossa sede mundial está na Avenida do Estado, 4568, no bairro da Liberdade. 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
2: Lâmpada para os meus pés é a tua palavra e luz para o meu caminho. Salmo 119, 105.

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1: 3:36.
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3: Meu nome é Conceição de Fátima Leopoldo, eu moro na Rua Narcisos, 1086, no bairro Guarujá. Eu tenho uma bênção muito grande, tenho várias bênçãos, mas essa bênção eu quero contar para a glória de Deus. Eu tinha artrose nos meus joelhos, passei muito tempo fazendo tratamento, fisioterapia, tomando remédios. Eu tomava remédio todo dia para dor, porque eu não aguentava dor. E daí eu teve um tempo que eu travava meu joelho, eu não conseguia nem andar. Eu andava com a minha perna dura, se eu não conseguia dobrar o joelho. Eu tinha uma consulta para segunda-feira. E no sábado eu vim aqui na igreja, aqui na sede, que era a Multidão para Cristo, eu vim aqui. Mas eu não conseguia nem subir quase aquela escadinha ali da frente, com a minha perna, com o meu joelho, eu travava. E eu cheguei aqui na igreja e comecei a orar, pedir a misericórdia do Senhor. E na segunda-feira eu tinha essa consulta. E daí, irmãos, na primeira revelação eu fui revelado, Deus usando o nosso pastor aqui da sede, que tinha uma pessoa que tinha com problema no joelho e não era para deixar operar. Que não ia andar mais. As minhas filhas já estavam até preparando, que para me fazer uma cirurgia, elas iam até ajudar assim, para ver se conseguia pagar, fazer a cirurgia, porque fazia muito tempo que eu estava sofrendo, e era cartilagem, né, tinha que repor a cartilagem, então eu tinha que colocar aquela platina no joelho, então eu não queria fazer a cirurgia, porque eu tinha medo. E eu cheguei na minha casa e falei assim, ó, eu não vou fazer, bem que vocês queiram, não vou fazer cirurgia. Mas na segunda-feira eu fui consultar, o médico falou pra mim, a minha filha falou, será que é caso de cirurgia? Ele falou, não. Quando ele falou assim, eu lembrei da revelação, glorifiquei a Deus e Espírito, porque ali confirmou a revelação. Aleluia, Jesus, glória a Deus. Então ali eu vi que Deus tinha, né, já me orientado. E daí ele falou, não, não precisa de cirurgia, ela vai só fazer os tratamentos e vai fazer exercício. E para a honra e glória do Senhor, eu não tenho mais dor no meu joelho. Eu tinha que tomar todo dia remédio para dor, todo dia, porque eu não aguentava de dor. Quando travava meu joelho, eu não conseguia nem dobrar a perna. E para a glória de Deus, irmãos, a prova que eu tive agora, nesse final de mês, eu viajei com meus filhos 8 horas de viagem, sentada, e eu, não, quando eu levantava, eu saía do carro, eu não sentia dor. E eu cheguei em casa, glorifiquei a Deus, agradeci a Deus, porque se eu ficasse muito tempo sentado, quando eu ia levantar, eu tinha que ficar um pouco assim, porque eu não conseguia ficar em pé de tanta dor que eu sentia. E eu estou muito feliz com o Senhor, porque essa foi uma cura muito grande que o Senhor me deu. Aleluia, Jesus, porque todos sabem que esse problema de artrose é muito difícil. Pessoas sofrem o tempo todo, né, com isso, e devido à idade também, e ao trabalho que eu tive, né, de muito tempo em pé. Mas para a honra e glória do Senhor, eu estou curada. Para a honra e glória do Pai, do Filho e do Espírito Santo. O meu nome é Conceição de Fátima Leopoldo, eu moro na Rua Narciso, 1086, bairro Guarujá.

0: A paz do Senhor Jesus, o meu nome é Ronelson Nunes Maciel, sou da cidade de Curitiba, mas nascido em Santa Catarina. Eu vou contar para os irmãos o que Jesus fez na minha vida. Eu sou ex-assaltante de cofre, vivi uma vida destruída, tinha muito dinheiro, mas não tinha a paz na minha vida. A paz que hoje o Senhor Jesus deu para mim. Eu estava com 119 anos de cadeia para pagar. Eu entrei na vida do crime com 14 anos de idade, foi logo que meu pai morreu. O meu pai também era dessa mesma vida. Eu assaltei vários bancos, cansei de trocar tiro com a polícia, tenho meu corpo todo cheio de bala, mas graças a Deus o Senhor sempre me livrou. Eu estava sendo acusado de 3 latrocínios. Então, quando veio a condena para mim, eu lembro que eu dobrei o meu joelho e falei, aonde está Deus? Eu dobrei o meu joelho e falei assim, agora só resta eu cumprir esses 30 anos. Pô, um jovem com 18 anos, na flor da idade, passar 30 anos atrás das grades. Mas eu estava pagando pelo erro que eu fiz. Eu sabia. Quando eu conheci o Senhor Jesus, eu estava na penitenciária de São Pedro de Alcântara. Lá eu tive um encontro com o Senhor. Eu fiquei por volta de 5 anos, onde era para mim ficar 30 anos. Eu conheci o pastor Alano. O pastor Alano fez uma oração por mim. Quando ele terminou de fazer a oração junto com o povo, ele olhou e disse, oh, aqui tem um jovem que pela justiça da terra, ele tem 119 anos de cadeia para pagar. Mas se hoje ele aceitar Jesus como seu único suficiente salvador da sua alma, a partir de hoje Jesus vai ser o advogado dele, ele é o advogado dos advogados. Quando eu levantei a minha mão, ele disse a você mesmo, venha jovem. Eu aceitei o Senhor Jesus e o Senhor Jesus transformou a minha vida. Hoje eu tenho paz no meu coração. Hoje estou feliz, estou contente. Então, você que está no mundo do crime, isso aí não te leva a nada. Isso aí só vai te levar cada vez mais para o fundo do poço. Se hoje mesmo você largar de tudo e aceitar o Senhor Jesus como único e suficiente Salvador, eu tenho a certeza que a paz que você não tem no teu coração, você vai ter, em nome do Senhor Jesus. Meu nome é Ronelson Nunes Maciel, eu estou morando na cidade de Curitiba, na rua João Negrão, em frente ao terminal Guadalupe, no hotel.
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1: 3:45.
2: Dia 31 de maio está chegando, nós vamos ter um culto especial em todas as nossas igrejas Deus de Amor aqui do Brasil e no exterior. Preste atenção, é o culto Me Aquecendo no Rebanho. É um culto onde nós vamos receber os membros que deixaram o nosso ministério. Seja pastor, seja cooperador, seja membro. Este dia é o dia para você retornar à Igreja Deus de Amor. Não estou falando aos desviados. É claro que desviado pode voltar. Mas esse dia é específico para as pessoas que deixaram o nosso ministério. Talvez porque foram maltratados ou porque aconteceu alguma coisa na congregação. Inclusive, eu estava lendo em pesquisas que a maioria das pessoas deixa a congregação por falta de um relacionamento bom, uma palavra que aferiu, um relacionamento que não deu certo entre duas pessoas ali da congregação e houve um desentendimento e a pessoa sai. A pessoa não quer congregar mais. E Satanás se aproveita dessa oportunidade e começa a esfriar essa pessoa. Ela não vai mais à igreja. Ah, eu não vou mais lá porque aquela pessoa falou assim de mim. Ah, aquela pessoa me olhou feio. Ah, o pastor não me deu oportunidade. Ah, o pastor não me atendeu. Gente, isso é tão pequeno em relação à nossa salvação. É claro que não é indo para a igreja que você vai ser salvo, mas faz parte da sua fé, faz parte da caminhada cristã. É necessário congregar. Agora, se a gente for olhar pessoas que falam mal da gente, pessoas que não aceitam a nossa opinião, a nossa postura, a maneira que a gente penteia o cabelo, ou que a gente coloca o sapato, ou que a gente... A nossa opinião em relação a tantas coisas, a gente não congrega em lugar nenhum, porque sempre haverá situações assim. Por que você não deixa o trabalho? Tem gente falando mal de você lá. Por que você não deixa a escola? Tem gente lá que você também teve uma discussão. Mas deixa a igreja, que é muito mais fácil, não é verdade? Então, preste atenção. Deus está dando essa oportunidade. Não é uma igreja em si que está te dando oportunidade de você regressar. Você não foi para o mundo, mas está em casa ferido. Quem que ganha com isso? Você está só perdendo. A sua alma está enfraquecida. Você está fraco na fé. Você está triste. A sua alma está necessitada de alimento. Então chegou a oportunidade. Anote aí, dia 31 de maio, às 15 horas, em todas as nossas igrejas do Brasil e do mundo, haverá este culto Me Aquecendo no Rebanho. Vamos voltar. Você está frio. Você que é ovelha, precisa se aquecer no rebanho novamente. Estamos aqui para receber vocês de braços abertos. Não é uma frase de efeito. Não é uma frase de jargão, não. Nós queremos que você volte a congregar conosco. Você que deixou a congregação, você que era obreiro da nossa igreja, volte. Nós estaremos analisando sua situação direitinho. Dia 31 de maio, no horário das 15 horas, na sede mundial e também na Igreja de Deus e Amor, aí pertinho da sua casa. Você vai voltar, nós vamos receber você, vamos anotar o seu nome e você vai fazer parte novamente do corpo de Cristo no nosso ministério Igreja Deus e Amor, tá certo? Dia 31 de maio, Me Aquecendo no Rebanho.
1: 3:49.
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5: Paz do Senhor Jesus amados, quem vos fala, sua mãe Cristo, pastor André Martins Matias. Quero trazer uma reflexão sobre o medo. Em Números 22, versículo 2 e 3 diz: Viu, pois, Balaque, filho de Zipor, tudo que Israel fizeram aos amorreus. E Moab teve muito medo diante deste povo, porque era muito. E Moab andava angustiado por causa dos filhos de Israel. O povo de Moab, a nação de Moab, estava com medo, e muito medo. Por quê? Porque Israel estava estacionado junto às campinas de Moab. E ali eles haviam conquistado os amorreus ao vencer Og, rei de Bazã, e Seom, rei de Esbom, ambos reis dos amorreus, que viviam na região de Gileade. Quando eles conquistaram essa terra, então os moabitas pensaram: os próximos seremos nós. Nós seremos os próximos a serem mortos, a serem vencidos, a serem dominados. Então eles foram dominados pelo medo. Eles foram dirigidos pelo medo. E por causa do medo, eles então vão contratar Balaão para amaldiçoar Israel. Além disso, também eles vão entrar em contato com os príncipes dos midianitas. Vão envolver outra nação que não tem nada a ver, outras pessoas. Vão envolver em todo esse problema com medo do povo de Israel. Com medo da nação de Israel. E por causa disso, então, eles serão norteados pelo medo. Diz a palavra de Deus em Hebreus capítulo 2, versículo 15, que o medo escraviza, que o medo ele subjuga as pessoas. Então você, com medo, toma decisões impensadas, decisões que você não tomaria por causa do medo. O medo te influencia. Mas o interessante é que Moab estava tremendo de medo de serem vencidos, mortos, destruídos, mas não sabia que o Senhor tinha já dado um decreto em relação a eles. No livro de Deuteronômio, capítulo 2, versículo 9, diz a palavra de Deus que Deus dissera a Moisés: não mexa com Moab, nem caça intrigas a ele, não

0: Eu dei a eles. Olha que interessante, amados irmãos e ouvintes. Deus já havia falado, eles estão protegidos e ninguém pode tocá-los. Todavia, por eles não saberem deste decreto, eles estavam com medo. E quer saber? Essas pessoas que eles envolveram, no capítulo 31, vão acabar morrendo. Os midianitas serão destruídos por causa do envolvimento deles. Balaão também vai morrer no mesmo capítulo 31 de Números. Também vai morrer por causa do envolvimento dele. As pessoas que se envolveram vão morrer. E Moabe, que estava com medo, no final das contas, não vai morrer. Eles não sabiam que já havia um decreto de Deus a respeito deles. O medo os norteava, e isso faz sentido em nossos dias, quando muitas vezes o medo nos paralisa ou nos faz tomar decisões impensadas, insanas, irracionais. Que possamos vencer o medo, como Pedro diz na sua primeira epístola, capítulo 3, versículo 14. Sois bem-aventurados, então vença o medo. E enquanto você recebe esta palavra, que possa acontecer na tua vida, como aconteceu em João, capítulo 20, versículo 19, que os discípulos estavam com medo, mas Jesus chegou na casa em que eles estavam, assentados com portas fechadas com medo. Que você possa vencer o medo, porque você é bem-aventurado. Não se deixe dominar pelo medo. O medo, muitas vezes, é passado a nós pelas informações, é passado a nós pela mídia, é passada a nós pelas autoridades. Todavia o Senhor liberta. Ele disse: o Filho do Homem vos libertar, verdadeiramente sereis livres. Que nesse instante você possa ser liberto dessas correntes do medo, que você possa ser livre, liberto, porque você é bem-aventurado. E que você possa saber que quando você está com medo, você se torna cego, surdo e muitas vezes ignora que é um decreto de Deus a nosso respeito, para o mal não nos tocar. Não sofra por antecipação, como os moabitas sofreram e tiveram medo por antecipação, como os moabitas tiveram, sofrendo por algo que nunca iriam enfrentar, padecendo por uma situação que nem chegariam a enfrentar. Assim sofreram à toa. Enquanto estavam com medo, já estavam protegidos por Deus. Não sofra deste mal, confie no Senhor, vença o medo, seja liberto em nome de Jesus. Deus abençoe a todos.
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0: gente. 4 horas e 1 minuto.
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2: Meu nome é Cassie, eu sou da Zona Oeste de São Paulo, gostaria de contar meu testemunho. Quando eu tinha lá pelos meus 12 anos, minha mãe me deixava muito sozinha, né? E nisso eu comecei a usar maconha. Usei maconha até os meus 21 anos, mas já com 16 anos já comecei a usar outros tipos de drogas, que foi o doce, a bala, o loló, né? Entre outras drogas. E já com os meus 18 anos, eu comecei com a cocaína e eu estava grávida com 21 anos e daí eu falei assim, meu Deus, e agora, o que eu faço, né? Ele pode nascer com alguma doença de tanta droga que eu usei. Então eu acabei fazendo um concerto com Deus e pedindo para Deus nunca mais deixar eu usar droga, para que meu filho nascesse saudável e tudo mais, né? E graças a Deus meu filho nasceu saudável, Deus me libertou totalmente e essa foi o meu grande testemunho. Amém.
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1: Pai Senhor, que é a irmã Sueli de Praia Grande, quero parabenizar a Igreja Pentecostal Deus e Amor. Eu já estou na igreja há 30 anos, só que tenho 23 anos que eu me batizei. Muito feliz com Jesus e o ministério da Igreja Pentecostal Deus e Amor. Que Deus abençoe.
2: Fala aqui em Santo Amaro, São Paulo. Meu nome é Valtuíris Cruz. Parabéns, Igreja Pentecostal, Deus e Amor. Glória ao Pai, glória ao Filho e glória ao Espírito Santo de Deus. Deus abençoe a todos os ouvintes desse programa, A Voz da Libertação. E parabéns a toda a membresia, presidente, irmã Irene Miranda, toda a diretoria. Parabéns e PDA.
3: Quero parabenizar a Igreja Deus e Amor. Foi aonde eu aprendi a como servir a Deus no ano de 83. Parabéns, Igreja Deus e Amor.
4: Aqui é irmão Sebastião, cooperador aqui de Sobradinho, Brasília, Distrito Federal. Parabéns aí à igreja. Em nome de Jesus, que Deus abençoe a todos, todos os ouvintes dessa rádio maravilhosa que traga a programação aos nossos corações todo dia.
5: Que Deus abençoe esta igreja que está aniversariando. Que Deus abençoe grandemente a todos. Que quem fala é Severino na cidade de Atibaia.
6: 4:07. Programa Voz da Libertação, Madrugada do Socorro de Deus. Seja muito bem-vindo, meu querido, minha querida. Na presença de Deus, estamos aqui para levar até você a boa e maravilhosa palavra do Senhor nosso Deus. 4:08. Deus abençoe a sua audiência, você que esteve conosco toda essa madrugada, você que está chegando agora, está ligando o seu rádio nesse exato momento. Nós somos da Igreja Pentecostal Deus e Amor e esse é o programa Voz da Libertação, Madrugada do Socorro de Deus. Estamos aqui para abençoar sua vida através dessa programação. Deus abençoe aí você que está no seu trabalho também e está sintonizado na programação, você que está saindo para o trabalho também. Deus abençoe a sua vida, meu querido, minha querida, e continue conosco, porque a bênção de Deus, ela te acompanha através também aí que você está ouvindo a nossa programação. Deus abençoe. Vamos nesse momento ao bloco de notícias. Vamos ouvir notícias nesse momento e já retorno com todos vocês. 4:09.
7: Medo do amanhã. A ansiedade sobre o futuro incerto rouba a paz do nosso momento presente. A mente humana tem a capacidade de tentar prever perigos futuros justamente para garantir a sobrevivência física. O problema acontece quando esse mecanismo sai do controle e a pessoa passa a temer coisas que nem existem. O medo do amanhã cria cenários catastróficos imaginários que trazem um sofrimento antecipado e muito severo. A preocupação paralisante com a economia ou possíveis doenças tira totalmente o foco do dia de hoje. O sofredor ansioso gasta energia vital imaginando soluções para problemas que talvez nem aconteçam. Essa tortura mental invisível acelera, né, o coração e impede o sono tranquilo durante as noites. A âncora instalada nas coisas do momento presente é a principal estratégia para desmontar toda essa angústia. Pergunte a si mesmo se o temido problema pode ser resolvido com uma ação prática no dia de hoje. Se a questão estiver fora do seu controle de ação, o melhor a se fazer é buscar ativamente o desapego. A crença pura ensina que não devemos nos preocupar com o amanhã, porque cada dia traz o seu próprio mal. Então, apreciar aí o pão na mesa, o abraço no filho, ajuda a silenciar os alarmes falsos do cérebro. O agora é o único lugar real onde a vida acontece. Então, respire fundo e confie que tudo seguirá o curso.

0: que deve seguir. Atenção plena. Estar de fato presente nas tarefas simples melhora a concentração. A correria agitada do século nos ensinou a viver operando sempre no perigoso piloto automático, né? E muitas vezes terminamos o almoço ou tomamos um banho e sem perceber a água, o sabor do que você comeu, esse distanciamento da realidade enfraquece demais a memória e nos desconecta totalmente dos cinco sentidos. A prática da atenção focada consiste em direcionar todo o seu pensamento apenas para a tarefa atual. Lavar a louça sentindo a temperatura da água e também o cheiro do sabão já é um excelente treino para o seu cérebro. Desligar a televisão na hora das refeições permite também prestar mais atenção na mastigação e no rico convívio familiar. Esse hábito de puxar as rédeas da atenção devolve ao corpo o ritmo natural e afasta, né, a pressa do relógio. O cérebro passa a reconhecer as miudezas, né, belas da jornada e da vida e produz contentamento interior e muita calma. A ansiedade cai porque a pessoa deixa de projetar as aflições do trabalho durante o lazer. E não é necessária técnica exótica, não. Basta você decidir fazer uma única coisa de cada vez, mas com total dedicação. As conversas de fim de tarde com os amigos ficam muito mais ricas quando estamos olhando para os olhos deles. O presente bem vivido constrói as belas memórias que servirão de abrigo seguro para nossa mente no futuro.
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2: Muito bem, queridos ouvintes, 4 horas 13 minutos aqui nos estúdios da Rádio Deus e Amor. Deus abençoe a sua audiência. Vamos aos canais de comunicação da nossa Igreja Pentecostal Deus e Amor. É o nosso aplicativo Igreja Deus e Amor, que estão disponíveis aí para os sistemas Android e iOS. E o nosso site oficial, que é o www.ipda.com.br. Pelo Facebook, é o facebook.com/IgrejaDeusEAmor. Pelo nosso Instagram, é o instagram.com/IgrejaDeusEAmorOficial, tudo junto. É pelo YouTube, youtube.com/IgrejaDeusEAmorOficial. E você também pode mandar a mensagem para o nosso WhatsApp, que é o 119-8292-3392.
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2: É, estamos aqui em festa na presença do Senhor nosso Deus e a partir das 7 horas da manhã, hoje é sábado, sábado 16 de maio de 2026, sábado abençoado pelo Senhor, a partir das 7 da manhã já temos o primeiro culto aqui em nossa Igreja Pentecostal Deus e Amor, aqui na Avenida do Estado, 4568. 9 horas da manhã temos o círculo de oração com as irmãs, cantando, orando, buscando a Deus na grande campanha Jesus Acalma a Tempestade. Qual é a tempestade da sua vida, meu querido? Qual a tempestade da sua vida, meu irmão, minha irmã? Jesus Acalma a Tempestade. Pregando a palavra do Senhor, nossa irmã Antonina Borchá estará trazendo a mensagem da palavra e orando em favor de todos que comparecerem nesse sábado, 9 da manhã, que é o Círculo de Oração. 11:30 da manhã, temos um culto às 11:30 da manhã também. Temos aí às 15 horas, temos aquele culto de ensino, aquele culto maravilhoso às 15 horas. Presença do homem de Deus, pastor Jorge Tenório, trazendo aquele ensino, aquela palavra gostosa da parte do Senhor. e você é o nosso convidado especial para estar conosco, para receber as bênçãos do Senhor nosso Deus. 19 horas, culto jovem Regenere, pastor Davi Miranda Neto, pregando a palavra do Senhor, Karina Mendes, Regenere Music, todos, a juventude reunida, louvando, engrandecendo ao Senhor nosso Deus, nesse sábado, às 19 horas. Pedimos aí que traga os seus filhos, olha você tio, tia, vovó, mãe, pai, traga seus adolescentes para cultuar ao Senhor nessa noite, nesse sábado, a partir das 19 horas, nosso culto jovem Regenere. Venha adorar ao Senhor, porque o Senhor é bom e a sua misericórdia ela dura para todo sempre. O endereço é muito fácil: Avenida do Estado, 4568, aqui no bairro da Liberdade. E lembrando que a nossa entrada principal é aqui pela Avenida Prefeito Passos, número 10, Igreja Pentecostal Deus e Amor.
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5: Aqui quem fala é irmã Eva, de Betim, Minas Gerais. Gosto muito de ouvir o programa e tenho recebido muita bênção através dele. Quero agradecer pela vida de todos vocês. Que Deus abençoe e continue usando cada vez mais a vida de vocês. Amo vocês.
6: Aqui quem está falando é a irmã Vanessa. Quero dizer que eu gosto muito da programação da Deus e Amor. É um programa de bênção, de vitória. Sou moradora daqui da cidade de Santa Rita, da Paraíba. Que Deus abençoe todos vocês. Um grande abraço e orem por minha família. Obrigada. Tchau, tchau.
7: Aqui quem vos cumprimenta é a vossa irmã Cíntia. Sou de Santa Luzia, Minas Gerais. Estou aqui com a minha irmã Sheila, ouvindo o programa Voz da Libertação, com a minha família também. Eu gosto muito desse programa, tem edificado muito a minha vida, a minha família. Que Deus os abençoe.
8: Aqui quem fala é a nossa irmã Maria Santana Araújo, de Vila Velha, Espírito Santo. Eu não perco um programa, eu estou aqui ligadinha aí na rádio Voz da Libertação. Que Deus abençoe vocês. Estou orando por você e sua família.
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1: Muito bem, queridos. 4 horas 22 minutos. Deus abençoe pela sua audiência. Os irmãos estão mandando mensagem para nós. Mande para nós uma mensagem. Diga que lugar que você está falando, que cidade, que bairro, da onde você está nos mandando essa mensagem. Faça aqui com a Beth Martins, que nos mandou aqui um áudio, mandou uma mensagem também para nós. Deus abençoe. Irmãos que estão sintonizados no programa Voz da Libertação, como a nossa irmã Maria Lúcia também, que nos mandou aqui uma mensagem. Deus abençoe, irmã Maria Lúcia. Tenha um ótimo dia na presença do Senhor. Nosso irmão Maurício também. Nosso irmão Maurício, ele é de Rio Grande. Rio Grande do Sul. Ele é da cidade de Pelotas. Nosso irmão de Pelotas. Nosso irmão Maurício está pedindo oração pela sua mãe Alzira. Alzira, que está em grande sofrimento. Já está aqui nas nossas orações. Viu, irmão Maurício? Estaremos clamando, sim, pela sua mãe, em nome do Senhor Jesus Cristo. Tá certo? Vamos orar, vamos interceder em oração uns pelos outros. A Bíblia manda nós orarmos uns pelos outros. Faça também como a nossa irmã Lene. Lene é que mora em Mairinque. Mairinque aqui em São Paulo. Que ela também está nos mandando mensagem aqui e pedindo oração pelo seu irmão Ailton, que ele está internado em uma clínica de recuperação. E também está aqui pedindo oração pela sua mãe, que está muito abalada com a situação. Estaremos orando, sim, irmã, em nome de Jesus. Jesus garante a vitória e estaremos clamando aí pela vida dos nossos amados irmãos. Deixa eu ver aqui, tem mais irmãos conosco aqui, ó. Nosso irmão Matos, ele está também pedindo oração. Ele está falando da Itália, né? Cidade de Cremona, olha. Estamos chegando em lugares tão distantes, o programa Voz da Libertação. Deus abençoe. Estaremos orando, sim, pela sua vida, meu querido. Deus abençoe a sua audiência nessa madrugada tão especial, que é a madrugada com Deus, madrugada do socorro de Deus. O nosso irmão Vanildo, ele mora no bairro Novo Porto Canoa, na cidade de Serra, Espírito Santo. Ele está também aqui pedindo oração por ele e pela sua esposa Isabel Maria Fernandes. Já está aqui, irmão Vanildo, e estaremos clamando, sim, pela vida dos nossos irmãos. Já está anotado aqui, já estão nas nossas orações. 4 horas 25 minutos. Estamos em festa, estamos aí na preparação do grandioso culto, desse grande evento, 64 anos de Igreja Pentecostal Deus e Amor. Festa maravilhosa, festa de celebração dessa bênção de Deus em nossas vidas, que é a nossa Igreja Pentecostal Deus e Amor. Nesse mês de junho, caravanas estarão saindo aí das nossas sedes estaduais, sedes setoriais. Todo o povo de Deus aí, irmanados numa só fé, num só amor. E claro, agradecendo a Deus pela existência da nossa Igreja Pentecostal Deus Amor e também pelo programa A Voz da Libertação. Será um culto maravilhoso. Já no dia 13, no sábado, já estamos em festa, já estamos aí na comemoração. Já pela manhã estaremos aí com aquele maravilhoso culto às 10 da manhã, Raízes na Rocha, pregando a palavra do Senhor. Nossa irmã cantora Débora Miranda. Será um momento aí de cura, fortalecimento, comunhão. É uma convocação para todas as irmãs estarem presentes nesse sábado, no dia 13 de junho, no horário das 10 horas da manhã. Será algo maravilhoso, algo extraordinário. Raízes na Rocha vem estar conosco, Igreja Pentecostal Deus Amor, 64 anos de vitória, 64 anos de bênção. E você, meu querido, minha querida, não pode ficar fora desse momento de celebração à vida aqui em nossa Igreja Pentecostal Deus e Amor.
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3: Ouvintes do programa Voz da Libertação, aceite a paz de nosso Senhor e Salvador Jesus Cristo. Quem vos cumprimenta é o teu irmão em Cristo, pastor Antônio dos Santos. Graças a Deus, até aqui o Senhor nos ajudou. Olha bem, conheci a Igreja Deus e Amor através de um obreiro, de ter transmitido para mim a verdadeira palavra de Deus, e foi onde eu aceitei a Cristo como meu Senhor. Tive a oportunidade de salvação e também incluído no pastorado desta igreja. Olha, eu não tenho palavras para expressar a minha alegria em fazer parte da história da Igreja Deus e Amor, levando a palavra de Deus a todo mundo. E nesta oportunidade, eu quero convidar você, quero convidar a sua família para festejar conosco, para comemorar conosco mais um ano de salvação de almas, libertações, milagres, transformação de vidas. Eu já quero parabenizar, parabéns IPDA, parabéns à família Deus e Amor.
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1: Você faz parte dessa história e você não pode ficar de fora. Não, você não pode ficar de fora. Você faz parte dessa história maravilhosa, que é a história da nossa Igreja Pentecostal Deus e Amor, fundada há 64 anos pelo saudoso missionário Davi Miranda. Olha, você, meu querido, minha querida, não pode ficar de fora desse aniversário tão maravilhoso. 64 anos de bênção, 64 anos de vitória, 64 anos levando o Evangelho de Cristo a tantas localidades, não somente no Brasil, mas no exterior, lugares tão longínquos onde a Igreja Pentecostal Deus e Amor tem alcançado, firmada aí as suas estacas, também através da programação de rádio A Voz da Libertação, tem sido um diferencial em nosso tempo. Igreja Pentecostal Deus e Amor, 64 anos, dia 14 de junho, sairá caravanas aí de todas as nossas igrejas setoriais e estaduais. Você vai estar conosco aí, é o povo do Nordeste, é o povo do Sul, é o povo do Centro-Oeste, é o povo, enfim, dos países aqui vizinhos que estarão conosco também. Será uma festa extraordinária e você não pode ficar de fora. Vem estar conosco, Igreja Pentecostal Deus e Amor. 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
1: é o momento agora do espaço Eu e Mais Um, com nossa irmã Débora Miranda, falando aí sobre o crente e a idolatria. Vamos ouvir.
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5: Chegando mais uma vez o espaço Eu e Mais Um, saudando a vocês na paz de Cristo Jesus, Débora Miranda. Mais uma vez estamos falando ainda, né, sobre este tema que é muito extenso, o discípulo e a idolatria. Nós falamos como se originou, falamos do texto base, né, para este tema, que Deus odeia a idolatria, e falamos um pouquinho sobre o livro de Gênesis, capítulo 5. E hoje eu quero ir para o capítulo 6, que reporta a condição moral da humanidade, a qual esgotou a paciência de Deus. Está no versículo 11 e 12 de Gênesis 6. E aquele pecado da humanidade exigia o juízo de Deus. Deus não suportava aquela desobediência. Então Deus, ele fez o dilúvio, que destruiu todas as pessoas que havia na terra, à exceção de Noé e sua família, que foram tementes a Deus e foram preservados dessa destruição. Eles escaparam da ira em uma arca, símbolo da salvação em Cristo Jesus. Mas com esta destruição em massa, é claro que eles tiveram oportunidade. Noé pregou muitas vezes, anos e anos, e ninguém atendia aquilo. Antes zombavam de Noé. E depois do dilúvio, a nova geração também se corrompeu. Vejam como é a natureza caída. Isso se explica porque em Adão todos pecaram. E esta nova geração trazia dentro de si, vamos dizer assim, podemos dizer, o vírus do pecado, entre aspas, né? E também afastou-se dos caminhos de Deus. Preferiu enveredar por caminhos desconhecidos, do misticismo e da adoração a ídolos e imagens, criados pela imaginação do homem. E o mentor destas aberrações era o próprio Satanás, que reivindicavam para si a adoração dos homens. Os séculos passaram e cada vez mais a humanidade se afastava de Deus e cultuava os ídolos. Cada povo, cada nação tinha os seus deuses. E Deus, então, jamais permitiria que a humanidade permanecesse assim, mergulhada nas trevas da ignorância, servindo e adorando a Satanás, cultuando os falsos deuses, ídolos feitos pelas mãos dos homens. E cheio de misericórdia, então, pela humanidade, pelo ser humano, que foi criado à imagem de Deus e semelhança dele, então Deus começa a pôr em ação o seu plano de redenção da humanidade, de perdão. Por isso, do seio de uma nação idólatra e feiticeira, Deus chamou um homem chamado Abraão para ser o pai de uma geração escolhida por Deus, uma nação santa, a fim de que, por seu intermédio, os povos pagãos viessem a conhecer o Deus vivo, Criador do homem, digno de toda adoração por parte de suas criaturas. Leia o Salmo 148, vá anotando. Então Abraão, ouvindo a voz de Deus, ele obedeceu e foi para Canaã e habitou como peregrino. Era um estrangeiro, mas a descendência dele possuiria aquelas terras. Mas antes disso, conforme o plano divino, os hebreus seriam escravos no Egito por quase 400 anos. E assim foi. Então, podemos dizer que os hebreus saem do Egito sob a liderança de Moisés, que vai ser o tema da próxima programação. Ainda falando e nos focando sobre o discípulo e a idolatria. Você quer tirar alguma dúvida? Quer mandar algum comentário? Pode fazê-lo através do nosso WhatsApp. 11 982 92 3392. Por enquanto, vamos nos despedindo por aqui. Eu volto a qualquer momento com mais edição do Espaço Eu Mais Um. Fiquem na paz do Senhor Jesus.
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1: Muito bem, queridos ouvintes dessa programação, Voz da Libertação, Madrugada do Socorro de Deus. Chegou o momento de nós orarmos, buscarmos a face do nosso Deus. Clamemos a Ele neste momento, o dia está amanhecendo, olha, e é o momento de nós falarmos com Deus. Oremos ao Senhor. Maravilhoso Deus e eterno Pai, meu Deus, mais uma vez se encontramos na Sua presença, Senhor. Mais uma vez, ó Deus, eu quero glorificar ao Seu nome, exaltar a Ti, ó Deus, pela Sua bondade, pela Sua graça, pela Sua misericórdia, meu Pai. Senhor, eu quero Te engrandecer, eu quero Te glorificar pela vida desse amado ouvinte, Senhor, que neste momento também está orando, está clamando pela vida, Pai, desse irmão, dessa irmã, que, meu Deus, está nos acompanhando e intercede também em oração neste momento, Senhor. Pai, nós estamos gratos a Ti por tudo quanto o Senhor tem operado em nossas vidas, Senhor. Obrigado, meu Deus, por esse momento tão maravilhoso, por esse momento especial, Senhor, em que nós podemos fazer menção do Teu nome a todos os nossos amados ouvintes. Senhor meu Deus, Senhor meu Pai, nós clamamos também, ó Deus, neste momento, pelas portas abertas, Senhor. Ó meu Deus, é o momento de clamarmos, ó Deus, para que o Senhor venha abrir portas de bênção, de vitórias, para todos nossos irmãos, para todas as nossas irmãs. Senhor meu Deus, Senhor meu Pai, quantas pessoas agora estão orando, estão chorando, estão clamando, estão pedindo a Sua misericórdia, Pai, pedindo uma porta de bênção, uma porta de vitória. Meu Deus, são pessoas que clamam a Ti pela saúde, para que o Senhor venha, meu Deus, curá-las, repreender o mal, repreender, ó Deus, as enfermidades. São pessoas, ó Deus, clamando ao Senhor, pedindo a paz no lar, a paz na família. Meu Deus, são portas, meu Deus, que pessoas pedem que o Senhor abra, meu Deus querido, para que as bênçãos do céu venham sobre eles. Ó, meu Deus e meu Pai, são pessoas, ó Deus, pedindo também porta de trabalho, Senhor. Ó, Pai querido, ó, Pai amado, meu Deus, nós clamamos a Ti, sabendo, ó Deus, que o Senhor não desampara. Meu Deus, o Senhor não deixa, meu Deus querido, vazio. Não, não, Senhor. O Senhor mesmo disse na Sua palavra, tudo que o Pai me dá virá a mim, e aquele que vem a mim, de maneira nenhuma o lançarei fora. Deus meu, estendei Tuas mãos sobre esse irmão, sobre essa irmã que agora está clamando, está pedindo, meu Pai, a Tua intervenção divina sobre a sua casa, sobre a sua família. Meu Deus, essa mãe que tem orado, clamado pelos seus filhos, Senhor meu Deus, Senhor meu Pai, esse Pai, meu Deus, que tem suplicado ao Senhor, pedindo uma bênção do Senhor, para que Ele possa manter a sua casa, para que Ele possa manter, ó Deus, a sua família. Pai querido, Pai amado, abre mesmo o céu, Senhor, que a Tua bênção, meu Pai amado, venha sobre essa pessoa. Pai querido, pessoas que estão pedindo também, ó Deus, portas de vitória na sua vida espiritual, Senhor. Pessoas que estão pedindo renovo, estão pedindo, meu Deus, a unção do céu, a graça, meu Deus querido, do Senhor, para poder continuar caminhando, para continuar, ó Deus, na sua presença. Senhor meu Deus, Senhor meu Pai, são pessoas pedindo, Pai, força do céu, fortalecimento espiritual. Quantos, Senhor, estão pedindo o batismo no Espírito Santo? Estão pedindo, meu Pai amado, a graça celestial para que eles possam ser fortalecidos a cada dia. Meu Deus e meu Pai, que a Tua boa mão alcance esse irmão, que a Tua boa mão alcance essa irmã neste momento, Senhor. Deus, manifesta o Teu poder. Visita os enfermos, Senhor. Visita, meu Deus querido, os que estão desenganados pela medicina. Visita, meu Deus, aqueles que estão desenganados pelos recursos humanos. Meu Deus, tenha misericórdia, Pai, daqueles que agora que estão num leito de dor. Venha fazer uma grande obra de cura, de vitória. Ó Deus poderoso, clama a Ti também, ó Deus, por aqueles que estão, Senhor, nas cadeias, nas penitenciárias, aqueles que estão, Senhor, meu Deus, em casa de recuperação. Ó Deus poderoso, visita cada vida, visita cada pessoa, manifesta a Sua glória, manifesta a Sua graça, manifesta mesmo, Senhor, a Tua misericórdia, meu Deus, para que o Teu nome venha a ser glorificado. Fica conosco, Senhor, fica com esse amado ouvinte, fica com esse irmão, com essa irmã, manifesta o Teu grande poder e lhe dê a Sua paz, em nome de Jesus. Quatro horas, 48 minutos. Deus abençoe, meu querido, minha querida, você que orou, clamou, buscou a face do nosso Deus. Os céus estão abertos. Os céus estão abertos, meu querido. Os céus estão abertos, minha irmã. Deus está manifestando a Sua misericórdia, Deus está manifestando a Sua graça nesta madrugada maravilhosa. É madrugada de vitória, é madrugada de bênção, é madrugada de poder, é madrugada para receber o melhor de Deus. É, Igreja Pentecostal, Deus e Amor, é a igreja que está anunciando o Evangelho. E cá entre nós, Igreja Pentecostal, Deus e Amor é mais do que uma igreja, é uma família. Deus abençoe a sua audiência. Quatro horas, 49 minutos. 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Aqui mesmo, Avenida do Estado, 4568, aqui em nossa sede mundial das Igrejas Pentecostal Deus e Amor. 4 horas 51 minutos. Chegou o momento de Saúde em Foco. Notícias, vamos aprender mais, vamos ao bloco de notícias e Saúde em Foco.
2: 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Alimentação infantil. Ganho de peso acelerado em bebês eleva o risco de obesidade na infância. Confira cuidados essenciais para reverter o quadro. A velocidade com que uma criança ganha peso nos primeiros 2 anos de vida pode indicar o risco de desenvolver sobrepeso e obesidade mais tarde. É o que aponta um estudo brasileiro que acompanhou a trajetória de crescimento de aproximadamente 1 milhão e 700 mil crianças. Essa pesquisa observou que aquelas que ganharam peso de forma acelerada, isso até os 2 anos, apresentam trajetórias médias de índice de massa corporal mais elevadas dos 3 aos 9 anos. Entre elas, a prevalência de sobrepeso foi de 18,62% e de obesidade de 6,77%, em comparação a crianças sem esse padrão de crescimento. Nos primeiros 1.000 dias de vida, período que vai da gestação até os 2 anos de idade, são decisivos para a saúde infantil. Entre outros processos fundamentais de crescimento, é nessa fase que acontece a chamada programação metabólica fundamental, que inclui o desenvolvimento do tecido adiposo, que é da gordura, a formação dos padrões alimentares e também a consolidação dos sistemas que regulam o apetite e o metabolismo. Rotinas adequadas de sono, estímulo à atividade física como compatível com a idade e também o respeito aos sinais de fome e à saciedade do bebê também são fundamentais. Os cuidados, porém, não devem se restringir aos primeiros 2 anos. Monitoramento rigoroso na atenção primária durante toda a primeira infância, do 0 aos 6 anos, permite identificar precocemente trajetórias de risco e intervir em um momento de maior plasticidade metabólica, quando os quadros ainda são reversíveis. Mortalidade infantil no Brasil. Menor taxa de mortalidade infantil é alcançada em 34 anos, segundo o Unicef. Segundo o Fundo das Nações Unidas para a Infância, o Unicef, um conjunto de políticas adotadas pelo país, tem diminuído as mortes preveníveis de crianças em consonância com a tendência global. Em 1990, a cada 1.000 crianças nascidas, 25 morriam, ainda recém-nascidas, antes de completar 28 dias de vida. Em 2024, o número caiu para 7 a cada 1.000. O mesmo aconteceu com a probabilidade de morrer antes dos 5 anos de idade. Aqui no Brasil, em 1990, a cada 1.000 crianças que nasciam, 63 faleciam antes do 5º aniversário. Nos anos 2000, a taxa caiu para 34 a cada 1.000 e em 2024 chegou a 14,2 mortes. O levantamento mostra que as mortes de crianças menores de 5 anos no mundo caíram em mais da metade. Globalmente, desde 2000, mas desde 2015, há pouco mais de uma década, o ritmo de redução da mortalidade infantil desacelerou mais de 60%. Citando apontamentos do relatório, o Unicef reforça que as evidências mostram que investimentos em saúde infantil estão entre as medidas de desenvolvimento com melhor custo efetivo. Intervenções comprovadas e de baixo custo como vacinas, tratamento de desnutrição e profissionais de saúde qualificados na gestação, parto e pós-parto dão alguns dos maiores retornos em saúde global, aumentando a produtividade, fortalecendo economias e reduzindo gastos públicos futuros.
1: Muito bem, queridos, 4h55, programa Voz da Libertação, Madrugada do Socorro de Deus. Chegamos no momento final, chegamos no momento da despedida. Eu vou ficando por aqui, eu encerro aqui a minha participação dentro dessa programação. Sou seu irmão em Cristo, presbítero Mário Ramos, e prometo aí voltar na próxima programação com todos vocês. Deus abençoe aí pela audiência de todos vocês nessa madrugada. Deus abençoe por estar aí nos recebendo no recesso do seu lar. Deus abençoe. E prometo voltar na pós-programação, trazendo para você aí essa palavra tão maravilhosa, né? E o povo, esse povo maravilhoso que tem falado conosco nessa madrugada, através do telefone, através do WhatsApp. Deus abençoe, meu querido, Deus abençoe, minha querida. E continue aí, continue com o rádio ligado, porque vem aí, ó, o culto no lar com o pastor Marcos Neres, trazendo uma mensagem maravilhosa no culto no lar. Continua sendo abençoado pelo Senhor, o nosso Deus. Deus abençoe, queridos, Deus abençoe São Paulo, Deus abençoe Brasil. Fiquem na paz do Senhor Jesus.

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2: 4:58.
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1: 5:02.
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2: 5:09.
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5: Glória a Deus. Que a paz do Senhor seja com todos. Quem recebe a paz do Senhor Jesus, levante as mãos, dê um glória a Deus, bem bonito para Jesus. Que família bonita. É bom estar aqui com vocês. Eu louvo a Deus por esta rica e singular oportunidade. Deus é o autor de todas as coisas, então a Ele toda honra, toda glória, todo louvor e toda adoração. Eu tenho um texto sagrado para fazer a leitura e a meditação com vocês. Foi me confiado esta responsabilidade, que é muito grande, transmitir a mensagem de Deus para o seu coração, sem adulterações, sem meios termos, sem meio termo, transmitir a mensagem de Deus e o seu coração se alegrar no Senhor, jubilar aqui nesta noite. Quem tem um exemplar da Bíblia Sagrada? Você tem um exemplar? Isto. Tem um texto que é bastante conhecido, e eu estranho quando a gente não conhece um texto, porque toda a Bíblia deve ser conhecida por nós. É João no capítulo 2. Quem já convidou Jesus para ser o centro da sua família? Jesus precisa ser o centro da nossa família. Ele não quer ser um convidado apenas. Ele quer ser um dos entres, entre a sua casa e a sua família. Ele quer morar lá. E para entrar.

0: Ele não é para ser tratado como estranho, mas como o indispensável. Aquela presença que não pode faltar na minha casa, na sua família. Quem achou o texto diz amém?
1: Amém.
0: João capítulo 2, que diz assim: e ao terceiro dia, fizeram-se umas bodas em Caná da Galileia, e estava ali a mãe de Jesus. E foi também convidado Jesus. Repita comigo. E foi também convidado Jesus. Ótimo. E os seus discípulos para as bodas. E faltando o vinho, a mãe de Jesus lhe disse: não tem vinho. Disse-lhe Jesus: mulher, que tenho eu contigo? Ainda não é chegada a minha hora. Sua mãe disse aos serventes: fazei tudo quanto ele vos disser. E estava ali postas 6 talhas de pedra para as purificações dos judeus, e em cada uma cabiam 2 ou 3 almudes. E disse-lhe Jesus: enchei d'água essas talhas. E encheram-na até em cima. E disse-lhe: tirai agora e levai ao mestre-sala. E levaram. E logo que o mestre-sala provou a água feita a vinho, não sabendo de onde viera, se bem que os serventes sabiam de onde tinham tirado a água, chamou o mestre-sala ao esposo e disse-lhe: todo homem põe primeiro o vinho bom, e quando já tem bebido bem, então serve o inferior. Mas tu guardaste até agora o bom vinho. Jesus assim iniciou os seus sinais em Caná da Galileia e manifestou a sua glória, e os seus discípulos creram nele. Diga assim comigo: Senhor Jesus, esta é a sua palavra. Fala o meu coração. Eu quero aprender com a sua palavra. Senhor Jesus, ilumina o meu entendimento, pois eu quero sair daqui com uma decisão tomada. Senhor Jesus, eu sei que a sua palavra tem poder para criar, para gerar dentro de nós aquilo que o Senhor quiser. Por isso eu dou liberdade. Fale comigo, faça na minha vida uma grande obra. Amém. Podeis sentar. Sente e glorifique o nome do Senhor Jesus com bastante alegria. Pode glorificar a Jesus com bastante alegria, porque ele merece. Dia desses eu estava lendo uma postagem em uma rede social, e uma famosa que casou estava se gloriando, se alegrando, contando vantagens de que tinha convidado uma pessoa mais famosa do que ela para participar do casamento. E ela dizia: o meu casamento contou com a presença de X, de Y e de Z. São presenças raras em algumas celebrações, e eles compareceram ao meu casamento. Nós que temos a mente de Cristo, nós logo refletimos que a presença mais preciosa num ambiente não é de um suposto famoso. Não desmereço nenhum ser, porque todo ser merece o respeito devido a um princípio chamado Imago Dei. Todos nós somos imagem e semelhança de Deus e merecemos tal respeito. Mas a presença mais gostosa, a presença que deve ser celebrada, é a presença daquele que os meus olhos não veem, os teus olhos não veem, mas ele, quando está presente, ele muda realidades. A presença que deve ser celebrada, a presença que não pode faltar em nenhum ambiente, e que ele não vai olhar se é um famoso, se é um milionário, se é alguém que mora numa periferia ou num grande centro que está o convidando. Ele vai porque todo ser que respira, precisa da presença dele. Ninguém existe sem Deus. Esta postagem que li me levou ao texto de João no capítulo 2. Certa feita, um casamento que uma celebração como essa na cultura judaica durava geralmente 7 dias. Imagine o que é 7 dias de celebração. 7 dias de muita festa. O noivo tinha que prover vinho para todos os convidados. E pasmem, a falta do vinho numa celebração como esta era de uma desonra social, moral, terrível. Não ficava bem para a imagem da família e principalmente do noivo. Mas nós lemos aqui que os convidados, se é convidado, ninguém convida alguém para um banquete em cima da hora, quando o banquete está acontecendo, para uma celebração enquanto ela está acontecendo, é convidado com vários meses, vários dias, várias semanas antes. Isso demonstra valorização do convidado. E nós lemos aqui no texto que antes de falar da ruína que acontece, do desequilíbrio que acontece, nós lemos que Jesus foi convidado para esta festa. Isto nós chamamos de proatividade. Todos nós somos limitados. Nós sabemos que muitas coisas podem acontecer, vários intempéries podem acontecer, e nós sabemos que quando existem pessoas que têm mais habilidades em uma área do que nós, nós convidamos para perto. É assim ou não é? Essa família aqui, esse casal, demonstra uma sabedoria e uma prudência incalculável. Porque antes da celebração acontecer, antes de todo esse momento de comes e bebes, eles convidam o convidado especial, uma pessoa especial. E o escritor ele faz questão de começar: a mãe de Jesus foi convidado, mas a ênfase aqui ele coloca aí: Jesus e os seus discípulos. Jesus, isso não é um destaque à toa, porque o Evangelho de João tem como princípio, tem como propósito destacar a divindade de Jesus. Alguém que tem controle sobre todas as coisas. Alguém que tem poder sobre a vida, sobre a morte. Alguém que tem poder sobre os fenômenos da natureza, sobre as leis que regem, aquele que tem poder sobre a criação. Não é à toa que no Evangelho de João, Jesus é destacado como bom pastor, como água da vida, como pão da vida. Ou seja, João destaca que Jesus é o Verbo de Deus encarnado, aquele do qual nós precisamos para existir. Então, por isso ele destaca que Jesus e os seus discípulos também foram convidados. E a festa está acontecendo. O noivo está tranquilo. A noiva está tranquila. A família está tranquila. Mas de repente, Jesus é chamado pela mãe dele. E diz, a mãe diz: meu filho, vem aqui. Porque desajuste familiar a gente não joga nas redes sociais. A gente nunca leva para quem não tem poder de fazer nada. A gente não ventila. Por isso que é gostoso ter Jesus dentro de casa. Aleluia, não sei se você está entendendo. Por isto que é gostoso ter Jesus dentro de casa. Porque Maria não faz o estardalhaço. Chama no cantinho. E nós temos um secreto na nossa casa. Quem tem um secreto na sua casa? A ordem de Jesus é: entra no seu quarto e fala com seu pai em secreto. Aleluia. Levante as suas mãos que eu vou ministrar. Deus vai restaurar o secreto na sua casa. Deus vai restaurar o secreto no seu lar. Você vai voltar a ter o seu particular na sua casa com Deus. Jesus vai ser consultado na sua casa, lá no particular. Não vai ter desabafo em redes sociais, não vai ter exposição em nenhuma plataforma, porque você vai procurar o Senhor no secreto da sua casa e dizer: Senhor Jesus, vem aqui, Senhor. E ela, mas eu preciso falar com o Senhor. Vai voltar a ter secreto na sua casa. Quem acredita, dá glória a Deus. Pode aplaudir Jesus. E o que que acontece? Ô meu filho, está faltando vinho. Vinho é símbolo de alegria. O vinho é símbolo de alegria. Diga comigo: vinho. Naquela cultura, era símbolo de alegria. Faltou o vinho, faltou alegria. Mas nós podemos fazer uma troca aqui. Jesus, vamos lá? Jesus é a causa da alegria. Faltou Jesus, não tem alegria. Tem Jesus, a alegria é restaurada. Alegria é restaurada. Os noivos convidaram Jesus, João capítulo 2, versículo 2. No contexto do casamento judaico, os convidados eram cuidadosamente selecionados. E a presença significava honra, e mais do que honra, relacionamento. Ninguém chama desconhecido. Ninguém chama quem vai atrapalhar. Ninguém chama quem é pedra de tropeço. Só chama quem tem relacionamento, com quem a gente tem intimidade. É assim ou não é? Quando convidam Jesus, estão dizendo: eu tenho intimidade com Ele. Jesus não estava naquele casamento por acaso. O convite revela: Ele é uma presença desejada. Aleluia. O convite revela: Ele é uma presença desejada. Ele é um convidado desejado nesse ambiente. Nesse ambiente cabe a presença mais desejada. Eu não vou ter constrangimento de ter a presença de Jesus. Eu ficaria constrangido se a presença dele não estivesse. Ele foi convidado. Ele não entra naquela lista lá de convidados, porque ele é o convidado especial. Ele é a presença indispensável. Deixa eu ver se o nome dele está. Não, não precisa. Ele não precisa estar na lista. Ele já é o convidado especial, o convidado de honra, aquele que não pode faltar. Esse convite revela também que a família estava aberta para o agir de Jesus, para as interferências que Jesus tem o poder de fazer. Quantos aceitam a interferência de Jesus? Ele sempre vai interferir para o nosso bem. Quando Maria chama Jesus e diz: filho, faltou vinho. A resposta de Jesus não é grosseira. Talvez na nossa cultura isso seja entendido como uma falta de honra à mãe. Mas não é. Mulher, que tenho eu contigo? Ou melhor, ainda não é chegada a minha hora, mulher. Não é chegada a minha hora. Ou seja, eu fui convidado. Eu estou aqui. Eu sei a hora certa de me levantar para agir. Vou abrir um parênteses. Às vezes nós entregamos algo na mão de Jesus e ficamos aflitos porque queremos que Jesus faça no nosso tempo, do nosso jeito. É assim ou não é? E quando Ele não faz, a gente fica, cadê o Senhor? Deus está em silêncio, Deus não está respondendo. Quanto tempo eu estou orando? Já fiz um propósito, já fiz uma campanha, já orei de madrugada, orei à meia-noite. Senhor, cadê, cadê, Senhor? Eu oro e esse menino não muda. Eu oro e minha família não muda. Senhor, cadê o Senhor? Ele está lá presente. É porque Ele tem a hora certa, é Ele que vai agir. Ele não obedece ordem humana. Ele tem um momento exato. E quando Ele levanta, Ele sai silenciando todas as vozes. Porque quando Ele está agindo, não tem espaço para a voz humana. Quando Ele está agindo, não tem espaço para a opinião humana. Quando Ele está agindo, Ele não precisa do saber humano. Nem sempre o silêncio significa ausência. Eu prefiro um amigo que está do meu lado em silêncio do que o tagarela que nada faz. Jesus é o amigo que às vezes fica em silêncio, mas Ele diz assim: mas eu estou contigo. Eu estou contigo. Parece que Ele abandonou, parece que bateu as botas, mas não, Ele está ali. Ele está só olhando as nossas birrinhas, os nossos desequilíbrios. O momento que a gente cai no chão esperneando, parecendo uma criancinha atrás de bala, Ele fica só olhando e dizendo: eu sei até onde você pode ir, eu sei até onde essa situação, eu sei até onde o vinho pode, vocês podem esperar um vinho novo, eu sei até onde o momento, eu sei até onde você pode esperar, eu sei o tempo certo, eu vou me levantar, só aguarda, que tem um eu contigo, não chegada a minha hora, aguarda. E de repente, e de repente, e diga comigo, e de repente, pois é, Ele se levanta. Mas quem se levanta ali não é um simples convidado. Quem se levanta ali é o mesmo que estava lá na criação, quando nada existia, a terra era vazia e sem forma, e disse Deus: haja luz, e houve luz. Deus não precisa de matéria para criar nada. Ele pode criar a partir do nada. Talvez não vemos saída, não vemos solução. Talvez, meu Deus, parece, olha aí, Senhor, e agora, cadê? O céu ficou bronze. Deixa ficar. A terra ficou árida, seca. Jogo a semente, não nasce. Deixa não nascer. Ele é poderoso para, com uma palavra só, trazer à existência aquilo que não existe. Deixa eu ver se eu estou falando com pessoas que também acreditam nisso. Ele tem o poder de trazer a existência. Jesus, quando se levanta, Ele não faz estardalhaço. Ele não é desequilibrado. Porque Ele não trabalha com esses desequilíbrios emocionais, comportamentais. Não, não, não. Ele se levanta com uma tranquilidade. Igual como Ele se levantou quando o vento e o mar estavam bravios, estavam bravos. Ele levanta e Ele não grita. Porque se Ele é o Criador e Ele está no controle, quem está no controle não grita. Ele ordena: aquieta-te. Aquieta-te. Vento, aquieta-te. O mar, aquieta-te. E diz que houve bonança. Ele se levanta da mesma forma. Porque Maria já tinha dito aos servos assim: olha, daqui a um pouco, no tempo dele, Ele vai se levantar. Eu acho isso lindo. Daqui a um pouco Ele vai levantar e vai mandar vocês fazerem alguma coisa. Por favor, não questiona, faça como Ele me disser. Faça como Ele disser. Os servos já estavam atentos. Por favor, nesta noite Jesus vai mandar você fazer algo. Faça como Ele disser. porque disto depende a sua alma, disto depende a sua família, disto depende a sua casa, disto depende o seu futuro, disto depende o seu presente, disto depende o seu agora. Jesus levanta e vai até os servos e diz assim: enche as talhas aí de água. Não tem no texto que aqueles homens questionaram Jesus. Repita comigo: não tem no texto que eles questionaram. Levante as mãos e diga: eu também não vou questionar. Porque quem vive de milagres não questiona, obedece, glorifica. Eu vou obedecer e Jesus vai gerar milagres na minha vida, no meu lar e na minha família. Aleluia. Aplauda Jesus. O mal nosso é que a gente questiona demais. Nós questionamos. Tem até uma letra de um louvor que diz assim: questiona ou adora? E aí diz que eu escolho adorar. Escolha adorar, mesmo sem entender. Tem coisas que vão parecer loucuras pela lógica humana, mas Jesus ama e ele é especialista em contrariar a lógica humana. Deus não trabalha sob a ótica humana, Deus não trabalha sob a filosofia humana, Deus não trabalha sob o fundamento humano, Deus trabalha por sua livre e espontânea vontade, porque Ele é soberano, Ele é Deus. Se estivesse um especialista ali em química, diria: Jesus, um instante, não tem nem resquícios de vinho aí nessas talhas? Porque para o homem precisa ter pelo menos a base, uma matéria, para que fundida com outra, gere um outro. Mestre, essas talhas aí é água para ritual da nossa religião, lavar as mãos antes de comer. Aí Jesus está dizendo: está vendo? As talhas dos rituais da sua religião são vazias e não pode prover para vocês aquilo que está faltando. As talhas da religiosidade de vocês não são capazes de prover o que está faltando. Enche de água. Os servos não questionam. Enche de água. E diz que cabia ali de 2 a 3 almudes, que traduzindo para hoje é mais ou menos 68 a 100 litros. De 68 a 100 litros em cada talha. E aqueles servos não questionam. E ninguém questiona por que vocês estão pegando água e enchendo essas telhas, as talhas. Talvez se perguntasse, diriam assim: estou obedecendo a ordem do mestre. Mas que mestre? O mestre Sala nem está sabendo? O organizador do evento nem está sabendo? Não, é o mestre dos mestres, o senhor dos senhores, o senhor dos senhores. Quem está cumprindo a ordem do Senhor, quem está debaixo de uma ordem de Cristo, quem está debaixo de uma orientação de Jesus, não deve explicação a terceiros, não deve explicações a quem quer que seja, apenas obedece em submissão para que o nome do Senhor seja glorificado. As talhas estão cheias. Mestre, já fizemos como o Senhor ordenou. Pega um pouco, pega um pouco. Jesus não diz assim: pega um pouco de água. Jesus diz: pega e leva ao mestre-sala. Aleluia. Quando o mestre-sala experimenta, diz assim, chamou o noivo no particular também e diz: me diz uma coisa, por que você não serviu o vinho melhor primeiro? Ele: não, nós fizemos isso. Não, eu nunca experimentei um vinho igual a este. O degustador ia dizer assim: olha, esse aqui é um dos melhores. é um dos melhores. Eu já organizei vários eventos, mas desse vinho eu nunca fiquei sabendo que o dono da festa guarda o melhor vinho para o final. O melhor vinho é servido no início, e depois que todo mundo está abastecido é que serve o inferior. Você guardou o melhor? Eles não entendiam. Mas o melhor foi servido por último, porque Jesus estava na festa. O melhor foi servido porque Jesus estava na festa. Ele assume o controle, o nome do Senhor. Diz a Escritura que ali Jesus inicia os seus milagres. Ele não começa o seu ministério, os seus milagres, a sua atuação, curando enfermos. Olha que interessante. Ele não inicia restaurando a visão aos cegos, fazendo paralíticos andarem, e nem ressuscitando mortos. Ele começa atuando na família. Porque família nasceu do coração de Deus. Deus é o autor da família. Quem criou o primeiro casal, um homem e uma mulher, e sua prole, foi Deus, lá na criação, no início de tudo. Está registrado no Gênesis. Na boda de Caná da Galileia, Jesus vem mostrar ali que a presença dele é indispensável numa família, que uma família não pode cometer o grave erro de não convidar ele para ser o centro de uma família. Jesus mostra que o melhor de Deus não está por vir. O melhor de Deus não é um carro novo, não é um apartamento novo, não é uma conta recheada. O melhor de Deus já veio e se chama Jesus. Ele só quer fazer parte da nossa casa, da nossa família. Ele mostra que antes de qualquer conquista interna, externa, a maior conquista, ela é interna, é no seio da família. O maior milagre não são as conquistas materiais que temos, não são os títulos que adquirimos, mas o quanto Jesus é presente no nosso lar, é presente na nossa família, é presente no nosso casamento, e esta presença poderosa é capaz de gerar os milagres necessários. A presença de Jesus significa que a alegria que muitos podem ser acometidos da sua ausência, os que têm a sua presença não sofrem. Porque, como diz um jargão no nosso meio, quem tem Jesus tem tudo. E não é que é verdade? Quem tem Jesus tem tudo. Aleluia. Quem tem Jesus tem tudo. Você está perto da sua esposa, do seu esposo aí agora? Segure a mão dele ou a mão dela. E levante aos céus assim comigo. Diga assim: Senhor Jesus, eu convido o Senhor para a minha casa, para a minha família. Toda igreja, levanta as mãos também assim. Diga: Senhor Jesus, o Senhor é bem-vindo na minha casa, no meu lar, na minha família, na minha vida. Tu és o convidado de honra. A glória é sua, o louvor é seu, a majestade é sua. Diga: entra agora na minha casa. Faz a obra necessária. Tira do lugar, Senhor, aquilo que foi colocado como primazia. O Senhor é o primeiro lá. Assume o controle. Diga: põe ordem a minha casa, põe ordem a minha família. E assim como o Senhor operou em Caná da Galileia, opera também no meu lar, na minha família. Os que acreditam dão glória a Deus com aleluia. Dá glória a Deus. Quando Cristo está presente, quando Cristo está presente, a escassez pode até vir, a dor pode até vir, os problemas podem até vir, mas Ele está no controle. E Ele vai dizer apenas: pode continuar curtindo a vida, pode continuar se alegrando, deixa desse detalhe que eu cuido. Porque o noivo continua a celebração. Os convidados, a família, continuava de boa. E Jesus? Jesus está agindo. Existem muitos lares que estão vivendo a escassez do vinho verdadeiro. Existem muitos lares onde não falta pão, não falta cobertor, não falta um colchão legal, mas está faltando a presença maravilhosa. Você não pode mentir contra você mesmo. Está faltando alguém lá. Está faltando alguém lá. Alguém que com uma só palavra silencie todo mundo. O mestre Sala não interferiu na ação de Jesus. Os servos não questionam. Esta presença precisa estar na nossa casa, porque as nossas vozes são confusas, perturbadoras, porque o nosso coração é enganoso. Talvez se fosse o mestre Sala para providenciar o vinho, ele ia dizer assim: eu tenho que ver onde vende. Mas quando tem Jesus, ele diz: eu sei de onde gerar. Eu sei como gerar o milagre. Esse milagre vai ser gerado dentro da sua casa. Mesmo numa realidade árida, como talhas secas. Essas talhas secas serão enchidas pela água da vida, serão preenchidas pela água santa e serão transformadas naquilo que está faltando na sua casa, naquilo que está faltando na sua vida, naquilo que está faltando para dar sentido à sua existência, e que só pode ser da parte de Deus, só pode ser algo para dar sentido à existência, só pode ser algo que vem do próprio Criador. E eu já vou dar uma boa notícia: Deus já começou a gerar agora em muitos corações, Ele já começou a gerar em muitos lares agora milagres sem fim. O inimigo não dará gargalhadas do seu lar e da sua família. O inimigo será frustrado, casamentos serão restaurados, a alegria voltará, aleluia, para muitos lares, para muitas famílias, haverá celebrações, a celebração não vai parar. Mas por que, pastor? O senhor vai dar algum pouquinho de água para a gente levar para casa? Não daremos nenhuma botijinha de água para você. Mas pelo poder da palavra ministrada. Aleluia. Se hoje você abrir o coração e dizer: Senhor, agora eu quero o Senhor direcionando minha vida. Sabe o que é que a Bíblia diz? Aquele que crê em mim, disse Jesus, como diz a Escritura, do seu interior fluirão rios de água da vida. Pelo poder desta palavra, você vai levar esta água que se revela e que se adequa a cada realidade que a família enfrenta. Antes de qualquer coisa, é a presença dele. Se tem a presença, ele sabe o que agir. Lembra quando ele entra na casa de Lázaro? Lá estava faltando vida. E quando ele chegou, ele levou a vida. É a presença dele. Lembra quando ele passa na estrada de Jericó? Tinha um cego. E ele passa e devolve a visão. Lembra quando ele chega em Gadara? Tinha um jovem endemoniado causando alvoaça na cidade, naquele vilarejo. Mas quando ele chega e leva a libertação. Tudo é por causa da presença dele. Lembra da boda de Caná da Galileia que nós lemos aqui? A presença dele foi suficiente para que a frustração não fosse gerada na vida daquela família. Quantos aceitam que Cristo entre na sua casa hoje? na sua vida hoje? Quantos desejam essa presença que não é invasiva? Sabe o que é gostoso de Jesus? É que ele chega e ele vai ajustando e colocando do jeito dele. Você quer um convidado desse? Você quer alguém que vai morar para sempre desse jeito? Não vai se zangar com ele? Porque ele vai começar a dizer: isso aqui não, isso aqui não, isso aqui, ó, isso aí não, ó. Quem manda? Quem manda quem? Quem manda aqui? Peraí, quem manda? Não. A casa é minha, foi eu. Não, como que diz? A casa é sua, Senhor. Quem manda aqui? Quem manda é o quê? Quem manda é o Senhor. Ei, ele quer assumir o controle da sua vida. Ele quer entrar na sua casa. E o que ele fará no seu lar, na sua família, vai virar notícia. É sério. Vai virar notícia. Porque quando ele entra e ele faz do jeito dele, depois, como foi que empresa foi que você contratou que não faltou nada? Não, não foi a empresa que eu contratei, eu descobri que foi um convidado de honra. Porque o que foi que você fez? O que que a sua família tem? A minha família tem presença. Fique em pé, por favor. A minha família tem presença. Que presença? Que presença? A presença daquele que faz o inexplicável. Eu vou fazer uma pergunta poderosa, simples e poderosa ao mesmo tempo. Assim como aquele casal convidou Jesus, eu gostaria de saber quantos que estão aqui, que nesta noite vão dizer assim: Senhor, vão vir aqui à frente assim: Senhor, eu estava afastado do Senhor, eu não te servia, mas agora eu quero o Senhor direcionando a minha vida. Quantos? Quantos? Quantos? Quantos que estão aqui? Vem aqui à frente. Agora, Jesus. Agora, Jesus. Aqui agora, Jesus. Eu quero. Aqui agora eu quero, Jesus. Eu quero o Senhor no controle da minha vida. Ele vai assumir o controle da sua vida. Amém? Ele vai assumir o controle da sua vida a partir de hoje. Eu quero saber se tem mais pessoas que nesta noite, famílias, casais, que vão dizer: Senhor, agora, a partir de agora, o Senhor assume o controle da minha vida, do meu lar e da minha família. Tem mais pessoas? Saia do seu lugar, venha aqui à frente. Esse é um convidado de honra, não se envergonhe dele. Aleluia. Tem mais? Todo mundo vai saber que alguém agora assumiu o controle da sua vida. E quem é esta pessoa que assumiu o controle? Jesus. Vem aqui à frente. Vem aqui à frente. Eu quero orar aqui agora. Eu quero orar por essas almas preciosas que estão entregando agora a vida. E o vinho de Jesus é diferente. Porque o vinho da terra embriaga, deixa a gente falando bobagem. O vinho de Jesus é uma alegria, que eu sinto esta alegria há 26 anos. Há 26 anos eu sinto, eu tenho essa alegria comigo. E me deixou lúcido. Tem almas daqui chorando na frente. Vem aqui à frente. Tem corações queimando, ardendo. Só estão em dúvidas. Eu faço, eu vou. Venha, saia do seu lugar. Entrega hoje a sua vida para Jesus. Entrega aqui agora a sua vida para Jesus. Aleluia. Levantem as mãos para cá. Levantem as mãos para cá. Deus, são três almas preciosas para o Senhor. Senhor, essas vidas são suas. Perdoa eles. Senhor Jesus, perdoa eles, perdoa os pecados deles, perdoa, Senhor. Tudo que eles fizeram até hoje é porque não conheciam o Senhor, mas agora o Senhor está assumindo o controle da vida deles. Ilumina a mente deles, põe amor no coração deles, que eles passem a te amar, a te adorar, Senhor, a orar somente a ti, a clamar somente por ti, Senhor. Senhor Deus, guarda a vida deles e sela eles para a eternidade, em nome de Jesus, amém. Diga assim comigo: Senhor Jesus, me recebe como seu filho, me perdoa. Senhor Jesus, eu creio que o Senhor morreu na cruz para me perdoar, e eu creio nesse perdão agora, e viverei uma vida para a sua glória. Vou respaldar a minha vida na palavra de Deus, na Bíblia Sagrada. Vou orar somente a ti, vou congregar, Senhor, e praticar a sua palavra. Amém. A paz do Senhor, que Deus abençoe. Paz, Deus abençoe. Paz, Deus abençoe. Os irmãos vão recepcionar. Deus abençoe poderosamente.
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4: 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Quem que ganha com isso? Você está só perdendo. A sua alma está enfraquecida. Você está fraco na fé. Você está triste. A sua alma está necessitada de alimento. 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
2: 5:59.
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4: 5:59.

paz do Senhor Jesus, amados, muito bom dia na presença do Senhor. Estamos aqui mais uma vez para a oração do amanhecer, mais um momento para nós falarmos com Deus, estarmos diante do Senhor, para que tenhamos aí um dia abençoado. E convido você para clamar a Deus juntamente comigo. Eu sou seu irmão em Cristo, presbítero Mário Ramos, e nós vamos clamar a presença do Senhor nosso Deus sobre as nossas vidas. Oremos a Deus nesta manhã. Maravilhoso Deus e eterno Pai, estamos, ó Deus, mais uma vez na Sua presença, Senhor. Meu Deus querido, meu Deus poderoso, nós glorificamos ao Seu nome por todas as Suas misericórdias sobre as nossas vidas, Senhor. Pai querido, Pai amado, esta é a oração do amanhecer. É o momento, ó Deus, de nós elevarmos o nosso clamor a Ti, ó Deus. Senhor, é o momento, Pai, de nós engrandecermos ao Seu nome. Ah, meu Deus, muito obrigado, Senhor. Muito obrigado mesmo por esse momento tão especial. Pai, eu quero glorificar ao Seu nome pela vida de todos os nossos amados irmãos ouvintes, nossos irmãos internautas, todos quanto, ó Deus, estão aí sintonizados nessa programação. Estão orando conosco, estão clamando, agradecendo ao Senhor por mais esse novo dia, por essa oportunidade tão maravilhosa, que é a oportunidade de estar na Sua presença. Senhor meu Deus, Senhor meu Pai, Deus eterno, Deus poderoso, obrigado, Senhor meu Deus, Senhor, pelo sol que brilha. Meu Deus, obrigado, meu Deus, pelo dia, obrigado, meu Deus, pela chuva, obrigado, meu Deus, pelo ar que respiramos, Senhor. Temos milhões de motivos, ó Pai, para Te agradecer. Oh, meu Deus, obrigado pela vida que prossegue. Meu Deus e meu Pai, ah, meu Deus querido, o Senhor é bom, a Sua misericórdia dura para todo o sempre. Senhor, meu Deus, Senhor, meu Pai, tome em Tuas mãos esse amado irmão, essa amada irmã, que agora, meu Pai, juntamente comigo está orando e está agradecendo ao Senhor, está glorificando, meu Deus, ao Teu nome, está bendizendo a Ti, ó Deus querido, pela Sua grande misericórdia. Visita, meu Deus, esse irmão, essa irmã, Senhor, meu Deus, mesmo aqueles que estão passando as mais difíceis dificuldades, aqueles mais difíceis problemas na sua vida, mas estão aí, Pai, glorificando ao Seu nome, agradecendo a Ti, Senhor. Ó, meu Deus e meu Pai, porque sabemos que o Senhor, meu Deus, é o socorro presente em tempo de angústia. O Senhor é o socorro presente, meu Pai, em tempos difíceis. Meu Deus, nós podemos entender que o Senhor não nos deixa, não nos abandona em momento algum. Oh, o Senhor é o amigo fiel que está presente, meu Deus, em todos os instantes. Por isso glorificamos ao Seu nome. Olha, meu Deus, esse irmão, essa irmã que está enfermo, essa pessoa, meu Deus, que está talvez passando por um momento difícil na sua saúde, meu Pai, mas está aí, meu Deus, clamando ao Senhor, porque ele crê no Senhor, porque acredita no Teu poder, Senhor. Ó, meu Deus e meu Pai, essa pessoa que agora, meu Deus, está num leito de dor, num leito de hospital, meu Deus, pessoa, meu Pai, que tem feito tantos tratamentos, mas ainda continua enfermo, visita essa pessoa agora, Pai. Essa pessoa, meu Deus, que está até mesmo desenganada pela medicina, desenganada, meu Deus, pelos recursos humanos. Meu Deus, essa pessoa que está sofrendo, meu Pai, os males no seu corpo, no seu físico. Meu Deus, essa pessoa que está com a enfermidade nos ossos, está com a enfermidade, meu Deus querido, na pele, na cabeça. Meu Deus, tenha misericórdia. Visita, meu Pai, esta vida, esta pessoa neste momento. Pai querido, Pai amado, eu intercedo em oração também, Senhor, por aqueles que estão nas ruas, por aqueles, ó Pai, que estão nas sarjetas, por aqueles, ó Pai querido, que estão sem norte, aqueles que estão, meu Deus querido, meu Deus, desnorteados, não sabem o que fazer, não sabem que direção tomar. Pai, eu oro por essas vidas, os que estão nas ruas, que estão vivendo debaixo de uma ponte, os que estão, Pai, na sarjeta. Meu Deus, tenha misericórdia. Meu Deus, é
é o clamor, meu Deus, que nós clamamos nessa manhã, é o clamor da intercessão, intercedendo por vidas, intercedendo por pessoas, meu Pai, que precisam, Senhor, da sua misericórdia. Ó, meu Deus e meu Pai, visita também, ó Deus, aqueles que estão, ó Deus, nos cárceres, aqueles, ó Deus, que estão nas cadeias, nas penitenciárias, os que estão, meu Deus querido, internados também em clínicas de recuperação. Meu Deus, toma em tuas mãos cada vida, cada pessoa nesta hora de oração. Ah, meu Deus e meu Pai, eu oro também, ó Deus querido, por aqueles irmãos que agora estão em casa intercedendo pela sua família, as mães que estão clamando pelos seus filhos, ó, meu Deus, os filhos que estão clamando pelos seus pais, meu Deus querido e amado, quantos agora, Pai, estão com o rosto em terra, os joelhos dobrados, pedindo, meu Deus querido, a tua intercessão.

uma porta de um ganho, a porta de um salário. Ó, meu Deus e meu Pai, estamos te clamando, Senhor, buscando, meu Deus, a tua presença, a tua misericórdia, Senhor. Pai querido, Pai poderoso, atende, meu Deus, o clamor do teu povo, atende, ó Deus, a oração dos teus filhos, das tuas filhas, que agora estão aí, meu Pai, diante de ti, Senhor. Pai amado, Pai poderoso, olha também, ó Deus, por aqueles irmãos, Senhor, que agora, meu Deus, estão se dirigindo ao seu trabalho. Meu Deus, alguns já estão no trânsito, outros estão nas conduções, outros estão nos ônibus. Meu Deus, visita, meu Deus, dai livramento, livra de todo mal, manifestando o teu poder, a tua graça e a tua misericórdia para a glória do teu nome, Senhor. Ó Deus soberano, ó Deus poderoso, estendei tuas mãos, Senhor, nesta hora também, ó Deus, por aqueles, ó Pai querido, que estão em viagem, Senhor. Meu Deus, aqueles que estão nas estradas, Senhor. Aqueles que estão agora dirigindo o seu automóvel. Meu Deus, visita nossos irmãos caminhoneiros que estão nas estradas, que estão no trabalho. Pai querido, Pai poderoso, os que estão, meu Deus querido, também, Senhor, meu Deus, dirigindo os ônibus, nossos motoristas de ônibus. Meu Pai, visita, meu Pai, essas vidas que estão no trabalho neste momento, em perigos, meu Deus, nessa estrada. Vem dar livramento, venha operar sobre cada vida, sobre cada pessoa. Sabemos, ó Deus, que através da oração, o Senhor, meu Deus, dá livramento, o Senhor opera maravilha, o Senhor manifesta a sua misericórdia. Meu Deus e meu Pai, nós clamamos a ti, nós buscamos ao Senhor, fazemos menção do teu nome. Meu Deus e meu Pai, eu te clamo também, ó Deus, nesta manhã, por aqueles que estão sofrendo ataques espirituais. Quantos, ó Deus, nesse momento estão, Senhor meu Deus, Senhor meu Pai, ouvindo vozes, tendo visões absurdas. Meu Deus, pessoas que se sentem oprimidas, angustiadas, desesperadas, são ataques malignos, Senhor, contra essas vidas, contra essas pessoas. Mas, meu Deus, nesta manhã, nós clamamos, nós buscamos, orando, meu Deus, repreendendo em teu nome todo ataque do mal, toda força maligna, toda força diabólica, meu Deus querido, que caia por terra, em nome do Senhor Jesus. Meu Deus e meu Pai, visita, meu Deus, pessoas que estão sofrendo agora com pensamentos ruins, pessoas, meu Deus, que pensam até mesmo em tirar a própria vida. Meu Deus, tenha misericórdia, tenha compaixão, coloca por terra, meu Deus, esses demônios, essas forças do mal, que tem, meu Pai, feito essa pessoa, meu Deus, ter pensamentos ruins, pensamentos, meu Pai, meu Deus, maléficos, que atravessam a sua mente. Meu Deus, tenha misericórdia, manifesta o teu poder nesta hora, meu Deus, trazendo libertação, trazendo, meu Pai querido, vitória para esta vida, para esta pessoa. Ó, meu Deus e meu Pai, ó Deus soberano, ó Deus misericordioso, nós te clamamos, ó Deus, nesta manhã, certo, ó Deus, da sua resposta, certo, ó Deus, do milagre, da bênção e da vitória, Senhor. Pai querido, Pai amado, entra com providência em cada lar, entra com providência, Pai, em cada família. Meu Deus, nesta manhã nós oramos por aqueles lares que estão em contendas, por aqueles lares, meu Deus, que estão em separação. Quantos lares, meu Deus querido, se dividindo, Senhor, aonde a discórdia, aonde o mal perpetuou, ó, meu Deus e meu Pai, e que não há mais comunhão entre os cônjuges, não há mais comunhão na família. Meu Deus, nós clamamos a ti nesta manhã, Senhor meu Deus, para que haja união na casa, no lar, na família, que o mal seja repreendido, que o mal seja destituído, meu Deus, para que o teu nome venha ser glorificado, venha ser exaltado, Senhor. Ó, meu Deus e meu Pai, estende as tuas mãos nesse momento, Senhor. Olha, meu Deus, para esse casal, Senhor, que já está, meu Pai querido, vivendo um momento de separação, já tramitando até mesmo, Senhor, meu Deus, papéis para um divórcio, meu Deus. Meu Pai, estendei tuas mãos, a tua palavra

nos afirma dizendo, Senhor, que o Senhor ajuntou, não separe o homem. Estamos clamando agora pela união da família, pela reconciliação dos casais. Ó, meu Deus e meu Pai, estendei tuas mãos, manifestai o teu poder nesta hora, Senhor, a sua graça maravilhosa, a sua graça bendita, Senhor. Ó, meu Deus e meu Pai, abre os céus nesta hora, meu Deus, que as tuas mãos bendita, venha sobre esse lar, venha sobre esta família, Senhor. Pai querido, Pai amado, estendei tuas mãos, Senhor, neste momento também, para aqueles irmãos, para aquelas irmãs, Senhor, que estão empenhados também na sua obra. Ó, meu Deus, visita neste momento para os teus servos que estão, Senhor, meu Deus querido, com o coração voltado pelas almas, pelas vidas, aqueles, ó Deus, que têm entregado a sua vida para ganhar almas para o teu reino, Senhor. Abençoa nossos obreiros, abençoa nossas obreiras, abençoa todos aqueles, ó Deus, que tem se preocupado com a sua obra, tem se preocupado, meu Deus, com as almas, tem intercedido em oração. Deus bendito, Deus poderoso, Deus maravilhoso, abre o céu sobre eles, meu Deus, para que a tua bênção os alcance, Senhor, para a glória do teu nome, para louvor do teu nome. Sim, meu Deus, sim, meu Pai, eu clamo a ti, ó Deus, nesta manhã. Eu te busco, Senhor, nesta hora. Certo, meu Deus, que os seus santos ouvidos estão inclinados, ouvindo o nosso clamor, ouvindo, ó Deus, a nossa oração, ouvindo, meu Pai, a súplica desse amado irmão, dessa amada irmã, que agora está clamando, que agora está buscando a tua presença, está pedindo, ó Deus, a sua misericórdia, a sua graça poderosa. Deus poderoso, Deus maravilhoso, neste momento, ó Deus, de oração também, eu oro, meu Deus querido, pelos nossos irmãos também, que estão em outros países, Senhor. Eu oro, meu Deus, pelos teus servos, pelas tuas servas, que estão em outros continentes, que estão levando a tua mensagem, Senhor. Eu clamo a ti, ó Deus, pelos nossos missionários. Eu clamo a ti, meu Deus, por aqueles que estão enganjados na sua obra, aqueles, meu Pai amado, que estão levando essa preciosa semente, essa preciosa mensagem. Ó, meu Deus e meu Pai, eu rogo a ti também, ó Deus, por livramento, Senhor, que o Senhor venha dar livramento aos nossos irmãos, que o Senhor venha dar livramento às nossas irmãs, nas perseguições, nas lutas, nas dificuldades, Senhor. Ó Deus soberano, ó Deus misericordioso, estende as tuas mãos sobre teus servos, ó Pai. Meu Pai querido, meu Pai amado, eu clamo a ti, meu Deus, pelos irmãos também, que tem, meu Pai, sustentado a tua igreja, os irmãos que têm abrido a mão para manter a tua obra, os irmãos, ó Deus, que tem, meu Pai querido, abrido a mão para, meu Deus, manter o programa Voz da Libertação, a manter a tua igreja, a pregar o evangelho. Ó, meu Deus e meu Pai, os irmãos que são dizimistas, os irmãos, ó Pai, que são ofertante, meu Deus, que não tem, meu Deus, medido esforço, Senhor, mas tem ajudado a tua obra. Ó, meu Deus e meu Pai, abre os céus sobre eles, abre os céus, meu Pai, sobre os teus servos, de uma maneira maravilhosa, de uma maneira gloriosa. Pai querido, Pai poderoso, o Senhor é bom e a sua misericórdia, ela dura para todo sempre. Pai amado, Pai poderoso, eu clamo também a ti, ó Deus, em favor, meu Deus, dos departamentos da igreja, Senhor. Eu rogo a ti, ó Deus, em favor também do trabalho assistencial da nossa Fundação Reviver. Pai amado, eu oro em favor da tua serva, a nossa irmã Eleni Miranda, que é a presidente mundial, tanto da Igreja Deus e Amor, como também da Fundação Reviver, ó Pai. Abençoa, Senhor, esse trabalho e todos quantos estão enganjados, meu Pai, nesta obra, meu Deus, os irmãos, Senhor, que estão envolvidos, Senhor, meu Deus, nesse trabalho, Senhor, meu Deus, aqueles irmãos que estão, meu Pai querido, lutando, meu Deus, para que as vidas, meu Pai, sejam beneficiadas. Abençoa, meu Deus, toma em tuas mãos, Senhor, abençoa o trabalho, meu Pai, da Casa Aberta, abençoa, meu Pai amado, o trabalho, Senhor, meu Deus, da Água no Sertão, abençoa, meu
meu Pai, os trabalhos da Tua obra. São tantos trabalhos, meu Deus, são tantas frentes, meu Deus querido, que o Senhor tem levantado através da Fundação Reviver, através, meu Pai, da Associação Reviver Help. Meu Deus e meu Pai, abençoa, Senhor, estende as Tuas mãos de uma maneira maravilhosa, de uma maneira gloriosa, Senhor. Ó Deus poderoso, eu Te clamo, ó Deus querido, nesta manhã, meu Deus, em favor, meu Pai, dos nossos internos, ali, meu Pai, de Sarutaiá, aqui também, ó Deus do Tremembé, meu Deus, abençoa, toma em Tuas mãos, Senhor, meu Deus, Senhor, meu Pai, ah, meu Pai, as nossas crianças também, Senhor, estende as Tuas mãos santas e poderosas, abençoando poderosamente aos funcionários, meu Deus, é, meu Pai amado, que tem trabalhado com afinco, meu Deus, dentro, meu Pai, da Fundação Reviver, toma em Tuas mãos, Senhor, que a Tua mão seja, meu Pai, sobre essa gente, sobre essas vidas, Senhor, Pai querido, Pai amado, eu oro também, ó Deus, pelo departamento da Tua igreja, que é o pequeno Galileu, eu oro, meu Pai querido, é, meu Deus amado, por todos os irmãos e as irmãs, que tem, meu Pai, também se esforçado por esse trabalho infantil, as nossas crianças, Senhor, que têm sido evangelizadas, meu Deus e meu Pai, abençoa, Senhor, toma em Tuas mãos, ó Pai querido, Pai amado, Pai poderoso, manifestando a Sua graça, a Sua glória, a Sua misericórdia, Senhor, abençoa também, meu Deus, o trabalho de ensino da nossa igreja, a nossa escola teológica, o ITDA, Senhor, abençoa, meu Pai querido, todos quantos, Senhor, meu Deus, estão envolvidos no ensino da igreja, Senhor, nossos professores, os funcionários do ITDA, todos, meu Pai, a coordenação, sim, meu Deus, estendei Tuas mãos, Senhor, dai direcionamento, meu Pai querido, a cada dia mais, Senhor, ah, meu Deus soberano, meu Deus maravilhoso, eu oro também, ó Deus, nesse momento, pela nossa diretoria, a diretoria executiva, a diretoria deliberativa, meu Deus, eu clamo a Ti, ó Deus, pelos nossos diretores, Pai, fortaleça os Teus servos, ó Pai, em Tuas mãos, Senhor, dando sábia direção aos Teus filhos, meu Deus e meu Pai, ah, Senhor, meu Deus querido, derrama, meu Pai, da Tua unção, da Tua paz, da Tua misericórdia, abençoando, ó Deus, a família dos Teus servos, ó Pai, dando também livramentos, ó Deus, Senhor, Senhor, meu Deus, abre o céu, Senhor, abre o céu sobre o Teu povo, abre os céus, ó Deus, sobre a Tua igreja, Senhor, meu Deus, Senhor, meu Pai, abençoa também, ó Deus, os cultos já anunciados, ó Pai, aqui dentro, meu Deus, dessa programação, aqui, meu Deus querido, na programação da igreja, sim, abençoa, abençoa, Senhor, usa, meu Deus, os pregadores em Tuas mãos para transmitir a mensagem de paz, a mensagem de salvação e vidas, ó Pai, venha o conhecimento da verdade, meu Deus, para que se cumpra o que o Senhor disse na Sua palavra, que conhecereis a verdade e a verdade vos libertará, ó meu Deus e meu Pai, estendei Tuas mãos sobre a Tua obra, sobre a Tua igreja, sobre o povo, meu Pai, que Te clama, que Te busca, Senhor, meu Deus, pois a Tua palavra, ela nos afirma dizendo, Senhor, que Tu és galardoador daquele que Te busca, e estamos buscando, estamos clamando, estamos pedindo, ó Pai, a Tua intervenção divina, Deus de amor, Deus de toda misericórdia, Deus de toda graça, meu Deus, nós buscamos a Ti, Senhor, porque Tu és maravilhoso e temos certeza que os Teus ouvidos estão inclinados e as Suas mãos estão se movimentando neste momento para operar maravilhas, Senhor. Ó, meu Deus e meu Pai, visita neste momento esse irmão novo convertido, essa irmã nova convertida, essa pessoa que entregou a vida nas Suas mãos, Senhor, meu Deus querido, e está vivendo uma nova vida, um novo viver na Tua presença, Senhor, esse homem, essa mulher, esse jovem, essa moça, meu Deus, que entregou a vida nas Tuas mãos, é novo na fé, meu Deus, fortaleça ele, fortaleça ela, meu Pai, estendei Tuas mãos, Senhor, meu Deus, para que ele, para que ela permaneça firme diante do Senhor, enfrentando as dificuldades, as barreiras, meu Pai, que se avizinham, que chegam, meu Deus, mas sabemos que o Senhor é bom
e poderoso para dar a vitória aos meus irmãos, Senhor. Ah, meu Deus querido e amado, eu oro também neste momento, meu Deus, por aqueles que se desviaram, por aqueles que se afastaram, por aqueles, ó Deus, que deixaram de te servir, meu Deus. Oh, meu Deus, tenha misericórdia, e esta pessoa que está afastada, meu Deus, tem sofrido, está pagando, meu Deus, pelo erro de ter deixado a sua presença, como diz a tua palavra, Senhor, deixar ao Senhor, que é a fonte das águas vivas, meu Deus, para, meu Deus, ajuntar água em cisternas rotas. Meu Deus querido, meu Deus amado, estamos te clamando por essas vidas, para que o Senhor traga de volta esse homem, esta mulher, esse jovem, meu Pai, essa moça que se afastou, que deixou a tua presença, meu Deus. Ó, meu Deus e meu Pai, estendei tuas mãos nesse momento, manifesta o teu poder, Senhor, que ele caia em si, como o filho pródigo caiu em si e retornou para a casa paterna, meu Deus, que essa pessoa que está afastada possa cair em si e entender, meu Deus, que fora de ti não há vida, que fora de ti, meu Deus, não há vitória. Ó, meu Deus querido, mas no Senhor há abundante misericórdia e redenção. Sim, meu Deus e meu Pai, estendei tuas mãos, manifestai teu poder, manifestai mesmo, ó Deus, a sua misericórdia nesta hora em que estamos clamando, em que estamos buscando, em que estamos pedindo, Senhor, a sua intervenção divina. Ó, meu Deus e meu Pai, Deus soberano, Deus misericordioso, vem abrir os céus nesta hora sobre esse amado irmão. Olha aí, meu Deus, esse ouvinte, olha aí, meu Deus, esse internauta que está clamando, que está orando, que está pedindo, ó Deus, a sua misericórdia, Senhor, essa mãe, essa esposa, meu Deus, que está intercedendo pelo seu marido, que está clamando, meu Pai, pela sua casa. Meu Deus, visita neste momento. Coloca tuas mãos santas e poderosas para dar vitória, meu Deus, para operar maravilhas, Senhor. Ó, meu Deus e meu Pai, eu oro, meu Deus, neste momento por vidas, por pessoas que estão sendo, meu Pai, estão sofrendo de dores internas, ou seja, de dores emocionais, Senhor. Quantas pessoas agora, meu Deus, sofrendo, meu Deus querido, o mal do coração, pessoas que estão, meu Pai amado, depressiva, angustiada, a tristeza, meu Deus, tenha acometido o coração desta pessoa, mas nesta manhã nós oramos, nós clamamos ao Senhor, para que o Senhor, meu Deus querido, tome esta vida em tuas mãos, essa pessoa triste, essa pessoa angustiada, que ela venha ter neste momento a alegria dos céus, a alegria do Senhor na sua vida. Ó, meu Deus e meu Pai, nós clamamos também, meu Deus, nesta manhã, pelos que estão, meu Pai querido, vivendo um momento de ansiedade, Senhor, pessoas ansiosas, pessoas desesperadas, meu Deus, nós clamamos agora, acalma esse coração, coloca tuas mãos sobre essa vida agora. Ó, esta pessoa, meu Pai, que o desespero tem tomado conta da sua vida, que agora, meu Pai, através da oração, essa pessoa receba calma no teu coração, receba calma na tua vida, sim, meu Deus querido, para que possa raciocinar com clareza diante das dificuldades, diante dos problemas. Sim, meu Deus querido, nós colocamos em tuas mãos, nós colocamos diante de ti, meu Deus querido, vidas, meu Pai, que estão em desespero. Ó, meu Deus e meu Pai, manifesta o teu poder, manifesta, meu Deus querido, a sua misericórdia nesta hora. Ah, Deus tremendo, já estou sentindo aqui, meu Deus, a operação do Senhor, que o Senhor está levantando este ouvinte, que o Senhor está levantando

que o Senhor está manifestando, pois estou sentindo o Teu poder aqui nesse estúdio. Ó, meu Deus e meu Pai, e sei, ó Deus, que o Senhor agora está quebrando grilhões, está destruindo algemas, está levantando o que estava caído, está manifestando a Sua misericórdia e dando alegria aos corações entristecidos. Sim, meu Deus e meu Pai, ah, meu Deus querido, sabemos, Senhor meu Deus, que Tu és poderoso, Tu és o socorro presente na hora das nossas angústias, Senhor. Ó, meu Deus e meu Pai, abre o céu sobre esse irmão.

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3: 6:35 em São Paulo. Que Deus abençoe grandemente o seu lar, a sua família. Aceite a gloriosa paz de nosso Senhor e Salvador Jesus Cristo, do seu irmão e amigo, presbítero Rafael Gonçalves. É um prazer, uma alegria muito grande. Hoje, juntos, sábado, dia 16 de maio de 2026, seja muito bem-vindo. Até o meio-dia, vamos ouvir belíssimas canções, testemunhos de fé e, é claro, vamos convidar você e toda a sua família para que participem conosco das grandes concentrações que serão realizadas neste fim de semana em todas as igrejas Deus e Amor do Brasil e do mundo. Lembrando que a nossa sede mundial está na Avenida do Estado 4568, na Baixada do Glicério. Vem para cá, traga sua família, não fique em casa, venha para a igreja. Cristo tem muitos milagres a realizar na sua vida neste fim de semana.
4: Paz do Senhor a todos. Vamos adorar a Deus? Eu sou a cantora Ângela Gonçalves. Ouça mais um hino do meu novo CD, Toque com Fé. Mais um lançamento, gravadora MC Music.

Mas Quero Ganhar Almas. Lançamento MC Music. Você pode ouvir esta canção e muitas outras no nosso site IPDA Music ou IPDA Play. Você pode também adquirir este CD em uma de nossas livrarias que estão no interior de nossas igrejas Deus e Amor. Um ótimo sábado para você. Vamos começar bem o dia após esta canção com uma reflexão, o devocional do dia. Livro de Hebreus, capítulo 4, versículo 9. Assim diz a palavra de Deus. Assim, ainda resta um repouso para o povo de Deus, pois todo aquele que entra no descanso de Deus também descansa das suas obras, como Deus descansou das suas. Ouvintes, este devocional é um devocional para um dia de sábado, porque foca no descanso, na renovação, no refrigério espiritual. Nós queremos convidar você para que nesta manhã você possa reservar um tempo da sua rotina para pausar as correrias e meditar na palavra de Deus, ou seja, se reconectar com o Senhor. Vamos aproveitar que muitos estão de folga no dia de hoje e vamos para a igreja, vamos buscar a presença de Deus. Na correria dos dias atuais, somos constantemente cobrados a produzir, resolver e agir. E o sábado é como se fosse um presente divino para o descanso de muitos. Um lembrete de que não somos definidos apenas pelo nosso trabalho. A Bíblia fala que quando Deus criou o mundo, ele trabalhou por 6 dias e no sétimo descansou. Ele não estava cansado fisicamente, mas parou para contemplar, apreciar e desfrutar da sua criação. E hoje o Senhor convida você a buscá-lo. O Senhor convida você a cultuá-lo, a vir à igreja. Não é apenas sobre ficar em casa, sem fazer nada, mas sobre silenciar as suas preocupações, esvaziar a mente das ansiedades da semana e colocar o seu foco na presença dele. É o dia de deixar a graça divina nutrir a sua vida. Hoje, sábado, no Templo da Glória de Deus, temos grandes concentrações que vão mudar a sua vida. Daqui a pouquinho, às 9 horas da manhã, todo o círculo de oração reunidos na poderosa campanha Jesus Acalma a Tempestade. A nossa irmã Antonina Bouchard vai estar pregando a palavra de Deus e orando pelos dons do Espírito Santo. Às 3 da tarde, culto de ensinamento com o pastor Jorge Tenório e logo mais, às 19 horas, culto Regenere com o presbítero Davi Miranda Neto e a sua digníssima esposa Karina Mendes. Todas as pessoas que passam por aqui têm sido abençoadas, restauradas, libertas e transformadas pelo poder de Deus.

0: Meu nome é Luana, moro em São Paulo, capital, e quero aqui testemunhar sobre a cura que meu pai recebeu. Meu pai amanheceu com fortes dores abdominais e não conseguia urinar. Então, minha mãe o levou ao hospital e os médicos disseram que ele estava com uma infecção nos rins. Receitaram alguns remédios e então ele voltou para casa. Como as dores continuavam e ele não conseguia ainda urinar, minha mãe o levou a um outro hospital e nesse hospital, os médicos decidiram internar meu pai. Isso foi uma quarta-feira. Como eu estava trabalhando, somente consegui visitar ele na sexta-feira à noite. Quando cheguei no hospital e vi meu pai naquela situação, chorando, sentindo dores e estava usando uma sonda, fiquei muito triste e naquele momento só me restava orar, não tinha o que fazer. Pela madrugada, quando cheguei em casa, de sexta para sábado, me lembro bem que orei e pedi ao Senhor que visitasse meu pai naquele momento. Naquele momento de oração que o Senhor visitasse meu pai, pois no sábado pela manhã eu voltaria ao hospital para vê-lo. E para minha alegria, quando cheguei lá, ele já estava bem melhor, sentado, conversando com os outros dois pacientes que estavam no mesmo quarto que ele estava, mas ainda meu pai continuava com aquela sonda. Continuamos a orar e na semana seguinte os médicos tiraram a sonda. E após 8 dias da internação, deram alta e um encaminhamento para um urologista. Então ele passou pelo urologista que solicitou um exame de PSA para examinar a próstata, porque meu pai continuava sentindo dores e urinava muito pouco. Quando o exame saiu, o resultado do PSA foi de 10,8, sendo que o normal seria até 4. E este exame foi repetido e confirmado. Quando o médico viu o resultado, disse que a próstata estava grande e teria que esperar um tempo para repetir o exame, e que meu pai deveria voltar a usar sonda até o próximo exame, onde eles verificariam se seria necessária uma cirurgia. Quando meu pai chegou da consulta, eu logo fui pesquisar sobre o resultado do exame e encontrei que, se o resultado do PSA fosse acima de 10, a possibilidade de ter câncer de próstata seria superior a 50%. Nisso eu fiquei muito preocupada e foi nesse momento que eu fiz votos ao Senhor. Eu falei: se Jesus curar meu pai e não precisar usar sonda, e o resultado do exame for normal, eu distribuiria folhetos naquele hospital, daria uma oferta aqui na igreja e gravaria esse testemunho. Quando meu pai fez o exame novamente, graças a Deus, o resultado que era de 10,8 deu 3,39. Fez o exame pela terceira vez e deu 3,13. Hoje, para a glória de Deus, meu pai está bem. Não precisou usar novamente a sonda e nunca mais voltou ao hospital. Digo aos irmãos que Jesus não mudou. Ele operou no passado e continua operando em nossos dias. Não importa qual seja seu problema, ore e busque a Deus, pois tudo o que pedires em nome de Jesus, crendo, recebereis.
1: 6:48, tudo o que pedirmos ao Senhor, crendo, receberemos. Deus abençoe a irmã Luana pelo seu maravilhosíssimo testemunho dentro do programa A Voz da Libertação. Pois bem, o pai da nossa querida irmã foi até o hospital com dores abdominais e não conseguia urinar. Internado com sonda, ela fez um voto com Deus, um voto em evangelizar, fazer um voto em ajudar a obra do Senhor e contar o seu testemunho caso o seu pai fosse curado. E após fazer novos exames, foi comprovado a cura. Ele estava livre, estava curado. E hoje ela cumpre com seu voto, gravando o seu testemunho, para que eu e você, todos nós, pudéssemos ouvir o que Deus faz por meio da fé. Amigo ouvinte, chegou o momento de você também fazer um voto com Deus. Talvez você, ouvinte do programa Voz da Libertação, mas não pisou os pés em uma igreja Deus e Amor. Eu convido você para que ainda hoje esteja no Templo da Glória de Deus, ou em uma de nossas igrejas Deus e Amor, mais próxima da sua casa. Aqui em São Paulo, capital, nós estamos na Avenida do Estado, 4568, na Baixada do Glicério. Se hoje sábado você não puder vir, não tem problema. Amanhã domingo também teremos grandes concentrações. Amanhã estaremos em mais uma etapa da poderosa campanha Profetizando no Vale. Às 15h, pastor Kleber de Oliveira, pregando a palavra de Deus e orando pelos mais excelentes dons do Espírito Santo. Amanhã, no Templo 1, uma grande multidão, uma massa humana, pastores, o Esquadrão da Libertação, colocando as mãos sobre os doentes, sobre os oprimidos, para que sejam libertos, transformados pelo poder de Deus. E uma destas pessoas pode ser você. O que você está vivendo hoje? Qual é a sua situação? Não importa o seu credo religioso, Jesus tem a cura, o milagre que você tanto precisa neste domingo, Profetizando no Vale.
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1: E 51, já está lançado o convite para que você nos mande a sua mensagem. Pastor, eu tomei a decisão, hoje sábado vou à Igreja Deus e Amor. Pastor, já tomei a minha decisão, amanhã domingo estarei em uma de nossas igrejas Deus e Amor. Mas antes, eu quero deixar o meu nome, eu quero deixar o meu testemunho e até um pedido de oração. Então, nos envie a sua mensagem, 11 982 92 33 92. A nossa irmã Cleonice nos enviou a sua mensagem. Ela nos cumprimenta com a paz do Senhor Jesus e pede orações para a família. Ela é de Cuiabá Paulista. Que Deus abençoe, irmã Cleonice. Cléuder Cunha também nos escreve, nos cumprimenta com a paz do Senhor Jesus e nos deseja um ótimo dia. O Edson nos escreve dizendo, a paz do Senhor, sou irmão Edson, e rogo as vossas orações. A nossa irmã Aparecida também nos deseja um ótimo dia na paz do Senhor Jesus. Ela pede orações, orações para a sua saúde, para a sua família, e também ele nos oferece uma linda canção da gravadora MC Music, e já nós vamos ouvir essa belíssima canção. Ele escreve, que Deus abençoe a todos vocês da rádio, fique na paz do Senhor Jesus Cristo. Dalva Rodrigues também nos escreve, ela nos mandou um extenso áudio e também uma mensagem de texto. Nós vamos incluir, irmã Dalva, o seu nome e o nome da sua família em oração. Às 8h, nós vamos entrar em rede e vamos fazer aquele grande clamor, o clamor do renovo. Talvez você chegou num sábado tão triste, desanimado, abatido. A semana foi tão corrida e tudo que você quer é ficar em casa, não quer ir à igreja. Prepare o seu coração, pois Deus vai te renovar. Nós vamos orar, vamos clamar por você e haverá renovo para a sua vida. Pessoas estão sendo renovadas. E é isso que nós vamos ouvir agora, mais um depoimento de alguém que ao comparecer na Igreja Deus e Amor, teve a sua fé aumentada por meio de um milagre, o renovo, a manifestação do Espírito de Deus.
3: O meu nome é José Carlos, moro em Itacoaquecetuba. Faz alguns meses atrás que eu fui acometido por um AVC muito forte. Eu estava trabalhando e, de repente, o AVC ele veio sobre mim. Foi como explosões, sabe, uma explosão assim que eu recebi? Uma explosão muito forte. Não vi mais nada. Quando eu acordei, eu estava na UTI, estava cheio de aparelhos. A minha cabeça estava quase estourando de muitas dores. E ali os médicos me deram alguns medicamentos e falaram para minha esposa e para mim que eu estava com coágulos. Vários coágulos na cabeça. Fiquei lá na UTI mais ou menos uns 5 a 6 dias. E aquela dor cruel, muita dor, que eu pensava que minha cabeça ia explodir. E esse AVC me deixou como morto em torno de 4 horas e meia. Eu não via nada, não sentia nada no meu corpo. A minha esposa, sabendo do ocorrido, ela convocou a igreja em orações, a Igreja Deus e Amor, programa Voz da Libertação, os irmãos orou ao nosso favor. Mas a igreja orando, clamando a Deus, eu comecei a sentir um alívio depois de 4 ou 5 dias. Quando completou de 8 para 9 dias que eu estava no hospital, aí o médico me deu alta. Eu fui para casa, prossegui o tratamento conforme os médicos me orientou. Recebi muitas visitas, era continuamente muitas visitas que ia na minha casa, orar por mim, os irmãos choravam. Fiz um pacto com Deus, eu fiz um voto. Eu falei, Senhor, o Senhor me der essa vitória, me tirar dessa situação, eu vou contar esse testemunho lá na sede mundial, no programa Voz da Libertação. Porque foi muito grande o milagre. O Senhor fez um milagre assim, sobrenatural. Aquela dor de cabeça desapareceu. Hoje o meu braço está normal, que era paralítico, e eu só tenho que agradecer a Deus. Eu prometi que eu vinha contar esse testemunho para a glória do Senhor. E aonde eu vou pregar o Evangelho, eu conto esse testemunho para a glória de Deus e aumento da fé de todos que escutam, que ouvem esse testemunho. Foi muito grande esse milagre que Deus fez na minha vida. Você está aí achando que não tem mais jeito, está tudo perdido. Não, não. Eu estava numa situação terrível, como você ouviu já falar. Você tem que confiar, pedir para os irmãos orar, pedir orações na igreja e confiar em Deus, que com certeza Deus vai te levantar desse leito de dor. Deus vai te dar vitória como deu para mim. É José Carlos, é o meu nome, e eu moro em Itacoaquecetuba, São Paulo, Brasil.
1: Deus abençoe o irmão José Carlos por esse maravilhoso testemunho de fé. Ouvintes, que situação. No trabalho, ele teve um AVC, 4 horas sofrendo. Sua esposa, uma mulher de Deus, convocou toda a igreja em oração. Um dos braços estava paralisado, sequelas do AVC, mas para a glória de Deus, ele foi visitado pelo Senhor no hospital. E ali o Senhor lhe socorreu. Ele se fortaleceu no Senhor, foi renovado pelo Senhor, foi curado. O braço que estava paralisado, ele conseguiu se movimentar novamente, porque Cristo realizou um grande milagre através da oração. Ouvinte, isso demonstra que nós devemos nos apegar a cada dia com Deus. Veja, o nosso irmão José Carlos não esperava um AVC no seu trabalho, empenhando as suas funções. Imagine você, você pode estar trabalhando, você pode estar no trânsito, você pode estar fazendo o que for. Se nós não estivermos na presença de Deus, o que será de nós? Não é verdade? Então, não deixe que uma semana corrida, uma semana com diversos problemas, que lhe trazem cansaço, venha fazer você ficar em casa. Venha para a igreja. Venha cultuar ao Senhor. Amanhã, domingo, é o domingo do Senhor. E aguardamos você aqui, às 3 da tarde, na ministração do pastor Kleber de Oliveira, no prosseguimento da campanha Profetizando no Vale. Muitas pessoas estão no vale das enfermidades, no vale dos problemas, no vale do desemprego, mas Cristo quer passar com você neste vale. E eu digo mais, o vale não é para sempre na vida daquele que crê no Senhor. O nosso irmão José Carlos passou por este vale, mas Deus passou com ele. 6 da manhã e 59 minutos, nós vamos ao prefixo, a identificação das emissoras e já já voltamos com todos vocês. Um ótimo dia!
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5: 7:01.
1: 7 da manhã em ponto em São Paulo. Vem aí o bloco informativo. Vamos falar de finanças.
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7: Luz e água. Mudanças de hábito em casa reduzem as contas fixas mensais.
8: As contas de consumo pesam no orçamento, mas podem ser reduzidas. Banhos mais curtos e fechar a torneira para escovar os dentes economiza mais do que você pode imaginar. Apagar as luzes da sala, do quarto, da cozinha, todos os cômodos que estiverem vazios, deve ser uma regra aí na sua casa. Tirar aparelhos da tomada quando não estão em uso evita o chamado gasto vampiro. Então verificar vazamentos e pinga-pinga é urgente, porque custa caro. Acumular roupa para lavar e passar de uma vez economiza energia e água. Usar lâmpadas de LED reduz a conta de luz significativamente. Aproveitar a luz natural e a ventilação diminui o uso de ar e luz. Ensinar as crianças a economizar cria consciência ambiental e financeira. Reutilizar a água da máquina de lavar para o quintal também é inteligente. São pequenas atitudes diárias somadas, dão um grande alívio aí no final do mês. O dinheiro economizado nas contas fixas sobra para o lazer. Então, revisar as instalações elétricas antigas evita desperdício de energia. Ser eficiente no uso dos recursos é bom para o bolso e para o planeta. A economia doméstica é a base de um orçamento saudável. Cuide da sua casa e do seu dinheiro.
9: Finanças pessoais. Quando o banco toma o veículo, a dívida continua? Olha, quando um banco toma um veículo como garantia de um financiamento ou empréstimo e o cliente não consegue mais honrar a dívida, a apreensão do bem é uma das medidas que a instituição pode tomar. Após a retirada do carro, o banco geralmente leiloa esse veículo para tentar recuperar o valor da dívida. No entanto, isso não significa que a dívida desaparece imediatamente. Mesmo depois do leilão, caso o valor obtido não cubra a totalidade do montante devido, o devedor ainda será responsável por pagar a diferença, conhecida aí como saldo devedor. Essa situação ela acontece porque, na maioria dos contratos de financiamento, o valor da dívida pode superar o valor do carro. Em algumas circunstâncias, o veículo leiloado pode não ser suficiente para quitar o débito total, principalmente em casos de veículos desvalorizados ou que sofreram danos. Portanto, a recomendação para quem enfrenta dificuldades no pagamento do financiamento de um carro é procurar uma negociação com a instituição financeira antes que a situação chegue à apreensão do bem. Ao renegociar a dívida ou buscar alternativas para quitar o valor devido, o cliente pode evitar a continuidade da cobrança e o impacto negativo em seu crédito, além de prevenir a perda do carro e os custos adicionais com a diferença de valor.

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0: 7:06.
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2: O tempo em São Paulo hoje é instável, com períodos de sol entre muitas nuvens, variação térmica amena e probabilidade de chuva com trovoadas a qualquer momento, especialmente a partir da tarde. Há um alerta de chuvas intensas emitido para a região metropolitana de São Paulo. A temperatura hoje tem a máxima de 25 graus e a mínima 16 graus. Temos também um período de chuvas, pancadas de chuva e possíveis trovoadas que podem se estender do fim da manhã até a noite. A umidade e ventos elevada, com momentos de abafamento e possibilidade de ventanias moderadas e fortes. Esse é o resumo do clima e do tempo aqui em São Paulo, fonte climatempo.com.br. 7:07 da manhã, eu sou o presbítero Rafael Gonçalves, muito obrigado pela sua audiência, muito obrigado pela sua companhia, do norte ao sul do Brasil, vamos juntos até o meio-dia, falando do amor de Deus. Você já nos enviou a sua mensagem? Deixe-nos o seu nome, a cidade que você está nos escrevendo e o seu pedido de oração, pois às 8 da manhã teremos a oração do renovo. Nicláudia dos Santos nos escreveu, nos cumprimentando com a paz do Senhor Jesus, pede orações pelo seu esposo Adilson, que Deus venha libertá-lo, e também pelo filho Eliezer, pela sua irmã Nilda. Nós vamos orar. Vamos clamar em nome de Jesus. Vinícius também nos escreve, ele nos manda um grande abraço, ele é de Brasília, Distrito Federal. Edivaldo Cláudio também nos escreveu, nos cumprimentando com a paz do Senhor Jesus, ele nos escreve de Uruana, Goiás. Pede orações para a família Edivaldo, Gisele e Emanuel. Está anotado e vamos orar em nome de Jesus. A nossa irmã Eliete, ela é de Navegantes, Santa Catarina, pede orações por toda a família e também pela sua saúde. DDD 11 98292 3392, aguardamos a sua mensagem, como também fez a nossa irmã Leia, faça você também. Ela nos cumprimenta, nos desejando também a paz do Senhor Jesus. Ela pede orações pela sua saúde. Sofreu um acidente, roubaram seu celular e hoje conseguiu ouvir o programa Voz da Libertação. Nós vamos clamar, vamos orar pela irmã. O nosso irmão Fernando, de Conselheiro Lafaiete, Minas Gerais, ele diz: ouço a rádio todos os dias e gostaria de pedir orações para mim, para minha esposa, para a área da saúde. Helena Silva também nos escreve do Piauí. Teresina, ela mora no Parque Vitória, nos deseja um ótimo dia e também pede orações. Às 8 da manhã, vamos clamar e vamos interceder pela sua vida, porque chegou um momento tão especial, o momento em que vamos relembrar aquelas belíssimas canções que marcaram época. Está chegando os clássicos IPDA. Aumente o volume, vamos ser edificados por Deus com estas canções que marcaram época.
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1: Sete da manhã e 27 minutos. Que bom estarmos juntos nesta manhã de sábado, dia 16 de maio de 2026. Eu sou o presbítero Rafael Gonçalves, aonde quer que você esteja. Ligou seu rádio agora? Que a paz de nosso Senhor e Salvador Jesus Cristo esteja com você e com toda a sua família. Eu estou aguardando a sua mensagem. Às 8 da manhã, nós vamos fazer um grande clamor, o clamor do renovo. E tenha plena certeza que o Senhor irá renovar a sua vida. O DDD 11 98292-3392, para que você nos envie a sua mensagem. A nossa irmã Maria nos escreveu e nos cumprimenta com a paz do Senhor Jesus. Ela diz: pastor, preciso muito das vossas orações, pois estou enferma e preciso muito da ajuda de Deus. Irmã Maria, o seu nome e o nome de toda a sua família já está incluído na oração. A nossa irmã Daiane, de Mambai, Goiás, ela pede orações, pois está com dor no estômago, e o seu esposo com dor no peito. Vamos orar por ambos e serão visitados por Jesus. A nossa irmã Célia, de Guarulhos, pede orações para toda a família, inclusive para sua mãe, a Maria Barbosa, seus irmãos e seus filhos. Ela pede por saúde. Vamos orar, vamos clamar ao nosso Deus. A nossa irmã Alessandra também nos cumprimenta com a paz de Cristo, nos deseja um ótimo dia, pede orações pela sua mãe Ana Lúcia, que hoje, dia 16, está completando mais um ano de vida. Deus abençoe, irmã Ana Lúcia, parabéns, feliz aniversário, que o Senhor sempre venha acrescentar os seus anos de vida aqui na terra. Que Deus te abençoe grandemente. 7 da manhã e 29 minutos, continue nos enviando a sua mensagem, será um prazer ouvir você, ler o seu comentário e, é claro, incluir o seu nome e o nome da sua família para oração. Vem um quadro especial chegando agora, Mulheres que Edificam. A nossa irmã Raquel Beata traz um tema maravilhoso, força e poder. Vamos ouvir e vamos ser edificados por Deus, o nosso Pai.
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3: Muitos associam a força a pessoas fortes, robustas, com porte físico musculoso. E ao buscar um personagem bíblico com tal característica, não pensamos duas vezes e logo citamos Sansão. Mas lhe afirmo que força vai muito além das características físicas de alguém. Prova maior está no combate entre Davi e Golias, onde o forte era tão pequeno que foi subestimado por todos, inclusive pelo seu oponente, e de forma surpreendente venceu a batalha, que todos os soldados israelitas não tiveram coragem de enfrentar, por medo da estatura do gigante e de sua aparente força e bravura. Sabiamente nos disse Salomão no livro do Eclesiastes: não é dos ligeiros a carreira e nem dos valentes a peleja. A Bíblia nos dá inúmeros exemplos disso, visto que nossa força vem do Senhor e não da força do nosso braço. Em seu cântico, Ana louva ao Senhor da seguinte maneira: o arco dos fortes é quebrado, mas os fracos são revestidos de força. Certa vez, uma mulher improvável, cujo nome muitos nem sabem e até mesmo desconhecem a sua história por não estar na lista das, digamos, celebridades da Bíblia, como Sara, Eva ou Esther. Entretanto, ela deixou-nos um precioso legado de que a maior força adquire quem tem sabedoria. Ela era Jael, esposa de Eber, uma mulher comum, sem qualquer treinamento de guerra, que exterminou o comandante de um poderoso exército, temido por todos, dono de nada menos que 900 carros de ferro, que para a época representavam um enorme poderio bélico, podendo ser comparado hoje aos Estados Unidos ou à Rússia, que estão no topo do poder militar no mundo. No entanto, esta mulher, Jael, não hesitou. Usou as armas que tinha e com astúcia matou a Sísera, aquele que era o maior inimigo do povo de Israel. A Bíblia nos relata que Sísera travou batalha contra o exército de Israel, liderado por Baraque e por Débora, juíza e profetisa levantada por Deus naquela ocasião. Mas, após se ver sendo vencido na peleja, deixou seu carro de ferro, que lhe oferecia tanta segurança e símbolo de força, para trás e, fugindo a pé, encontrou-se com Jael próximo à sua tenda. E, convidado por ela, entrou, pensando em encontrar em sua casa refúgio e segurança para não ser morto por Baraque, que o perseguia. Mas o que ele não imaginava era que aquela mulher, aparentemente tão frágil e inofensiva, tinha nas suas mãos a força da sabedoria que a faria terminar com sua vida. Ele dormiu embaixo de uma coberta e lhe pediu que não dissesse a ninguém que se escondia ali. Mas o que Sísera não sabia era que um inimigo jamais se esconde na casa de uma mulher sábia, cheia da força e do poder de Deus. Após vê-lo em profundo sono, Jael, que não dispunha de uma espada, uma lança ou um escudo, e muito provavelmente jamais tenha tocado em qualquer um destes armamentos da guerra, pegou apenas uma estaca de sua tenda e um martelo. E com estes dois instrumentos simples, aproximou-se de Sísera e com maestria lhe fincou a estaca na têmpora, fazendo com que este morresse ali mesmo, onde pensava estar tão bem escondido. E vindo Baraque perseguindo a Sísera, Jael saiu-lhe ao encontro e lhe disse: o inimigo do povo de Deus já foi vencido. Glória a Deus, que assim como Jael tem usado muitas mulheres para aniquilar o inimigo. Não subestime a força do Senhor que há em ti. Tenha em mãos uma estaca e um martelo. Armas simples e inofensivas aos olhos humanos, mas tal como a pedra que Davi lançou contra o gigante, poderosas para exterminar o inimigo que se levanta. Seja sábia, seja prudente e não permita que inimigo nenhum se esconda em sua casa. O Senhor lhe dará entendimento de como proceder para que você o extermine e ele não faça nenhum dano à sua família. Há muitos Sísera tentando ficar despercebidos dentro do seu lar, tentando de forma silenciosa ruir as estruturas do bem mais precioso que Deus te deu, tentando colocar filhos contra pais, maridos e esposas em discórdia, tirando a paz e provocando dissensões. Mas

0: Fala bem, força e poder. Linda canção, cujo CD você pode adquirir em uma de nossas livrarias espalhadas por todo o Brasil, no interior de nossas igrejas Deus e Amor. 7h39, um ótimo dia. Manhã com Deus. Que você tenha uma manhã abençoada pelo Deus vivo, o Deus Todo-Poderoso. Já se decidiu em vir à igreja? Ainda não. Muitas pessoas têm sido abençoadas, tocadas, libertas, transformadas. Lares, famílias sendo restauradas por meio da fé. E um desses milagres que Deus opera no meio das famílias, você vai ouvir agora.
1: Meu nome é Daniela, paz do Senhor. Então, o testemunho que eu queria contar para vocês é do meu casamento. E no dia 11 de novembro do ano passado, meu marido pediu a conta no serviço e quis ir embora. Ele simplesmente pediu a conta, arrumou as bolsas e foi para Tubarão. Aí abandonou, a gente tem uma filha e um filho.

0: anos. E ele sempre foi muito pelo meu filho e sempre se preocupava comigo, né, com a gente. E ele pegou, abandonou totalmente, não dava mais bola pro meu filho, não dava bola pra mim. Aí ele foi embora, disse, em 15 dias ele voltou pra vir pegar as coisas. E eu comecei a vir buscar. Como Deus sempre coloca, né, alguém na vida da gente, levanta, ele colocou a tia dele, que eu venho com ela, a Isabel. E eu comecei a vir buscar Deus, buscar, e ela, vamos buscar que Deus vai te dar vitória. E eu comecei a fazer as campanhas, orava todo dia, e como eu, né, eu sou católica, eu rezava o terço. Então eu achava que o terço era o que ia me fazer íntima de Deus. E ali eu vi que não era isso que Deus queria de mim. Deus queria ter intimidade comigo, onde eu comecei a orar todo dia. É, fazia as campanhas, vinha, tinha dias, semanas que eu vinha todo dia, segunda, terça, quarta, quinta, sexta, que ia domingo lá no Itinga também, que Deus ia me confortando e as pessoas iam vendo em mim, mas como que ela tá bem, né? Nossa, o marido dela foi embora, ele não dá bola em nada, ele não queria saber de nada, e todo mundo sempre falava, mas vocês se deram sempre tão bem, o que que aconteceu? Tem alguma coisa de errado? E cada vez que eu vim aqui, sempre um pastor, na revelação, alguém sempre falava que tinha um mal, que ele foi embora, que não era para mim ficar triste, que, né, algum mal levou ele. E eu comecei a acreditar realmente que tinha, porque não podia, né, ser normal ele fazer isso comigo. E eu comecei a orar, orar, todo dia orava, de manhã com meu filho. O meu filho todo dia pedia, traz meu pai de volta, traz meu pai de volta para a família, que Deus, né, ajude a gente. Todo dia meu filho orava comigo de manhã, daí ele ligava à noite. E um dia... ele não fazia mais nada, nada, não queria saber do meu filho nada. Daí uma vez que eu vim, o pastor Caleb falou, numa revelação, né? E ele pegou, não precisei levantar minhas mãos. Ele pegou e falou, Deus manda eu te falar que você tá fazendo campanhas, tá orando, mas você não tá vendo nada acontecer. E daí eu pensei, ai meu Deus, é comigo, mas né, eu pensei, eu vou ficar quieta. Ele falou, aí ele pegou, apontou pra mim e falou, Deus manda eu te falar que toda oração, toda campanha que você tá fazendo, Deus tá escutando, mas é no tempo dele. Então ele falou que por esses dias, Deus ia, né, mostrar pra você, você ia ver o trabalhar de Deus e eu ia lembrar da revelação. E isso foi antes do Natal. E o que que eu pensava? Nossa, eu vou passar o Natal sem família, porque a gente sempre passou em família e meu marido não ia talento, eu não queria comemorar com ninguém. Aí eu peguei e falei, não quero fazer Natal, não quero comemorar nada. Eu falei, vou ficar eu, meu filho, né? Só a minha filha e não quero mais saber de nada. Aí, na semana do Natal, ele resolveu vir. E Deus é tão maravilhoso que a gente não entende o trabalhar dele. E ele quis, ele passou o Natal comigo, com meu filho. A gente não fez ceia, não fez nada. A gente só fez o que tinha ali, né? Comemos, eu e ele, ele quis bater a foto da família. Eu fui no outro dia passar com o pai, na casa do pai dele. E ninguém entendia. Quando ele voltou para Tubarão, ele chorava na hora de ir embora. Que ele não queria, eu dizia, Deus, né, eu não quero que ele vá, mas tu sabe o tempo certo. E daí Deus começou, cada vez que eu tentava desistir, sempre, né, quando eu vim aqui, né, era no louvor, na palavra, Deus me ajudava, e eu conseguia ter força, eu, nossa, mas eu não vou conseguir, eu dizia, eu não vou mais orar por ele, porque se ele foi embora, abandonou a família, não quer saber, eu também não vou mais orar. Mas eu não conseguia, Deus, né, agia tanto na minha vida, que eu não conseguia parar, eu não conseguia nem ter raiva dele. Mesmo assim, eu continuava orando todo dia e eu sabia que ele estava no mundo lá fora. Saindo todo dia, né, porque ele foi morar com um primo solteiro, mas eu, Deus, né, falou comigo que vai trazer ele de volta a vitória minha. E eu creio, né, então a gente tem que crer. Tudo que eu estava passando, Deus estava permitindo, porque ele queria um encontro comigo, para eu também, né, buscar mais a Deus e me fortalecer. Porque eu sempre quis as coisas do meu jeito. Eu sempre falava, não me quer mais, então tá bom, eu também não quero. E Deus me mostrou que não é do jeito que a gente quer. É na hora dele, a gente tem que esperar e confiar. Porque com ele do meu lado, eu consegui. Tanto que daí quando eu comecei a orar, orar, orar, ele começou a mudar. Ele começou a ligar mais pro filho, começou a se preocupar. E daí eu comecei a falar pra ele, Fernando, vai orando, vai pedindo pra Deus, coloca louvor, que ele dizia que ele não tava bem. E ele não conseguia entender como que eu estava bem. E eu falava pra ele, mas eu tô bem porque eu tô buscando em Deus. Eu falei, busca em Deus também, que Deus vai ajudar a gente. Deus não quer a separação da nossa família. 18 anos a gente está junto, né? Então é uma vida... E eu sempre quis, né, o meu casamento, sempre fiz de tudo pra gente dar certo. Aí eu peguei, falei, eu não vou desistir, comecei a orar, dei um certo dia, quando eu vim até aqui, uma irmã falou na revelação que Deus ia me surpreender por esses dias, que eu tinha que perseverar, que eu tinha que continuar tendo fé. E eu continuei orando, mesmo às vezes ele me ligava dizendo que queria separação, e eu não, eu vou orar porque Deus falou que vai trazer ele de volta na minha vida para restaurar. E eu creio que Deus ia restaurar mesmo. E aí tá, ele ligou dia 7 de fevereiro dizendo que ele queria voltar para a família. E quando ele me falou, como assim? Ele, eu vi que eu fiz errado, que eu não deveria estar aqui. Então eu falo assim, ó, que quando a gente acredita em Deus, coloca, deposita confiança nele, Deus vai fazer a obra. Porque se ele fez o meu casamento, ele restaurou, graças a Deus, o meu casamento. Ele veio no dia 28 de fevereiro, voltou para casa, né, em nome de Jesus. Aí na segunda-feira eu já vim com ele aqui, para agradecer. Daí quando eu vim no final da oração, eu falei pro pastor, olha, hoje eu não trouxe a foto. Eu trouxe ele, né, para orar por ele. Então, nossa, isso foi muito gratificante. Eu sou muito grata a Deus por todas as pessoas que ele colocou na minha vida, né, para poder eu estar aqui buscando. Porque sem Deus a gente não é nada. Então a gente tem que confiar, porque Deus vai fazer o milagre. Ele é Deus de promessas, Deus de milagre. Então creia. Eu não sei o que você está passando na sua vida hoje, se é uma situação igual a minha do seu casamento ou outra coisa, mas creia em Deus. Não desista, porque eu não desisti. E hoje, graças a Deus, eu estou dando aqui o meu testemunho, que Deus restaurou o meu casamento.
1: 7h46, é isto que Deus faz na vida de milhares de pessoas que têm comparecido à igreja Deus e Amor. A nossa irmã Daniela relata que, de repente, o marido pediu as contas do emprego. Foi embora de casa, deixou a família, deixou o próprio filho, não quis saber do próprio filho, segundo as palavras da nossa irmã Daniela. E ela começou a vir à igreja, começou a orar, começou a clamar, começou a fazer campanhas a favor do seu marido, para que Deus restaurasse a sua vida, o seu casamento. E por meio da palavra, ela foi adquirindo força, fé, sabedoria. Através das revelações do Espírito Santo, ela adquiria mais confiança que Deus estava cuidando de tudo. Isso estava trazendo para ela paz, tranquilidade. Ela entendeu que não era do jeito dela, mas do jeito de Deus. E quando ela se entregou totalmente a Jesus, quando ela se entregou aos ensinamentos, ao Espírito Santo, quando ela começou a clamar pelo Deus vivo, o único Deus, o Senhor começou a agir por ela. Antes ela trazia foto do marido para a igreja. Antes ela mencionava em suas orações, pedindo ajuda aos obreiros, ao pastor, em relação a uma pessoa que estava ausente da vida dela, do filho e da igreja. E agora, quando o Senhor restaura, ela apresenta no culto o seu marido ao pastor. E diz, pastor, está aqui o meu esposo, aquele que há tanto tempo eu estava clamando, estava orando, estava intercedendo, aqui ele está, casamento restaurado, vida restaurada pelo poder de Deus. Em um encontro com o filho, com ela, ambos se abraçam, tiram fotos, para que fique guardado aquele momento como uma recordação. Ambos começam a frequentar a igreja, e através desse testemunho, ela glorifica o nome do Senhor por tudo que o Senhor fez na sua família. Diante de tudo isso, você crê que Deus também pode restaurar a sua família? 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Se você é uma pessoa que está separada do marido, não importa o motivo da separação, mas você deseja que o Senhor nosso Deus faça uma obra no seu casamento, hoje está só ou está sozinha, venha, Cristo tem uma palavra poderosa ao seu coração. Através das palestras, através das dinâmicas, através de tudo que o psicólogo Jesse Ávila irá falar com você, a sua vida será mudada. Através das orações, da comunhão, do louvor e da palavra, você terá a plena comunhão com Deus. Você sentirá a presença de Deus em sua vida, nascendo aquela esperança outra vez que o seu casamento, o seu lar poderá ser restaurado. Tanto você, marido ou esposa, venham. 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O mesmo Deus que operou na vida da nossa irmã Daniela é o mesmo Deus que também vai operar na sua vida. 7h51, vamos ao bloco informativo, vamos falar de bem-estar e atividade física.
2: Seja sempre bem-vindo à Rádio Deus é Amor. A gente vai para mais informações aqui. Clima e treino. Adaptar o exercício ao frio e ao calor evita problemas. O clima afeta diretamente o rendimento e a segurança do exercício. No calor intenso, evite horários de pico e use roupas leves e claras. A desidratação e a queda da pressão são riscos reais no verão. Reduzir a intensidade nos dias muito quentes é mais prudente e necessário. No frio, o aquecimento deve ser mais longo para evitar lesões musculares. Então, proteger as extremidades e o peito com roupas adequadas é muito importante. O ar gelado pode irritar as vias aéreas. Então, respire pelo nariz para aquecer o ar. Não pare bruscamente no frio para não esfriar o corpo suado rápido demais. Em dias de chuva, cuidado com o piso escorregadio ao caminhar ou correr. Exercícios em locais fechados são boas opções para dias de tempo ruim. Não use o clima como desculpas para parar apenas. Adapte a rotina. A consistência deve ser mantida o ano todo, faça chuva ou faça sol. O corpo gasta mais energia para se aquecer no inverno, o que é muito bom. No verão, a transpiração ajuda a limpar a pele, mas exige água. Esteja atento à previsão do tempo e prepare-se adequadamente. Quem se adapta ao clima não perde o treino. Hidratação corporal. Quantos litros de água beber por dia? Bom, a quantidade de água que um adulto deve beber por dia é de cerca de 2 a 2,5 litros por dia, enquanto jovens até os 17 anos precisam beber 40 ml por quilograma justamente para atender aí ao peso corporal por dia. No entanto, essa quantidade é apenas uma estimativa. Isso acontece porque a quantidade exata de água que cada pessoa precisa beber por dia varia conforme o peso, a idade, a estação do ano, o estado de saúde e a prática de exercícios físicos, por exemplo, já que durante os exercícios se perde mais líquidos através do suor. A água é fundamental para remover o excesso de impurezas do corpo, fortalecer o sistema imunológico, controlar a temperatura corporal, evitar a prisão de ventre, prevenir pedras nos rins e manter a hidratação da pele. Para descobrir a quantidade de água que deve ingerir por dia, a calculadora utiliza os seguintes valores que variam de acordo com a idade. Jovens, até os 17 anos, 40 ml por cada quilo. 18 a 55 anos, 35 ml por cada quilo. De 55 a 65 anos, 30 ml por cada quilo. 66 anos em diante, 25 ml por cada quilo. E lembre-se, não é necessário esperar ter sede para beber água, porque a sede já é um sintoma de desidratação. Outros sinais de desidratação contam com boca seca e urina amarela escura e com cheiro forte.
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5: A
4: Paz do Senhor, ouvintes do programa Voz da Libertação. Aqui quem fala é o seu irmão em Cristo, Joel Batista, aqui de Florianópolis, capital de Santa Catarina. Estou aqui para parabenizar a Igreja Pentecostal Deus e Amor. Parabéns, família Deus e Amor, e a todos, que Deus abençoe.
5: Aqui quem está falando é a irmã Antônia Borchardt. Quero parabenizar a nossa Igreja Pentecostal Deus e Amor. Em Salmo 126, número 3, está escrito: grandes coisas fez o Senhor por nós, é por isso estamos alegres. Que Deus abençoe, amados ouvintes.
6: E Alberto de Guarulhos, eu quero parabenizar a Igreja Pentecostal Deus e Amor, ministério esse que me trouxe muita alegria e edificação para a minha vida, para a vida da minha família, e que até hoje faz a diferença aí, né? Não só no Brasil, mas em várias partes do mundo. Que Deus continue abençoando a vida de toda a família IPDA. Amo vocês!
1: 7h56, também amamos vocês. 2026 é o ano do renovo, o ano da presença de Deus, um ano abençoado, um ano que é comemorado os 64 anos da nossa Igreja Pentecostal Deus e Amor. Você já nos enviou a sua mensagem? Olha, a nossa querida irmã, o nosso querido irmão José dos Santos Domingos, agora sim, nos cumprimenta com a paz do Senhor Jesus, pede orações para ele mesmo, para o Guilherme. Ele está pertinho de nós, ele é aqui de São Paulo, no bairro República. Deus abençoe, meu querido irmão, nós vamos orar, nós vamos interceder pela sua vida e pela sua família. O nosso irmão Antônio também nos escreve, nos dizendo: a paz do Senhor Jesus Cristo, pastor, mais uma vez peço orações, pois eu tenho muitas enfermidades nos meus pés, direito e também esquerdo. Nós vamos orar e vamos interceder pela sua vida em nome de Jesus. Também a nossa irmã Aparecida nos escreve, nos desejando um ótimo dia na presença de Deus. Ela pede orações pela saúde, pela família, e também nos escreve dizendo que Deus abençoe a todos vocês aí da rádio Deus é Amor. 11982923392, 3 minutinhos nos separam das 8 horas da manhã. Continue nos enviando a sua mensagem, deixe-nos o seu nome, a cidade que você mora, também faça o seu pedido de oração, pois às 8 horas vamos fazer a oração do renovo. Pastor, não consigo mais orar, não consigo mais jejuar, não consigo mais buscar a face de Deus. Pastor, a minha semana é tão corrida, durante toda a semana não consigo ir à igreja, e agora chega no sábado, me dá um cansaço tão grande, me desanimo, e mais uma vez um fim de semana se passa sem que eu não possa ir à igreja. Vá para a igreja, cultue ao Senhor. Amigo ouvinte, Deus está chamando você para cultuar, para adorar a Deus na beleza de sua santidade. Não se esqueça, a nossa sede mundial aqui em São Paulo está na Avenida do Estado, 4568, na Baixada do Glicério. Será um prazer receber você e toda a sua família, não importa o seu credo religioso, a igreja que você frequenta. Venha participar conosco e seja abençoado por Deus. Olha, a nossa irmã Helena Maria, ela nos deseja um ótimo dia, ela nos escreve dizendo: queridos irmãos, eu sou de Teresina, Piauí, eu gostaria de pedir orações, está anotado aqui, vamos clamar, vamos orar pela irmã e por toda a sua família. O relógio já virou 8 horas em ponto em São Paulo, vamos aos prefixos e vamos nos preparar para esse momento tão maravilhoso, o momento da oração.
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12: 8:01.
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14: Manhã e 1 minuto na capital paulista. Estamos ao vivo para todo o Brasil. Você que acabou de ligar o seu rádio, estamos em rede. Muito obrigado pela sua companhia. Eu sou o presbítero Rafael Gonçalves e somos da Igreja Pentecostal Deus e Amor. Você que nos ouve do norte ao sul do Brasil, é um prazer estar em sua companhia. Hoje é sábado, dia 16 de maio de 2026. Olha, seja muito bem-vindo. Estamos aqui para falarmos do amor de Deus. Estamos aqui para uma cobertura toda especial e completa de tudo o que vai acontecer nesse fim de semana em todas as nossas igrejas e principalmente o que vai acontecer nos dias 13 e 14 de junho. Você já sabe o que vai ocorrer nesses dois dias? É o aniversário de 64 anos da Igreja Deus e Amor. Já já falamos sobre isso. Vamos ao tempo e temperatura na rádio Deus e Amor.
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14: Porto Velho, Roraima. Está chovendo. A máxima por lá é 31 graus, a mínima 22 graus. A probabilidade de chuva, 65%. Em Boa Vista, Roraima, o sol se esconde sobre as nuvens, tempo chuvoso. A máxima, 29 graus, a mínima, 23 graus, 85% de chuva. Em Rio Branco, Acre, o sol também se esconde sobre as nuvens, porém o tempo está nublado. A máxima, 30 graus, a mínima, 23. Muito calor por lá. E a probabilidade de chuva é 0%. Em Belém, Pará, o sol também se esconde sobre as nuvens, tempo chuvoso. A mínima, 31 graus. Aliás, a máxima, 31 graus. A mínima, 24 graus. Por lá, 95% de chuva. Fonte climatempo.com.br.

0: 6 da manhã, ouvinte, desde as primeiras horas do dia, estávamos convocando as pessoas que nos ouvem em São Paulo para nos enviarem as suas mensagens para o momento de oração que faremos agora, a oração do renovo. Você que nos ouve em todo o Brasil, vamos dobrar os nossos joelhos, é claro, se for possível. Caso contrário, porque você está no trabalho ou no trânsito, convido você a ligar os seus pensamentos a Deus. Chegou o momento de termos as nossas forças renovadas, chegou o momento da oração.
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0: Santíssimo Deus e Eterno Pai, aqui estamos mais uma vez em Tua santa e maravilhosíssima presença para suplicarmos a Tua infinita graça, bondade e misericórdia. Perdoe os nossos pecados, perdoe as nossas transgressões, perdoe-nos, ó Deus, por tudo que fizemos, praticamos, que não foi do Teu agrado, não foi da Tua vontade. Precisamos e muito da Sua presença, precisamos e muito do Teu amparo, precisamos e muito do Teu refrigério, precisamos e muito do Teu renovo. Renova a minha vida, renova a minha família, renova o meu ministério, renove também a vida, o ministério e a família deste ouvinte que se encontra nos ouvindo do outro lado. Quantas pessoas, ó Deus, que durante toda a semana trabalharam, se sentem fadigados, cansados, e colocando essas questões como desculpa para não estarem na igreja, para não buscarem ao Senhor, e como resultado estão fracos na fé, vazios. Pessoas que antes eram cheias do Espírito Santo, pessoas que antes tinham prazer em estar em sua casa, em sua presença, estão frias na fé e culpam o tempo, a falta de tempo. Tem tempo para tudo, Senhor, mas não tem tempo para Ti. Eu peço ao Senhor que renove as forças desta pessoa agora, para que ore mais, para que jejue mais, para que busque ainda mais o Senhor, enquanto esta pessoa possa encontrá-lo, achá-lo, enquanto esta pessoa ainda tem a oportunidade de bater na porta. Senhor, batemos na porta agora, invocamos o Teu nome agora, tenha misericórdia das nossas vidas, tenha misericórdia das nossas almas, ó Deus. Renova as forças desta pessoa, que diante de tantas situações difíceis, tem desanimado. Meu Deus, dê esperança para esta pessoa. Faça com que esta pessoa volte a ter alegria. Faça com que esta pessoa volte a ter ânimo. Faça com que esta pessoa volte a viver espiritualmente. Levanta os caídos, liberte os oprimidos, livra o lar, livra a família, livra o ministério, a vida espiritual desta pessoa, que ainda hoje, Senhor, que ainda neste fim de semana, esta pessoa possa voltar a congregar, a cultuar, a buscar a Sua presença. Eu creio, Senhor Jesus, eu creio que o Senhor ouviu as nossas orações e o Senhor está renovando cada vida agora. Renova esta criança, renova este adolescente, renova este jovem, renova este ancião, esta anciã, este obreiro, esta obreira, este membro, este simpatizante da fé. Que todos nesta manhã sejam alcançados pelo Senhor. É a minha oração. Toda a glória, toda a honra seja dado a Ti. Amém e amém. Muito obrigado. E graças a Deus. Você que orou conosco, tenha plena certeza que Deus te renovou. O Senhor te tocou. Ainda hoje, procure uma de nossas igrejas, Deus e Amor. entregue a sua vida para Jesus. Ainda há tempo de você ser restaurado. Ainda há tempo da sua vida ministerial ser restaurada. Levante as suas mãos e diga: Senhor Jesus, eu me arrependo de todos os meus pecados. Eu confesso o Senhor como meu Salvador. Eu confesso os meus pecados ao Senhor. Escreva o meu nome lá no céu, no livro da vida, e sela com teu sangue para o grande dia. Amém e amém. E graças a Deus. Amigo ouvinte, após esta oração, nada melhor do que darmos uma pausa no nosso dia para o quadro Meditação do Dia com o pastor Lorival de Almeida. E olha que tema maravilhoso após esta oração do renovo. Volte ao primeiro amor. Vamos ouvir e vamos ser edificados por Deus.
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2: A gente faz fisicamente para saber como nós estamos um check-up, não é? Algumas pessoas fazem a cada ano, algumas a cada 2 anos, algumas pessoas a cada 6 meses. Cada pessoa faz conforme quer fazer, não é? E eu acredito, Débora e ouvintes, que também espiritualmente todo cristão precisaria fazer um check-up espiritual, não é? A verdade é que todas as pessoas, sendo cristãs ou não, deveriam fazer, sim, um check-up, né? Para ter, eu diria, a oportunidade de uma autoanálise, para ver as suas ações, para ver se realmente tem uma consciência tranquila, não é? Jesus, nas parábolas e mensagens, sempre levava os seus ouvintes a uma profunda reflexão de como estavam seus corações e pensamentos. E nós, para isso, precisamos fazer o que diz a Bíblia em 1 Coríntios, capítulo 11, 28, que é a mensagem da ceia, né? Examine-se, pois, homem a si próprio, a si mesmo, e assim como desse pão. E é claro, mediante essa palavra, mediante a nossa ação, nós refletirmos com mais profundidade, né? Identificando o que de repente precisa ser mudado na nossa vida, porque às vezes precisam algumas coisas serem mudadas em nossas vidas. Nós precisamos nos arrepender de certas práticas, certas coisas, e a gente precisa ser cada dia melhor, né? E assim nós vamos ser um canal de bênçãos para outras pessoas e vamos ter tranquilidade para as nossas próprias vidas. E eu gostaria de fazer algumas perguntas, né, para vocês ouvintes. E começo com a primeira pergunta: como é que está a sua língua? Eu não estou falando da questão da saburra, não estou falando da questão da... Não, estou falando como é que está a sua língua, como é que está aquilo que você fala. A Bíblia fala que aquele que é poderoso para refrear a sua língua também é poderoso para refrear todo o corpo. E diz muito mais ainda: se você é capaz de refrear a sua língua, você é varão perfeito. E é bom que você saiba, ouvinte, que tudo que você fala, a Bíblia classifica. Existem coisas que são boas, coisas não, e existem coisas que são ociosas. E se você fala palavras ociosas, elas serão levadas a juízo. Então nós devemos ter cuidado. E é claro que para a gente falar, a gente tem que tomar cuidado primeiramente com o que a gente ouve, né? Porque a verdade é que nós somos reprodutores daquilo que nós ouvimos, e às vezes transmitimos sentimentos ruins ou bons dependendo das coisas que nós absorvemos de outras pessoas, ou não de outras pessoas, até da mídia e tudo. Então use sua boca para abençoar, para pacificar, não é? Para orar pelas pessoas. Evite comentários que só vão causar dúvidas em relação aos outros e em relação também à igreja, do corpo de Cristo. Coisas que não edificam, não fale. Fale. E são preocupações que nós devemos ter, porque assim nós vamos evitar mal-estar entre as pessoas. Às vezes as pessoas falam coisas absurdas, não é? Absurdas. São detentores da mentira, mas que proferem em forma de verdade, pura e simples. Tem um irmão que às vezes escreve para nós, ou às vezes se manifesta da maneira que pode, dizendo: é porque aqui os pastores falam que a Igreja de Deus é amor, é isso, é aquilo. Ora, a Igreja de Deus é amor não é isso nem aquilo, a Igreja de Deus é amor é a Igreja de Deus é amor. E o objetivo dessas pessoas se utilizando de uma língua ferina, mentirosa, dizendo que a igreja se uniu a certos movimentos, a igreja não se uniu a movimento nenhum, a igreja continua sendo de Cristo, e a igreja não vai se unir a nenhum movimento de forma alguma, até hoje não precisamos, né? Nenhum movimento que possa trazer dúvida ao coração das pessoas. graças a Deus nós temos sobrevivido e vamos sobreviver servindo o Senhor e abraçado aos santos. Mas as pessoas falam, porque o pastor da tua igreja falou, tua igreja... Ora, são palavras ociosas que são levadas a juízo. A segunda pergunta, como está o seu coração? O nosso coração precisa estar cheio da presença de Deus e da palavra. E a palavra vai limpando toda a sujeira, toda a raiz de amargura, todo o sentimento ruim. Muitas vezes nós não recebemos uma palavra do nosso pastor que está pregando ali, né, do nosso líder, porque o nosso coração está endurecido e um coração duro não ouve, não obedece, não avança. É como uma batata, jamais virará um purê, porque está dura demais. O que amolece nosso coração é o Espírito Santo que vem através da palavra, através de Jesus Cristo. Segundo São Mateus 2,34, nós vemos as palavras duras de João Batista, não é? Como vocês podem, sendo pessoas más, dizer coisas boas? E depois o complemento. A nossa boca fala do que está cheio o coração. Coração, boca. Nós vemos aí essa fusão, não é? Então, se o nosso coração está cheio de coisa ruim, a nossa boca acaba sendo um instrumento de um coração ruim. O nosso coração tem que estar bom. É de lá que provém todas as coisas. Terceira pergunta, como está o seu compromisso com o reino de Deus? A palavra de Deus é clara quando diz, buscai pelo lugar o reino de Deus e a sua justiça, e as demais coisas serão acrescentadas. E a gente percebe que as pessoas que dão as suas vidas em favor do reino de Deus são pessoas realizadas, felizes, pessoas que têm aquele brilho nos olhos, têm fogo no coração. Não estou dizendo que não tem problemas, mas cada obstáculo para essas pessoas significa fortalecimento para vencer novamente. E cada dia se tornam mais fortes e cada dia os obstáculos são maiores, porque vão se fortalecendo. Olha, ouvintes, nós precisamos de um coração apaixonado por Deus, que faz por prazer e não por peso, por prazer e não por convicção. Se você faz o check-up da sua vida, certamente você vai perceber que coisas precisam mudar, coisas podem continuar. Então faça isso hoje, agora mesmo. Se você é uma pessoa que ama a Deus, você tem amor pela obra do Senhor, isso não se perdeu pelo caminho, então siga adiante, vá fazendo o seu check-up. Se você percebeu que não, perdeu alguma coisa pelo caminho, aquele fogo, aquela paixão pela obra de Deus não existe mais, então volte ao primeiro amor. Nunca é tarde para viver as grandezas de Deus em sua vida, em nossas vidas.

8:23 após este quadro maravilhoso, o quadro Meditação do Dia com este tema Volte ao Primeiro Amor, por que não relembrarmos este clássico da gravadora MC Music, Débora e Ereni, Volte ao Primeiro Amor. 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

0: Portanto, menos de 30 dias já estaremos comemorando o 64º aniversário da nossa igreja Deus e Amor. E a nossa festa já começa no sábado, dia 13 de junho, às 10 horas da manhã, com a nossa irmã cantora Débora Miranda. Um momento de cura, de fortalecimento e comunhão com todas as mulheres de fé, em um só propósito, uma manhã de consagração, jejum, palavra e busca pela presença do Senhor. Uma multidão, nesse dia 13 de junho, se reunirá, pois Deus convoca mulheres decididas a terem suas raízes firmadas na rocha. Pois o tema deste ano é uma igreja firmada na rocha. Não será mais apenas um culto, ou mais um momento. Será um tempo de posicionamento. Não há espaço para dúvidas, indecisões, um coração dividido para quem deseja servir a Deus em verdade. Raízes na rocha é o tema desse culto do dia 13 de junho, às 10 horas da manhã, com a nossa irmã cantora Débora Miranda. Venha viver conosco esta manhã de propósito e de transformação. Já no dia 14, às 2 da tarde, o culto especial e oficial em comemoração aos 64 anos da nossa igreja, com a participação de pastores, toda a diretoria da IPDA, cantores da gravadora MC Music e também caravanas de todas as nossas igrejas Deus e Amor do Brasil e do mundo. Um legado de história, conquistas, vidas alcançadas, testemunhos, milagres e bênçãos sem fim. Amigo ouvinte, este ano a nossa comemoração será inesquecível. No dia 14 será um dia de comunhão, confraternização, renovo, louvor, adoração a Deus e salvação de almas. Uma verdadeira festa espiritual. E você? Sim, você. Você faz parte desta história. A nossa equipe está dedicada e está trabalhando incansavelmente nos preparativos e na recepção, principalmente na organização, para que você e sua família venham celebrar a Deus conosco. Tudo foi pensado nos mínimos detalhes para te receber. Teremos aqui um ambiente climatizado, praça de alimentação, estacionamento, tudo gratuito. Olha, estacionamento gratuito. Na praça de alimentação, nós vamos vender algumas coisas ali para que você possa ajudar a Fundação Reviver. Teremos também o Espaço Regenere para que você possa ajudar os jovens do Regenere. Nós temos ali também um espaço para higiene pessoal, acessibilidade e muito mais. Virão caravanas de todo o Brasil para esse dia especial. Procure ainda hoje o pastor da sua igreja ou da sua congregação e se informe sobre a data e horário da saída das caravanas da sua igreja. Procure ainda hoje um de nossos templos e diga ao pastor: eu quero adquirir a minha passagem, pois eu quero estar neste dia tão especial, o dia 14 de junho. Não só dia 14, por que não o sábado também, dia 13 de junho? Muitas caravanas já chegarão na sexta-feira. Juntos vamos comemorar, nesse dia histórico, o aniversário da nossa igreja. Avenida do Estado, 4568, na Baixada do Glicério, serão dois dias memoráveis na presença do nosso Deus. Não venha só, traga toda a sua família, teremos um fim de semana abençoado por Deus, o nosso Pai. 8:28, eu sou o presbítero Rafael Gonçalves, foi um prazer estar com você até esse prezado momento, você que nos ouve em todo o Brasil, em cadeia nacional e internacional, a Voz da Libertação, você voltará nesse instante com a sua programação local e ficamos por aqui em São Paulo, capital.
1: Pai Senhor, que é a irmã Celi de Praia Grande, quero parabenizar a Igreja Pentecostal Deus e Amor. Eu já estou na igreja há 30 anos, só que tenho 23 anos que eu me batizei. Muito feliz com Jesus e o ministério da Igreja Pentecostal Deus e Amor. Que Deus abençoe.
2: Fala aqui de Santo Amaro, São Paulo. Meu nome é Valtuíris Cruz. Parabéns, Igreja Pentecostal, Deus e Amor. Glória ao Pai, glória ao Filho e glória ao Espírito Santo de Deus. Deus abençoe a todos os ouvintes desse programa, A Voz da Libertação. E parabéns a toda a membresia, presidente, irmã Irene Miranda, toda a diretoria. Parabéns e PDA.
3: Quero parabenizar a Igreja Deus e Amor. Foi aonde eu aprendi a como servir a Deus no ano de 83. Parabéns, Igreja Deus e Amor.
4: Aqui é irmão Sebastião, cooperador aqui de Sobradinho, Brasília, Distrito Federal. Parabéns aí à igreja. Em nome de Jesus, que Deus abençoe a todos, todos os ouvintes dessa rádio maravilhosa que traga a programação aos nossos corações todo dia.
5: Que Deus abençoe esta igreja que está aniversariando. Que Deus abençoe grandemente a todos. Porque quem fala é Severino na cidade de Atibaia.
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10: 8 horas e 31 minutos.

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2: Meu nome é Lucas de Castro Lima. Eu vim contar um pouco do meu testemunho para aquelas pessoas que se encontram ainda numa vida errada. Bom, eu era da vida do crime, roubava, era do assalto, assaltava, fazia sequestros, relâmpago, traficava, já fui subgerente de ponto de tráfico. E ali eu aprontava muito com os rapazes, bebia muito, usava muita cocaína, fumava muita maconha, tomava muitas balas, ia para muitas baladas, se prostituía. E Deus me dava muitos livramentos, sem eu pensar que Deus me dava livramento para mim. Para mim, quando eu estava no mundo, para mim é porque eu era o bom, eu era o cara. Eu entendia assim, o diabo me cegava o meu entendimento para que eu viesse pensar assim que eu era o cara, que eu tinha um pé quente, qualquer assalto que eu voltava. Mas pela misericórdia de Deus, Deus me deu muitos livramentos e ali minha mãe orando muito por mim, continuava persistindo na oração pela minha vida. E hoje, graças a Deus, estou na presença de Deus. Mas para isso acontecer, teve que acontecer vários rebuliços, teve que acontecer muitas coisas. Meu irmão me preso, teve que acontecer um dos melhores amigos meu morrer com 14 tiros. A última pessoa dele ver foi eu. Abraçar, poder abraçar, falar, foi eu. E ali eu me senti muito mal, ali onde que eu aprofundei a minha vida no mundo do crime, das drogas, prostituição, não queria saber mais de nada. E no decorrer do tempo, dessa vida que eu tinha, uma vida louca que eu tinha, eu andava com as piores pessoas da face da terra, andava com os pessoal da facção organizada, roubava com eles, fazia coisas erradas com eles. Gerenciava lojas de ponto de tráfico para eles. Onde que um certo dia aconteceu um algo lá muito forte, que essas pessoas que eu andava junto com eles se voltaram contra mim, queria tirar a minha vida. Aonde que a minha família mesmo já não acreditava mais em mim, pela vida que eu tinha. Já fui preso, tirei 1 ano, 7 meses, 14 dias, 8 horas e alguns segundos. E minha família jamais não acreditava em mim por causa da vida que eu tinha. E depois disso que aconteceu isso, que os próprios rapazes que andavam comigo no crime, aqueles que eu considerava como parceiros, aqueles que eu considerava como meu braço direito, como amigos, eles se voltaram contra mim e queria próprio mesmo tirar minha vida. E comecei a andar chorando, pensando, meu Deus, o que agora vai ser da minha vida? Os colegas do mundo que andavam comigo atrás de mim, viatura atrás de mim, polícia atrás de mim, algumas pessoas que não gostam de mim, agora que vai ser da minha vida? E eu caminhando pra lá, chorando, sem o que fazer, e Deus colocou louvor em minha mente. Deus colocou no meu coração para mim ali louvar ali, chorando. Foi o da Débora e Leia, gratidão. Mas eu pensei assim, meu Deus, ó a forma que eu senti.

0: encontro. Por que gratidão? Por que eu vou agradecer a Deus? Por que eu vou agradecer ao Senhor por causa desse momento que eu estou vivendo? Eu já me sinto um cadáver ambulante andando na rua, já me sinto morto andando na rua. E ali eu continuei andando ali, chorando. O Espírito Santo de Deus falou assim no meu coração: apenas está começando a sua vida agora. E ali eu fui na igreja ali, né, numa igreja pentecostal do Zé Amor. E ali eu fui revelado ali que se eu não voltasse para a presença de Deus ali, eu ia descer a sepultura, porque a cova já estava aberta. Foi onde que eu preferi ali a reconciliar com Deus e voltei para os caminhos de Deus, o Espírito Santo de Deus falando no meu coração: sua vida apenas está começando. E ali eu comecei a ir para a igreja ali, comecei a pegar firme com Deus. Comecei a ir devagarzinho, comecei a ir aos cultos, comecei a pegar a vigília. E ali Deus foi me libertando dos vícios. Deus me libertou do vício do cigarro. Deus me tinha me libertado já do vício das drogas, já da bebida. E ali eu louvo a Deus pela misericórdia de Deus por ter dado mais uma oportunidade. E eu queria só agradecer a Deus por tudo isso. Hoje eu tenho 23 anos, estou na presença de Deus, batizado nas águas, batizado no Espírito Santo de Deus. Faço a obra com muito amor e carinho e agradeço a Deus por essa rica oportunidade que Deus tem me oferecido e agradeço a Deus por esse grande testemunho que eu tinha que gravar para os irmãos estar ouvindo também, para edificar a fé de vocês. E assim, eu só agradeço a Deus. Meu nome é Lucas de Castro Lima, sou de São Paulo, Osasco, Padroeira 2.
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3: Portanto, eu digo, tudo o que vocês pedirem em oração, creiam que já o receberam, e assim sucederá. Marcos capítulo 11, versículo 24.
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E atenção, ouvintes, atenção, povo de Deus, já chegou, hein? Já estamos na semana da grande festividade em Ribeirão Preto. Atenção, atenção, povo de Deus, atenção, toda a região de Ribeirão Preto, toda a estadual de Ribeirão Preto, porque já chegou. Já chegou o dia 16 de maio, essa semana já há minutos nos antecedem a grande festividade, onde nós vamos estar glorificando a Deus aqui na cidade de Ribeirão Preto.

0: será daqui a pouco, ouvintes, nesta noite de sábado, começando às 18 horas, nesse dia 16 de maio. Vai começar às 18 horas, olha, em ponto, hein? 16 de maio é a grande festividade com o tema Mulheres de Fé e Homens de Fé. Lembrando que as nossas irmãs Mulheres de Fé está com o tema Florescendo no Reino, no horário das 18 horas, a nossa irmã Célia Rodrigues, nossa irmã Elaine Marques, aqui conosco, palestrando, a nossa irmã Célia pregando a palavra de Deus, ela que já está conosco aqui na cidade de Ribeirão Preto, isso mesmo, ela está conosco, vai ser uma grande bênção, nós vamos estar adorando a Deus, louvando ao Senhor nesta noite de sábado. E lá na Vila Tibérios, na nossa igreja, que temos ali o salão da Igreja Deus e Amor na Vila Tibérios, nós teremos ali na Rua Doutor Loyola 759 o encontro de homens de fé. E será bênção para a glória de Deus. E nada melhor do que a minha esposa Elaine Santos aqui comigo, alegre e também feliz, ela que faz parte da liderança da organização, também de toda a produção desse grande evento Mulheres de Fé, essa edição 2026, aqui na Estadual de Ribeirão Preto, Rua Saldanha Marim, 740. Elaine, a paz, Deus te abençoe, minha querida esposa.
1: A paz do Senhor Jesus, Deus abençoe a todos, estamos felizes, alegres, porque chegou esse grande dia tão esperado, na qual nós estamos aí, nos preparativos, reta final, e tem sido bênção de Deus todo esse preparo. Olha, ouvintes, é coisa maravilhosa que Deus tem feito em nosso meio, propósito de oração, de jejum, todo o preparo espiritual para que a presença do Senhor venha a ser notória em nosso meio. Então você é o nosso convidado todo especial. Claro, você é mulher, traga aí a sua convidada toda especial para participar juntamente com você. Porque neste dia, às 18 horas, claro, um pouquinho antes, já vamos estar aqui após, preparando e esperando você para te presentear. Não fique de fora, porque as 200 primeiras mulheres que chegarem, elas vão receber com muito amor e carinho um presente todo especial para marcar este encontro. E temos a certeza que será algo extraordinário.
0: Tudo preparado, ouvintes, tudo já organizado. Olha, ouvintes, que semana abençoada já está. Não vejo a hora, Elaine, de chegar o sábado, dia 16, porque eu tenho a certeza que vai ser maravilhoso. Nós temos recebido informações de toda a região, nossos irmãos que são das sedes setoriais, também das sedes centrais, das regionais, das locais, que estão falando assim, olha, nós vamos com a nossa van, vamos aí estar presente, vamos adorar a Deus. Vai ser lindo, vai ser maravilhoso o que Deus vai estar fazendo nesse dia tão especial, 16 de maio, aonde qual logo mais no horário das 18 horas. Já chegou, posso dizer que já chegou, não é verdade, Elaine?
1: Sim, realmente, meu Deus, tão esperado esse dia por todas nós, mulheres de fé. É uma grande oportunidade estarmos unidas, conectadas em adoração, em louvor a Deus e também aprendendo do Senhor através da sua palavra, sendo inspirada justamente aí, uma palavra com um tema tão poderoso, florescendo no reino para nós mulheres aí, a palavra do Senhor vai trazer algo que vai nos impactar. Então, ouvintes, olha, temos a certeza que esse preparo, toda essa organização, todo esse preparo, meu Deus, vai ser algo maravilhoso.
0: E nós vamos agora na confirmação também, Elaine, da nossa irmã Elaine Marques, não é verdade? Ela que já deu uma confirmação, deixou aqui, ela vem da cidade de Uberaba, junto com seu esposo e seu filhinho também, né? Seu esposo, pastor Rodrigo, que também o pastor Rodrigo vai estar pregando aqui em nossa sede estadual domingo à noite, no horário das 19 horas, o pastor Rodrigo vai estar pregando. Mas nós estamos falando de sábado, porque é final de semana recheado de bênção. Vamos ouvir então a nossa irmã Elaine Marques, aí confirmando a sua presença como palestrante nesse dia.
2: 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Fala o que vem na sua mente sem pensar se vai magoar.
3: Um dia você quer estudar, o outro dia você não quer mais.
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4: 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É dia 16 de maio, na Estadual de Ribeirão Preto, essa oportunidade linda de aprender mais sobre inteligência emocional. E você não pode perder. Vai ser um dia inédito, incrível, para que nós possamos aprender a gerenciar nossas emoções.

0: Muito bem, ouvintes, olha aí a participação toda especial da nossa irmã palestrante, Elaine Marques, confirmando a sua presença neste dia. E neste momento também vamos aí ouvir a participação toda especial da nossa irmã Célia Rodrigues, que vem aí para confirmar a sua presença.
1: A paz do Senhor Jesus, aqui quem vos cumprimenta é a irmã Célia Rodrigues, da Flórida dos Estados Unidos. Estou passando aqui para confirmar a minha presença no dia 16 de maio, Encontro de Mulheres de Fé de Ribeirão Preto. Muito obrigada, que Deus abençoe a todas. Creio eu, em nome de Jesus, que será um dia marcante nas nossas vidas. A presença do Pai, do Filho e do Espírito Santo de Deus é algo maravilhoso. Que Deus abençoe a todos, em nome de Jesus Cristo.

Olha, ouvintes, aí está então confirmação com a nossa irmã Célia Rodrigues, ela que vai pregar a palavra de Deus, vindo diretamente dos Estados Unidos, ali do estado da Flórida. Ela vai estar pregando a palavra de Deus, orando por todos nós, no horário das 18 horas. Eu digo todos nós, mas na verdade as irmãs, né? As irmãs que vão estar aqui. Nós homens vamos estar na rua Doutor Loyola 759, na Igreja Deus de Amor, onde os irmãos vão estar sendo ali recebido, e também nosso querido irmão pastor Rodrigo vai pregar a palavra, e eu vou estar dando ali uma palestra importante da palavra de Deus para todos os nossos irmãos. Vamos ter louvores, vamos ter oração, enfim, os irmãos lá aprendendo, sendo edificado por Deus, e as mulheres de fé aqui na setorial, na estadual de Ribeirão Preto, junto com as irmãs das setoriais, melhor dizendo, também as irmãs das centrais, das locais, das regionais, Ribeirão Preto, toda a região. Virão pessoas de Minas Gerais também, as nossas sedes que pertencem, igrejas de Minas Gerais que estão ligadas aqui conosco. Olha, vai ser extraordinário o que vai acontecer em nossa Igreja Pentecostal Deus de Amor. Você não pode ficar de fora apenas ouvindo, aí venha participar. Já estamos na semana, já estamos no dia, já estamos aí poucos momentos, poucos minutos aí que nos separam do grande início aqui da nossa festividade. As 200 primeiras mulheres que chegarem aqui na sede estadual de Ribeirão Preto vão receber uma lembrança diferenciada, tá certo? Então, olha, cheguem às 18 horas. Nós estamos com um cronograma bem acirrado, bem marcado, para você não faltar, para você ser abençoado por Deus. É isso aí, Elaine. Olha, princesa, eu sei que Deus tem bênçãos para todos que comparecerem aqui na Igreja Pentecostal Deus é Amor.

0: realmente, olha, ouvinte, será um dia todo especial. Se eu fosse você, eu chegaria no horário, sabe por quê? Não é um culto, é um encontro, na qual nós vamos ter um início, desde o início vamos estar aí com uma programação maravilhosa, porque vamos estar diante do Senhor, mulheres posicionadas, adorando, orando, clamando ao Senhor. Vamos ter dinâmicas, vamos ter um momento ali, né, da palavra, da palestra, um momento de nós estarmos na busca incessante, e assim vai ter brindes também para você. Olha, vai ser maravilhoso. Principal de tudo é que o espiritual estará acontecendo do início ao fim, porque nós estaremos ali numa dedicação total. Eu falo com toda convicção e certeza, porque nós estamos já, né, em propósito diante do Senhor, em oração, em jejum, crendo que o nosso Deus, ele vai estar abençoando. E se você chegar tarde, olha, sinto em te dizer que você vai perder parte deste evento, porque nós temos uma programação toda especial do começo ao fim, justamente para nós estarmos aproveitando cada oportunidade, cada momento, porque será muito importante cada detalhe deste evento.
1: É verdade, Elaine, inclusive... você pode convidar uma amiga, né? Você que está me ouvindo, uma amiga, uma pessoa que você conhece, você pode trazer sua filha. Nós não temos assim uma faixa etária de idade que vai proibir estar aqui com as irmãs. Não, inclusive você pode trazer até o seu filho, a sua filha, que estarão sendo assistidos pelas professoras do Pequeno Galileu, que elas estarão também acompanhando aí toda a sua criança, o seu filho, enquanto você participe do encontro.
0: Isso, realmente, as nossas professoras do Pequeno Galileu, elas vão estar, toda a equipe aqui posta, preparada para estar dando todo o apoio, elas vão se revezar, por quê? Elas falaram, irmã Elaine, eu também quero participar. Então, elas estão aí nesse preparativo de elas fazerem assim um pouquinho cada uma, né? E as crianças estarão ali sendo acompanhadas com atividades bíblicas, e cada tia vai estar ali um pouquinho para elas também participar do evento. Vai ser maravilhoso. Olha, ouvintes, nós temos a plena certeza que tudo está sendo preparado com amor, com muito carinho, para que você venha dizer assim, olha, realmente valeu a pena participar.
1: Nós vamos ouvir agora a nossa irmã, líder do projeto do Ministério Pequeno Galileu, falando acerca desse momento em que as crianças vão estar sendo recepcionadas e as mães vão poder vir tranquilas.

0: paz do Senhor Jesus a todas as mamães, papais e responsáveis pelas crianças e adolescentes. Quem vos cumprimenta é sua irmã em Cristo, Áquisa Oliveira, líder geral do Departamento Infantil da Estadual de Ribeirão Preto. Neste sábado, durante o evento Florescendo no Reino, nossas crianças e adolescentes também terão um momento especial. Os professores estarão realizando o atendimento na escolinha O Pequeno Galileu, com muito carinho, cuidado e atividades preparadas especialmente para eles. Assim, todos vocês poderão participar do culto com tranquilidade, enquanto as crianças e os adolescentes aprendem mais sobre Deus em um ambiente acolhedor e seguro. Então, marquem essa data, sábado, 16 de maio, às 18 horas, na Estadual de Ribeirão Preto, terá o primeiro encontro de mulheres de fé, florescendo no reino. Traga sua família e venha viver esse momento mais que especial conosco. Ficam todos na paz do Senhor Jesus.
1: Aí está então, ouvintes, a nossa querida irmã, nossa irmã, professora Áquisa, ela que é a líder estadual do projeto Ministério Pequeno Galileu. Que benção, então está essa informação. É isso aí, Elaine, olha, tudo preparado então para o dia 16 de maio. Poucos minutos faltam aí para chegar essa tão esperada data, tão esperado evento que estará acontecendo. Todos os envolvidos, todos que irão participar, vai ser maravilhoso o que Deus vai estar fazendo. Então, mais uma vez, o endereço aqui da Igreja Deus de Amor e todos convidados para participar.
2: Rua Saldanha Marinho, 740, aqui no centro de Ribeirão Preto, é o local da nossa igreja pentecostal Deus é Amor, onde as mulheres de fé estarão todas unidas. Olha, esse templo vai ficar pequeno somente para as mulheres de Deus. Então, olha, será uma grande oportunidade. E o salão principal da nossa igreja vai estar sendo preparado, organizado. Então, você pode vir. Temos o estacionamento ali para que você venha deixar o seu carro. Se o seu esposo vier com você, eu quero deixar uma dica. Você fica aqui, o seu esposo vai lá pra...
1: Exatamente, o seu esposo pode acompanhar o nosso encontro. Isso. Na rua, ali na rua Doutor Loyola, né, que número 759, onde temos o templo ali da Igreja Deus de Amor, onde nós vamos estar no nosso encontro de homens. Ali será acomodado somente os homens, e aqui isso, somente as mulheres. Então, lembrando que nesse dia, né, os homens não poderão entrar aqui na igreja, no e salão atenção, principal.
2: É, aos irmãos que vai estar dando apoio ali no estacionamento e também no
1: sim,
2: som.
1: Sim, nós estaremos,
2: né,
1: deixando mas... dois irmãos para ficar na retaguarda.
2: Isso.
1: Ali do apoio, do estacionamento.
2: Pode ficar tranquilo, irmãs, estamos aqui com uma equipe preparada para nos auxiliar.
1: É isso aí, então tá tudo preparado, não falte logo mais, então já vai começar às 18 horas o nosso encontro de homens de fé e as nossas irmãs mulheres de fé. Que Deus abençoe a todos vocês. Vamos seguindo com o programa A Voz da Libertação. 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
3: Uma caneta capaz de detectar câncer. A invenção existe e é da cientista brasileira Lívia Schiavinato Eberlin, professora e pesquisadora da Baylor College of Medicine, nos Estados Unidos. A inovação será tema de audiência pública na Comissão de Assuntos Sociais do Senado, a pedido de um conjunto de senadores, entre eles os médicos Dr. Eudócia, do PSDB de Alagoas, e Dr. Irã, do Progressistas de Roraima. A Mass Spec Pen permite a identificação em aproximadamente 10 segundos de células cancerígenas durante procedimentos cirúrgicos. Além de maior precisão na remoção de tumores, a tecnologia reduz a necessidade de intervenções adicionais, o que aumenta a segurança e a eficiência dos procedimentos. Para o senador Dr. Irã, o debate sobre a caneta que detecta o câncer servirá não só para divulgar o potencial dos cientistas brasileiros, mas também para vislumbrar uma possível incorporação dessa tecnologia no Sistema Único de Saúde.
4: Para discutir os desafios regulatórios, científicos e operacionais para a eventual incorporação dessa tecnologia no Brasil, bem como para fomentar parcerias e incentivar o desenvolvimento científico e tecnológico no país. Busca não apenas divulgar avanços científicos de grande relevância, como também contribuir para o aprimoramento das políticas públicas de saúde voltadas ao enfrentamento do câncer.
3: A data para a audiência sobre a caneta detectora de câncer ainda será marcada. A doutora Lívia Schiavinato Eberlin se formou em Química pela Universidade Estadual de Campinas, Unicamp, foi reconhecida com a prestigiada Bolsa MacArthur Genius e já liderou laboratórios de pesquisa norte-americanos. Da Rádio Senado, Marcela Diniz.
5: A Comissão de Constituição e Justiça da Câmara aprovou proposta que busca proteger a privacidade e os dados pessoais de crianças e adolescentes em publicações e compartilhamentos de conteúdos online. Hoje, o Estatuto da Criança e do Adolescente já garante a esse público o direito ao respeito, incluindo a inviolabilidade física, psíquica e moral, além de proteção à imagem e à identidade. A deputada Laura Carneiro, do PSD do Rio de Janeiro, foi relatora do texto na comissão.
6: E que garante, de alguma maneira, a crianças e adolescentes o impedimento que plataformas tenham discurso de ódio, violações contra crianças e adolescentes, assédio, terrorismo, discriminação, enfim, todos aqueles temas que afetam crianças e adolescentes no nosso país.
5: O projeto também cria obrigações para provedores de redes sociais que deverão remover links ou conteúdos que exponham menores a situações vexatórias ou de risco após serem notificados pelos responsáveis. Se o material for divulgado por meio de anúncios pagos, a plataforma deverá agir por conta própria, sem a necessidade de aviso prévio. A medida continua válida mesmo que a vítima já tenha completado 18 anos na data do pedido. Laura Carneiro explicou que o texto está em harmonia com o chamado ECA Digital, que entrou em vigor recentemente. A proposta, que aumenta a proteção de crianças e adolescentes na internet, seguirá agora para o plenário da Câmara. Da Rádio Câmara de Brasília, Silvia Minhato.
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3: Vamos ler a Bíblia, meus irmãos, por causa das horas. João, Evangelho de Jesus que João escreveu, João capítulo 11, verso 1. João capítulo 11, verso 1. Eu quero ouvir um glória a Deus na igreja, porque Jesus está aqui. Amém? Isso, João capítulo 11, verso 1. Quem encontrou, diga glória a Deus. Noite abençoada por Deus. Vamos ler, meus irmãos, nós vamos ler o verso 1. O verso 1, para a glória de Deus. Diz assim: estava então enfermo um certo Lázaro, de Betânia, aldeia de Maria e de sua irmã Marta. E Maria era aquela que tinha ungido o Senhor com unguento e lhe tinha enxugado os pés com os seus cabelos, cujo irmão Lázaro estava enfermo. Mandaram-lhe, pois, suas irmãs dizer: Senhor, eis que está enfermo aquele que tu amas. E Jesus, ouvindo isso, disse: esta enfermidade não é para a morte, mas para a glória de Deus, para que o Filho de Deus seja glorificado por ela. Amém? Então levante a sua mão, meu Deus, fala comigo, fala com os meus irmãos. Senhor, que a nossa vida seja motivos para que o teu nome seja glorificado, exaltado para todo sempre, em nome de Jesus. Amém. Pode assentar, meus irmãos, isso, e louva ao Senhor com aquelas palmas, que aqui em Ribeirão Preto o povo sabe adorar e glorificar a Deus. Amados, estamos hoje em um culto de família, um culto em que nós colocamos a nossa família no altar de Deus. Quem veio colocar sua casa no altar de Deus? É tão bom quando nós colocamos a nossa família no altar de Deus. E nada melhor do que nós entendermos, irmãos, exatamente um grande milagre que Deus, ele operou na vida de um grande amigo. Esse amigo chamava-se Lázaro. Lázaro era amigo de Jesus. Eu quero, meus irmãos, aqui falar apenas naquilo que o Espírito Santo de Deus, ele toca no meu coração, no sentido desses versos que nós lemos. Porque a gente sabe que a mensagem de Lázaro, ela é bem extensa. E a gente sabe que no final de tudo, Jesus ressuscitou a Lázaro. Mas eu quero dizer, meu irmão, que o processo para chegar nisso tudo, houve, meus irmãos, uma determinação e houve, meus irmãos, uma fé muito grande. A Bíblia diz, igreja, que Lázaro estava enfermo. E ele era da cidade de Betânia, uma cidade perto, uma cidade com aproximadamente 70 quilômetros, de 60 a 70 quilômetros de Jerusalém. E essa cidade, meus irmãos, era uma cidade onde Jesus, ele tinha por passagem várias e várias vezes. A Bíblia conta que nessa cidade Jesus foi jantar na casa de um homem por nome de Simão. E nesse jantar, quando Jesus vai jantar, no final do jantar, a Bíblia diz que uma mulher chamada Maria, ela entra com o azeite E ela diz: derrama este azeite nos pés de Jesus, e ela enxuga com os seus cabelos os pés de Jesus. As pessoas diziam que ela não poderia ter fazer isso, outros pensavam que era um absurdo essa atitude de Maria, mas somente Maria, a Bíblia diz que desde lá de trás, nos primeiros episódios, nos primórdios de Jesus na casa desta família, a Bíblia diz que Jesus disse que Maria havia escolhido a boa parte. Nessa noite você escolheu a boa parte. Porque você poderia estar muito bem dentro de um shopping, ou talvez lá sentado no acômodo do sofá da sua casa. Você poderia estar, meu irmão, minha irmã, talvez em um outro lugar. Mas você escolheu a boa parte, e a boa parte não lhe será tirada, porque você está aqui nessa noite pedindo para Deus a tua bênção e a tua vitória. Amados, Jesus, ele nunca esquece do que nós fazemos por ele. Nunca ele vai esquecer do que você faz para ele. Tudo que você fizer para a tua família, tudo que você fizer para a sua fé, tudo que você colocar em uma determinação, eu vou buscá-lo, eu vou me entregar a Deus, eu vou me posicionar na presença de Deus, ele não esquece. Por que ele não esquece? Porque ele sabe que aquilo que estamos fazendo é para que o nome dele seja glorificado e para que eu possa viver o sobrenatural de Deus. A gente sabe, João escreve, que esta Maria é aquela que tinha ungido os pés, tinha ungido o Senhor. Ela tinha um conhecimento com o Mestre. E a Bíblia diz que Lázaro estava enfermo. A pior notícia que nós podemos receber de um ente querido é a notícia de uma enfermidade. Eu nunca me esqueço quando acompanhei uma pessoa muito querida. Eu precisei ir no médico com essa pessoa, porque o médico havia desenganado esta pessoa pelo câncer. Essa pessoa, ela sofreu quando ela recebeu a notícia que ela estava com câncer, pior, que ela teria 6 meses de vida. Horrível quando a gente recebe uma notícia dessa. E contra os exames não existem argumentos. Contra os prognósticos ali, o diagnóstico, contra todos os exames, não tem como você dizer que não é verdade. E o médico, eu não serviria para ser médico, irmãos. Por isso que Deus me trouxe para ser pregador, né? Porque imagina você dar uma notícia dessa para alguém que você sabe que é uma notícia de morte. E a Bíblia diz, irmãos, que Lázaro estava enfermo. Marta e Maria estavam desesperadas. Seu irmão doente, não é especificado qual é a sua doença. Não é falado por que ele havia ficado doente. Existe aquela enfermidade ocasionada pela circunstância, pela situação. Você não espera e a enfermidade chega. Agora, existe aquela enfermidade que ela é provocada. A pessoa busca, ela provoca, não se previne, não se precaver, e aí ela fica enferma por uma questão de provocação. Um grande exemplo, as drogas, a bebida alcoólica, a prostituição. A pessoa, ela buscou e ficou doente, e outros fatores. Mas existe aquela enfermidade que você não pede para ficar doente. Existem aquelas raízes que nós não pedimos para tê-las. Existem aquelas questões genéticas que vêm lá de trás da nossa família, que você diz assim: meu Deus, presbítero Silvano, né? Por que estou passando por isso? A enfermidade, a notícia era aquela. A cidade de Betânia estava parada, porque todos queriam ver o que Jesus iria fazer. E eu quero dizer uma coisa, irmão. Quando Jesus, ele ouve esta mensagem, porque Marta e Maria, as irmãs, mandou mensagem para Jesus. Qual foi a mensagem que elas mandaram para Jesus? Elas disseram: Senhor, eis que está enfermo aquele que tu amas. Ou seja, o teu amigo está doente. Aquele que tu amas. Irmão, falar aquele que tu amas está doente é um sinal, meus irmãos, de que qualquer um de nós recebesse essa notícia, nós ficaríamos desesperados, preocupados. Mas Jesus é o dono da vida. Quem pode dizer amém? Jesus é aquele, irmãos, que o amor dele é um amor incondicional. O homem, ele ama com condição. Eu te amo com a condição de ser retribuído por esse amor. O homem, o ser humano, ele ama por condição. Ama por condição. Por algo em troca, por uma correspondência. E quando não somos correspondidos, dizemos: que ingratidão, que pessoa mal grata, que pessoa ingrata, porque queremos ser correspondido. Mas Jesus não. O amor de Jesus é incondicional. Se tu quer ou não quer, ele te ama do mesmo jeito. Se você faz o bem ou não, ele te ama mesmo assim. Ele te arranca do buraco, ele te tira da sarjeta, ele te faz uma nova criatura. O amor dele é assim, o amor dele é incondicional. O amor dele é assim, aleluia. Aproximado o amor de Deus é o amor de uma mãe. Comparado, é comparado, mas não chega a ser 100%. Porque a mãe ainda pode ainda desprezar o filho que ama. Mas Deus, Salmo 27, jamais despreza, jamais desampara. Deus, ele tem o seu amor incondicional para conosco. Lázaro era um desses em que ele o amava. Lázaro era um desses em que ele tinha esse grande prestígio, esse grande amor. E aí, meus irmãos, Marta e Maria quer instigar, chamar a atenção de Jesus, dizer para ele: Mestre, Senhor, aquele que tu amas, ele está enfermo. A Bíblia diz que quando Jesus ouve, ele diz assim: esta enfermidade não é para a morte. Olha o que ele está dizendo. Não é para a morte. Qualquer um de nós já passamos por uma situação de nós olharmos para uma situação e dizer: não tem vida, não tem jeito, não tem resultado. Qualquer um de nós, Qualquer um de nós já olhamos para uma coisa, uma situação e dizemos, esse aí não tem possibilidade. Mas a Bíblia diz que Jesus, irmãos, ele diz, olha, esta enfermidade não é para a morte. Eu não sei o que você veio buscar nesta noite. Eu não sei o que você veio clamar nesta noite. Eu não sei qual é a situação que você veio interceder diante de Deus. Mas uma mensagem eu tenho de Deus para a sua vida. Confia, porque neste seu negócio, nesta sua situação, você vai glorificar o nome do nosso Deus. Você vai exaltar o nome dele que vive, o nome dele que reina, a sua família vai glorificar a Deus. Vai glorificar a Deus. Só ele pode dizer que tem vida, onde ninguém diz que tenha. Só ele pode dizer tem cura, aonde ninguém diz que há cura. Só ele pode dizer, tem porta aberta, aonde você olhe, todas as portas estão fechadas. Só ele pode dizer, tem família feliz, existe família feliz, a sua família será unida, aonde você olha e não há unidade, não há felicidade. Só Deus tem o poder, Ele tem o poder, Ele tem o poder em dizer exatamente para aquele que está precisando de uma grande vitória, aonde não há vitória. Ele é o único que entra numa batalha e ele não precisa nem guerrear, porque ele já vence a batalha. Ele já é um vencedor. Ele é Jesus. O nome dele é Jesus. Jesus é o único que pode fazer isso. Só ele pode fazer. Esta enfermidade não é para a morte, mas para a glória de Deus. Sabia, irmão e irmã, que nós, cristãos, ou conhecedores da palavra, ou aqueles que diz conhecer a Deus, nós achamos que não vamos chegar aonde Deus tem a promessa em nos colocar. Você está aqui, você pensa, às vezes, nós pensamos que não vamos chegar na promessa que Deus quer nos colocar. E aí, meus irmãos, a circunstância, o caminho não vai favorecendo. A caminhada não te favorece. O mundo te puxa para baixo e não te favorece. Você não consegue se firmar. A gente não consegue se firmar. Porque nós esquecemos. Se estamos sofrendo, é para a glória de Deus. Se estamos chorando, é para a glória de Deus. Se estamos tendo falta, sentindo falta de alguma coisa, é para a glória de Deus. Ah, mas o senhor não sabe o que eu passo lá em casa. Eu sei uma coisa, o que você está passando é para a glória de Deus. Tudo é para a glória de Deus. Tudo é para a glória de Deus. Tudo é para a glória de Deus. Não é para a morte. Não é para a frustração. Não é para decepção, não é para vergonha, é para a glória de Deus. E o que é a glória de Deus? A glória de Deus é demonstrada, aleluia, quando nós somos envolvidos pela tua presença. Moisés pediu para Deus, Senhor, mostra-me a tua glória. Você pode pedir isso para Deus? para Deus mostrar a sua glória. Ele vai mostrar a sua glória no seu casamento. Ele vai mostrar a sua glória no ministério que Ele te chamou. Ele vai mostrar a sua glória lá no trabalho onde você está, quando você está aí de joelhos dobrado, porque mudança não acontece somente no falar do pregador. Mudança acontece em quatro paredes, quando você está ali, tem aquela comunhão com o Espírito Santo, e você começa a ter uma mudança lá dentro do seu coração, uma transformação regenerada dentro da tua alma. Aí você começa a receber a mudança. Sabe por que isso, meu irmão? É porque Deus está revelando para você a glória dele. Deus está revelando a sua glória. Deus, ele revela a sua glória. Receba a glória de Deus, dá-lhe um glória, aleluia, aleluia, aleluia. É para a glória de Deus, é para a glória de Deus. Receba esta palavra no teu coração hoje. É para a glória de Deus, irmã. A gente sempre quer viver a vida que os outros vivem. É um erro muito grande. Às vezes a gente quer viver a vida que os outros vivem. Olhamos com os nossos olhos carnais o que os outros fazem, o que os outros têm, o que os outros possuem. E às vezes nós queremos seguir, fazer o que, ter a vida que os outros têm. Só que Deus está dizendo para você que se você não tem a vida do que você gostaria de ter, você tem que glorificar, porque através da sua vida, o nome dele vai ser glorificado. Não interessa. Não interessa se você não tem o que gostaria de ter, mas o nome do Senhor precisa ser glorificado através da tua vida. Aleluia! Aleluia! Através da nossa vida, da nossa confiança, na nossa perseverança, através da nossa fé, nós vamos receber a glória de Deus. E Jesus está dizendo, não é para a morte, é para a minha glória. Para que o Filho de Deus seja glorificado por ela. Por ela o que, igreja? Por ela quem? Pela morte. Como é que a morte pode glorificar a Deus? Não é? Como é que a morte pode glorificar a Deus? Mas quem confia em Jesus, Jesus, ele ordena, morte, você vai glorificar a Deus. E a morte tem que glorificar o nome de Deus. Se você acreditar nessa palavra, irmão, irmã, em nome de Jesus,

0: diz assim: vamos outra vez para a Judeia. E a Bíblia diz que Jesus falou, Lázaro, verso 11, o nosso amigo dorme, mas vou despertá-lo do sono. Aleluia. O nosso amigo está dormindo, mas eu vou lá despertar ele. Será que Jesus já não sabia o que estava acontecendo? Ele andou 4 dias, demorou 4 dias para chegar até lá. 4 dias para chegar até onde ele estava, onde estava todo mundo pranteando. E eles tinham por costume, meus irmãos, de fazer o culto fúnebre, fazer o sepultamento. Eles ali ficavam 15 dias, 15 dias para sepultar. E não somente isso, 15 dias para que toda a família pudesse vir. Quero dizer para você, meu irmão, minha irmã, nesta noite, Jesus Cristo, Ele sabe e Ele está no controle de tudo. Poderia haver um desespero, como houve uma preocupação em Maria, como houve uma preocupação em Marta, como houve uma preocupação delas, que a Marta disse: Senhor, se tu estivesse aqui, meu irmão não teria morrido. Mas agora sei que tudo quanto pedires a Deus, Ele te concede. Deus, Ele concede, irmãos, aquilo que nós precisamos. E outra coisa, Ele não chega atrasado. Ele não se dá por desentendido, como às vezes nós damos por desentendido. Você quer ver uma esposa ficar furiosa quando ela chama o marido e ele não responde? É. A esposa está chamando o marido e o marido faz de conta que está lá no mundo da lua, se é que existe, né? Como morar nesse mundo lá, né? Aí ela tem que dar aquele grito dentro de casa para que ele possa acordar e dizer: sim, meu bem, pode falar. Não é verdade? Jesus não é desapercebido. Jesus não esquece de nada, Ele sabe de tudo. Quem acredita que Ele te abençoa nesta hora? Receba a bênção de Deus na tua vida. Receba o refrigério para a tua alma, para a tua casa. Receba para a tua família.
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2: 9:40.
3: Eu, presbítero Rodrigo, da cidade de Uberaba, estou passando aqui para fazer um convite muito especial para você e toda a sua família. Neste próximo domingo agora, dia 17 de maio, às 19h, na cidade de Ribeirão Preto, na sede estadual da nossa Igreja Pentecostal Deus e Amor, um culto especial da família. 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Eu acredito que Deus continua sendo o alicerce da família. 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

E atenção, ouvintes, atenção, povo de Deus, já chegou, hein? Já estamos na semana da grande festividade em Ribeirão Preto. Atenção, atenção, povo de Deus, atenção, toda a região de Ribeirão Preto, toda a estadual de Ribeirão Preto, porque já chegou. Já chegou o dia 16 de maio, essa semana já há minutos nos antecedem a grande festividade onde nós vamos estar

0: será daqui a pouco, ouvintes, nesta noite de sábado, começando às 18 horas, nesse dia 16 de maio. Vai começar às 18 horas, olha, em ponto, hein? 16 de maio é a grande festividade com o tema Mulheres de Fé e Homens de Fé. Lembrando que as nossas irmãs Mulheres de Fé está com o tema Florescendo no Reino, no horário das 18 horas, a nossa irmã Célia Rodrigues, nossa irmã Elaine Marques, aqui conosco, palestrando, a nossa irmã Célia pregando a palavra de Deus, ela que já está conosco aqui na cidade de Ribeirão Preto, isso mesmo, ela está conosco, vai ser uma grande bênção, nós vamos estar adorando a Deus, louvando ao Senhor nesta noite de sábado. E lá na Vila Tibérios, na nossa igreja, que temos ali o salão da Igreja Deus e Amor na Vila Tibérios, nós teremos ali na Rua Doutor Loyola 759 o encontro de homens de fé. E será bênção para a glória de Deus. E nada melhor do que a minha esposa Elaine Santos aqui comigo, alegre e também feliz, ela que faz parte da liderança da organização, também de toda a produção desse grande evento Mulheres de Fé, essa edição 2026, aqui na Estadual de Ribeirão Preto, Rua Saldanha Marim, 740. Elaine, a paz, Deus te abençoe, minha querida esposa.
1: A paz do Senhor Jesus, Deus abençoe a todos, estamos felizes, alegres, porque chegou esse grande dia tão esperado, na qual nós estamos aí, nos preparativos, reta final, e tem sido bênção de Deus todo esse preparo. Olha, ouvintes, é coisa maravilhosa que Deus tem feito em nosso meio, propósito de oração, de jejum, todo o preparo espiritual para que a presença do Senhor venha a ser notória em nosso meio. Então você é o nosso convidado todo especial. Claro, você é mulher, traga aí a sua convidada toda especial para participar juntamente com você. Porque neste dia, às 18 horas, claro, um pouquinho antes, já vamos estar aqui após, preparando e esperando você para te presentear. Não fique de fora, porque as 200 primeiras mulheres que chegarem, elas vão receber com muito amor e carinho um presente todo especial para marcar este encontro. E temos a certeza que será algo extraordinário.
0: Tudo preparado, ouvintes, tudo já organizado. Olha, ouvintes, que semana abençoada já está. Não vejo a hora, Elaine, de chegar o sábado, dia 16, porque eu tenho a certeza que vai ser maravilhoso. Nós temos recebido informações de toda a região, nossos irmãos que são das sedes setoriais, também das sedes centrais, das regionais, das locais, que estão falando assim, olha, nós vamos com a nossa van, vamos aí estar presente, vamos adorar a Deus. Vai ser lindo, vai ser maravilhoso o que Deus vai estar fazendo nesse dia tão especial, 16 de maio, aonde qual logo mais no horário das 18 horas. Já chegou, posso dizer que já chegou, não é verdade, Elaine?
1: Sim, realmente, meu Deus, tão esperado esse dia por todas nós, mulheres de fé. É uma grande oportunidade estarmos unidas, conectadas em adoração, em louvor a Deus e também aprendendo do Senhor através da sua palavra, sendo inspirada justamente aí, uma palavra com um tema tão poderoso, florescendo no reino para nós mulheres aí, a palavra do Senhor vai trazer algo que vai nos impactar. Então, ouvintes, olha, temos a certeza que esse preparo, toda essa organização, todo esse preparo, meu Deus, vai ser algo maravilhoso.
0: E nós vamos agora na confirmação também, Elaine, da nossa irmã Elaine Marques, não é verdade? Ela que já deu uma confirmação, deixou aqui. Ela vem da cidade de Uberaba, junto com seu esposo e seu filhinho também, né? Seu esposo, pastor Rodrigo, que também o pastor Rodrigo vai estar pregando aqui em nossa sede estadual domingo à noite, no horário das 19 horas, o pastor Rodrigo vai estar pregando. Mas nós estamos falando de sábado, porque é final de semana recheado de bênção. Vamos ouvir então a nossa irmã Elaine Marques aí confirmando a sua presença como palestrante nesse dia.
2: O dia está mal, você não sabe o que está acontecendo com você, você grita. Fala o que vem na sua mente sem pensar se vai magoar. Um dia você quer estudar, o outro dia você não quer mais. Um dia você quer realizar uma atividade naquilo que você gosta. O outro dia você já nem sabe mais o que você vai fazer da sua vida. Você se sente perdida. 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Conhecer suas emoções, conhecer seus sentimentos e aprender a lidar com elas. Inteligência emocional é muito mais do que você aprender a controlar sentimentos, mas sim conhecer as suas emoções e fazer delas a sua aliada para que você possa aprender a viver com mais equilíbrio, clareza e direção. É dia 16 de maio, na Estadual de Ribeirão Preto, essa oportunidade linda de aprender mais sobre inteligência emocional. E você não pode perder. Vai ser um dia inédito, incrível, para que nós possamos aprender a gerenciar nossas emoções.

0: Muito bem, ouvintes, olha aí a participação toda especial da nossa irmã palestrante, Elaine Marques, confirmando a sua presença neste dia. E neste momento também vamos aí ouvir a participação toda especial da nossa irmã Célia Rodrigues, que vem aí para confirmar a sua presença.
1: A paz do Senhor Jesus, aqui quem vos cumprimenta é a irmã Célia Rodrigues, da Flórida dos Estados Unidos. Estou passando aqui para confirmar a minha presença no dia 16 de maio, Encontro de Mulheres de Fé de Ribeirão Preto. Muito obrigada, que Deus abençoe a todas. Creio eu, em nome de Jesus, que será um dia marcante nas nossas vidas. A presença do Pai, do Filho e do Espírito Santo de Deus é algo maravilhoso. Que Deus abençoe a todos, em nome de Jesus Cristo.

Olha, ouvintes, aí está então confirmação com a nossa irmã Célia Rodrigues, ela que vai pregar a palavra de Deus, vindo diretamente dos Estados Unidos, ali do estado da Flórida. Ela vai estar pregando a palavra de Deus, orando por todos nós, no horário das 18 horas. Eu digo todos nós, mas na verdade as irmãs, né? As irmãs que vão estar aqui, nós homens vamos estar na rua Doutor Loyola 759, na Igreja Deus de Amor, onde os irmãos vão estar sendo ali recebido, e também na rua Doutor Loyola 759, na Igreja Deus de Amor, onde os irmãos vão estar sendo ali recebido, e também nosso

extraordinário o que vai acontecer em nossa Igreja Pentecostal Deus de Amor. Você não pode ficar de fora apenas ouvindo, e venha participar. Já estamos na semana, já estamos no dia, já estamos aí, poucos momentos, poucos minutos aí nos separam do grande início aqui da nossa festividade. As 200 primeiras mulheres que chegarem aqui na sede estadual de Ribeirão Preto vão receber uma lembrança diferenciada, tá certo? Então, olha, cheguem às 18 horas. Nós estamos com um cronograma bem acirrado, bem marcado, para você não faltar, para você ser abençoado por Deus. É isso aí, Elaine. Olha, princesa, eu sei que Deus tem bênçãos para todos que comparecerem aqui na Igreja Pentecostal Deus é Amor.

0: realmente, olha, ouvinte, será um dia todo especial. Se eu fosse você, eu chegaria no horário, sabe por quê? Não é um culto, é um encontro, na qual nós vamos ter um início, desde o início vamos estar aí com uma programação maravilhosa, porque vamos estar diante do Senhor, mulheres posicionadas, adorando, orando, clamando ao Senhor. Vamos ter dinâmicas, vamos ter um momento ali, né, da palavra, da palestra, um momento de nós estarmos na busca incessante, e assim vai ter brindes também para você. Olha, vai ser maravilhoso. Principal de tudo é que o espiritual estará acontecendo do início ao fim, porque nós estaremos ali numa dedicação total. Eu falo com toda convicção e certeza, porque nós estamos já, né, em propósito diante do Senhor, em oração, em jejum, crendo que o nosso Deus, ele vai estar abençoando. E se você chegar tarde, olha, sinto em te dizer que você vai perder parte deste evento, porque nós temos uma programação toda especial do começo ao fim, justamente para nós estarmos aproveitando cada oportunidade, cada momento, porque será muito importante cada detalhe deste evento.
1: É verdade, Elaine, inclusive... você pode convidar uma amiga, né? Você que está me ouvindo, uma amiga, uma pessoa que você conhece, você pode trazer sua filha. Nós não temos assim uma faixa etária de idade que vai proibir estar aqui com as irmãs. Não, inclusive você pode trazer até o seu filho, a sua filha, que estarão sendo assistidos pelas professoras do Pequeno Galileu, que elas estarão também acompanhando aí toda a sua criança, o seu filho, enquanto você participe do encontro.
0: Isso, realmente, as nossas professoras do Pequeno Galileu, elas vão estar, toda a equipe aqui posta, preparada para estar dando todo o apoio, elas vão se revezar, por quê? Elas falaram, irmã Elaine, eu também quero participar. Então, elas estão aí nesse preparativo de elas fazerem assim um pouquinho cada uma, né? E as crianças estarão ali sendo acompanhadas com atividades bíblicas, e cada tia vai estar ali um pouquinho para elas também participar do evento. Vai ser maravilhoso. Olha, ouvintes, nós temos a plena certeza que tudo está sendo preparado com amor, com muito carinho, para que você venha dizer assim, olha, realmente valeu a pena participar.
1: Nós vamos ouvir agora a nossa irmã, líder do projeto do Ministério Pequeno Galileu, falando acerca desse momento em que as crianças vão estar sendo recepcionadas e as mães vão poder vir tranquilas.

paz do Senhor Jesus a todas as mamães, papais e responsáveis pelas crianças e adolescentes. Quem vos cumprimenta é sua irmã em Cristo, Áquisa Oliveira, líder geral do Departamento Infantil da Estadual de Ribeirão Preto. Neste sábado, durante o evento Florescendo no Reino, nossas crianças e adolescentes também terão um momento especial. Os professores estarão realizando o atendimento na escolinha O Pequeno Galileu, com muito carinho, cuidado e atividades preparadas especialmente para eles. Assim, todos vocês poderão participar do culto com tranquilidade.

0: enquanto as crianças e os adolescentes aprendem mais sobre Deus em um ambiente acolhedor e seguro. Então, marquem essa data, sábado, 16 de maio, às 18 horas, na Estadual de Ribeirão Preto, terá o primeiro encontro de mulheres de fé, florescendo no reino. Traga sua família e venha viver esse momento mais que especial conosco. Ficam todos na paz do Senhor Jesus.
1: Aí está então, ouvintes, a nossa querida irmã, nossa irmã, professora Axa, ela que é a líder estadual do projeto Ministério Pequeno Galileu. Que benção, então está essa informação. É isso aí, Elaine, olha, tudo preparado então para o dia 16 de maio. Poucos minutos faltam aí para chegar essa tão esperada data, tão esperado evento que estará acontecendo. Todos os envolvidos, todos que irão participar, vai ser maravilhoso o que Deus vai estar fazendo. Então, mais uma vez, o endereço aqui da Igreja Deus de Amor e todos convidados para participar.
2: Rua Saldanha Marinho, 740, aqui no centro de Ribeirão Preto, é o local da nossa igreja pentecostal Deus e Amor, onde as mulheres de fé estarão todas unidas. Olha, esse templo vai ficar pequeno somente para as mulheres de Deus. Então, olha, será uma grande oportunidade. E o salão principal da nossa igreja vai estar sendo preparado, organizado. Então, você pode vir. Temos o estacionamento ali para que você venha deixar o seu carro. Se o seu esposo vier com você, eu quero deixar uma dica. Você fica aqui, o seu esposo vai lá pra...
1: Exatamente, o seu esposo pode acompanhar o nosso encontro. Isso. Na rua, ali na rua Doutor Loyola, né, que número 759, onde temos o templo ali da Igreja Deus de Amor, onde nós vamos estar no nosso encontro de homens. Ali será acomodado somente os homens, e aqui isso, somente as mulheres. Então, lembrando que nesse dia, né, os homens não poderão entrar aqui na igreja, no
2: em
1: salão atenção, principal.
2: É, aos irmãos que vai estar dando apoio ali no estacionamento e também no
1: sim,
2: som.
1: Sim, nós estaremos, né, deixando dois irmãos para ficar na retaguarda.
2: Isso.
1: Ali do apoio, do estacionamento.
2: Pode ficar tranquilo, irmãs. Estamos aqui com uma equipe preparada para nos auxiliar.
1: É isso aí. Então tá tudo preparado. Não falte logo mais, então, já vai começar às 18 horas o nosso encontro de homens de fé e as nossas irmãs mulheres de fé. Que Deus abençoe a todos vocês. Vamos seguindo com o programa A Voz da Libertação. 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
1: Desde um bom dia. Vem agora o bloco informativo Saiba os Seus Direitos. Vamos ouvir.
2: 10 horas e 1 minuto.
3: E chegou o momento de informação aqui na Rádio Deus é Amor. Proteção financeira. Dívida prescrita, entenda porque a cobrança extrajudicial desses débitos é considerada ilegal. A prescrição é o instituto jurídico que anula a possibilidade de exigir o cumprimento de uma obrigação após um prazo determinado. Embora a dívida continue existindo, o consumidor não pode mais ser cobrado, seja por meios judiciais ou por tentativas de negociação realizadas fora da justiça. Decisões de tribunais superiores consolidam que a prescrição impede qualquer cobrança, invalidando tentativas de pressão por ligações, mensagens ou outros contatos de comunicação. Assim, qualquer insistência para que o cidadão pague um débito prescrito configura uma prática abusiva. A cobrança extrajudicial dessas dívidas, além de ilegal, pode gerar reparação por dano moral, especialmente quando há insistência excessiva. A lei busca proteger o consumidor de ser exposto ao ridículo e de ter o seu crédito afetado de forma indevida e sem fundamento legal. O consumidor assediado deve exigir imediatamente a interrupção das cobranças e registrar reclamação nos órgãos de defesa. O consumidor assediado deve exigir imediatamente a interrupção das cobranças e registrar reclamações nos órgãos de defesa. É possível também buscar o reconhecimento judicial da inelegibilidade do débito para impedir qualquer tentativa futura de reaver aquele valor. Educação e lei. Direitos do aluno. Saiba como o Código de Defesa do Consumidor se aplica a escolas e cursos. Os serviços educacionais, incluindo cursos online, escolas e faculdades, estão totalmente sujeitos às normas de proteção do consumidor. Isso significa que alunos e responsáveis possuem direitos garantidos, especialmente no que se refere à qualidade do ensino, à transparência das mensalidades e às regras de desistência. Em casos de cursos contratados pela internet ou telefone, a lei assegura o direito de arrependimento em até 7 dias, permitindo que o cliente desista e solicite o reembolso integral. Já nos cursos presenciais, as regras de cancelamento devem estar previstas de forma clara e acessível no contrato. As instituições de ensino devem oferecer contratos transparentes, sem cláusulas abusivas que prejudiquem o consumidor, como multas desproporcionais por rescisão. Então, qualquer reajuste de mensalidade ou alteração na grade curricular deve ser comunicado com antecedência. Caso o serviço não seja prestado conforme prometido ou haja problemas na qualidade do ensino, o aluno tem o direito de contestar a situação. O consumidor pode buscar apoio nos órgãos de defesa, exigindo que o contrato seja cumprido ou buscando a rescisão sem penalidades.
2: Dez horas e 4 minutos.
1: Que Deus abençoe grandemente a sua vida. Você que ligou o seu rádio agora, aceite a gloriosa paz de nosso Senhor e Salvador Jesus Cristo, do seu irmão e amigo, presbítero Rafael Gonçalves. Estamos ao vivo para todo o Brasil, do norte ao sul do nosso querido território brasileiro. Bem-vindo, vamos juntos até o meio-dia no Manhã com Deus. Para todo o Brasil, seja bem-vindo à nossa programação.
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1: 10 da manhã e 9 minutos na capital paulista. Hoje é sábado, dia 16 de maio de 2026. Um ótimo dia para você. Você já se decidiu em ir à igreja hoje? Você já tomou a decisão em entregar a sua vida para Jesus? Muitas pessoas que estão comparecendo em uma das nossas igrejas têm sido abençoadas por Deus, o nosso Pai. E uma dessas pessoas você vai ouvir agora através do seu testemunho. Ouça e seja edificado por Deus, o nosso Pai.
2: Eu me chamo Maria Silva Leide Caldeira. Eu congrego aqui na Deus e Amor de São Paulo, na sede mundial. E a minha bênção, eu estava lutando, esperando mais de 12 anos por uma bênção na justiça. E eu resisti, eu falei, não, é quando eu receber a bênção, eu vou contar. E meus filhos com dívida também esperando, né, esse inventário sair. Então, Deus deu a bênção neste mês e a causa saiu. Meus filhos foi beneficiado, eu cumpri o meu voto, tirei também o meu dízimo, consegui cumprir esse voto, porque Deus foi fiel. E eu vinha nas vigílias e Deus me deu a bênção, orando, vigiando, esperando em Deus. Então, não se precipite, creia no voto que você fez. Creia no Deus que Ele resolve na hora certa. Ele beneficia a todos. Meus filhos ficaram tão felizes. A minha filha falou, mãe, é tão bom pagar todas as dívidas. Deus é tremendo, irmãos. Não ignore os votos. Não ignore a bênção do Senhor. Ela chega, irmão. Seja cura, libertação. Eu também estava esperando por essa bênção há 12 anos. Fui tentada a fazer de outra maneira, mas eu confiei no Senhor. Venha buscar a sua bênção, venha buscar a sua libertação e principalmente a salvação, porque não adianta a gente ganhar o mundo todo e perder a nossa salvação. Eu agradeço a rica oportunidade, lembrando de novo, meu nome é Maria Silva Leide Caldeira, eu moro na rua Ilha da Juventude, 1111, Coab Taipas, ficam todos na paz do Senhor e eu agradeço a rica oportunidade.
1: Deus abençoe, irmã Maria Silvia, pelo seu maravilhoso testemunho de fé relatado no programa Voz da Libertação. Ouvintes, a nossa irmã Maria, há muito tempo, há muitos anos, esperando o resultado de uma causa na justiça. Então ela fez um voto com Deus, que se o Senhor lhe desse vitória nesta causa, ela gravaria o seu testemunho. E de fato, a vitória chegou. Não só ela foi beneficiada por esta bênção, mas também todos os seus filhos. E ela nos aconselha, continuem fazendo votos com Deus, propósitos com o Senhor. E principalmente, entregando as suas vidas a Jesus. A nossa irmã Maria Silva é uma das milhares de pessoas que tem comparecido à igreja Deus e Amor, e têm sido beneficiadas pelas bênçãos do nosso Deus. Seja você também uma dessas pessoas a serem abençoadas. Venha para a igreja Deus e Amor. Hoje, sábado, aqui em nossa sede mundial, já está ocorrendo o primeiro culto do dia, o culto do Círculo de Oração. E logo mais, às 15h, pastor Jorge Tenório, no culto de ensinamento da palavra. E para encerrar o dia, o culto do Ministério Regenere. Pastor Davi Miranda Neto, a sua esposa Karine Mendes, Regenere Music e toda a equipe do Ministério Regenere no Auditório Renascense, na noite de hoje, em um culto de louvor, adoração, palavra. E você é o nosso convidado todo especial para estar conosco. Aonde, pastor? Em nossa sede mundial, na Avenida do Estado, 4568, bem no centro do coração de São Paulo. Pastor, eu não estou em São Paulo nesse exato momento. O que faço? Procure uma de nossas igrejas Deus e Amor. Há uma igreja bem próxima à sua casa. Participe conosco de um culto, de uma concentração, de uma confraternização. E assim como a nossa irmã Maria Silvia foi abençoada por Deus, você também será abençoado por Deus, o nosso Pai. Vamos dar uma pausa e vamos falar agora de família. Jessé Ávila traz um tema interessante: elogio nas relações. Vamos ouvir.
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5: Olá, seja muito bem-vindo a mais um episódio do Família em Foco, um espaço dedicado a reflexões sobre relacionamentos, convivência e bem-estar familiar. Aqui, falando de temas que podem transformar o dia a dia da sua casa, sempre com base em estudos, mas de um jeito simples e prático. Você sabia que o reconhecimento positivo é um dos fatores que mais fortalecem vínculos e comportamentos saudáveis? Por essas razões, hoje nós vamos falar sobre o papel do elogio nas relações e como ele pode transformar o ambiente familiar. A psicologia comportamental mostra que comportamentos reforçados tendem a se repetir. O elogio, quando usado de forma adequada, fortalece a autoestima, segurança emocional e motivação. Por exemplo, uma criança que é reconhecida por determinado tipo de esforço tem a tendência de continuar tentando, de repetir aquele comportamento. Já aquela que só recebe críticas tem a tendência de desistir. É aquilo que se chama extinção do comportamento. Ou ainda, se continuar agindo, será de maneira desmotivada. Então, aquilo que você valoriza, com certeza tem uma forte tendência de continuar aumentando. Então, relacionamentos saudáveis, pode-se dizer que são construídos não apenas corrigindo erros, mas reconhecendo acertos. E aí eu trago aqui 5 dicas que pode lhe auxiliar, bem como a sua família, diante desse tema. Número 1, elogie o esforço, não apenas o resultado. Dizer assim: olha, você se dedicou bastante nisso. É muito construtivo do que apenas elogiar quando há sucesso, quando há resultado. Número 2, seja específico no elogio. Evite aquelas generalizações. Ao invés de dizer "muito bem", diga "gostei de você. Gostei como que você organizou os seus materiais. Parabéns." É uma maneira diferente. Número 3, elogie com sinceridade. Aqui um cuidado importante. Merece atenção esse tópico, porque elogios genéricos ou aqueles elogios exagerados podem perder o valor. Então, a autenticidade fortalece a credibilidade. Penúltimo, equilibre correção e reconhecimento. Se só existe crítica, o ambiente acaba se tornando pesado. Então, o elogio equilibra e fortalece o vínculo familiar. E por último, aproveite para usar o elogio como ferramenta de educação. Reforçar comportamentos positivos ensina muito mais do que apenas punir os comportamentos negativos. Como disse William James, o princípio mais profundo da natureza humana é o desejo de ser apreciado. E aí, você gostou desse conteúdo? Então compartilhe a nossa programação com amigos e familiares e continue nos acompanhando. Fique atento, porque a qualquer momento estaremos de volta com mais reflexões que podem transformar a sua vida. Um forte abraço e até breve. 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

0: 19 minutos, Família em Foco, Gessé Ávila, falando de elogio nas relações. Vamos continuar ouvindo aquilo que marca esta programação? Vamos ouvir testemunhos de fé, aquilo que Deus está fazendo na igreja, Deus e Amor.
1: Eu me chamo Gabriela e eu estava com depressão. Minha mãe faleceu, minha mãe veio morar comigo, tudo, minha mãe estava de idade. Eu era muito apegada a ela, já não tinha pai, já sou casada. E eu levei ela a morar comigo. E, de repente, ela se adoeceu. Do nada, ela faleceu. Nossa, ela era a minha base. Nossa, desmoronei. Foi um ano de luta, pastor. Eu só engordando. Meus pés tudo inchados, minhas pernas, eu não conseguia andar. Eu entrei em depressão, eu não conseguia comer. Eu não queria ver a luz do dia, eu não queria conversar com ninguém, eu só queria chorar. Eu tenho uma criança de 4 anos, uma menina de 12, uma pré-adolescente, e eu não tinha vontade de viver mais. Eu queria somente dormir durante o dia, e à noite eu vagava pela casa, vivia caindo pelos cômodos, quebrei quase a casa inteira. Me caí em cima do fogão, inteirinha de vidro, não sei como não me cortei, inteira, foi Deus. E luta dia a dia, meu marido foi um herói, fui no médico, fui diagnosticada com diabetes, toma remédio daqui, toma remédio de lá. Um ano de luta, até que um dia meu marido falou, vamos lá na igreja, nós fomos levar o dízimo na igreja, aí na igreja do Amor, aí o pastor deu uma revelação que o Espírito Santo estava revelando, que tinha uma irmã que ia ter um infarto fulminante. Tem uma angústia imensa dentro do peito dela, é um demônio, e Deus está dando um livramento para ela, se ela quer aceitar a benção, vem aqui na frente. Peguei e fui lá na frente do altar, aí o pastor colocou a mão, já caí. Aí só sei que na hora que eu abri os olhos, nossa, minha vida transformou. Pastor do céu, hoje eu tô ativa, eu faço serviço, minhas pernas desincharam, sabe? Eu sou uma nova pessoa novamente. Sabe aquela depressão, aquela angústia, aquele sentimento de se matar? Acabou tudo. Nossa, eu só tenho que agradecer a Jesus, meu único Salvador. Porque se a gente não tiver Ele conosco, a gente não é nada nessa terra, gente. Não é remédio, não é nada que vai curar a gente. Nem medicina, nada. A gente tem que ter fé e acreditar que só Jesus é o único Salvador da vida da gente. Tudo. Em primeiro lugar, o que você for fazer, põe Deus na frente. Que olha, que a sua vida vai mudar, como a minha mudou. É uma benção, tem muitas bênçãos que Deus já me deu, muitos livramentos, que ainda até na depressão estava dirigindo. Meu carro saiu a roda, vocês já viram? Quebrar a roda no meio, ficar só o cubo. Eu com meus filhos dentro do carro. Deus me deu livramento de morte. Eu tô aqui contando testemunho para vocês. Que Deus é maravilhoso na vida da gente. Deus é maravilhoso. Eu dedico a Ele tudo, pastor, eu não tenho nem palavras para dizer como Deus é maravilhoso. Sem Ele, a gente não pode viver. A paz do Senhor, gente.
0: Deus abençoe, irmã Gabriela, pelo seu maravilhoso testemunho de fé. Ouvintes, quantas pessoas depressivas, quantas vidas, devido aos traumas da vida, estão sofrendo como um dia a nossa irmã Gabriela sofreu, mas ela encontrou em Deus, em Jesus, a resposta para os seus problemas, o alívio para o seu sofrimento. Com a mãe falecida, ela cai em profunda depressão. Quebra as coisas dentro de casa, lhe falta recursos, lhe falta saúde mental, física, espiritual. Ela precisava urgentemente do socorro do Senhor. Neste vale, ela precisava da ajuda de Deus. Você ouvindo esse testemunho, o que vem à sua mente agora? qual o desejo que o Senhor coloca em seu coração? É claro, o desejo de vir à igreja, porque talvez a mesma situação que você hoje vive é a mesma situação que um dia viveu a nossa irmã Gabriela. Talvez você não é só uma pessoa depressiva, mas também ansiosa. Não só ansiosa, mas desesperada, aflita, atribulada, cansada, se sentindo oprimido ou oprimida. Eu quero lhe fazer um convite. Eu gostaria que você viesse à Igreja Pentecostal Deus e Amor, para que também a sua vida seja transformada por Deus, assim como foi a vida da nossa irmã Gabriela. Olha, são 64 anos que a Igreja Deus e Amor tem se dedicado às almas. São 64 anos que a Igreja Deus e Amor tem se dedicado a vidas. São 64 anos de muitas bênçãos e vitórias. Milhões de almas foram alcançadas através deste ministério. E uma dessas pessoas, a nossa irmã Gabriela. Pessoas que pensaram em tirar a própria vida, mas através de uma palavra sendo transmitida através das ondas sonoras das emissoras de rádio, AM, FM, espalhadas por todo o Brasil, ouvindo a mensagem poderosa, através do saudoso missionário Davi Miranda. Essas pessoas encontraram alívio para o seu sofrimento, essas pessoas encontraram Jesus. E quando a Igreja Deus e Amor foi aberta, em um bairro, em uma cidade, em um estado, as pessoas, ao ouvirem o programa, sabendo que ali agora haveria uma Igreja Deus e Amor, as pessoas que estavam sofrendo começavam a visitar os nossos templos, eram curadas, libertas e transformadas pelo poder de Deus. Ouvintes, são 64 anos, uma igreja firmada na rocha, uma igreja comprada pelo sangue de Jesus, uma igreja revelada pelo Espírito Santo. E nós estamos próximos à comemoração dos 64 anos desta igreja. Nos faltam um pouco menos de 30 dias para esse dia de comemoração, que é muito especial. E o nosso dia de festa já começa no sábado, no dia 13 de junho, às 10 horas da manhã, com a cantora Débora Miranda. Um momento de cura, um momento de fortalecimento e comunhão, onde todas as mulheres de fé estarão reunidas em um só propósito, em uma manhã de consagração, jejum, palavra e busca pela presença do Senhor. Caravanas sairão de todo o Brasil e virão à sede mundial. Você vai procurar ainda hoje um pastor. Você vai procurar ainda hoje uma de nossas igrejas e vai adquirir a sua passagem. Você vai se informar qual é o dia, o horário que a caravana sairá aí do seu estado, vindo em direção à sede mundial. Porque já sábado, dia 13 de junho, às 10 da manhã, uma multidão se reunirá, pois Deus convoca mulheres decididas a terem as suas raízes firmadas na rocha. Porque o tema deste ano é uma igreja firmada na rocha. Não será apenas mais um culto ou mais um momento. Será um tempo de posicionamento. Não há espaço para dúvidas, indecisões ou um coração dividido para quem deseja servir a Deus em verdade. Raízes na Rocha, venha viver conosco esta manhã de propósito e transformação. Cantora Débora Miranda, pregando a palavra de Deus e todas as mulheres de fé sendo edificadas pelo Senhor. Está chegando. É nesse próximo mês, o mês de junho, aniversário dos 64 anos da Igreja Deus e Amor. Domingo, dia 14, às 2 da tarde, já estaremos no culto oficial em comemoração. com a participação dos nossos pastores, de toda a diretoria da IPDA, cantores da gravadora MC Music e as caravanas de todas as sedes estaduais e setoriais de todo o Brasil. Aguardamos você e toda a sua família para que você venha vivenciar grandes milagres. Você que nesse momento está depressivo, oprimido, doente, desenganado pela medicina, não espere até o dia 13 ou 14 de junho, se ainda hoje você pode comparecer em uma de nossas igrejas Deus e Amor. Adquira também a sua passagem e se você tem recebido, alcançado de Deus, grandes milagres, venha agradecer, venha ser grato ao Senhor por tudo que Ele tem feito por você e pela sua família. Vamos continuar ouvindo o que Deus está operando em nossas igrejas, Deus e Amor, tudo que Deus tem feito dentro destes 64 anos de bênçãos e de vitórias.
2: Saúdo a todos com a paz do Senhor. Meu nome é Sueli Shihira. Moro em Tatuapé, São Paulo. E hoje eu vim compartilhar com os irmãos sobre muitas bênçãos que eu tenho recebido nessa casa maravilhosa, nessa casa de Deus, onde eu vim a conhecer através de uma irmã que, num momento de aflição muito grande, ela disse: ouça a rádio. Então, desde então, eu passei a ouvir os cultos diariamente e vim conhecer a igreja. Quando eu cheguei aqui, a minha vida estava totalmente destruída, sem perspectiva nenhuma. Glória a Deus, o Senhor me deu força, Ele me sustentou, Ele me deu a direção, porque eu não tinha forças. E Ele me carregou no colo durante todos esses anos. No ano passado, eu precisava iniciar um curso muito caro, e que eu não tinha condições nenhuma de pagar, porque a minha situação financeira estava muito precária. Mas o Senhor proveu tudo. Ele proveu o melhor curso do país, o melhor curso jurídico do país. E assim eu pude estudar lá e terminei o curso agora e já prestei a prova que eu precisava prestar, tudo para a honra e glória do Senhor. E no curso, as pessoas se surpreendiam e diziam: nossa, mas do que você vive? Você está sempre arrumada, sempre feliz. Aí eu costumava dizer assim: não, essa alegria vem de Jesus que habita no meu coração. E as pessoas se surpreendiam, falavam: nossa, é mesmo? Eu falei: é, porque eu vou na igreja e sou uma pessoa abençoada por Deus. Tudo que eu tenho é um presente de Deus. Então, para dividir com os irmãos, de que vale a pena estar na presença do Senhor, vale a pena estar sempre nos pés do Senhor, em campanha, fazendo voto, estar na direção de Deus, porque o Senhor provê só vitórias e bênçãos. E fiquem todos com a paz do Senhor. Meu nome é Sueli Shihira, eu moro no Tatuapé, São Paulo. Deus abençoe a todos.
0: Mais uma vida sendo impactada pelo poder de Deus. A nossa irmã Sueli conheceu a igreja pentecostal Deus e Amor através de uma pessoa que já frequentava os nossos cultos e também foi abençoada. A nossa irmã Sueli diz que ao chegar à igreja, a sua vida estava destruída. Ou, antes de chegar à igreja, a sua vida estava totalmente destruída, não tinha condições de fazer um curso, não tinha condições de estudar, e Deus lhe abriu uma porta. Se formou, se profissionalizou, e hoje ela relata em seu testemunho o que Deus fez em sua vida através das orações da Igreja Pentecostal Deus e Amor. Você se identifica com o testemunho da nossa irmã Sueli? A sua vida também se encontra destruída, amarrada, vazia, você se encontra sem condições de fazer absolutamente nada? Qual é o vale que você está vivendo? Algumas pessoas estão passando pelo vale da sombra da morte, outros pelo vale das enfermidades, dos problemas. Mas hoje, Cristo quer convidar você a viver o extraordinário. Domingo, às 15h, aqui em nossa sede mundial, nós estaremos no prosseguimento da poderosa campanha Profetizando no Vale. Ouça o que a palavra de Deus diz em Ezequiel, capítulo 37, versículo 4. Então me disse: profetiza sobre esses ossos e dize-lhes: ossos secos, ouve a palavra do Senhor. A nossa irmã Sueli chegou à igreja Deus e Amor, passando por um vale. E vejamos, dentro desta palavra, dentro desse contexto, Deus convida você a não apenas olhar para as adversidades, que aqui representado pelo vale de ossos secos, mas usar o poder de Deus para que a sua vida seja mudada, transformada. Mas para isso, você deve crer nesse poder transformador de Cristo Jesus. Deus levou o profeta Ezequiel ao meio de um vale cheio de ossos que representavam áreas de derrota e morte. Então, Deus lhe fez uma pergunta: filho do homem, porventura viverão esses ossos? Muitas vezes, ouvintes, nós também nos encontramos em vales, situações em que os sonhos, casamentos, saúde, finanças parecem secar e não ter mais jeito. A reação do profeta Ezequiel foi focar na soberania de Deus. Senhor Deus,

0: lutando todos os dias, você está na angústia, você já não tem mais força para ter aquele momento com Deus, aquele momento para falar com Deus, aquele momento de sentir e envolver de Deus em sua vida, aquele momento de você sentir a voz de Jesus falar, acalmando toda a tempestade na sua vida. Mas em vez de você tomar esse tempo para Deus, o tempo está lhe tomando com as coisas que te sufocam. São lares sendo destruídos, são filhos que já não conseguem mais ter um diálogo com seus pais. É uma correria que terrível todos os dias. O esposo não fala mais com a esposa porque não dá tempo, é corrido. Não tem mais a comunhão, porque os dias estão corridos, o tempo está corrido e não dá tempo para nada mais. Estamos deixando, irmãos, a prioridade de nós como crentes em terceiro lugar. Buscar primeiro o reino de Deus. Aquele momento de diálogo com Deus, entregando as causas que para você está impossível. Aí você consegue resolver um problema com mais facilidade. Se alguém não experimentou ainda, começa a fazer dessa forma que você vai ver o quanto Deus vai se agradar, o quanto Ele vai estar pronto a te ajudar.
1: Diga aí, Molevier, como é o seu nome?
2: Maria da Paz.
1: O que, que você estava sentindo, Maria?
2: Há uma semana atrás eu caí uma queda muito feia no metrô e Deus me deu o livramento, porque não quebrou nada. Eu cheguei, caí por cima do braço. Cheguei aqui com dor, mas clamei aqui no altar e não estou sentindo mais.
1: Você chegou aqui com dores no braço, estava incomodando.
2: Incomodando que eu não consegui nem pentear o cabelo.
1: Não conseguia nem levantar o braço para pentear o cabelo. Então levanta o braço aí. Cadê a dor?
2: Sumiu.
1: Quem te curou?
2: Tô vendo que está ralado aqui.
1: Está ralado. Pastor, ela caiu no metrô, se machucou.
3: Ela caiu quando?
1: Quando foi?
2: Foi semana passada.
3: Ela chegou com dor hoje?
1: Chegou aqui com dor, não é isso, Maria?
2: A dor estava incomodando sempre, sempre, sempre.
1: E agora?
2: Agora não estou sentindo mais.
1: Fala, Jesus me curou.
2: Jesus me curou.
1: E vocês não dão glória a Deus, igreja?
3: Quem mais, meus irmãos? Quem mais recebeu já um milagre, levante a sua mão.
4: Glórias a Deus. Querida irmã, qual o seu nome?
5: Meu nome é Leonice Alves de Souza.
4: Irmã Leonice, o que, que a senhora recebeu agora através das orações do pastor Milton? O que, que Jesus fez na sua vida agora?
5: Estou muito satisfeita com Jesus, que Jesus me curou.
3: Curou de quê?
4: Curou de quê, minha irmã?
5: Muitas dor que eu sentia no meu corpo.
4: A senhora chegou aqui com o corpo todo dolorido.
5: Todo.
4: Doía do alto da cabeça à planta dos pés.
5: Os pés.
4: E agora?
5: Não estou sentindo.
4: Quem curou a senhora agora?
5: Foi Jesus.
4: Olha aí, pastor Milton. Ela estava
3: glória
4: tão emocionada que ela não conseguia falar. Quando conseguiu,
3: amém,
4: relatou esse grande milagre.
3: Louvado seja o nome do
4: que
3: Senhor.
4: Que Deus te abençoe.
3: Glória a Deus. Vamos lá, Molevi.
1: Glória a Deus. Jesus continua fazendo milagres neste domingo especial aqui no Templo da Glória de Deus. Como é o seu nome?
6: Roberto Espíndola do Vale.
1: Roberto, o que, que você recebeu agora, Roberto?
6: Recebi a cura do mal-estar, do desânimo e a dor nas pernas.
1: Estava com muita dor nas pernas.
6: Estava, para caminhar estava difícil.
1: Para caminhar estava difícil. Quanto tempo o senhor estava com essas dores aí?
6: Irmão Levi, está com mais ou menos 2 meses.
1: 2 meses? Que isso? E agora? O que aconteceu na hora da oração?
6: Tá bom pra andar agora.
1: Tá bom pra andar agora? Será que dá pra dar uma carreirinha? Corre um pouquinho aí, vamos ver. Vamos ver o homem que disse que não podia nem caminhar, agora tá correndo. Volta aqui, irmão, volta aqui em nome de Jesus. Deixa eu perguntar pro senhor, cadê a dor?
6: Sumiu.
1: Quem te curou?
6: Jesus.
1: E vocês não dão glória a Deus, igreja?
3: Tem mais irmão Levi, vamos lá.
1: Pastor Milton, Jesus continua fazendo milagres aqui. Como é o nome da senhora?
7: Maria José.
1: O que, que a senhora estava sentindo, irmã Maria?
7: Eu estava sentindo muita dor de cabeça e dor no corpo, sabe? Aí depois dessa oração que estava tendo, eu melhorei já.
1: A senhora chegou aqui com dor de cabeça e dor no corpo todo.
7: Sim, senhor. Tá um...
1: E agora, na hora, depois da oração, as dores sumiram.
7: Foi.
1: Será que elas não estão aí ainda? Procura na cabeça aqui.
7: Tá no senhor.
1: Sumiu? Quem te curou?
7: Foi Jesus.
1: Jesus curou para a glória
3: de Deus. Deus. Aplausos para Cristo.
4: Pastor Milton, se houver tempo, tem uma irmã.
3: Vamos lá, mais uma.
4: Glória a Deus. Querida irmã, qual o seu nome?
8: Darcy Fernandes Mato.
4: Irmã Darcy, o que que Jesus fez na sua vida nesta tarde?
8: Eu andava com muita dor no joelho, tinha até dificuldade para vir para a igreja, mas graças a Deus, quando o irmão chamou as pessoas que estavam enfermas,

0: vim para frente, eu vim, meu joelho, graças a Deus, Jesus curou.
1: Está curado, está movimentando, movimenta mais, movimenta. Olha aí, pastor, queridos irmãos e ouvintes, ela movimenta os joelhos e não sente mais dores. Está curada, quem curou, minha irmã?
0: Jesus.
1: Foi Jesus Cristo.
2: Quem dá glória a Deus, igreja?
3: Desta manhã e 42 minutos... Domingo se aproxima, é amanhã, e às 15h você tem um encontro marcado aqui no Templo da Glória de Deus, Avenida do Estado, 4568, na Baixada do Glicério, prosseguimento da campanha Poderosa Profetizando no Vale. Você ouviu um pouco como Deus usa o pastor Milton de Almeida, que estará neste domingo transmitindo uma palavra do coração de Deus aos nossos corações. E com ele, o Esquadrão da Libertação, orando pelos enfermos, oprimidos, doentes. Deus tem milagres para você e para toda a sua família. E olha, você que deseja vir mais cedo, às 9h, no salão de número 2, nós teremos o workshop de casais. Jessé Ávila e a sua esposa Joyce Ávila estarão ali ministrando a palavra e também estarão palestrando. Teremos uma manhã de dinâmicas, teremos uma manhã de confraternização, comunhão, louvor e muitas orações. Venha você, casal, você que está separado do marido ou da esposa, Deus deseja restaurar através da palavra, através de tudo que está sendo preparado com muito carinho para você e para toda sua família. 10h43, nada tão especial e maravilhoso como esse quadro agora. Quadro está escrito. Presbítero Davi Miranda Neto traz o seguinte tema, Os Dois Lobos. Vamos ouvir e sermos edificados por Deus, o nosso Pai.
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5: Uma certa feita, um avô está conversando com seu neto. Quando eu li isso, não foi falado isso, isso já é uma imaginação minha. Queria que você imaginasse esse avô assentado ao lado de uma fogueira com seu neto, explicando ele, dando lições de vida e falando sobre uma parte mais filosófica. E nessa conversa entre esse avô e o seu neto, o avô chega para o neto e fala, meu amigo, dentro de nós existem dois lobos. Um desses lobos, ele representa o quê? Ele representa tudo que há de ruim nessa vida. Ele representa inveja, ódio, ganância, arrogância, ressentimento, tudo aquilo que nós naturalmente enxergamos como algo negativo, como algo ruim e algo que nós não desejamos para nós. Mas, em contraparte, temos também um outro lobo. Esse lobo, ele representa amor, bondade, humildade, generosidade, paz, honra e tudo aquilo que nós almejamos ver nas nossas próprias vidas. Essa conversa filosófica, ela é uma fábula, mas ela tem profundas verdades que nós podemos ver também naquilo que está escrito nas Sagradas Escrituras. Eu queria que você fosse comigo para Gálatas 5, versículos 16 e 17. Gálatas 5 é uma das passagens mais emblemáticas do Novo Testamento, porque ela representa a totalidade da vida cristã que eu e você podemos viver no século 21 mediante o Espírito Santo. Digo, porém, andai em espírito, e não cumprireis a concupiscência da carne, porque a carne cobiça contra o espírito contra a carne. E estes opõem-se um ao outro, para que não façais o que quereis. Assim como representado na fábula, nós vemos em Gálatas 5 que o cristão genuíno, todos aqueles que receberam o próprio Espírito Santo do Senhor, o Espírito que ressuscitou Jesus dos mortos, que habita dentro de todo aquele que teve fé genuína em Jesus Cristo, ele vive uma guerra interna. E qual é essa guerra? São entre duas naturezas. A natureza da nossa carne é a natureza do Espírito Santo de Deus, que é o maior presente que podemos receber aqui nessa vida terrena. E essa guerra, ela é contínua. Do momento que nós acordamos de manhã até o momento que vamos dormir à noite, nós estamos nessa constante guerra entre carne e espírito. E aí, vale uma reflexão, uma pergunta que o neto fez ao seu avô naquela fábula em que eu contei a vocês. Quem vence essa guerra? Quem está disposto a vencer essa guerra entre carne e espírito, espírito contra carne? A resposta é a mesma. Vence a guerra aquele que está melhor alimentado. Nessa guerra que vivemos continuamente, nós estamos continuamente alimentando, seja a carne, nossas refeições. Tenho certeza que a maioria de vocês, se não tomou, vai tomar o seu café da manhã nesse exato momento, ou você vai ter seu almoço, vai ter seu café da tarde. Você alimenta a sua carne porque é uma necessidade fisiológica. Nós precisamos sobreviver. Mas o quanto que nós temos alimentado o nosso espírito com o Espírito Santo de Deus? E mediante essa alimentação, aquele que nós vamos fortalecendo é aquele que tem a vitória nessa guerra interna que habita dentro de todo cristão genuíno. Em Gálatas 5, 19 a 21, essa passagem continua falando sobre essa guerra e ela diz o seguinte: as obras da carne são manifestas, as quais são adultério, fornicação, impureza, lascívia, idolatria, feitiçaria, inimizades, contendas, ciúmes, iras, pelejas, dissensões, heresias, invejas, homicídios, bebedices, glutonarias e coisas semelhantes a estas, acerca das quais vos declaro, como já antes vos disse, que os que cometem tais coisas não herdarão o reino de Deus. Essas são as obras da carne, aquilo que é explicitamente pecado, conforme a palavra de Deus, aquilo que está escrito, que condena a alma de todo ser humano que vive conforme as obras da carne. O que que isso é representado naquela fábula que eu falei? Isso obviamente é o lobo mau, é o lobo ruim, perverso, corrupto, que habita dentro de nós. E a própria palavra de Deus nos diz que todos pecaram, estão destituídos da glória de Deus. O salmista, ele tem uma passagem que ele escreve algo que é muito poderoso para mim e fala muito comigo. O salmista, ele escreve: do pecado eu fui gerado, no ventre da minha mãe eu estava sendo gerado no pecado. Isso é a nossa natureza corrompida, isso é o lobo mau que habita dentro de nós, a nossa carnalidade e as nossas obras maldosas que estão naturalmente sendo alimentadas no nosso dia a dia à medida que vamos vivendo aqui nessa terra. Mas, em Gálatas 5, 22 a 23, esse relato de Paulo à igreja da Galácia, ele continua falando sobre o lobo bom, sobre a parte que compete a nós vivermos segundo o Espírito Santo que nos é depositado em nossas vidas. Mas o fruto do Espírito é amor, gozo, paz, longanimidade, benignidade, bondade, fé, mansidão, temperança. Contra estas coisas não há lei. Isso é a natureza do próprio Espírito Santo de Deus. Conforme já vimos anteriormente, um dos principais atributos, o caráter de Deus, ele é santo. E quando nós recebemos esse Espírito Santo de Deus em nossas vidas, essa natureza divina, ela sobrepõe as obras da nossa carne. Mas é aí que eu vejo que nós vivemos nessa guerra interna. Diariamente, tendo a cautela em quem nós estamos alimentando nessa guerra. Qual é o lobo que nós temos alimentado em nossas vidas? Assim como nós nos alimentamos de comida física para manter e sobreviver na nossa carne, que é necessário, quanto que nós temos alimentado o nosso espírito? O quanto que nós temos lido da palavra de Deus? O quanto que nós temos tido comunhão com o Espírito Santo? E quanto que nós temos vivido na presença do próprio Deus? Aliás, o que é o jejum, se não uma prática da fé, onde nós estamos literalmente mortificando a nossa carne, nos abstendo da energia e da comida que mantém a nossa carne viva? Lá para o fim dessa passagem, Gálatas, no versículo 24 e 25, está escrito o seguinte: e os que são de Cristo crucificaram a carne com as suas paixões e concupiscências. Se vivemos no Espírito, andemos também no Espírito. É nesse sentido que a Bíblia reforça que nós fomos salvos uma vez que o Espírito Santo é depositado na nossa vida. E hoje, pós-conversão, pós-salvação, com os nossos nomes já escritos no livro da vida, nós somos chamados a viver em Espírito. Muitas vezes me perguntam, o que é pecado e o que é viver em santidade? De uma forma bem resumida, em cima daquilo que está escrito, por exemplo, em Gálatas 5, que nós usamos aqui como a nossa base bíblica ao longo desse devocional como um todo. Viver em santidade é viver pelo Espírito Santo de Deus. Como alimentamos, então, o lobo bom na nossa vida? Como alimentamos o Espírito Santo de Deus em nós para que Ele vença essa batalha? Em primeiro lugar, oração e comunhão com Deus. Deus é a fonte de toda a santidade e Ele vai nos santificando o quanto mais próximo estivermos dEle. Leitura e meditação na Palavra de Deus. A própria Bíblia nos diz que santificai-vos na verdade, a tua palavra é a verdade. Fugindo das tentações, relacionamentos saudáveis, nos sujeitando e obedecendo à Palavra de Deus. Dessa forma, estaremos revestidos e fortalecidos pelo Espírito Santo para que a gente vença o lobo mau em nossas vidas. Romanos 8, versículo 13, a palavra diz o seguinte: porque se viverdes segundo a carne, morrereis, mas se pelo Espírito mortificardes as obras da carne, vivereis. A palavra de Deus está nos falando simplesmente o seguinte: essa guerra interna, esse lobo bom e esse lobo mau que habita dentro de nós, ela determina como nós vamos viver aqui na terra e se nós viveremos ou morreremos. Isso está falando sobre salvação. Se nós alimentarmos o lobo bom, se nós estivermos constantemente na presença de Deus, nos alimentando da sua palavra, nos alimentando o seu espírito, estarmos fortalecidos e vencermos o lobo mau, certamente viveremos, porque estaremos vivendo segundo a plenitude do Espírito Santo. Mas, se nós estivermos perdendo essa guerra, e o lobo mau, a nossa carnalidade, a nossa natureza corrompida estiver vencendo essa guerra, o nosso caminho é para a morte. É nesse sentido que a própria palavra de Deus nos direciona, nos orienta e nos alerta. Entre essa fábula que traz verdades profundas para nós, nessa guerra interna que nós vivemos, entre carne e espírito contra carne, entre o lobo bom e o lobo mau, eu quero deixar uma reflexão para que você escolha alimentar o Espírito Santo de Deus que habita em nossas vidas. E isso é o único caminho para a salvação, para a vida eterna e por uma vida em plenitude com o nosso Deus.
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0: Caterine Magalhães, Santidade Gera Intimidade. Adquira o CD contendo esta linda canção em uma das nossas livrarias no interior de nossas igrejas, Deus e Amor. 10h58, que Deus abençoe grandemente você, toda a sua família. Eu sou o presbítero Rafael Gonçalves e somos da Igreja Pentecostal Deus e Amor. Você que esteve conosco em rede para todo o Brasil, muito obrigado pela sua companhia, obrigado pela sua audiência. E estivemos em Porto Velho, Boa Vista, Rio Branco, Belém, Manaus, Macapá, Palmas, João Pessoa. A nossa audiência em todo o Brasil nesta manhã está lá em cima. Aqui em São Paulo, capital, muitas pessoas nos ouvindo. Muito obrigado pela sua participação, muito obrigado pela vossa audiência. Nós vamos encerrar a rede e você que nos ouve aqui em São Paulo, prepare a sua fé, prepare aquele momento todo especial entre você e Deus, pois após os prefixos, nós vamos nos preparar para o momento da oração, a oração do Vale da Decisão. Que Deus abençoe e até uma próxima oportunidade, você ouvinte de todo o Brasil.
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4: A Comissão de Constituição e Justiça da Câmara aprovou o projeto que fixa o prazo máximo de 30 dias para o início do pagamento do salário maternidade, a contar da data do pedido. Caso o prazo não seja cumprido, o benefício será concedido automaticamente, sem prejuízo de posterior análise do INSS para avaliar o cumprimento dos requisitos legais pela requerente. A deputada Érica Cocai, do PT do Distrito Federal, que relatou o texto na Comissão de Defesa dos Direitos das Mulheres, diz que a medida preserva os direitos de toda a família.
5: O Cadastro Nacional de Pessoas Condenadas por Violência contra a Mulher vai reunir as informações de condenados por crimes como feminicídio, estupro, assédio sexual, lesão corporal e violência psicológica. O banco de dados vai incluir nome, RG, CPF, filiação, fotografia, impressões digitais e endereço residencial do agressor, além do crime cometido, resguardando o direito ao sigilo do nome da vítima. A senadora Dorinha Seabra, do União do Tocantins, diz que a centralização dessas informações, hoje dispersas, vai permitir uma atuação mais eficiente das autoridades de segurança pública e da justiça.
6: Além disso, o cadastro pode subsidiar políticas preventivas e promover o aprimoramento de políticas protetivas. Finalmente, ao conferir visibilidade, a organização das informações permite que o sistema tenha maior efetividade na execução penal e no acompanhamento dos condenados.
5: As informações dos condenados por violência contra a mulher permanecerão no cadastro até o término do cumprimento da pena, ou por 3 anos, o que for maior. Da Rádio Senado, Bruno Lourenço.
7: A Comissão de Constituição e Justiça aprovou a proposta de emenda à Constituição que fixa a jornada máxima semanal de trabalho para dar mais segurança jurídica ao piso salarial de enfermeiros, técnicos, auxiliares e parteiras. O objetivo é evitar distorções na remuneração após decisões do Supremo Tribunal Federal que regionalizaram o pagamento e vincularam o valor à carga horária específica. O relator, senador Fabiano Contarato, do PT do Espírito Santo, disse que a fixação de 36 horas semanais foi pactuada com os conselhos e sindicatos da categoria como uma estratégia para viabilizar a aprovação e garantir que os profissionais recebam o piso integral sem novos questionamentos judiciais.
8: Nossa casa que aprovou uma proposta para determinar o piso da enfermagem, que infelizmente o Supremo fez o que fez. Nós aprovamos um valor e ele regionalizou, colocou o piso não como piso, inclusive como teto. Então nada mais justo hoje do que nós estamos fazendo é dar uma correção e tratamento digno a esses profissionais que lidam com o principal bem jurídico.
7: A autora da proposta, a senadora Elisiane Gama, do PSD do Maranhão, lembrou que a luta pela valorização da enfermagem é antiga. Ao reforçar que a jornada de 30 horas ainda é uma bandeira histórica da categoria, ela declarou que a fixação em 36 horas neste momento evita que a proposta seja engavetada ou modificada por decisões judiciais.
9: Que às vezes é necessário flexibilizar para a gente poder avançar, né? Às vezes você não consegue ter o ótimo, mas você pode ter o bom. E às vezes, na ânsia de ter o ótimo, você não tem nem o bom e perde tudo.
7: Se a PEC for aprovada por senadores e deputados, o piso salarial nacional vai se referir à jornada máxima de 36 horas, impedindo que municípios ou empresas privadas paguem valores proporcionais menores. A proposta segue agora para análise do plenário do Senado. Da Rádio Senado, Bruno Lourenço.
1: 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Já estamos de volta com mais adoração.

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11 horas mais 10 minutos, receba a paz do Senhor Jesus nesta manhã maravilhosa, dia de sábado, hoje dia 16/5, que Deus abençoe grandemente a sua vida, a sua casa e a sua linda família. Sou o seu irmão em Cristo, diácono Emanuel Careno, e nós estaremos juntos nesta programação maravilhosa, concedida por nosso Deus. É o programa A Voz da Libertação, órgão informativo oficial da Igreja Pentecostal Deus e Amor. Lembrando que nós estamos em uma programação ao vivo e também local, pois estamos falando diretamente da sede estadual de Ribeirão Preto. Nosso endereço, Rua Saldanha Marinho, de número 740, no centro da cidade de Ribeirão Preto. Atualmente está na responsabilidade do servo de Deus, pastor Cláudio Santos. Nossa sede mundial está situada na Avenida do Estado, 4568, bairro da Liberdade, São Paulo, capital. Na responsabilidade da nossa querida irmã e presidente, Irene Miranda.

Vamos adorar a Deus nesta manhã maravilhosa, vamos adorar a Deus, você vai receber neste momento, nesta programação, você vai receber o melhor do rádio brasileiro, palavra de Deus, louvores, momento de oração, testemunhos, é o melhor do rádio brasileiro, o programa Voz da Libertação que vai te alcançando, te abençoando, aonde você estiver, que a paz do Senhor Jesus te alcança, que as bênçãos de Deus recaia sobre a sua vida, a sua casa, nos campos, nas fazendas, você que está hoje trabalhando, você que está em casa, enfim, aonde você estiver, acompanhando através aí do seu rádio receptor, no seu veículo, os nossos irmãos caminhoneiros que trabalham e muito, e sempre aí ligados no programa Voz da Libertação, Deus abençoe grandemente, em nome do Senhor Jesus. Queridos, hoje, esse dia maravilhoso de sábado, dia 16, nós tivemos em nossa sede estadual uma primeira concentração nesta manhã. Aquela manhã de consagração, manhã de busca, manhã de entrega, manhã de nós estarmos nos aproximando ainda mais de Deus, e foi uma bênção dos céus, foi algo maravilhoso, um momento de renovo e nós recebermos também a bendita palavra de Deus. Mas nós estamos falando do dia 16 de maio, o dia que nós estávamos aguardando, aquele dia em que a nossa expectativa já está lá nos 1000%, porque hoje chegou aquele grande dia do encontro de homens e mulheres de fé aqui da sede estadual de Ribeirão Preto. É, chegou o grande dia na alegria do Espírito Santo, chegou o nosso encontro de homens e mulheres de fé, meu Deus, que bênçãos dos céus, chegou este grande dia, tudo preparado, tudo no jeito para nós recebermos você e a sua família. Por que não dizer, tudo já está no jeito, tudo já está preparado, tudo já está organizado para receber você e a sua família, e eu tenho certeza que será um encontro de homens, um encontro de mulheres de fé que vai impactar a nossa vida, vai verdadeiramente impactar a nossa fé. E eu quero lançar o convite para você estar conosco, hein? É, pois chegou o grande dia, muitos irmãos e irmãs perguntando deste dia, quando acontecerá, quando será, aquela grande expectativa. Isso é algo maravilhoso, porque quando nós temos esta expectativa, nós temos ela no próprio Deus, e chegou o grande dia. As irmãs, mulheres de fé, estarão aqui na sede estadual de Ribeirão Preto, na rua Saldanha Marinho, de número 740, e lembrando que o nosso estacionamento próprio vai estar disponível para que as irmãs deixem aqui o seu veículo em segurança, para que vocês cultuem a Deus, busquem ao Senhor neste encontro de mulheres de fé da estadual de Ribeirão Preto. Dará início às 18 horas deste dia, logo mais, hein? Às 18 horas, as servas de Deus, as mulheres de fé, estarão unidas e reunidas na sede estadual de Ribeirão Preto, buscando ao Senhor em oração, momento de louvor, as dinâmicas, palestras, a palavra de Deus. Meu Deus, eu tenho certeza que vocês, mulheres de fé que aqui estarão, serão impactadas pela glória do nosso Deus. A nossa irmã Célia Rodrigues já está na cidade de Ribeirão Preto, veio diretamente dos Estados Unidos, chegou ontem e ela já está com uma grande expectativa. Ela que é a preletora desta noite vai estar anunciando a palavra de Deus para todas as irmãs, as mulheres de Deus que aqui estiverem. Será algo impactante da parte do nosso Deus. E também a nossa irmã Elaine Marques já está em Ribeirão Preto. Ela veio da cidade, ou veio do estado de Minas Gerais. Ela vai trazer uma palestra maravilhosa. Ela vai ministrar esta palestra no coração de todas as irmãs que aqui estiverem e vai falar sobre vários assuntos diferentes que é voltado para as mulheres. Atenção, mulheres de Deus, hein? Atenção, as mulheres de fé de Ribeirão Preto e toda a região. Chegou o grande dia, logo mais às 18 horas, encontro de mulheres de fé aqui na sede de Ribeirão Preto. Convide a sua amiga, aquela sua colega de trabalho, convide aquela pessoa que você tem orado, aquela pessoa que você tem evangelizado, convide os seus familiares, venha juntas, porque Deus tem algo a ser realizado na vida de
todas as mulheres que aqui estiverem neste dia glorioso. Mas não para por aí, não para por aí, porque nós, homens de Deus, homens de fé, também estaremos no nosso encontro de homens de fé, ali no nosso... na igreja, no templo que nós temos do bairro do Vila Tibério, nós estaremos ali juntos. Será um momento maravilhoso, marcante, e eu quero convidar todos os homens de fé para este momento tão glorioso. Chegou o dia, hein? Atenção, homens de fé, as nossas irmãs já estão aí com tudo preparado, mas nós, homens de fé, também estamos com tudo preparado para a glória do nosso Deus, hein? É, nós estaremos ali na rua Doutor Loyola, de número 759, no bairro do Vila Tibério, bem perto aqui, em cima ali da rodoviária. Nós ali estaremos, no bairro do Vila Tibério, na rua Doutor Loyola, de número 759, nós estaremos no nosso primeiro encontro de homens de fé. Nós temos aí já um tema maravilhoso, chamados para um propósito. Na oportunidade vai estar conosco o pastor Rodrigo Marques, ele que está vindo também de Minas Gerais. Ele vai estar anunciando a palavra de Deus, ministrando esta palavra maravilhosa aos nossos corações. Homens de fé, juntos, louvando ao Senhor, buscando ao Senhor Jesus, e com certeza será este primeiro encontro, marcará as nossas vidas. Pastor Cláudio Santos vai estar conosco, presença confirmada, ministrando uma palestra aos nossos corações, tratando muitos assuntos concernentes aí aos homens, homens de Deus. Vamos juntos neste propósito, nós homens também estamos unidos, vamos juntos neste propósito de adoração, de busca, estamos juntos porque também fomos chamados para um propósito. Nós estaremos, repetindo, hein, na rua Doutor Loyola, de número 759, aqui no bairro do Vila Tibério, às 18h30, juntos estaremos para buscarmos ao nosso Deus. É o encontro de homens e mulheres de fé da sede estadual de Ribeirão Preto.

0: 11:20, eu quero dizer que não para por aí, porque hoje, este dia especial, o dia de encontro de homens e mulheres de fé na sede estadual de Ribeirão Preto, com certeza será algo marcante em nossas vidas. Eu tenho uma grande expectativa que a nossa vida espiritual não será a mesma, não. Nós sairemos edificados, fortalecidos, revestidos, renovados, avivados pelo poder do nosso grande Deus e eterno Pai. Mas eu quero dizer algo também, que o nosso irmão, pastor Rodrigo, ele que está vindo de Minas Gerais, que vai ministrar a palavra de Deus aos nossos corações no encontro de homens de fé, ele vai estar conosco também domingo, amanhã, no culto em favor da família, das 19h. É isso mesmo, hoje ele vai estar conosco no encontro de homens de fé, pregando a palavra de Deus. Com certeza será algo maravilhoso. Mas ele também se dispôs a estar conosco amanhã, no domingo, é isso mesmo, para pregar a palavra de Deus no culto em favor da família. E nós temos já a participação e a confirmação do servo de Deus.
1: Da cidade Uberaba, estou passando aqui para fazer um convite muito especial para você e toda a sua família. Neste próximo domingo agora, dia 17 de maio, às 19h, na cidade de Ribeirão Preto, na sede estadual da nossa Igreja Pentecostal Deus Amor, um culto especial da família. Vai ser um momento preparado para fortalecer os laços e trazer esperança para dentro do seu lar. Eu acredito que Deus continua sendo o alicerce da família. Venha participar conosco, porque eu tenho certeza de que será uma noite marcante e abençoada por Deus.
0: É, esteve aí participação especial do nosso querido pastor Rodrigo. Ele vai estar conosco amanhã também. Ele se dispôs, servo de Deus, se dispôs a estar conosco neste culto maravilhoso, em favor da família. E você é o nosso convidado especial. Então veja bem, você, minha irmã, vai estar aqui hoje juntamente com as mulheres de fé. Todas as irmãs aqui reunidas. Nós estamos aguardando centenas de irmãs aqui. Com certeza vai superlotar este templo. E lembrando que as 200 primeiras mulheres de fé, as 200 primeiras irmãs, receberão aí uma lembrança diferenciada. Então cheguem cedo, não deixe para chegar na última hora, porque se você chegar na última hora, infelizmente, você não vai ter lugar para você se assentar, se acomodar. Que as irmãs estão com muita fé, numa expectativa muito grande, e elas estarão já chegando às 18 horas, todas as irmãs mobilizadas aqui da sede, na recepção. Meu Deus, eu não quero falar muito, porque senão vai estragar as surpresas, mas as irmãs estarão aqui hoje, 18 horas, e nós, homens de fé, na Vila Tibério, Rua Doutor Loyola, de número 759, estaremos no nosso primeiro encontro de homens de fé. E o nosso querido pastor Rodrigo, que vai estar ministrando a palavra de Deus aos nossos corações no Vila Tibério, vai estar conosco amanhã. Coisa maravilhosa, nós estaremos recebendo esta palavra de Deus no culto em favor da família.

0: É, o Senhor vai estar contigo, nunca vai te abandonar, nunca vai nos abandonar. O Senhor estará conosco, porque o Senhor é fiel. E a Bíblia diz que o Senhor não pode negar a si mesmo. Eu quero chamar a tua atenção, porque nós vamos para aquele momento maravilhoso que marca o programa Voz da Libertação, que são os testemunhos. É, nós vamos para este momento que fala ao nosso coração algo maravilhoso, que vai edificar e muito a sua fé. Olha, a nossa fé é muito grande, a nossa expectativa também, e eu creio que você que está aí agora nos ouvindo, que vai estar aqui, minha irmã, no encontro de mulheres de fé, você, meu irmão, que vai estar conosco no encontro de homens de fé, você também vai ser um palco de milagres. Você vai relatar o teu testemunho e o Senhor vai te abençoar para a glória do seu nome. Vamos então para este momento maravilhoso, momento de testemunhos.
1: É Elisene Pereira da Silva. Vou contar um testemunho que Deus fez na minha vida. Quando me engravidei, eu segui até os 8 meses. E eu fui ter meu filho. Quando chegou no hospital, o médico não quis atender. Ele só falava pro meu marido, ela tem que andar, ela tem que andar. Depois que passou, meu marido falou, ela não tem como aguentar, ela vai morrer, porque ela já está perdendo líquido. Já faz uma hora que ela tá assim, nós temos que ir embora. Ele, não, ela vai ter que ficar assim. E quando ele falou isso, ele só falou assim, Deus é maior na minha vida, que eu tenho com ela, Deus é maior. E vamos para outro hospital. Chegando no outro hospital, o médico só falou, olha, ela era para ter morrido durante essa gravidez, esse bebê não era para ter nascido. Tudo bem, até aí Deus fez um milagre na minha vida, meu filho nasceu e teve um certo dia que a gente foi fazer um exame do coração do bebê. Chegando lá, o médico falou que meu filho tinha assopro no coração. E eu falei com Deus, por quê? Se o Senhor pediu um filho saudável, por que o Senhor está me dando com assopro no coração? E Deus falou, aquietai, filha. Cuido de você e cuido do teu filho. Vou fazer um milagre na sua vida. E o médico falou, mãe, retorna ao médico que eu vou fazer um exame do coração dele, que eu vou dar uma olhada no coração dele, ver como tá. E eu voltei e a minha mãe ajoelhou perante Deus, ela falou com Deus, se tu é na minha vida, tu vai fazer um milagre hoje. E o médico fez esse exame. Quando esse médico fez esse exame, o médico falou, mas mãe, não tem nada no coração do seu bebê, o coração do seu bebê está fechado. Não se preocupa. Eu falei assim, olha, sabe o que é isso, médico? O que é isso? É Deus. Deus colocou a mão sobre a vida do meu filho. Ele fez um milagre na vida do meu bebê. E hoje, irmãos, eu deixo um recado para vocês. Crê naquele que dá a vida, que maior é ele. O meu filho hoje tem 10 anos, vai fazer 11 anos. Hoje ele está bem, está andando normal, não tem nenhum assopro no coração mais. E Deus preparou a minha filha também, né? Deus preparou a minha filha Rebeca. Hoje eu tenho um casal que Deus prometeu e Deus cumpriu com a promessa dele na minha vida.
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3: Meu nome é Cláudio, moro em Guarulhos, bairro dos Pimenta. Há mais ou menos 25 anos atrás, o pai era dono de empresas, mas porém ele tinha um pacto com um demônio, através do meu avô. Minha avó contava, né, que o meu avô andando, né, em si, alguém correndo atrás dele, não conseguia pegar. A avó contou para nós ali que ele tocou fogo na casa com todo mundo dentro. E ela molhou a toalha e se molhou e tirou todos os 10 filhos que ela tinha. Louvado seja Deus. A gente ali, pela idade, tinha que ficar alguém junto com meu pai. E às vezes a gente ia pro cemitério, onde ele ia pegar osso para fazer despacho, obraria de macumbaria, para cachoeira, irmãos, pras matas, e ia pra praia também, irmãos. Então ali, irmãos, aleluia, chegou um dia, irmãos, o diabo me deu lá pro mundo, irmãos, um talento de ser um futebol. O sonho era de ser jogador, porque toda vez que vinha alguém pregar a palavra de mim, pra mim, eu falava, eu não sou louco, né? Nem doido de andar de terno e gravata, né? E às vezes até por causa daquilo, a gente sofria discriminação. A minha casa, irmãos, andava cheia, né? Tinha homens brancos, negros, amarelos, japonês. Em casa tinha tudo, irmão, só não tinha paz. Na minha casa não tinha paz, irmãos, porque tinha vez que meu pai comprava as coisas e quando o diabo pegava ele, ele quebrava tudo, irmãos, e queria matar todo mundo. Minha mãe era católica roxa. Quando chegava as pessoas ali, ela benzia, né, irmãos? E a gente via, irmãos, que as pessoas ali saíam, irmãos, saíam ali de pé, reto, que entravam com dor, saíam sem dor. Mas a Bíblia fala também, né, irmãos, aleluia, bem, o Senhor diz, conhecereis a verdade e a verdade vos libertará. Num dia, irmãos, digo pro povo de Deus, irmãos, tudo que a gente faz à frente de uma criança, a mente de uma criança, ela consegue, aleluia, decorar, irmão, guardar com facilidade muitas das coisas, irmão. Eu me lembro como fosse hoje, irmãos, ali que meu pai, ele brigava com todo mundo, né? Todo mundo, quando chegava a hora dele chegar, todo mundo se escondia. E ele tinha uma filha de 10 anos, a minha irmã, por nome Fabiana. E Fabiana foi a única filha que nasceu em casa, a qual ele viu tudo, então ele tinha aquele afeto, aquele carinho, era onde chegava, tinha aquela palavra para trazer o chinelo, colocar a comida no prato dele. A filha que ele mais gostava, irmãos, foi a que, aleluia, o diabo ceifou, porque ela foi para casa da minha tia, ela teve que atravessar a rodovia dos trabalhadores ali, e quando ela voltou, irmãos, aleluia, louvado seja Deus, um carro pegou ela, e não ficou nenhum osso inteiro no corpo dela, quebrou tudo, né? Foi ali onde ele falava que um demônio podia conosco, que ninguém ia fazer nada. Aí ele, os demônios não respondiam, não falava com ele, né? E minha mãe, aleluia, ali ela via tudo aquilo. E eles falava pra ela, olha, fala pra ele que a gente vai acabar com todo mundo, matar todo mundo. Então chegou esse dia que meu irmão foi chamar, aleluia, os irmãos. E quando ele chegou com os irmãos, começou, minha mãe já estava em pranto, chorando, e que ela queria mudar de vida. Foi essa aí que começou a conversão. E minha mãe dobrou o joelho e falou, Senhor, se o Senhor mudar a minha vida, enquanto eu viver, Senhor, e meu esposo for liberto, né, eu vou viver para Ti. Aonde o Senhor me enviar, aí eu vou anunciar o Evangelho, eu vou contar tudo quanto o Senhor fez na minha vida, Senhor, e na vida da minha família, dos meus filhos. Irmãos, minha conversão, tive 5 dias, fui liberto, irmão, porque eu vim para o pé do altar, né, e eu falei que não queria aquela vida, e eu não queria aqueles demônios, porque eles falavam que queria reinar na minha vida. E a Bíblia disse, verdadeiramente o Filho vos libertar, verdadeiramente sereis livre. Os crentes vinham pregar para mim, eu falava, um dia que eu ia ganhar na loteria, eu vou ser crente. E eu falava isso para tirar barato, assim, dos crentes, como falava no mundo. O Senhor me apertou, irmãos. O Senhor me pegou de tal maneira e eu chorei, irmãos. E porque estava difícil. E eu via já minha vida destruída. Amigos que andavam comigo, foram eles que queriam me matar. E minha mãe olhando, falava, abre os olhos. Jesus está te chamando. Tem uma obra na sua vida. Aleluia, louvado seja Deus. Eu dobrei o joelho junto com minha mãe. E eu deixei tudo, irmãos. Aleluia. Falei, se Deus tem uma obra na minha vida, eis-me aqui, Senhor. Meu nome é Cláudio, moro no Jardim de Assis, bairro dos Pimenta, Guarulhos.
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4: Onze horas e 34 minutos.

E atenção, ouvintes, atenção, povo de Deus, já chegou, hein? Já estamos na semana da grande festividade em Ribeirão Preto. Atenção, atenção, povo de Deus, atenção, toda a região de Ribeirão Preto, toda a estadual de Ribeirão Preto, porque já chegou. Já chegou o dia 16 de maio, essa semana, já minutos nos antecedem a grande festividade, onde nós vamos estar glorificando a Deus aqui na cidade de Ribeirão Preto.

0: será daqui a pouco, ouvintes, nesta noite de sábado, começando às 18 horas, nesse dia 16 de maio. Vai começar às 18 horas, olha, em ponto, hein? 16 de maio é a grande festividade com o tema Mulheres de Fé e Homens de Fé. Lembrando que as nossas irmãs Mulheres de Fé está com o tema Florescendo no Reino. No horário das 18 horas, a nossa irmã Célia Rodrigues, nossa irmã Elaine Marques, aqui conosco, palestrando, a nossa irmã Célia pregando a palavra de Deus, ela que já está conosco aqui na cidade de Ribeirão Preto, isso mesmo, ela está conosco, vai ser uma grande bênção. Nós vamos estar adorando a Deus, louvando ao Senhor nesta noite de sábado. E lá na Vila Tibérios, na nossa igreja, que temos ali o salão da igreja Deus e Amor na Vila Tibérios, nós teremos ali na rua Doutor Loyola 759 o encontro de homens de fé. E será bênção para a glória de Deus. E nada melhor do que a minha esposa Elaine Santos aqui comigo, alegre e também feliz, ela que faz parte da liderança da organização, também de toda a produção desse grande evento Mulheres de Fé, essa edição 2026 aqui na Estadual de Ribeirão Preto, Rua Saldanha Marim 740. Elaine, a paz, Deus te abençoe, minha querida esposa.
1: A paz do Senhor Jesus, Deus abençoe a todos, estamos felizes, alegres, porque chegou esse grande dia tão esperado, na qual nós estamos aí, nos preparativos, reta final, e tem sido bênção de Deus todo esse preparo. Olha, ouvintes, é coisa maravilhosa que Deus tem feito em nosso meio, propósito de oração, de jejum, todo preparo espiritual para que a presença do Senhor venha a ser notória em nosso meio. Então você é o nosso convidado todo especial. Claro, você é mulher, traga aí a sua convidada toda especial para participar juntamente com você. Porque neste dia, às 18 horas, claro, um pouquinho antes, já vamos estar aqui após, preparando e esperando você para te presentear. Não fique de fora, porque as 200 primeiras mulheres que chegarem, elas vão receber com muito amor e carinho um presente todo especial para marcar este encontro. E temos a certeza que será algo extraordinário.
0: Tudo preparado, ouvintes, tudo já organizado. Olha, ouvintes, que semana abençoada já está. Não vejo a hora, Elaine, de chegar o sábado, dia 16, porque eu tenho a certeza que vai ser maravilhoso. Nós temos recebido informações de toda a região, nossos irmãos que são das sedes setoriais, também das sedes centrais, das regionais, das locais, que estão falando assim: olha, nós vamos com a nossa van, vamos aí estar presente. Vamos adorar a Deus. Vai ser lindo, vai ser maravilhoso o que Deus vai estar fazendo nesse dia tão especial.

0: 16 de maio, aonde qual logo mais no horário das 18 horas. Já chegou, posso dizer que já chegou, não é verdade, Lene?
1: Sim, realmente, meu Deus, tão esperado esse dia por todas nós, mulheres de fé. É uma grande oportunidade estarmos unidas, conectadas em adoração, em louvor a Deus e também aprendendo do Senhor através da sua palavra, sendo inspirada justamente aí, uma palavra com um tema tão poderoso, florescendo no reino. Para nós mulheres aí, a palavra do Senhor vai trazer algo que vai nos impactar. Então, ouvintes, olha, temos a certeza que esse preparo, toda essa organização, todo esse preparo, meu Deus, vai ser algo maravilhoso.
0: E nós vamos agora na confirmação também, Elaine, da nossa irmã Elaine Marques, não é verdade? Ela que já deu uma confirmação, deixou aqui. Ela vem da cidade de Uberaba, junto com seu esposo e seu filhinho também, né? Seu esposo, pastor Rodrigo, que também o pastor Rodrigo vai estar pregando aqui em nossa sede estadual domingo à noite, no horário das 19 horas, o pastor Rodrigo vai estar pregando. Mas nós estamos falando de sábado, porque é final de semana recheado de bênção. Vamos ouvir então a nossa irmã Elaine Marques aí confirmando a sua presença como palestrante nesse dia.
2: O dia está mal, você não sabe o que está acontecendo com você, você grita. Fala o que vem na sua mente sem pensar se vai magoar. Um dia você quer estudar, o outro dia você não quer mais. Um dia você quer realizar uma atividade naquilo que você gosta. O outro dia você já nem sabe mais o que você vai fazer da sua vida. Você se sente perdida. Chegou a hora de você se conhecer. Conhecer suas emoções, conhecer seus sentimentos e aprender a lidar com elas. Inteligência emocional é muito mais do que você aprender a controlar sentimentos. Mas sim, conhecer as suas emoções e fazer delas a sua aliada para que você possa aprender a viver com mais equilíbrio, clareza e direção. É dia 16 de maio, na Estadual de Ribeirão Preto, essa oportunidade linda de aprender mais sobre inteligência emocional. E você não pode perder. Vai ser um dia inédito, incrível, para que nós possamos aprender a gerenciar nossas emoções.

0: Muito bem, ouvintes, olha aí a participação toda especial da nossa irmã palestrante, Elaine Marques, confirmando a sua presença neste dia. E neste momento também vamos aí ouvir a participação toda especial da nossa irmã Célia Rodrigues, que vem aí para confirmar a sua presença.
1: A paz do Senhor Jesus, aqui quem vos cumprimenta é a irmã Célia Rodrigues, da Flórida dos Estados Unidos. Estou passando aqui para confirmar a minha presença no dia 16 de maio, Encontro de Mulheres de Fé de Ribeirão Preto. Muito obrigada, que Deus abençoe a todas. Creio eu, em nome de Jesus, que será um dia marcante nas nossas vidas. A presença do Pai, do Filho e do Espírito Santo de Deus é algo maravilhoso. Que Deus abençoe a todos, em nome de Jesus Cristo.

Olha, ouvintes, aí está então confirmação com a nossa irmã Célia Rodrigues, ela que vai pregar a palavra de Deus, vindo diretamente dos Estados Unidos, ali do estado da Flórida. Ela vai estar pregando a palavra de Deus, orando por todos nós, no horário das 18 horas. Eu digo todos nós, mas na verdade as irmãs, né? As irmãs que vão estar aqui. Nós homens vamos estar na rua Doutor Loyola, 759, na Igreja Deus de Amor, onde os irmãos vão estar sendo ali recebido, e também nosso querido irmão pastor Rodrigo vai pregar a palavra, e eu vou estar dando ali uma palestra importante da palavra de Deus para todos os nossos irmãos. Vamos ter louvores, vamos ter oração, enfim, os irmãos lá aprendendo, sendo edificado por Deus, e as mulheres de fé aqui na setorial, na estadual de Ribeirão Preto, junto com as irmãs das setoriais, melhor dizendo, também as irmãs das centrais, das locais, das regionais, Ribeirão Preto, toda a região. Virão pessoas de Minas Gerais também, as nossas sedes que pertencem, igrejas de Minas Gerais que estão ligadas aqui conosco. Olha, vai ser extraordinário o que vai acontecer em nossa Igreja Pentecostal Deus de Amor. Você não pode ficar de fora apenas ouvindo, aí venha participar. Já estamos na semana, já estamos no dia, já estamos aí poucos momentos, poucos minutos aí que nos separam do grande início aqui da nossa festividade. As 200 primeiras mulheres que chegarem aqui na sede estadual de Ribeirão Preto vão receber uma lembrança diferenciada, tá certo? Então, olha, cheguem às 18 horas. Nós estamos com um cronograma bem acirrado, bem marcado, para você não faltar, para você ser abençoado por Deus. É isso aí, Elaine. Olha, princesa, eu sei que Deus tem bênçãos para todos que comparecerem aqui na Igreja Pentecostal Deus é Amor.

0: gente, olha, ouvinte, será um dia todo especial. Se eu fosse você, eu chegaria no horário, sabe por quê? Não é um culto, é um encontro, na qual nós vamos ter um início, desde o início vamos estar aí com uma programação maravilhosa, porque vamos estar diante do Senhor, mulheres posicionadas, adorando, orando, clamando ao Senhor. Vamos ter dinâmicas, vamos ter um momento ali, né, da palavra, da palestra, um momento de nós estarmos na busca incessante, e assim vai ter brindes também para você. Olha, vai ser maravilhoso. Principal de tudo é que o espiritual estará acontecendo do início ao fim, porque nós estaremos ali numa dedicação total. Eu falo com toda a convicção e certeza, porque nós estamos já, né, em propósito diante do Senhor, em oração, em jejum, crendo que o nosso Deus, ele vai estar abençoando. E se você chegar tarde, olha, sinto em te dizer que você vai perder parte deste evento, porque nós temos uma programação toda especial do começo ao fim, justamente para nós estarmos aproveitando cada oportunidade, cada momento, porque será muito importante cada detalhe deste evento.
1: É verdade, Elaine. Inclusive, você pode convidar uma amiga, né? Você que está me ouvindo, uma amiga, uma pessoa que você conhece, você pode trazer sua filha. Nós não temos assim uma faixa etária de idade que vai proibir estar aqui com as irmãs. Não, inclusive você pode trazer até o seu filho, a sua filha, que estarão sendo assistidos pelas professoras do Pequeno Galileu, que elas estarão também acompanhando aí toda a sua criança, o seu filho, enquanto você participe do encontro.
0: Isso, realmente, as nossas professoras do Pequeno Galileu, elas vão estar, toda a equipe aqui posta, preparada para estar dando todo o apoio. Elas vão se revezar, por quê? Elas falaram, irmã Elaine, eu também quero participar. Então elas estão aí nesse preparativo de elas fazerem assim um pouquinho cada uma, né? E as crianças estarão ali sendo acompanhadas com atividades bíblicas, e cada tia vai estar ali um pouquinho para elas também participar do evento. Vai ser maravilhoso. Olha, ouvintes, nós temos a plena certeza que tudo está sendo preparado com amor, com muito carinho, para que você venha dizer assim, olha, realmente valeu a pena participar.
1: Nós vamos ouvir agora a nossa irmã, líder do projeto do Ministério Pequeno Galileu, falando acerca desse momento em que as crianças vão estar sendo recepcionadas e as mães vão poder vir tranquilas.

0: paz do Senhor Jesus a todas as mamães, papais e responsáveis pelas crianças e adolescente. Quem vos cumprimenta é sua irmã em Cristo, Áquisa Oliveira, líder geral do Departamento Infantil da Estadual de Ribeirão Preto. Neste sábado, durante o evento Florescendo no Reino, nossas crianças e adolescentes também terão um momento especial. Os professores estarão realizando o atendimento na escolinha O Pequeno Galileu, com muito carinho, cuidado e atividades preparadas especialmente para eles. Assim, todos vocês poderão participar do culto com tranquilidade, enquanto as crianças e os adolescentes aprendem mais sobre Deus em um ambiente acolhedor e seguro. Então, marquem essa data, sábado 16 de maio, às 18 horas, na Estadual de Ribeirão Preto, terá o primeiro encontro de mulheres de fé, Florescendo no Reino. Traga sua família e venha viver esse momento mais que especial conosco. Ficam todos na paz do Senhor Jesus.
1: Aí está então, ouvintes, a nossa querida irmã, nossa irmã, professora Áquisa, ela que é a líder estadual do projeto Ministério Pequeno Galileu. Que benção, então está essa informação. É isso aí, Elaine, olha, tudo preparado então para o dia 16 de maio. Poucos minutos faltam aí para chegar essa tão esperada data, tão esperado evento que estará acontecendo. Todos envolvidos, todos que irão participar, vai ser maravilhoso o que Deus vai estar fazendo. Então, mais uma vez, o endereço aqui da Igreja Deus de Amor e todos convidados para participar.
2: Rua Saldanha Marinho, 740, aqui no centro de Ribeirão Preto, é o local da nossa igreja pentecostal Deus e Amor, onde as mulheres de fé estarão todas unidas. Olha, esse templo vai ficar pequeno somente para as mulheres de Deus. Então, olha, será uma grande oportunidade. E o salão principal da nossa igreja vai estar sendo preparado, organizado. Então, você pode vir. Temos o estacionamento ali para que você venha deixar o seu carro. Se o seu esposo vier com você, eu quero deixar uma dica: você fica aqui, o seu esposo vai lá pra...
1: Exatamente, o seu esposo pode acompanhar o nosso encontro. Isso. Na rua, ali na rua Doutor Loyola, né, que número 759, onde temos o templo ali da Igreja Deus de Amor, onde nós vamos estar no nosso encontro de homens. Ali será acomodado somente os homens, e isso, aqui somente as mulheres. Então, lembrando que nesse dia, né, os homens não poderão entrar aqui na igreja, no
2: atenção,
1: salão principal.
2: É, aos irmãos que vai estar dando apoio ali no estacionamento e também no
1: sim,
2: som.
1: Sim, nós estaremos,
2: né,
1: deixando dois irmãos para ficar na retaguarda.
2: Isso.
1: Ali do apoio, do estacionamento.
2: Pode ficar tranquilo, irmãs, estamos aqui com uma equipe preparada para nos auxiliar.
1: É isso aí, então tá tudo preparado, não falte logo mais, então já vai começar às 18 horas o nosso encontro de homens de fé e as nossas irmãs mulheres de fé. Que Deus abençoe a todos vocês. Vamos seguindo com o programa A Voz da Libertação. 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
2: Horas 55 minutos, esteve aí participação especial, pastor Cláudio Santos, a nossa irmã Elaine Santos, participando do programa Voz da Libertação e falando um pouco mais sobre hoje, este grande dia de encontro de homens e mulheres de fé. Eu vou e você, juntos estaremos, hein? Atenção, homens de fé, vamos juntos neste propósito. Atenção, mulheres de fé, unidas, vocês vencerão e com certeza será uma noite gloriosa da parte do nosso Deus. Eu quero fazer uma oração em favor da sua vida, apresentar a sua casa, a sua família nas mãos de Deus. Nós já estamos chegando no final, no término deste dia, desta manhã, melhor dizendo, e nós já vamos entrar agora para a tarde. É, já estamos chegando neste momento de transição de manhã para a tarde. Eu quero orar em favor da sua vida. Senhor Deus, bendito, maravilhoso e eterno Pai, eu coloco na Tua bendita presença a vida de cada ouvinte, Senhor, nesta manhã que o Senhor concede. Graças te dou por esta oportunidade rica, graças te dou pela multidão das Tuas misericórdias. Peço a Ti, Senhor, abençoa os ouvintes do programa Voz da Libertação. Aonde, meu Deus, esta vida estiver, estenda Tuas mãos de poder, as Tuas mãos de glória, as Tuas mãos de misericórdia, para guardar, proteger, livrar, abençoar, sustentar, meu Deus, com a Tua potente destra, em nome do Senhor Jesus. Meu Deus, abençoa os ouvintes que usaram a fé, enviando os pedidos de oração, Senhor. O Senhor conhece a necessidade, as situações, os problemas, as lutas, os embates. Estenda as Tuas mãos nesta manhã, meu Deus, dando a vitória, em nome do Senhor Jesus, repreendendo, meu Deus, todo mal, todo laço, fazendo a obra, meu Deus, que só o Senhor pode fazer. Eu apresento nas Tuas mãos porque eu creio na resposta, na Tua vitória. Eu creio, meu Deus, que o Senhor entra na frente de qualquer situação e opera para a glória do Teu santo nome. Meu Deus, abençoa o encontro de homens, o encontro de mulheres de fé neste dia, Senhor. Estende as Tuas mãos para operar coisas grandes, tremendas, firmes, meu Deus, que nós ainda não sabemos. Faz, Senhor, esta obra em nome de Jesus, que sejamos edificados, fortalecidos, revestidos. Que vidas, Senhor, venham ser alcançadas neste dia, que vidas venham se entregar ao Senhor, ser restauradas pelo Teu poder. Nós louvamos a Ti por esta manhã de sábado, celebramos ao Teu santo nome, por esta oportunidade tão maravilhosa que o Senhor nos concede na Tua presença. Recebe, ó Deus, a nossa humilde oração, em nome de Jesus. Amém e amém, Jesus.

0: 11:59. Deus abençoe você que orou conosco. Fique firme, porque o Senhor está no controle de todas as coisas. Esta programação local já está chegando ao fim, mas claro que o programa Voz da Libertação vai prosseguindo com muita fé, abençoando o restante do seu dia, sua tarde de sábado. Eu quero deixar aqui os meus agradecimentos a todos os queridos ouvintes, agradecer pela vossa participação e também pela vossa audiência. Deus abençoe também o nosso querido irmão Fábio Júnior, que está ali nos trabalhos técnicos, trabalho dos botões. Falou contigo, seu irmão em Cristo, diácono Emanuel Careno. Fiquem todos na paz do Senhor Jesus.
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5: Deus é
6: de todas as tuas iniquidades. Oremos a Deus, o nosso Pai. Maravilhosíssimo Deus, aqui estamos mais uma vez em tua presença para a glória do teu santo nome. Queremos adorá-lo, queremos glorificá-lo, queremos exaltá-lo, Senhor, pois tu és digno de toda honra, de toda glória e de toda exaltação. Perdoe os nossos pecados, perdoe as nossas transgressões, perdoe-nos, ó Deus, por tudo que temos feito, falado, praticado, que não foi do teu agrado. Estamos aqui para rogar a tua infinita graça, bondade e misericórdia a favor das nossas vidas. Tu és um Pai generoso, bondoso, maravilhoso, um Deus que antes do princípio já existia, criou os céus, criou a terra, criou todas as galáxias, nos criou a sua imagem e semelhança. Não existe outro Deus como o Senhor. Aqui estamos nos prostrando, nos humilhando, nos apresentando diante do Senhor, com coração quebrantado, com coração contrito, sabendo que o Senhor é a fonte inesgotável da misericórdia. Ó Pai querido, que nesta tarde o Senhor venha nos visitar, que nesta tarde o Senhor venha visitar o nosso lar, a nossa casa, a nossa família. Ó Pai querido, eu gostaria de apresentar este ouvinte, este internauta, que desde as primeiras horas do dia tem nos enviado a sua mensagem. Pessoas desesperadas, aflitas, atribuladas, pessoas que precisam e muito do socorro do Senhor. Visite estas vidas agora. Quantas pessoas estão acordadas? A madrugada foi uma madrugada de insônia, desespero, incertezas, mas agora esta pessoa crê que através da oração do meio-dia ela receberá a visita do Senhor. Repreenda esta insônia, repreenda esta perturbação maligna, repreenda, Senhor, este mal que sobreveio a esta casa, esta família, a ponto desta pessoa não se sentir bem aonde ela mora. Visite este lar que está em guerra. Quantas famílias estão sendo destruídas pelo adversário? São pais que não conversam mais com os filhos, filhos que não se entendem mais com os pais. Senhor, quantas opressões! O marido que não conversa mais com a esposa contra o marido. E agora, meu Deus, esta pessoa roga pela tua infinita graça, misericórdia. Vem intervir, venha repreender este mal, venha atuar com seu poder, repreendendo esta obra maligna que tem influenciado esse casamento à ruína. Meu Deus, repreenda esse espírito do divórcio, da separação, esse espírito maligno que por meio de contendas vem destruindo este lar. Tenha misericórdia, Senhor. Restaura a comunhão uns com os outros, a comunhão com o Senhor. Não deixe que o adversário venha destruir esta família. Não deixe que o inimigo venha prevalecer contra estas vidas, mas venha dar a todas elas o grande livramento. Eu creio, Senhor Jesus, eu creio. Repreendo o espírito dos vícios, o espírito do alcoolismo, do tabagismo, das drogas, que vem influenciando maridos, esposas, filhos, adolescentes, crianças, levando essas pessoas para a criminalidade. Dê o livramento, Senhor. Liberta esse adolescente, este jovem, da rebeldia, da violência. Meu Deus, restaure a vida destas pessoas por completo. O Senhor é Deus e tudo podes, e nenhum dos seus planos podem ser frustrados. Eu oro também, meu Deus, pelas pessoas que estão internadas nos hospitais. Quantas pessoas nas UTIs, nas CTIs, desenganadas pela medicina. Visite estas pessoas agora. Quantas pessoas nas unidades básicas de saúde, nas unidades de pronto atendimento, assentadas, deitadas em uma maca, esperando serem atendidas, com dores na cabeça, dores na coluna, dores em todo o corpo. Livra, meu Deus, estas pessoas da morte. Estas pessoas têm feito exames e o diagnóstico tem sido um diagnóstico desfavorável. Quantas pessoas desesperadas à procura da cura, à procura de um milagre. Talvez tenham batido em tantas portas, mas não tenham alcançado o milagre desejado. Mas agora esta pessoa recorre ao Senhor, crendo que Tu és Deus e tem a solução para tudo. Repreenda esta enfermidade, ó Pai, que está tirando a paz, a tranquilidade, a saúde desta pessoa. Repreenda este câncer, repreenda esta infecção, esta inflamação, este tumor, este caroço, este mioma, essa enfermidade que esta pessoa possui nos ossos, na coluna, no coração, no pâncreas, no fígado, este mal que afeta a visão, a audição. Senhor Jesus, o Senhor tem o poder de curar e restaurar a saúde desta pessoa agora, onde quer que ela esteja, orando, clamando, deitada, sentada, sem poder caminhar, sem poder comer, sem poder se levantar. Toque nesta vida agora, com o toque da cura. Faça com que esta pessoa tenha um testemunho para contar, para que o teu nome venha a ser glorificado. Quantas pessoas que agora estão preocupadas com seus entes queridos, familiares que estão entubados, pessoas que não falam, pessoas que não se alimentam mais, mas esta pessoa está orando, esta pessoa crê, está com seu celular conectado ao fone de ouvido, com o aplicativo ligado, ouvindo o programa Voz da Libertação, e outros escrevendo seus pedidos de oração, clamando por alguém que está doente, clamando por alguém que está passando pelo vale da sombra da morte. Visite estas pessoas agora, meu Deus. Não deixe que a morte venha ceifar estas vidas devido a uma enfermidade que para a medicina não tem cura. Quantas pessoas, ó Pai, vivendo as sequelas de um AVC, de um derrame, restaure agora, Senhor. O Senhor tem esse poder. Quantas pessoas que estão em uma cadeira de rodas e não conseguem andar. Quantas pessoas, ó Deus, que se alimentam com ajuda de aparelhos. Senhor Jesus, toque agora, restaure a mente, restaure os nervos, calcifique os pés, calcifique os joelhos, os ossos, faça esta pessoa andar sem ajuda de outras pessoas, sem ajuda de andadores, sem ajuda de muletas. O Senhor pode fazer isso. Quando a medicina se limita a fazer, o Senhor vem com seu poder ilimitado e faz, porque o Senhor é grande, o Senhor é poderoso, o Senhor desconhece o impossível, o Senhor é Deus. Age nestes hospitais agora, age nestas unidades de pronto atendimento, age na vida desta pessoa que tem tomado tantos medicamentos, mas não tem alcançado o alívio da dor. Tenha misericórdia destas vidas agora. Eu oro, Senhor meu Deus, e apresento cada pessoa que está doente para que seja curado agora, para que seja feito segundo a Tua vontade e o Teu querer, que é boa e agradável. Eu oro também, meu Deus, por aquelas pessoas que se encontram oprimidas, depressivas. Quantas pessoas, ó Pai, que não estão se alimentando bem. Quantas pessoas, ó Deus, que não conseguem dormir bem. Quantas pessoas que estão focadas em seus problemas. Problemas que nem sequer existem ou existirão. Já estão preocupadas com o dia de amanhã. Senhor Jesus, tenha misericórdia. São pessoas que psicologicamente estão desesperadas. São pessoas, ó Deus, que foram diagnosticadas com diversos problemas devido aos traumas da vida. Só o Senhor pode curá-las. Só o Senhor pode tirá-las desse sofrimento. Visite estas pessoas agora. Quantas pessoas, ó Deus, que entram em contato conosco, que tomam todo tipo de medicamento para dormir, para conter a insônia, mas não conseguem, vivem fadigadas, cansadas. Quantas pessoas, ó Pai, que nos ligaram, que só respiram com a ajuda de oxigênio, aparelhos, equipamentos. Senhor Jesus, visite estas pessoas e dê saúde agora. Eu creio, meu Pai, que o mal que persiste em ficar não pode resistir ao poder do Teu nome, não pode resistir ao poder do Teu sangue, não podem resistir à visita do Senhor. Repreenda, meu Pai, este mal que foi feito para atingir esta vida. Repreenda esta obra maligna que foi feita nas encruzilhadas, nas matas virgens, nas cachoeiras. Repreenda este mal e restaure a saúde mental, física, espiritual, psicológica desta pessoa. Meu Deus, são tantos problemas que fazem esta pessoa tomar medidas, medidas que desagradam ao Senhor. Quantas pessoas partindo para a criminalidade, para o roubo, desesperadas, porque o emprego já não tem, as portas já estão fechadas. Abre esta porta de emprego agora, Senhor. Uma porta de emprego, uma porta de um bom ganho. Esta pessoa já não tem sequer uma fonte de renda, mas ela acredita que o Senhor pode abrir esta porta agora. Esta pessoa precisa muito colocar o pão sobre a mesa, mas não consegue, Senhor. Esta pessoa deseja muito honrar, cumprir com seus compromissos, mas não tem condições. O inimigo tenta prevalecer, mantendo esta porta fechada. Abre esta porta, Jesus. Repreenda a atuação do inimigo contra a vida dessas pessoas agora, contra a vida deste trabalhador, contra a vida deste empregado, contra a vida deste empregador. Repreenda, meu Deus, toda obra de inveja, toda investida do inimigo. Senhor Jesus, eu clamo, eu oro a favor desta pessoa que é fiel de corpo, alma e espírito e deseja prevalecer assim, porque crê no poder da sua palavra e crê no poder da providência que vem do Senhor. Eu apresento os ofertantes, os dizimistas da tua obra, todos aqueles que têm colaborado para que a tua obra cresça e almas sejam alcançadas através do programa Voz da Libertação, através dos cultos presenciais, através das lives diárias, as lives do canal Direto com Deus, as lives oficiais da igreja. Senhor meu Deus, muito obrigado, porque o Senhor não tem permitido que as portas estejam fechadas. O Senhor sempre tem abrido portas, portas de oportunidades, para que o Evangelho seja pregado. Continue nos usando com poder e autoridade, para que vidas, almas, sejam alcançadas pelo Senhor. Eu oro e tenho a plena certeza que estamos, ó Pai, dentro de um plano do Senhor, Estamos cumprindo o ide de Jesus, estamos levando a sua palavra. Senhor Jesus, continue usando os nossos pastores estaduais, setoriais, os nossos pastores centrais, regionais, os pastores que dirigem os nossos anexos, os prebendados, voluntários, todos aqueles que fazem algo para o Senhor. Continue nos usando com poder e autoridade, para que possamos pregar uma palavra cristocêntrica, para que almas venham se render aos teus pés, para que no próximo batismo, batismo de setembro, possamos, ó Pai, apresentar estas almas diante do Senhor, para que se cumpram a justiça divina, sendo batizadas por imersão, em nome do Pai, do Filho e do Espírito Santo. Ó meu Deus, continue trazendo almas, continue, meu Pai, nos orientando, para que possamos sair dos templos, para que possamos evangelizar as ruas, evangelizando os mendigos, evangelizando os presidiários, evangelizando aqueles que, excluídos da sociedade, não têm ouvido uma palavra que tenhas alimentado e trazendo fé e esperança. Envia-nos, ó Pai, a estas pessoas, através do trabalho de evangelização, através da pregação do teu evangelho. Obrigado, Senhor Jesus, pois nós vemos no metrô, vemos nos trens desta cidade, deste estado, nas ruas, pastores, evangelistas, pessoas comprometidas com a sua palavra, com o objetivo de ganharem almas para o teu reino. Obrigado pela oportunidade que o Senhor nos deu. O Senhor nos escolheu, seres humanos, para que possamos pregar o teu evangelho. Obrigado, Jesus, por ter nos confiado esse ide tão maravilhoso, o ide do Senhor. Obrigado, porque morreu na cruz do Calvário para nos salvar, se entregou na cruz em nosso lugar, para que hoje pudéssemos ter vida e vida com abundância. Nós te glorificamos, Senhor. Nós respeitamos esse sacrifício feito por nós na cruz do Calvário. Ó Pai querido, eu lhe peço que nesta oração venha visitar todas as pessoas que neste momento estão em casa, estão em seu ambiente de trabalho, estão nas ruas, estão no trânsito. Visite agora este motorista de aplicativo, esse motociclista, este ciclista, este pedestre. Repreenda, Senhor meu Deus, todo o planejamento do inimigo contra a vida destas pessoas, contra a minha vida, contra o nosso lar, a nossa família. Repreenda todo o planejamento do adversário neste fim de semana contra nós. Meu Deus, nos dê livramentos, livramentos de acidentes, livramentos de morte. Livra a nossa alma, Senhor, do laço do passarinheiro. Livra, meu Deus, as nossas vidas. Nós entregamos os nossos caminhos ao Senhor. Nós entregamos cada passo ao Senhor. Entregamos o nosso sábado, entregamos o nosso domingo, entregamos a nossa semana a Ti, Senhor. Cuide de nós, cuide das nossas vidas, da nossa alma, cuide das nossas famílias. Repreenda, meu Pai, todas as enfermidades, repreenda todo o mal. Venha nos livrar, meu Pai, da tentação do inimigo. Venha nos revestir do Teu Espírito, para que possamos vencer o dia mau. O inimigo tem planejado, meu Deus, tem feito de tudo para nos afastar da sua presença. O inimigo tem feito de tudo para afastar vidas, para que não venham mais congregar, para que não venham mais cultuar. Quantas pessoas, ó Pai, que já não participam da Santa Ceia, já perderam o temor, o respeito que têm para com o Senhor. Tenha misericórdia, Senhor Jesus, destas vidas. Traga estas almas novamente, toque nessas vidas, para que reconheçam a soberania do Senhor, para que voltem ao primeiro amor. Não deixe, ó Pai, que estas almas se percam devido ao pecado, às mentiras do inimigo. Traga-as de volta. Se for preciso, ó Pai, nos use, para que possamos ir ao encontro destas vidas que se afastaram da sua presença. eu aproveito e apresento esse culto especial que será realizado em todas as nossas igrejas Deus e Amor no dia 31 de maio, o culto Aquecendo no Rebanho, o culto Eu Mais Um. Senhor, foi nos proposto um desafio para que possamos levar nesse dia uma alma para que ouça a palavra e aceite a Jesus como Salvador. Meu Deus, foi nos proposto um desafio para que possamos visitar aquela vida, aquela pessoa que está afastada do Teu Evangelho, para que possa estar nesse dia 31, glorificando, exaltando o nome do Senhor, reconhecendo o Senhor como Salvador das suas vidas, das suas almas. Use cada pastor, cada evangelista, cada equipe de evangelismo que sairá nas ruas evangelizando às 9 da manhã, convidando as pessoas para o culto às 3 da tarde. Que seja, meu Deus, um grande mover, que almas venham aceitar Jesus, que vidas venham ser transformadas através deste culto. Ó, meu Deus, traga as almas, traga esta pessoa aflita, atribulada, angustiada, desesperada. Eu sei que há pessoas que precisam e muito ouvirem a Tua palavra. Eu sei que há pessoas que precisam e muito ouvirem o Teu Evangelho, mas às vezes não há quem pregue. Mas nós vamos sair nas ruas dessa cidade, o Brasil inteiro, todos os pastores do Brasil, às 9 da manhã desse dia 31, irão sair dos templos, outros irão sair dos seus lares, com um convite nas mãos, convidando as pessoas para este culto do dia 31, esse culto maravilhoso que tem como objetivo ganhar almas para o Teu reino. Nos use, meu Deus, nesse dia, para a Tua honra e para a Tua glória. Senhor Jesus, eu quero apresentar também em Tuas mãos os cultos que serão realizados neste fim de semana em todas as nossas igrejas Deus e Amor. Senhor meu Deus, usa, meu Pai, o Teu servo, pastor Milton de Almeida, que amanhã domingo estará pregando a Sua palavra no prosseguimento da campanha Profetizando no Vale. Use o Teu servo com poder e autoridade para que vidas venham ser transformadas. Use nos dons do Teu Espírito Santo, use o Esquadrão da Libertação, que estarão colocando as mãos sobre os enfermos para que sejam curados, em nome de Jesus, para que coloque as mãos sobre a cabeça daquelas pessoas que estão oprimidas para serem libertas, que o templo da Sua glória se torne pequeno para o manifestar do Seu poder. Eu creio que o Senhor vai usar os Teus servos mais uma vez e com poder e autoridade. Senhor Jesus, use, meu Pai, o Gessé Ávila em Tuas mãos, no workshop de casais, ainda no domingo, às 9 horas da manhã. Traga os casais comprometidos com a Tua palavra. Traga, meu Deus, os casais que precisam de uma orientação espiritual e também de uma orientação profissional. Traga, meu Deus, este casal que está passando por crise. Traga também este casal que está alicerçado na palavra, mas precisa também de um acompanhamento espiritual, se alimentar da palavra para que continuem assim. Ó Deus tremendo e poderoso, continue conscientizando a nossa diretoria, continue usando os Teus servos com poder e autoridade em Tuas mãos. Eu apresento o pastor Milton de Almeida, a nossa presidente mundial, a nossa irmã Eleni Miranda, a nossa vice-presidente, irmã Débora Miranda, o presbítero Davi Miranda Neto. Apresento, Senhor meu Deus, todos os nossos diretores, o pastor Gerry, o pastor Fabrício Beata. Eu apresento a nossa irmã Maria Josefina em Tuas mãos, todos os membros da diretoria que sejam usados pelas Tuas mãos, para que possam deliberar, para que possam, Senhor meu Deus, resolver todos os problemas da Tua obra da melhor maneira possível. Eu oro, clamo e apresento a vida da nossa diretoria, a vida de todos os nossos pastores, e eu creio na manifestação do Seu poder através de suas vidas. É a minha oração, é o que eu te peço e te agradeço, em nome do Pai, do Filho e do Espírito Santo de Deus. Amém e amém, e graças a Deus. Amigo internauta, Amigo ouvinte do programa Voz da Libertação, você que orou conosco e sentiu no seu coração o desejo de aceitar Jesus como o único e suficiente Salvador da sua alma, levante as mãos onde quer que você esteja e entregue a sua vida a Jesus, repetindo comigo estas palavras. Senhor Jesus, eu orei e senti no meu coração o desejo de aceitá-lo como o único e suficiente Salvador da minha alma. Escreve agora o meu nome lá no céu, no livro da vida, e sela com teu sangue para o dia da redenção, o dia da salvação. Amém e amém. Muito obrigado e graças a Deus. Amigo ouvinte, você que entregou a sua vida para Jesus, procure ainda hoje uma de nossas igrejas Deus e Amor. Diga ao pastor que você entregou a vida para Cristo através da oração do meio-dia. Você será discipulado, você será apresentado em oração, você será preparado para o batismo de setembro, sendo batizado em nome do Pai, do Filho e do Espírito Santo, por imersão, cumprindo em sua vida a justiça divina. Você também pode nos escrever, nos enviando o seu e-mail. Quero aceitar Jesus, @ipda.com.br. Nos escreva, dizendo o seu nome. Se quiser, é claro, nos deixe o seu endereço e telefone. Há um pastor que vai entrar em contato com você. Nós vamos passar para você o endereço da Igreja Deus e Amor, mais próximo da sua casa, para que você congregue conosco. Temos também o WhatsApp do Quero Aceitar Jesus, DDD 11 95094 4645. Repito, DDD 11 95094 4645. Seja muito bem-vindo à vida, seja muito bem-vindo à Igreja Deus e Amor. Você que entregou a vida a Cristo, erga suas mãos. Eu quero fazer um minutinho de oração por você que agora entrega a vida para Cristo. Senhor meu Deus, eu oro por todos que neste momento de oração entregaram as suas vidas ao Senhor. Meu Pai, não permita que o inimigo as desvie para a esquerda ou para a direita. Meu Deus, não permita que o inimigo com as suas mentiras venha prevalecer sobre esta alma, sobre esta mente que já entregou a sua vida a Cristo. Quantas pessoas, ó Pai, estão se preparando para o batismo? Não só aceitaram a Cristo hoje, mas aceitaram a Cristo há meses, há semanas atrás. E estão se preparando para esse momento tão glorioso, o momento do batismo. Meu Pai, continue abençoando estas vidas. Continue os alicerçando através da Tua Palavra, para que em setembro possam ser batizadas, morrendo o velho homem, nascendo uma nova criatura, Filho de Deus. Eu apresento cada vida em Suas mãos, cada candidato ao batismo, cada novo convertido, que possam continuar vencendo o pecado por meio do Teu Espírito. Ajude esta pessoa, ó Pai, a ser liberta, liberta dos vícios, liberta da criminalidade, liberta do pecado. Em nome de Jesus, sendo totalmente regenerada, transformada, sendo uma pessoa agora livre e apta a ser batizada em nome de Jesus. Amém e amém e graças a Deus. Querido internauta, que Deus abençoe. Você que está no canal Direto com Deus, continue conosco, a oração prossegue. Você do programa Voz da Libertação, você ficará com o programa especial Mensagens Cantadas com o pastor Lorival de Almeida e a cantora Débora Miranda. Eu sou o presbítero Rafael Gonçalves, foi um prazer estar com você no programa Voz da Libertação, foi um prazer estar com você na oração do meio-dia. Fique na paz do Senhor Jesus e que Deus te abençoe.
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9: 12 horas e 30 minutos.
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1: Chegando no recesso da sua casa ou do seu carro, onde quer que você esteja, o programa Mensagens Cantadas. Eu sou o pastor Lourival de Almeida. Teremos aqui 90 minutos e muitas coisas boas para todos vocês. Reflexões, meditações, hinos, curiosidades, dicas de saúde. Hoje temos ensinamento bíblico, momento da família. É muita coisa boa para você aqui na nossa programação. E já conosco aqui também hoje, no horário certinho, é claro, nós já estamos sem salário. Não dá nem para comer uma comidinha mais carinha, porque ela perdeu o salário, eu perco também. Né, meu amor?
2: É verdade, querido. Tudo bem?
1: Tudo bem.
2: E espero que também esteja tudo bem com os nossos irmãos, a nossa saudação na paz de Cristo. E é tudo isso que você falou e muito mais, né? Esse programa que visa trazer conhecimento, ensinamento, edificação, alegria, muito louvor e muita adoração ao Senhor para a sua casa, para a sua vida. Nós vamos abrindo o nosso programa com o hino Tu És Precioso e também, ao mesmo tempo, já aquele medley com o hino Entronizamos. Débora e Leia ao vivo, volume 2.
3: 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Ele está vendo onde você está. Aonde você está nos assistindo agora, Deus está com você. Declare a Ele o seu amor.

A nossa reflexão do dia: em meio à tribulação invoquei o Senhor e o Senhor me ouviu. Salmo 118, versículo 5, conhecido. O livro de Salmos é um daqueles livros que nós sentimos parte dele quando lemos. Existem livros que nos distanciam de nós mesmos. Outros livros nos conduzem a pensar na vida e na vida também dos personagens embutidos, e alguns são extremamente cansativos.

0: escondidas, de repente fosse de súbito revelado. Quem é que não chorou lendo a cabana do Pai Tomás, por exemplo, né? De chorar. O livro de Salmos é diferente, afinal, como palavra inspirada de Deus para a nossa vida, esse livro nos inspira. A palavra inspirar é muito importante, afinal de contas tem como objetivo nos encher de ar, fazer circular o sangue, trazer vida. Não são poucos os problemas desse salmista. Ele disse que passou por momentos de tribulação. E ele fala que a tribulação não lhe passou ao largo, né? Ou seja, não lhe passou longe. Mas engoliu. E ele se viu em meio à tribulação. O versículo 6 diz que o homem trouxe inquietações e ameaças. Um problema com uma pessoa. Quantas vezes já enfrentamos problemas em nossa vida que uma pessoa sozinha conseguiu causar na nossa vida um verdadeiro terremoto? Com o salmista não foi diferente, não. Versículo 7, ele diz que o problema também aconteceu no seu relacionamento com várias pessoas. Essas pessoas o odiavam e desejavam o seu mal, imagine. Como se não bastasse ter uma pessoa trazendo problemas para a sua vida, agora ele nos fala também que várias outras pessoas odiavam a sua presença. Mas parece que é aquela velha história, né? Miséria pouca é besteira, né? Eu sempre falo isso sobre Jó. Parece que sempre um problema chama outro. E nessa luta com uma pessoa e depois com várias outras pessoas, encontramos o salmista dizendo no versículo 10. Eu tô rindo, porque é engraçado. Ele começa falando, uma pessoa tá me fustigando. Várias pessoas. Depois no versículo 10 ele fala, todas as nações me cercaram. É uma perseguição progressiva, né? É uma coisa que vai crescendo a cada momento. E luta é assim mesmo, parece que você pega uma lutinha, a luta vai crescendo, de repente você acha que o mundo inteiro está contra você.
1: É, porque acho que quando a gente está passando luta, uma aprovação assim, parece que a gente fica meio cegado, né?
0: Parece que tudo está conspirando contra a gente, né?
1: Exatamente. Não há esperança ali naquele momento, né?
0: Pois é. Alguns comentaristas bíblicos atribuem esse salmo a Moisés, porque acham que a linguagem, a semelhança histórica com os fatos vividos por Moisés são muito grandes. Olha, o que na verdade interessa para nós é que os problemas aqui descritos são muito parecidos com as avalanches que caem sobre nós na nossa vida cotidiana. A gente tem um probleminha aqui, parece que aquele problema vai se alastrando, né? E vai sugerindo um maior. E por fim, quando a gente percebe, nós, não sei se existe aí, sei lá, algum exagero da nossa parte, mas o exagero faz parte da vida, a gente exagera mesmo, né? Lembra dos espiões que foram espiar a terra de Canaã? Para eles todo mundo era gigante, para eles tudo. Então existe um certo exagero. Mas a gente vai, faz parte, sei lá, é um psicológico que a gente tem aberto a essa situação. De repente a gente percebe uma quantidade de situações adversas nos levando para uma tribulação que pode ser percebida por todos os lados. E quando tudo parece perdido, de repente o salmista escreve: e o Senhor me ouviu e me deu folga. Se o Senhor ouviu, foi porque ele falou. Esse testemunho de livramento do salmista é um testemunho de resposta à oração, que deve inundar nossa alma de gratidão. Deus não mudou. Deus continua respondendo nossas orações. Deus continua nos fazendo experimentar e viver a sua graça. Deus continua nos trazendo livramento e nos conduzindo em amor. Que Deus seja louvado. Eu digo isso, ouvintes amados, porque não são poucos os nossos problemas também. Nós enfrentamos problemas, enfrentamos dificuldades, mas Deus é maior e nos dá a vitória em nome de Jesus Cristo sobre todos os nossos problemas, para a glória do nome dEle. Tribulação pode vir, você pode entender, não, a coisa está ficando cada vez pior. Mas pode levantar a sua voz e glorificar. Pode levantar a sua voz e falar. Porque o Senhor vai te ouvir e vai te dar folga. Vai te abençoar e você vai glorificar. E Deus também vai ser glorificado na sua vida. E a nossa meditação, Débora, qual é o próximo hino?
1: Convite já está ali na ponta da agulha. CD Novos Valores, volume 3.

0: Aí vocês acompanharam este no bonito convite que está no álbum Novos Valores, volume 3. Lorival, eu vou falar um pouquinho de curiosidade bíblica aqui, né?
1: Uhum.
0: É, eu achei interessante que muitas vezes a gente lê alguns versículos e a gente não percebe o quanto a gente não fica focado e atento a certas palavras, né? A gente lê assim rápido e já toma a nossa interpretação e tal. Lucas 5:4 fala a respeito de depois de que Jesus tinha feito um sermão em cima de um barco que ele tinha emprestado de Pedro. Jesus ordenou a ele assim, ó, faze-te ao mar alto. E ele disse assim, Jesus, olha, lançai as vossas redes para pescar. Eu, lendo esse versículo, percebi algo interessante. Pedro obedeceu este mandamento, mas apenas parcialmente. Por isso as redes começaram a se romper.
1: Explica.
0: Jesus falou com Pedro no singular, mas ele usou o plural em relação a quem deveria pescar e em relação às redes. Ele diz, lançai, quer dizer, segunda pessoa do plural, as vossas redes, plural. E Pedro respondeu, lançarei a rede. E Jesus disse, lançai as redes. Por causa dessa desobediência, a Bíblia diz, no capítulo 5, ainda no versículo 6, rompia-se-lhes a rede.
1: Só era então, ter lançado mais redes.
0: É, só então eles chamaram Pedro, os companheiros.
1: Pedro, não
0: sempre Pedro, Pedro, né?
1: Sempre, ou excluir esse camarada.
0: Só então eles aí chamaram os companheiros e usaram provavelmente todas as redes que tinham. E ainda assim, ambos os barcos quase iam a pique de tão cheio de peixes.
1: Pedro, já estava cheio o barco, rapaz. Tu vai pôr peixe ainda com o barco quase tombando, meu filho.
0: Então, a gente lendo esse versículo, a gente vê que é muito importante saber exatamente o que Jesus quer de nós. Não sermos precipitados, exagerados, mas foi assim realmente que Jesus falou ou foi de outra maneira? Vamos ser atentos e focarmos exatamente naquilo que Jesus está pedindo da nossa parte.
1: É, um mínimo detalhezinho pode fazer toda a diferença, né, Débora?
0: Exatamente.
1: Então é preciso ficar realmente muito atento. Tem muita gente que não presta atenção. A gente comentava sobre isso ainda recentemente. Eu acho que a gente comentava sobre isso. Quanta gente não presta atenção às coisas.
0: E
1: eu sempre falo, olha, meus irmãos, pode não prestar atenção se vocês não quiserem, mas um dia faz falta. Então presta atenção nos mínimos detalhes, porque são os mínimos detalhes é que fazem a diferença mesmo.
0: Exatamente.
1: Na vida das pessoas. Mas
0: vem, não. Nós vamos ouvir André Alexandre cantando Só Jesus, do CD Coração Adorador.

0: é teu irmão em Cristo, Júlio César, falando aqui na cidade de Pedro Leopoldo, em Minas Gerais. Estou aqui ligadinho todos os dias, onde tem aumentado a nossa fé, e eu estou muito feliz e agradecido a Deus por ter levantado vocês como esse canal de bênção que vocês é na nossa vida. Um abraço a todos vocês e que Deus os abençoe.
1: Meu nome é Maria de Fátima, moro aqui em Manhumirim, Minas Gerais. E eu amo o programa de vocês. O programa Mensagem Cantada tem sido um culto diário no meu lar. Principalmente é o quadro Conhecendo Melhor a Sua Bíblia. E Deus abençoe vocês.
2: Amo o programa da Mensagem Cantada, Pastor Lorival, Irmã Débora. Que Deus venha abençoar cada dia ricamente vocês. Eu sou a sua Lenita daqui de Brasília.
3: Aqui quem vos fala é seu irmão em Cristo, o Alisson Ribeiro, de Fortaleza, Ceará. Acompanho sempre o programa Mensagens Cantadas, que tem sido uma bênção na minha vida e na vida da minha família. Que Deus possa estar abençoando cada um de vocês.
4: Eu sou Palmira, aqui do Jardim dos Reis. Gosto de todos, principalmente da mensagem. Fique na paz.
5: Fazer o bem é bom. Fazer o bom é bem. Um estudo que mostra que a simples decisão de fazer o bem muito antes de provocar qualquer sorriso alheio já envolve a ativação do sistema de recompensa do cérebro. Decidir fazer o bem dá prazer. E mais, o córtex subgenual, uma área envolvida na formação de laços afetivos, também participa das decisões altruístas, ou seja, decisão de ajudar outras pessoas a fazer o bem, e deve nos fazer criar vínculos com o objeto de nossas boas ações. O nosso cérebro certamente cria vínculos enormes quando nós estamos fazendo bem para algumas pessoas. E não tem, então, outra saída a não ser fazer o bem, já que fazer o bem é bom! Você fica irritado, tá nervosinho, você anda assim, Bitoca, irritado, nervosinho, tal, às vezes não, tranquilo, calmo, de vez em quando. Então, entenda o que o estresse faz no seu corpo. O estresse, sabe que é uma coisa do século, de todos os séculos, né? Mas hoje nós entendemos como, assim, mais essa enfermidade, vou dizer assim, ou esse cansaço do corpo, ele domina o nosso corpo, né? E nos faz vivermos uma vida miserável. Mas o estresse, ele é necessário também, sabia? Olha, não consegue dormir irritado, bravinho, no seu limite? Respire fundo, pode ser estresse. Em tese, é o que eu estava dizendo a vocês, o estresse não é ruim, porque é uma reação normal do organismo, ele prepara o corpo para encarar uma situação de perigo em que você precisa lutar ou fugir. Por exemplo, você está andando em qualquer lugar e você dá de cara com uma onça. Eu vi, mandaram para mim um vídeo, uma pessoa estava fazendo uma caminhada tranquila num parque americano, e de repente a pessoa, meu Deus, meu Deus, meu Deus, o estresse, ou seja, o cortisol subiu lá em cima, eu acho, né? Deu de cara com uma onça. Já pensou se encontrar com um leão? Se encontra um pitbull, você já geme todo, não é? Treme todinho, quanto mais uma onça. Então, diante de um momento estressante, seu corpo produz hormônios que desencadeiam uma série de alterações. A pupila dilata, o coração acelera, a glicose, né, que é o combustível no sangue, aumenta e os músculos ficam prontos para agir. Isso é ótimo e garante sua sobrevivência, pois contribui para que não falte força e energia para você se livrar dessa onça, então fugir do perigo. O problema é quando o estresse se repete dia após dia. Viver em estado de alerta pode gerar dores musculares e de cabeça, problemas no coração e até perda da sua vida particular, entendeu? Pois é, não faz sentido você de repente estar aí, diria, na sua particularidade, pensando que não, tem que fugir da onça, não vai funcionar, não é verdade? O corpo não sabe diferenciar a tensão. Para ele, enfrentar o leão, enfrentar a onça ou o trânsito é a mesma coisa. Então, ouvinte amado, olha, tome cuidado com o estresse, né? Procure sempre uma vida mais calma, mais tranquila, mais sossegada. O estresse faz mal, o estresse mexe com o seu corpo, o estresse mexe com tudo. Então, olha, calma, vai dar tudo certo, vai ficar tudo tranquilo, tá bom? Tranquilinho, confia, tem esperança, vamos viver cada dia, cada dia. Não vamos ficar vivendo hoje pensando já na amanhã, porque senão a gente vai também, não vai dar certo, né?
6: Sala do Trono é o nome do CD. O hino, No Céu é o Meu Lugar, cantando Daniela Parabéns.

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3: 13:01.
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1: Creio em ti. Débora Miranda canta, do CD É Assim Que Adoro, lançamento MC Music.

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1: O leite entrou na lista dos inimigos da dieta.
2: Não diga.
1: Geralmente acontece, né? Ai, não tome isso porque engorda, não toma aquilo porque faz isso e aquilo. Especialmente o integral. Não tomem leite devido ao teor de gordura, é muito gordo. E a questão, toma ou não toma leite, né? Tomamos ou não? E olha, na tentativa de manter o peso ou até emagrecer, muita gente retira alguns alimentos do cardápio, que é o caso do leite. Mas já está comprovado que se a pessoa não tiver nenhuma sensibilidade ao leite ou alergia, essa prática, além de ser nociva à saúde, pelas carências nutricionais que pode provocar, é ineficaz em longo prazo, já que isso pode gerar compulsão alimentar e mais ganho de peso. Então, em outras palavras, nós podemos ver que o leite é importante na nossa alimentação. Ele é aliado do peso. Todos os tipos de leite são ricos em proteínas, cálcios. O que difere é o teor de gordura. Você que quer perder peso ou você que quer manter, tome o semi-desnatado ou desnatado. Porque, olha, realmente um copo de leite integral tem 200 mililitros, né? Um copo de 200 mililitros tem 6 gramas de gordura. E é gordura animal e não é bom. Mas retirar do cardápio não é a questão. Nenhum alimento é herói, nenhum alimento é vilão. O que engorda é o desequilíbrio, é o desbalanceamento. Ou seja, ingerir mais calorias do que se gasta. Então, veja que é importante nós termos o leite aí no consumo, no dia a dia. E muitas pessoas até passaram a substituir o leite por certos produtos, outros laticínios, né? Também é válido, né? Por exemplo, se você comer ali um macarrão integral com mussarela de búfala ou mussarela normal, vai realmente substituir o leite. Se você não gosta de leite, então procure tomar iogurte, coisas que são derivados do leite, porque
2: então
1: é importante.
2: Então vou ter que comprar os iogurtes, que eu não tomo leite, não gosto de leite.
1: Eu vejo que você não gosta de leite, mas gosta de um queijo, né?
2: Um queijinho,
1: então,
2: sim, né?
1: Então, o queijo é derivado do leite, também está aí.
2: Como é que é? Filho de mineiro gosta de queijo.
1: Não, mas um queijo é muito bom, né? Quem não gosta de queijo, né? Então, é importante que o corpo tenha esse nutriente, tenha essa proteína, que realmente vai nos ajudar e no equilíbrio nutricional. E o leite também ameniza a fome, aumentando o tempo entre a última refeição e o próximo ronco do estômago, podemos dizer assim. Pesquisas comprovam que pessoas que seguem uma dieta rica em proteínas consomem menos caloria do que aquelas que têm uma alimentação composta por mais carboidratos. A explicação para a redução na ingestão, ela está ligada àquela sensação de saciedade, o que também freia a nossa compulsão alimentar. E a proteína do leite ajuda o corpo na liberação de hormônios responsáveis pela diminuição do apetite. Por exemplo, no nosso intestino, quando nós temos a proteína ingerida, é liberada o hormônio GLP-1, que ajuda na saciedade. Então, não retire o leite totalmente. Se você não gosta do leite, então vá para os derivados, o queijo, ou então o iogurte, coisas assim, para que você não fique desbalanceado e ajude na sua compulsão alimentar, diminuindo o seu apetite. Falamos de saúde, falamos de leite, que é um aliado da sua boa forma.
2: É o nosso programa Mensagens Cantadas de Cada Dia. Chegue a Tia, Léa vai cantar do CD Bálsamo. Vamos ouvir.

0: tá falando é Joelma, eu moro em Terra Preta, trabalho aqui no Alpes da Cantareira e gosto muito de ouvir o programa de vocês, adoro o MC, gosto muito do estudo bíblico na segunda-feira e continua, né, nessa peleja, nessa batalha aí, porque Deus é com vocês.
1: Eu estou aqui pintando algumas coisas aqui em minha oficina de pintura em casa e estou ouvindo o programa. Deus que abençoe vocês. A programação está muito boa. Eu sou Edson, de Várzea Paulista, congrego na Assembleia de Deus. Deus que abençoe vocês, meus irmãos.
2: Graças a Deus, esse programa para mim é uma bênção no meu lar. Desde que começou esse programa, que eu escuto esse programa, para mim é maravilhoso. Graças a Deus, é gratificante ouvir esse programa. Gosto de todos, todos, principalmente quando fala sobre a palavra de Deus. É muito lindo, é os testemunhos, as crianças, a historinha, é muito lindo, é maravilhoso. Eu amo quando vocês brincam, quando a Débora dá risada, eu dou risada junto, é muito gostoso. Muito lindo, viu, irmã? Esse programa para mim é maravilhoso. Que Deus abençoe, que continue usando vocês para a glória de Deus. Vocês, para mim, são especial, principalmente para Jesus.
3: Meu nome é Fátima, estou falando aqui da cidade de Morungaba. Sou ouvinte assíduo do programa de vocês. Não sou do Ministério Deus e Amor, mas me sinto muito bem ouvindo as programações. Sinto a presença de Deus, do Espírito Santo na minha casa.
4: Muito obrigada a todos vocês que estão mandando o seu recadinho, a sua mensagem de voz aqui para o nosso WhatsApp. Mande a sua mensagem também para 98292-3392. DDD 11 98292-3392 e desde já o nosso agradecimento.
5: Todos os dias nós oferecemos aos nossos queridos ouvintes também o momento da família. Não é só ouvir, é também praticar aquilo que você está ouvindo, porque com toda certeza, se nós praticarmos coisas que são boas para nós, para nossa família, né, cônjuge, filhos, a família de uma forma geral, nós vamos viver muito melhor, a vida vai se transformar em uma vida muito mais interessante. Débora, contigo agora o momento da família.
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4: Momento da família no ar. Tempos atrás, a revista americana Red Book publicou uma pesquisa, fazendo essa pesquisa entre milhares e milhares de casais que tiveram uma separação. E o editor da revista queria saber o porquê, o que levou esses casais a se separarem. E essa pesquisa mostrou os seguintes resultados. Sobre os principais problemas que levaram esses casais à separação, e com o auxílio de 730 conselheiros em assuntos conjugais, foram então destacados os 10 principais motivos. Houve outros motivos, mas realmente esses foram os principais. Primeiro, quebra de comunicação. Não se conversavam mais assuntos importantes, conversavam somente o trivial. Bom dia, boa tarde, tudo bem? Tudo bem? Ah, sim, tudo bem. Dormiu bem? Dormiu bem. Está em casa? Não, não estou em casa. Esses assuntos bastante comuns, mas nada mais aprofundado do que isso. Então, em primeiro lugar, que levou esses casais à separação, quebra de comunicação. Dois, perda de interesse e alvos entre o casal. O que um gostava, o outro não gostava, e foram assim se distanciando. Terceiro lugar, incompatibilidade sexual. Quarto lugar, infidelidade. Agora preste atenção nesse quinto motivo que eles alegaram a separação deles: desaparecimento do companheirismo, da alegria, da cumplicidade e encantamento de viverem juntos. Sexto ponto, motivo de separação: dinheiro. Sétimo, discordâncias na educação dos filhos. Oitavo motivo, uso de álcool e ou drogas. Nono, igualdade e direitos da mulher. Décimo motivo, parentes interferindo na relação, principalmente o sogro e a sogra. Agora, quando eu li isso, eu achei muito interessante que, ressaltado em quinto lugar, está o problema do relacionamento ter se tornado sem graça. Eu li para vocês e repito, o quinto motivo foi desaparecimento do companheirismo, da alegria de viverem juntos, da cumplicidade. Agora, será que há possibilidade de mudar um casamento frio? Descongelar uma relação congelada? Será que realmente há possibilidade disso? De mudar essa situação? Eu tenho boas notícias. Eu creio que é plenamente possível. E para provar isso, eu recorro ao que eu considero essencial para reativar uma relação. O amor fileu. E esse tipo de amor fileu se encontra na amizade. É um amor emocional que implica em duas pessoas dividirem em clima de sincera camaradagem, alegrias, tristezas, sonhos, alvos, decepções, julgamentos e aí vai. Agora eu posso dizer, sem medo de errar, que em grande parte dos casamentos atuais, esta é a forma mais defasada de demonstrar amor. Agora, se fosse mais considerado pelos casais, certamente os divórcios decresceriam acentuadamente. Sem esse aspecto do amor fileu, um casamento não tem colorido algum. Pense nisso. Experimente desenvolver compreensão, atenção, camaradagem, comunicação com seu cônjuge. Mas, irmã Débora, eu faço, mas eu não vejo. Eu acho que ele tem de fazer ou ela tem de fazer também o mesmo. Mas, com o passar do tempo, você trazendo consideração, intimidade, a outra pessoa obrigatoriamente vai começar a se sentir na obrigação, vamos dizer assim, de mudar a atitude dela. Eu duvido se você começar a trazer respeito, camaradagem, aquela amizade, aquela intimidade, o outro não vai fazê-lo também. Experimente desenvolver compreensão e você vai receber compreensão. Camaradagem, comunicação com o seu cônjuge. Você vai se surpreender ao perceber que essas pequenas atitudes, às vezes tão menosprezadas por todos, realmente funcionam. No meio do dia, que tal mandar uma mensagem no WhatsApp para o seu amor? Ai, amor, eu não te disse hoje que eu te amo. No final do dia, querida, estou indo para casa e não vejo a hora de sentarmos para jantar juntos. Mesmo que você não esteja recebendo isso inicialmente, mas faça. Tente fazer uma tentativa, vamos dizer assim. E você vai ver que você pode mudar e sair da lista de motivos, entre aspas, para uma separação. Que Deus os abençoe. E eu quero deixar para vocês 1 Coríntios 13, 13. Assim permanecem agora estes três, a fé, a esperança e o amor. O maior deles, porém, é o amor. Que Deus abençoe.

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1: Minha vida no passado, nós vamos ouvir na ocasião a história. Eu vou contar a vida de Adriele Bon Cristiane Neri, da cidade de Amparo, São Paulo. Quero começar falando da minha vida por ocasião do meu nascimento. Conforme o que diz minha mãe, quando nasci tive várias complicações de saúde, porque foi ultrapassado o horário previsto para o meu nascimento e logo em seguida tive uma parada respiratória. Tive de ficar na incubadora e ali permaneci internada em virtude das complicações respiratórias, oxigênio, enfim. Saí do hospital, mas tive uma grave infecção interna e fiquei muito frágil. E novamente, tiveram de me levar ao hospital e ali fiquei internada. Devido a tudo isso, fui crescendo com uma saúde bastante fragilizada. É claro, isso sempre era motivo de preocupações. Às vezes eles se preocupavam de coisas até simples, mas devido a tudo isso que passei, toda a minha saúde era tema de preocupação. Eu chegava na minha adolescência. Os meus pais continuavam buscando em lugares que nada poderiam mudar a minha saúde. Buscavam em lugares que, é claro, com toda a boa intenção que tinham a meu respeito, mas estavam equivocados. E meus pais eram idólatras, não conheciam o Deus verdadeiro, o Deus que nos ama, que nos criou e que somente Ele pode ser adorado. Quando completei 14 anos, os meus pais já não conseguiam me obrigar a acompanhá-los a esses lugares que eu me sentia mal. Então, eu não frequentava lugar algum. Nem evangélicos, nem de católicos, nem de espíritas, nem de macumbeiros. Eu não frequentava lugar nenhum. Certo dia, eu recebi um convite de uma vizinha. Ela era evangélica e um dia ela me falou assim: olha, Adriele, eu quero levar você num lugar muito bom. Você vai se sentir bem. Lá tem muita música, muitos louvores. E aquilo me deu uma certa curiosidade. Eu acabei indo. E lá estava eu pela primeira vez numa igreja cristã, evangélica. E realmente eu gostei muito das músicas, dos hinos. Sabe, eu senti algo diferente naquele lugar, mas, é claro, eu não pretendia me tornar uma cristã evangélica. E continuei vivendo uma vida vazia. E para preencher esse vazio da minha existência, eu comecei a beber. Primeiramente, aqueles goles de bebida, vamos dizer assim, no momento social. E eu pensava, não, isso aqui não vai mudar nada no sentido de eu me tornar uma bêbada ou uma dependente, não. E embora eu fosse ainda uma adolescente, eu conseguia, nos lugares que eu ia, comprar a bebida alcoólica. mas nada daquilo me fazia o dia diferente. Eu percebia que a tristeza e a angústia persistiam em morar, em permanecer no meu interior.

passearmos, enfim, curtir a vida, mas nada disso mudava o meu interior. Sofri um grave acidente de carro. Aquilo foi realmente tremendo, marcante na minha vida. Me deixou inconsciente e parei no hospital. Fui levada à unidade de terapia intensiva daquele local e aguardavam apenas a minha morte. De repente eu acordei, observei que a minha mãe se encontrava ao meu lado. Muito nervosa em virtude da gravidade do acidente, e eu estava totalmente ferida na minha face. No meu rosto havia ferimentos. Estilhaços de vidros atingiram o meu olho esquerdo. E a minha face estava coberta de sangue. Começaram a realização de exames. E foram constatadas graves fraturas na minha bacia. E também na minha clavícula. Fui imobilizada com o gesso do pescoço até a minha cintura. Passaram os dias necessários de observação na unidade de terapia intensiva daquele hospital. Me deram alta. Fui colocada em uma maca, levada para a casa de ambulância. E sem saber se eu iria andar novamente. Agora me encontrava em um leito. Pelo tempo indeterminado, talvez até que houvesse, vamos dizer, a solidificação dos ossos, da bacia, da minha clavícula. Comecei a viver uma vida diferente. Alguém tinha que me dar banho, de fazer tantas coisas que alguns dias antes eu fazia sem nenhuma ajuda. E eu comecei a pensar na minha vida. Eu creio que Deus permitiu que eu desse um break, que tivesse uma parada na minha vida para eu poder meditar. Não quero dizer que Deus fez isso comigo, não. Não, jamais, mas Ele permitiu, porque tudo que acontece é permissão do Senhor. E um dia estava eu na minha casa deitada, como os demais dias, esperando tudo aquilo passar, pensando profundamente na minha vida. Será que vou andar? Será que vou continuar sendo uma pessoa normal? É, infelizmente, a gente começa a pensar na nossa vida somente por ocasião de que quando coisas ruins acontecem em nossas vidas. Lá estava eu deitada em minha casa e eu recebi a visita de uma pessoa conhecida. Quando esta pessoa chegou perto de mim e disse: eu fiquei sabendo do acidente e eu tive vontade de vir aqui para orar por você. E aquela mulher, eu digo que eu podia ver nos seus olhos o amor de Deus. Não somente no seu olhar, mas também nas suas palavras, nas suas atitudes. E ela transmitia uma coisa muito boa. Ela olhou bem nos meus olhos e disse: querida, Deus tem algo muito grande para fazer na sua vida. Você precisa crer nele, aceitar a Cristo, e você verá a grande glória de Deus e o milagre que iria acontecer na minha vida.

As palavras foram lindas, impactantes, mas eu tenho até vergonha de escrever isso, mas eu confesso que eu não dei crédito às palavras daquela mulher. Pelo contrário, eu fiz pouco caso e até ri daquilo que ela me disse. Comecei a pensar o que Deus iria fazer com uma jovem. Estava ali em cima de uma cama com inúmeras fraturas, pois já que os médicos afirmaram que haveria diferença entre os membros inferiores e eu ficaria com defeito. Este era meu pensamento. Contudo, alguns dias após a visita desta senhora, eu tive uma melhora muito grande. Quando olhei no espelho, meu rosto estava praticamente cicatrizado. E as coisas começaram a acontecer. Realmente eu recebi a visita de Deus naquele lugar e também a sua compaixão e a sua misericórdia. Pois afinal de contas eu duvidei, mas Deus com seu amor, com a sua misericórdia me deu uma oportunidade de receber o seu amor, de conhecer a Deus, de conhecê-lo de verdade. E eu comecei, depois de 5 semanas após a visita desta serva de Deus, eu voltei a andar. Louvado seja o nome do Senhor! O milagre estava acontecendo, porque os médicos disseram que eu teria de fazer fisioterapia durante 3 meses para que, se possivelmente, eu recobrasse os movimentos e uma perna ficaria menor do que a outra. Isso não estava acontecendo. Eu quero glorificar o nome deste Deus. Eu havia recobrado os movimentos sem nenhuma sessão de fisioterapia sequer. Eu estava completamente curada. As pernas, o meu rosto estavam normais, sem nenhuma sequela. Era a maravilha de Deus acontecendo. Deus se manifestando a mim o seu poder e a sua misericórdia. Mas que pena. Eu estava normal agora e eu havia me esquecido das palavras daquela serva de Deus e voltei à minha vida errante. Sim, que pena. Me esqueci de tudo. Comecei novamente com a prática daquilo que não agradava a Deus. Ah, irmã Débora, como ser humano é irreverente. Como ser humano é miserável. Não tem, eu digo, não dá valor e não tem a devida atenção daquilo que precisa ser dado. A atenção. E eu me esqueci de tudo. Os anos passavam. E eu digo que exatamente 7 anos daquele acidente. Eu conheci um jovem que se chamava Carlos, membro da Igreja Deus de Amor. E ele começou a falar do amor de Deus para mim todos os dias. E embora eu gostasse dele, o fato de ele ser um servo de Deus, sabe, eu ficava meio com o pé atrás, temerosa, porque na minha família não havia nenhum crente. Mas aí me lembrei da revelação passada pela serva de Deus. Na ocasião, quando eu estava paralisada em cima de uma cama em casa, todavia o meu coração permanecia insensível, endurecido para as coisas de Deus. Ele não perdia a chance de me evangelizar e afirmava que somente Deus poderia mudar a minha vida.
com a insistência dele, despertou meu interesse em conhecer a palavra de Deus. Acima de tudo, conhecer a Deus e saber quem era Ele. E ele me convidava para ir à igreja e um dia eu aceitei o convite. Mas eu disse para ele, eu vou, mas com a condição de visitante, tá? Sim, não, eu não quero ser membro de uma igreja, não. Eu não quero ser crente, não. Os crentes são ignorantes, não. Os crentes não sabem se vestir, não, não, não, não. Não quero isso para mim. E todos os domingos lá estava eu na igreja com o Carlos. Não, mas sem compromisso. Nada de ser crente. Porque eu não quero renunciar nada disso que eu estou vivendo. Afinal de contas, sou jovem. Não, não posso perder o meu tempo, dizia eu. Com toda a minha ignorância quanto às coisas de Deus. Não, não posso perder o meu tempo na igreja com crentes. Não, para que isso? Isso é inaceitável para mim. E com o passar do tempo, eu e o Carlos começamos a ter um desentendimento na questão de fé. E ele começou a afirmar que eu estava sendo incrédula e as discussões estavam constantes e resolvemos então nos distanciarmos um do outro. A tristeza agora superabundou meu coração. E aquele vazio retornou com mais força. Eu não sei, parece que eu estava num deserto. Lugar árido, sem água, sem comida. Era assim que eu me sentia, sozinha, caminhando por um deserto. Então, naquele momento, me lembrei de Deus e de sua misericórdia. E eu queria que aquele jovem voltasse para falar novamente de Deus para mim. Pois eu sentia falta até de suas pregações, onde ele transmitia e explicava o grande amor de Deus por minha vida. Durante esse período em que estávamos distantes um do outro, eu comecei a perceber que o que ele estava falando era verdade. Que Jesus é o único caminho que nos leva a Deus, ou seja, nós temos de aceitá-lo e viver a vida de acordo com a vontade dele. Eu comecei a ver que Jesus Cristo não era somente o caminho, mas também a verdade e a verdadeira vida que devemos viver. Irmã Débora, falei com Deus que fizesse aquele jovem vir me procurar e falar de Deus novamente para mim, que eu iria aceitar aquilo e eu iria me render aos pés do Senhor. Deus ouviu o meu clamor mesmo naquela situação em que eu estava. Comecei a ver que Jesus veio para os cansados, abatidos, oprimidos. Então ele viria ao meu encontro e aceitaria ouvir as minhas palavras. E aquele jovem voltou, conversou comigo e disse: vamos para a igreja. Jesus quer mudar a sua história de vida. E lá estava eu na igreja. Eu já tinha sido evangelizada pelo meu futuro esposo, eu posso dizer assim, e eu aceitei a Jesus como meu Salvador naquele dia. Irmã Débora, marcamos a data do nosso casamento. E assim nós nos batizamos, cumprindo a vontade de Deus. E após o casamento, começamos a clamar a Deus para nos fortalecer, para que fôssemos libertos de tudo aquilo que não agradava ao Senhor. Pois sabemos que a conversão, ela é feita devagar. A nossa vida vai se tornando dia completo, mas
É conforme a gente vai conhecendo a Deus, crescendo no conhecimento da sua palavra, assim nós vamos nos convertendo e nos conscientizando daquilo que estamos fazendo que não agrada ao Senhor. E assim, irmã Débora, no dia 26 de setembro do ano de 2016, eu e o Carlos descemos as águas batismais. Foi um dia marcante para nós. É como diz o livro de Hebreus, capítulo 4, versículo 16. Cheguemos, pois, com confiança ao trono da graça. Ou seja, cheguemos com confiança a Deus, para que possamos alcançar misericórdia e achar graça, a fim de sermos ajudados em tempo oportuno. Esta palavra ficou revelada e ficou muito explícita para mim. Eu entendi agora que eu tinha de fazer a minha parte. Eu aprendi que eu teria de chegar a Deus, que Ele iria se achegar a mim com a sua misericórdia, para que eu pudesse ser ajudado em tempo oportuno. Louvado seja o nome do Senhor. Agora, sem o fardo do pecado, eu e meu esposo Carlos estávamos limpos pelo sangue de Jesus, lavados pela palavra, restaurados para servirmos a Deus em espírito e em verdade. Jesus disse: o meu jugo é suave e o meu fardo é leve. Hoje nós servimos ao Senhor com alegria. A minha alma espera somente em Deus, porque dele vem a minha salvação. Grandes coisas fez o Senhor por nós e por isso estamos alegres. Sou agradecida a Deus pelo seu amor, infinita misericórdia, pois não desistiu de mim, resgatou-me, alcançou-me pela maravilhosa graça de nosso Senhor e Salvador, Jesus Cristo. Obrigada, irmã Débora, por ler minha carta, pastor Lorival de Almeida, a todos que acompanharam a minha história, e que vocês possam ser alcançados por Deus, por esta misericórdia. Você que vive uma vida longe do Senhor, de sofrimento, de tristezas, entregue a sua vida ao Senhor. E o demais Ele fará por você. Escreve Adriele, Bom Cristiane Nery, de Amparo, São Paulo.

0: Graças te damos, Senhor, pela sua misericórdia. Te louvamos, ó Deus, neste dia pela nossa salvação, pela tua palavra. Pela revelação da tua palavra a nós. Mas sabemos também, ó Deus, que muitas pessoas precisam ainda conhecer a ti. Por isso te peço agora, Senhor, que revele-te a estas pessoas. Revele o seu amor, a sua misericórdia, e o Senhor sabe muito bem como fazer isso. Obrigada, Senhor, por esta grande audiência em todo o Brasil e também no exterior. Pelas pessoas que estão nos presídios, nos hospitais, nos manicômios. Por essas pessoas que oram comigo em seus lares, ó meu Deus. Eu intercedo por elas agora em teu nome, Jesus, que o Senhor venha fazer o melhor. Aquilo que o Senhor realmente acha que deve ser feito, porque a sua vontade é boa, perfeita e agradável. Minha proteção, meu abrigo. Senhor, meu Deus, repreenda agora todo o mal que está fazendo desta vida um ambiente impossível. Apoiada no Senhor, eu vou. Os membros desta casa, Senhor, estão em contenda, em dissensão. Repreenda agora todo espírito maligno de brigas, de incompreensão, que estão realmente, Senhor, esses espíritos malignos fazendo desta casa o inferno. Nós repreendemos em nome de Jesus toda enfermidade, todo espírito de enfermidade, todo espírito maligno de falta de conhecimento, todo espírito maligno de falta de conhecimento da sua palavra, de ignorância da sua palavra. Senhor, repreendo o espírito da morte, repreendo o espírito, Senhor, que está fazendo desta casa uma casa contendeira, uma casa sem paz, sem amor. Repreendemos todo espírito da desunião que sai agora, em nome de Jesus, e que este lar seja restaurado, que o amor seja restaurado, que a união seja restaurada, e o seu nome será glorificado. Entra com salvação nesta casa, Senhor, é o que eu te peço agora, em nome de Jesus. Amém. Obrigado, ouvinte, pela sua sintonia, e também queremos ouvir de você. Como você conheceu a Cristo, como foi a sua história de vida? Escreva-nos agora, programamc@ipda.com.br. Deus abençoe a todos vocês. Se despede Débora Miranda e pastor Lourival de Almeida. Até amanhã, se Deus assim nos permitir.
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3: Deus é amor. Baixo, que Deus me, parece que foi uma mão que me empurrou lá para a igreja e eu fui. E eu estava no último banco da igreja quando o irmão que ia pregar disse: aquele irmão que está lá atrás, no último banco, Deus está lembrando ele de um infarto. E daquele dia em diante, graças a Deus, Deus me curou daquele infarto, nunca mais me deu problema nenhum. Vale a pena servir esse Deus tão poderoso e esperar a vinda de Jesus, que está muito próximo, irmão, por tudo que está acontecendo. Mas também não há motivo para nós deixar de orar, buscar o Senhor enquanto se pode achar. Eu estou sempre orando pelos irmãos aí do rádio, orando pelo pastor. E graças a Deus, Deus tem dado vitória. Deus livrou também o meu filho de 3 acidentes, também, graças a Deus. E está com nós hoje aqui até hoje, graças a Deus, porque Deus livrou ele. E assim eu só tenho que agradecer ao meu Deus Todo-Poderoso. E vamos continuar firme nos caminhos do Senhor até quando Jesus voltar. Em nome de Jesus.
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4: Chegando mais uma vez o Espaço Eu e Mais Um, saudando a vocês na paz de Cristo Jesus, Débora Miranda. Mais uma vez estamos falando ainda, né, sobre este tema que é muito extenso: o discípulo e a idolatria. Nós falamos como se originou, falamos do texto base, né, para este tema, que Deus odeia a idolatria. E falamos um pouquinho sobre o livro de Gênesis, capítulo 5. E hoje eu quero ir para o capítulo 6, que reporta a condição moral da humanidade, a qual esgotou a paciência de Deus. Está no versículo 11 e 12 de Gênesis 6. E aquele pecado da humanidade exigia o juízo de Deus. Deus não suportava aquela desobediência. Então Deus, ele fez o dilúvio, que destruiu todas as pessoas que havia na terra, à exceção de Noé e sua família, que foram tementes a Deus e foram preservados dessa destruição. Eles escaparam da ira em uma arca, símbolo da salvação em Cristo Jesus. Mas com esta destruição em massa, é claro que eles tiveram oportunidade. Noé pregou muitas vezes, anos e anos, e ninguém atendia aquilo. Zombavam de Noé. E depois do dilúvio, a nova geração também se corrompeu. Vejam como é a natureza caída. Isso se explica porque em Adão todos pecaram. E esta nova geração trazia dentro de si, vamos dizer assim, podemos dizer o vírus do pecado, entre aspas, né? E também afastou-se dos caminhos de Deus. Preferiu enveredar por caminhos desconhecidos, do misticismo e da adoração a ídolos e imagens criados pela imaginação do homem. E o mentor destas aberrações era o próprio Satanás, que reivindicavam para si a adoração dos homens. Os séculos passaram e cada vez mais a humanidade se afastava de Deus e cultuava os ídolos. Cada povo, cada nação tinha os seus deuses. E Deus, então, jamais permitiria que a humanidade permanecesse assim, mergulhada nas trevas da ignorância, servindo e adorando a Satanás, cultuando os falsos deuses, ídolos feitos pelas mãos dos homens. E cheio de misericórdia, então, pela humanidade, pelo ser humano, que foi criado à imagem de Deus e semelhança dele, então Deus começa a pôr em ação o seu plano de redenção da humanidade, de perdão. Por isso, do seio de uma nação idólatra e feiticeira, Deus chamou um homem chamado Abraão para ser o pai de uma geração escolhida por Deus, uma nação santa, a fim de que, por seu intermédio, os povos pagãos viessem a conhecer o Deus vivo, Criador do homem, digno de toda adoração por parte de suas criaturas. Leia o Salmo 148, vá anotando. Então Abraão, ouvindo a voz de Deus, ele obedeceu e foi para Canaã e habitou como peregrino. Era um estrangeiro, mas a descendência dele possuiria aquelas terras. Mas antes disso, conforme o plano divino, os hebreus seriam escravos no Egito por quase 400 anos. E assim foi. Então, podemos dizer que os hebreus saem do Egito sob a liderança de Moisés, que vai ser o tema da próxima programação. Ainda falando e nos focando sobre o discípulo e a idolatria. Você quer tirar alguma dúvida? Quer mandar algum comentário? Pode fazê-lo através do nosso WhatsApp, 11 982 92 3392. Por enquanto, vamos nos despedindo por aqui. Eu volto a qualquer momento com mais edição do Espaço Eu e Mais Um. Fiquem na paz do Senhor Jesus.
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6: 14 horas.

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2: Muito bem, está começando mais um programa A Voz da Libertação. É o órgão oficial da Igreja Pentecostal Deus é Amor, tendo a sua sede mundial localizada na Avenida do Estado, 4568, Baixada do Grisélio, São Paulo, capital, na inteira responsabilidade da serva do Senhor, nossa querida irmã Irene Oliveira de Miranda.
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2: E a nossa sede estadual localiza-se na Rua Saldanha Marinho, número 740, aqui na cidade de Ribeirão Preto, na inteira responsabilidade do homem de Deus, nosso querido pastor Cláudio Santos.
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2: Eu sou seu irmão em Cristo, Dinael Matos. Estamos ao vivo, diretamente do Estúdio S, da nossa sede estadual. Na mesa de áudio, como sempre nesse horário, nosso querido Fábio Cardoso. Deus abençoe toda Ribeirão Preto, Deus abençoe todas as regiões adjacentes a esta cidade que sintoniza no programa A Voz da Libertação.

Muito bem, são 14 horas com mais 18 minutos. Hoje é 16 de maio, 16 de maio, e talvez esse seja o dia mais falado desse mês de maio por todos os locutores, principalmente aí pelas mulheres de fé que tem feito aí o programa Voz da Libertação na quarta-feira. Então esse é o dia mais falado deste mês, 16 de maio, porque se trata do grande evento, finalmente chegou o dia, o grande evento intitulado Homens e Mulheres de Fé. E hoje começa, né? Hoje a partir das 18 horas já se dá início esta grande festa, esse grande encontro de homens e mulheres de fé, lembrando que as mulheres estarão aqui em nosso templo sede, aqui na rua Saldanha Marinho, número 740, e os nossos irmãos homens de fé ali na Vila Tibério. Daqui a pouquinho passaremos aí o endereço. Na verdade, vamos deixar uma participação aí com os nossos irmãos, com o pastor Cláudio Santos, e nós iremos entender melhor sobre este grande evento que finalmente chegou o dia, né? Muitas pelejas, muitas batalhas. Nós sabemos que quando se fala de organizar um evento, organizar uma festa para Deus, há muito trabalho, porque as nossas irmãs, os nossos irmãos querem fazer o melhor, porque é para Deus, né? E tudo que é para Deus, nós precisamos lutar e esforçar para fazer com muita qualidade. Então, muitas batalhas, muitas lutas, muitas dificuldades até aqui, mas eu tenho certeza que depois desta noite, nosso Deus, o nosso Pai Celestial estará sendo glorificado por tudo isso, e todos aqueles que colocaram a mão na massa, que se esforçaram, estarão se alegrando em ver os grandes resultados. Então vamos já, sem perca de tempo, deixar o nosso querido pastor Cláudio Santos falar sobre esta grande festa, este evento, esta programação que vai dar início às 18 horas, tá certo? 20 minutos, 14 com mais 20. Você está em sintonia com o programa A Voz da Libertação.

E atenção, ouvintes, atenção, povo de Deus, já chegou, hein? Já estamos na semana da grande festividade em Ribeirão Preto. Atenção, atenção, povo de Deus, atenção, toda a região de Ribeirão Preto, toda a estadual de Ribeirão Preto, porque já chegou. Já chegou o dia 16 de maio, essa semana, já há minutos, nos antecedem a grande festividade, onde nós vamos estar glorificando a Deus aqui na cidade de Ribeirão Preto.

0: será daqui a pouco, ouvintes, nesta noite de sábado, começando às 18 horas, nesse dia 16 de maio. Vai começar às 18 horas, olha, em ponto, hein? 16 de maio é a grande festividade com o tema Mulheres de Fé e Homens de Fé. Lembrando que as nossas irmãs Mulheres de Fé está com o tema Florescendo no Reino, no horário das 18 horas, a nossa irmã Célia Rodrigues, nossa irmã Elaine Marques, aqui conosco, palestrando, a nossa irmã Célia pregando a palavra de Deus, ela que já está conosco aqui na cidade de Ribeirão Preto, isso mesmo, ela está conosco, vai ser uma grande bênção, nós vamos estar adorando a Deus, louvando ao Senhor nesta noite de sábado. E lá na Vila Tibérios, na nossa igreja, que temos ali o salão da igreja Deus e Amor na Vila Tibérios, nós teremos ali na rua Doutor Loyola 759 o encontro de homens de fé. E será bênção para a glória de Deus. E nada melhor do que a minha esposa, Elaine Santos, aqui comigo, alegre e também feliz. Ela que faz parte da liderança da organização, também de toda a produção desse grande evento Mulheres de Fé. Essa edição 2026, aqui na Estadual de Ribeirão Preto, Rua Saldanha Marim, 740. Elaine, a paz, Deus te abençoe, minha querida esposa.
1: A paz do Senhor Jesus, Deus abençoe a todos, estamos felizes, alegres, porque chegou esse grande dia tão esperado, na qual nós estamos aí, nos preparativos, reta final, e tem sido bênção de Deus todo esse preparo. Olha, ouvintes, é coisa maravilhosa que Deus tem feito em nosso meio, propósito de oração, de jejum, todo preparo espiritual para que a presença do Senhor venha a ser notória em nosso meio. Então você é o nosso convidado todo especial. Claro, você é mulher, traga aí a sua convidada toda especial para participar juntamente com você, porque neste dia, às 18 horas, claro, um pouquinho antes, já vamos estar aqui após, preparando e esperando você para te presentear. Não fique de fora, porque as 200 primeiras mulheres que chegarem, elas vão receber com muito amor e carinho um presente todo especial para marcar este encontro. E temos a certeza que será algo extraordinário.
0: Tudo preparado, ouvintes, tudo já organizado. Olha, ouvintes, que semana abençoada já está. Não vejo a hora, Elaine, de chegar o sábado, dia 16, porque eu tenho a certeza que vai ser maravilhoso. Nós temos recebido informações de toda a região, nossos irmãos que são das sedes setoriais, também das sedes centrais, das regionais, das locais, que estão falando assim: olha, nós vamos com a nossa van, vamos aí estar presente, vamos adorar a Deus. Vai ser lindo, vai ser maravilhoso o que Deus vai estar fazendo nesse dia tão especial, 16 de maio, aonde qual logo mais, no horário das 18 horas. Já chegou, posso dizer que já chegou, não é verdade, Helena?
1: Sim, realmente, meu Deus, tão esperado esse dia por todas nós, mulheres de fé. É uma grande oportunidade estarmos unidas, conectadas em adoração, em louvor a Deus, e também aprendendo do Senhor através da sua palavra, sendo inspirada justamente aí, uma palavra com um tema tão poderoso, florescendo no reino para nós mulheres. Aí a palavra do Senhor vai trazer algo que vai nos impactar. Então, ouvintes, olha, temos a certeza que esse preparo, toda essa organização, todo esse preparo, meu Deus, vai ser algo maravilhoso.
0: E nós vamos agora na confirmação também, Elaine, da nossa irmã Elaine Marques, não é verdade? Ela que já deu uma confirmação, deixou aqui. Ela vem da cidade de Uberaba, junto com o seu esposo e o seu filhinho também, né? Seu esposo, o pastor Rodrigo, que também o pastor Rodrigo vai estar pregando aqui em nossa sede estadual domingo à noite, no horário das 19 horas, o pastor Rodrigo vai estar pregando. Mas nós estamos falando de sábado, porque é final de semana recheado de bênção. Vamos ouvir então a nossa irmã Elaine Marques aí confirmando a sua presença como palestrante nesse dia.
2: Quando está mal, você não sabe o que está acontecendo com você em segredo. Fala o que vem na sua mente sem pensar se vai magoar. Um dia você quer estudar, no outro dia você não quer mais. Um dia você quer realizar uma atividade naquilo que você gosta. No outro dia você já nem sabe mais o que você vai fazer da sua vida. Você se sente perdida. Chegou a hora de você se conhecer. Conhecer suas emoções, conhecer seus sentimentos e aprender a lidar com elas. Inteligência emocional é muito mais do que você aprender a controlar sentimentos, mas sim conhecer as suas emoções e fazer delas a sua aliada, para que você possa aprender a viver com mais equilíbrio, clareza e direção. É dia 16 de maio, na Estadual de Ribeirão Preto, essa oportunidade linda de aprender mais sobre inteligência emocional. E você não pode perder. Vai ser um dia inédito, incrível, para que nós possamos aprender a gerenciar nossas emoções.

0: Muito bem, ouvintes, olha aí a participação toda especial da nossa irmã palestrante, Elaine Marques, confirmando a sua presença neste dia. E neste momento também vamos aí ouvir a participação toda especial da nossa irmã Célia Rodrigues, que vem aí para confirmar a sua presença.
1: A paz do Senhor Jesus, aqui quem vos cumprimenta é a irmã Célia Rodrigues, da Flórida dos Estados Unidos. Estou passando aqui para confirmar a minha presença no dia 16 de maio, Encontro de Mulheres de Fé de Ribeirão Preto. Muito obrigada, que Deus abençoe a todas. Creio eu, em nome de Jesus, que será um dia marcante nas nossas vidas. A presença do Pai, do Filho e do Espírito Santo de Deus é algo maravilhoso. Que Deus abençoe a todos, em nome de Jesus Cristo.

Olha, ouvintes, aí está então confirmação com a nossa irmã Célia Rodrigues, ela que vai pregar a palavra de Deus, vindo diretamente dos Estados Unidos, ali do estado da Flórida. Ela vai estar pregando a palavra de Deus, orando por todos nós, no horário das 18 horas. Eu digo todos nós, mas na verdade as irmãs, né? As irmãs que vão estar aqui, nós homens vamos estar na rua Doutor Loyola 759, na Igreja Deus de Amor, onde os irmãos vão estar sendo ali recebido, e também nosso querido irmão pastor Rodrigo vai pregar a palavra, e eu vou estar dando ali uma palestra importante da palavra de Deus para todos os nossos irmãos. Vamos ter louvores, vamos ter oração, enfim, os irmãos lá aprendendo, sendo edificado por Deus, e as mulheres de fé aqui na setorial, na estadual de Ribeirão Preto, junto com as irmãs das setoriais, melhor dizendo, também as irmãs das centrais, das locais, das regionais, Ribeirão Preto, toda a região. Virão pessoas de Minas Gerais também, as nossas sedes que pertencem, igrejas de Minas Gerais que estão ligadas aqui conosco. Olha, vai ser extraordinário o que vai acontecer em nossa Igreja Pentecostal Deus de Amor. Você não pode ficar de fora apenas ouvindo aí, venha participar. Já estamos na semana, já estamos no dia, já estamos aí poucos momentos, poucos minutos aí que nos separam do grande início aqui da nossa festividade. As 200 primeiras mulheres que chegarem aqui na sede estadual de Ribeirão Preto vão receber uma lembrança diferenciada, tá certo? Então, olha, cheguem às 18 horas. Nós estamos com um cronograma bem acirrado, bem marcado, para você não faltar, para você ser abençoado por Deus. É isso aí, Elaine. Olha, princesa, eu sei que Deus tem bênçãos para todos que comparecerem aqui na Igreja Pentecostal Deus é Amor.

0: ouvinte. Olha, ouvinte, será um dia todo especial. Se eu fosse você, eu chegaria no horário, sabe por quê? Não é um culto, é um encontro, na qual nós vamos ter um início, desde o início vamos estar aí com uma programação maravilhosa, porque vamos estar diante do Senhor, mulheres posicionadas, adorando, orando, clamando ao Senhor. Vamos ter dinâmicas, vamos ter um momento ali, né, da palavra, da palestra, um momento de nós estarmos na busca incessante, e assim vai ter brindes também para você. Olha, vai ser maravilhoso. Principal de tudo é que o espiritual estará acontecendo do início ao fim, porque nós estaremos ali numa dedicação total. Eu falo com toda a convicção e certeza, porque nós estamos já, né, em propósito diante do Senhor, em oração, em jejum, crendo que o nosso Deus, ele vai estar abençoando. E se você chegar tarde, olha, sinto em te dizer que você vai perder partes deste evento, porque nós temos uma programação toda especial do começo ao fim, justamente para nós estarmos aproveitando cada oportunidade, cada momento, porque será muito importante cada detalhe deste evento.
1: É verdade, Elaine. Inclusive, você pode convidar uma amiga, né? Você que está me ouvindo, uma amiga, uma pessoa que você conhece, você pode trazer sua filha. Nós não temos assim uma faixa etária de idade que vai proibir estar aqui com as irmãs. Não, inclusive você pode trazer até o seu filho, a sua filha, que estarão sendo assistidos pelas professoras do Pequeno Galileu, que elas estarão também acompanhando aí toda a sua criança, o seu filho, enquanto você participe do encontro.
0: Isso, realmente, as nossas professoras do Pequeno Galileu, elas vão estar, toda a equipe aqui posta, preparada para estar dando todo o apoio. Elas vão se revezar, por quê? Elas falaram, irmã Elaine, eu também quero participar. Então, elas estão aí nesse preparativo de elas fazerem assim um pouquinho cada uma, né? E as crianças estarão ali sendo acompanhadas com atividades bíblicas, e cada tia vai estar ali um pouquinho para elas também participar do evento. Vai ser maravilhoso. Olha, ouvintes, nós temos a plena certeza que tudo está sendo preparado com amor, com muito carinho, para que você venha dizer assim, olha, realmente valeu a pena participar.
1: Nós vamos ouvir agora a nossa irmã, líder do projeto do Ministério Pequeno Galileu, falando acerca desse momento em que as crianças vão estar sendo recepcionadas e as mães vão poder vir tranquila.

0: paz do Senhor Jesus a todas as mamães, papais e responsáveis pelas crianças e adolescente. Quem vos cumprimenta é sua irmã em Cristo, Áquisa Oliveira, líder geral do Departamento Infantil da Estadual de Ribeirão Preto. Neste sábado, durante o evento Florescendo no Reino, nossas crianças e adolescentes também terão um momento especial. Os professores estarão realizando o atendimento na escolinha O Pequeno Galileu, com muito carinho, cuidado e atividades preparadas especialmente para eles. Assim, todos vocês poderão participar do culto com tranquilidade, enquanto as crianças e os adolescentes aprendem mais sobre Deus em um ambiente acolhedor e seguro. Então, marquem essa data, sábado 16 de maio, às 18 horas, na Estadual de Ribeirão Preto, terá o primeiro encontro de mulheres de fé, florescendo no reino. Traga sua família e venha viver esse momento mais que especial conosco. Ficam todos na paz do Senhor Jesus.
1: Está então, ouvintes, a nossa querida irmã, nossa irmã, professora Áquisa, ela que é a líder estadual do projeto Ministério Pequeno Galileu. Que benção, então está essa informação. É isso aí, Elaine, olha, tudo preparado então para o dia 16 de maio. Poucos minutos faltam aí para chegar essa tão esperada data, tão esperado evento que estará acontecendo. Todos envolvidos, todos que irão participar, vai ser maravilhoso o que Deus vai estar fazendo. Então, mais uma vez, o endereço aqui da Igreja Deus de Amor e todos convidados para participar.
2: Rua Saldanha Marinho, 740, aqui no centro de Ribeirão Preto, é o local da nossa igreja pentecostal Deus é Amor, onde as mulheres de fé estarão todas unidas. Olha, esse templo vai ficar pequeno somente para as mulheres de Deus. Então, olha, será uma grande oportunidade. E o salão principal da nossa igreja vai estar sendo preparado, organizado. Então, você pode vir. Temos um estacionamento ali para que você venha deixar o seu carro. Se o seu esposo vier com você, eu quero deixar uma dica: você fica aqui, o seu esposo vai lá pra...
1: Exatamente, o seu esposo pode acompanhar o nosso encontro. Isso. Na rua, ali na rua Doutor Loyola, né, que número 759, onde temos o templo ali da Igreja Deus de Amor, onde nós vamos estar no nosso encontro de homens. Ali será acomodado somente os homens, e isso, aqui somente as mulheres. Então, lembrando que nesse dia, né, os homens não poderão entrar aqui na igreja, no
2: e
1: salão principal.
2: É, aos irmãos que vai estar dando apoio ali no estacionamento e também no
1: sim,
2: som.
1: Sim, nós estaremos,
2: né,
1: deixando dois irmãos para ficar na retaguarda. Isso. Ali do apoio, do estacionamento.
2: Pode ficar tranquilo, irmãs. Estamos aqui com uma equipe preparada para nos auxiliar.
1: É isso aí. Então tá tudo preparado, não falte logo mais, então já vai começar às 18 horas o nosso encontro de homens de fé e as nossas irmãs mulheres de fé. Que Deus abençoe a todos vocês. Vamos seguindo com o programa A Voz da Libertação. 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

Muito bem, o relógio marca 14 horas com mais 39 minutos. Tivemos aí essa participação, pastor Cláudio Santos, irmã Elaine Santos, dando todos os detalhes aí com muita precisão. Deu para você entender muito bem. Chegou o grande dia, como diz o nosso querido pastor, falta algumas horas aí.

É como você ouvir uma conversa de alguém, uma mensagem, alguma coisa do tipo, mas você não pegou o contexto, né? Você não pegou a introdução de tudo aquilo que já estava acontecendo quando você chegou. É, quando você chegou. Então, eu analiso desta seguinte forma, né? Quando nós chegamos atrasado, a gente fica ali meio que perdido, meio que perdida, no caso, as irmãs, né? E é bom você chegar cedo, é bom você chegar no horário para que você aproveite tudo da festa, para que você pegue ali no começo, entenda todo o contexto, tudo o que aconteceu ali. Eu sei que vai ter muita coisa boa aí, né? Muita coisa boa nesta noite, já nessa tarde, começando a ir às 18 horas, lembrando que as primeiras 200 irmãs, 200 mulheres que chegarem terão aí um presente aí, vai receber um presente. É, eu estou aqui no estúdio, o templo já estará aí bem ornamentado, bem organizado, está muito bonito. Então, eu tenho certeza que logo mais, no horário das 18 horas, estará mais bonito ainda. Sem contar que, se você chega tarde, se as irmãs chegarem tarde, as mulheres chegarem tarde, também ficarão sem o lugar que talvez você gostaria de estar ali assentada, né? E quem sabe até ficar em pé também, né? Porque a expectativa, não somente a minha, mas muito mais ainda das irmãs, do casal aí, pastor Cláudio Santos, irmã Elaine, as expectativas são muito grandes para este dia. E os nossos irmãos terão também a oportunidade de serem abençoados por Deus. Muito abençoados por Deus, os varões que estarão ouvindo ali palestras, louvando a Deus, um grupo aí gigante de irmãos que vão estar louvando a Deus, muitas vozes louvando ao Senhor nesta noite. Início ali às 18 horas e 30 minutos, pastor Cláudio Santos, na direção de Deus e na sabedoria, juntamente com a irmã Elaine, já jogou esse horário. Por quê? Porque os irmãos passam aqui na sede estadual, deixam as suas esposas, né? E já vão ali em direção à Vila Tibério, que tá aqui, praticamente ao lado do centro da cidade de Ribeirão Preto. Rua Doutor Loyola, 759. Um endereço muito fácil, ali funcionava uma das nossas igrejas pentecostais Deus é Amor. Então, vai estar livre hoje esse templo ali para receberem os nossos irmãos, os varões de fé, os homens de fé. Palestra aí com o pastor Cláudio Santo, mas o outro pastor, me falhou aqui a memória agora, que vai estar vindo aí de Minas Gerais, vai estar pregando, ensinando, na verdade, todos os homens, né? Então, vai ser um evento para ficar aí na história de Ribeirão Preto. Vamos prosseguindo com o programa Voz da Libertação. Quero mandar um abraço a todos que estão em sintonia com o programa lá no estado da Bahia, aos meus irmãos, o Valmir Matos, o Antônio também, Antônio Matos, o Fabrício também, o Frederico, a sua mãe Sebastiana, sua irmã Edivânia e muitas outras irmãs aí, ouvindo o programa Voz da Libertação. Frederico, irmão em Cristo Jesus, hoje está bem corrido aqui, mas vamos ver se a gente consegue ouvir o seu áudio aqui, tá bom? Vamos ver se a gente consegue, está bem corrido, porque estamos aí a todo vapor, chamando aí a atenção de nossos irmãos, para não perderem nada desta festa que logo mais estará começando.

Muito bem, o relógio marca 14 horas com mais 47 minutos. Eu quero deixar aí esse louvor todo especial na voz da Priscila Santana, Chame por Deus. Nosso irmão Frederico, lá do estado da Bahia, ele pede um louvor, oferece para a irmã Neide, oferece para o Edbon, para o Fabrício também, irmão Valdivina, né? Enfim, são muitos irmãos aí. Ô Frederico, me perdoe aí, porque o horário está bem corrido aqui, mas olha, todos os irmãos que estão em sintonia aí com o programa Voz da Libertação em Ranchinho, Frederico está oferecendo aí um belíssimo louvor aqui da MC Music, e nós vamos deixar aí Priscila Santana, Chame por Deus. Ofereço também para todos os meus irmãos em Cristo Jesus.

Muito bem, são precisamente 14 horas com mais 51 minutos. Eu quero deixar aqui uma rápida mensagem, né? Uma mensagem rapidamente aí, muito conhecida. Ela está registrada no Salmo de número 46. Olha o que diz a palavra de Deus. Deus é o nosso refúgio e fortaleza, socorro bem presente na angústia. Portanto, não temeremos, ainda que a terra se mude, e ainda que os montes se transportem para o meio dos mares, ainda que as águas rujam e se perturbem, ainda que os montes se abalem pela sua braveza. Há um rio cujas correntes alegram a cidade de Deus, o santuário das moradas do Altíssimo. Deus está no meio dela, não se abalará. Deus a ajudará já ao romper da manhã.

0: Este salmo de número 46, como em muitos salmos desta coleção, né, de 150 salmos, como em muitos salmos, os salmistas, eles ensinam a palavra de Deus, inspirados pelo Espírito Santo, apresentando muitas imagens, né, muitas imagens. E aqui, no Salmo 46, nós podemos compartilhar com os nossos irmãos três imagens que o salmista Davi ilustra aqui para dizer quem Deus é. Que o salmista, na verdade, ilustra para dizer quem Deus é. A primeira delas é a imagem do refúgio, né? Refúgio é aquele lugar onde você se esconde. Refúgio é aquele lugar onde, nos momentos difíceis, nós precisamos estar amparados. Falando de problemas do dia a dia, problemas emocionais, momentos de perseguições, momentos de medos, de incertezas. Então, o refúgio é um lugar onde Deus vai nos acolher. Então, Deus é esse refúgio onde eu e você, onde nós precisamos nos esconder durante todos esses momentos, todos esses abalos espirituais, emocionais, que com certeza acontece no dia a dia da Igreja de Deus. Logo em seguida, o salmista também apresenta a Deus como uma fortaleza, um lugar forte, um lugar estruturado, um lugar inabalável. Então veja que primeiro ele apresenta Deus como um refúgio, ele apresenta o Senhor Deus como aquele que acolhe a cada um de nós, depois ele apresenta como uma fortaleza, né? Então ele está apresentando aquele Deus que nos defende. Primeiro Deus nos acolhe, depois Deus nos defende. Em terceiro lugar, ele apresenta aí a terceira imagem, Deus como nosso socorro. Mas ele não é aquele socorro distante, né? Ele é aquele socorro que eu poderia ligar para alguém no momento da minha dificuldade, pedir uma oração, alguma coisa do tipo, né? Alguém que está lá do outro lado do mundo. Mas o salmista, ele apresenta Deus como o socorro que está ali a todo tempo. Deus é o nosso socorro bem presente no momento da angústia ou no momento da tribulação. E o socorro fala da ação. Então, primeiro Deus acolhe, depois Deus defende, depois Deus socorre, depois Deus age, depois Deus, ele entra na nossa situação e resolve as nossas dificuldades. Então Deus não chega atrasado, Deus não falha, Deus está sempre disponível no momento certo. Logo em seguida, o salmista apresenta aí algumas situações que poderiam acontecer, ainda que elas não estavam acontecendo, mas se porventura elas viessem a acontecer, por exemplo, a terra mudando a sua forma, os montes se transportando para o meio dos mares, águas rugindo, montes sendo balanceados, tremendo, né? E aí ele fecha dizendo: não tenha medo, Deus está no controle de tudo isso. Deus está socorrendo cada um que nele confia a cada manhã. Então que você possa ficar com esta palavra, ainda que tudo esteja acontecendo à sua volta, ainda que muitas coisas estejam abalando ao seu lado, né, balanceando ao seu lado, Deus está no controle de tudo isso. Talvez eu esteja falando com pessoas que não vão ver essas imagens acontecendo, eu também nunca vi, né, montes abalando, mas às vezes é a própria vida sendo abalada por muitas coisas que acontecem. Mas confia no Senhor, confia que Ele é o socorro presente no momento de tudo isso. Muito bem, amados ouvintes, chegamos ao final de mais um programa Voz da Libertação. Não podemos esquecer que amanhã, domingo, nós temos aí o culto da família em 3 horários, no horário das 9 horas da manhã, né? No horário das 14 horas, nós temos aí a presença do presbítero Luiz Cardoso, que prega todos os domingos à tarde, no horário das 14 horas, e apresenta também os pedidos de oração a Deus. Então, amanhã, às 14 horas, nós temos aí o culto da família. E também no horário das 19 horas, o culto da família. Você não pode perder, né? E não esqueça, hein? Daqui a pouco, Mulheres de Fé, Homens de Fé, nós temos aí um encontro marcado por Deus. Cada grupo no seu devido lugar, as Mulheres de Fé aqui em nossa sede estadual. Hoje homens não poderão vir aqui, tá certo? Hoje não é para homens estarem aqui, porque vai ser um evento só para mulheres. Rua Saldanha Marinho, 740. Os homens, por sua vez, na Rua Doutor Loyola, Vila Tibério, 759. Deus abençoe Ribeirão Preto, Deus abençoe Brasil. Não desligue o seu receptor, o seu rádio. Fique aí com o programa Voz da Libertação, diretamente da sede mundial, após a identificação das emissoras.
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0: 15 horas.
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2: 14 horas e 59 minutos.
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6: Uma boa tarde a todos vocês que estão sintonizados aí na Rádio Deus é Amor. Quem vos saúda em Cristo Jesus é seu irmão presbítero Nelson Santos. Mais uma vez aqui para falarmos da obra assistencial da Igreja Pentecostal Deus é Amor. Estamos falando diretamente aqui do estúdio C, Central Internacional dos Programas da Rádio Deus é Amor. Aqui também acompanhado do nosso irmão na técnica, dando suporte, irmão diácono Armando Medida. E programação esta sobre a direção da nossa irmã Ereni Miranda.
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6: Então vamos mais uma vez falar aqui dos projetos que são realizados pela Associação Reviver Help Deus e Amor e pela Fundação Reviver. Fundação Reviver que já completou 31 anos, a Associação Reviver Help Deus e Amor que nasceu para complementar e avançar em projetos assistenciais aos quais a Fundação Reviver, pelo seu estatuto e pelas limitações, não podiam avançar nos projetos. E graças ao bom Deus, a todos vocês que nos acompanham, aqueles que nos apoiam, nós temos tido a oportunidade de avançar com os projetos da Associação Viver Help Deus e Amor. E hoje eu quero falar aqui do projeto Casa Aberta. Este projeto maravilhoso que Deus tem dado a oportunidade de nós expandirmos pelo Brasil e alcançarmos tantas vidas necessitadas. O nosso irmão Armando Menina já vai colocar aí a nossa vinheta do projeto Casa Aberta para que você conheça um pouquinho e depois eu comento juntamente com todos aqueles que estão nos acompanhando. Ouça aí a respeito do projeto Casa Aberta.
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6: Juntas, recuperando vidas com amor. Este é o propósito da obra assistencial da Igreja Pentecostal Deus e Amor, é alcançar vidas. E a Igreja Pentecostal Deus e Amor, juntamente com a Fundação Reviver, a Associação Reviver Help Deus e Amor, trabalhando juntos para alcançarmos muitas e muitas vidas. Esse é o principal propósito, porque nós não somos assistidos por nenhuma empresa e nem por nenhum órgão governamental. Tudo o que realizamos aqui é com a contribuição dos nossos ouvintes, daqueles simpatizantes, dos irmãos que congregam conosco, que fazem seus propósitos, suas ofertas. E assim, graças a Deus, Deus prosperando o seu povo, nós temos permitido avançar cada vez mais e mais nos projetos. E você pode ouvir aí o projeto Casa Aberta. E nesses 2 anos que se iniciaram aí a Associação Reviver Help Deus e Amor, nós temos tido a oportunidade de crescer e nós começamos aqui em São Paulo. Nós temos uma casa aberta no bairro da Moca, aqui bem próximo da sede mundial, onde semanalmente assistimos aí mais de 100 pessoas. Ali nós temos 2 turmas, uma que vai pela manhã, aí indo às 9 horas e retornando às 13 horas, e outra turma que vai às 13 horas e retornando às 17, onde essas pessoas que são visitadas em situação de rua, elas ali sendo cadastradas e sendo assistidas, elas chegam na casa aberta, elas são ali assistidas pelo assistente social, passa por um cadastro, elas recebem ali roupas novas e ali vão para um banho, tem a possibilidade de tomar um banho, depois vão para um café pela manhã, depois passam ali também, tem um almoço, mas também o principal, elas recebem toda uma orientação psicológica, elas recebem uma orientação espiritual e um acompanhamento. E resultado de tudo isso é que nós temos tido testemunhos de pessoas que, como vocês ouviram na vinheta, pessoas que já conseguiram retornar para os seus lares junto às famílias, pessoas que conseguiram se empregar e já estão inseridas novamente na sociedade. E tudo isso nós falamos com muita alegria, porque quantas e quantas pessoas, olha, para vocês terem uma noção, em São Paulo, nós temos aproximadamente 57 mil pessoas em situação de rua. Pessoas essas que não importa o motivo pelas quais ali estão nessa situação, mas nós vemos que pessoas que tiveram decepções familiares, nós temos pessoas ali que se envolveram, né, no vício do álcool, das drogas, na bebida, na prostituição, e pessoas que, quando começam a chegar na situação de rua, infelizmente, a primeira coisa que elas encontram é a oferta das drogas. E as pessoas depois acabam se tornando refém deste vício maligno, né, que assola tanto a sociedade, não só no Brasil, mas em todo o mundo. E aí você vê as pessoas ficando cativas. Pessoas que em situação de rua, nós que vivemos em grandes metrópoles ou cidades que têm um grande número de pessoas, nós vemos pessoas sentadas pelas calçadas, pessoas que não têm a adequada vestimenta, não têm alimentação, pessoas que vão perdendo o seu peso, a sua saúde, pessoas que vivem numa situação totalmente indigna. E quando você aborda essas pessoas e você começa a conversar um pouco com aquelas pessoas, elas começam então a encontrar um canal de comunicação, alguém que novamente lhes dá atenção. Porque a primeira coisa que se ouve é que elas falam, já não tenho mais nenhum interesse pela vida mesmo, a gente está aqui, ninguém olha para a gente, nós somos esquecidos, a minha vida não tem valor nenhum. Eu tinha sonho, mas hoje eu não acredito não, porque eu caí nessa situação e eu não acredito. Mas quando nós ali oferecemos e essas pessoas chegam na casa aberta, e elas veem o amor aos quais como elas são recebidas, com todo aquele carinho que são ali assistidas, e assim o Senhor nos ensina a termos o amor e não criticarmos nem julgarmos. Olha, que testemunhos maravilhosos que nós vemos quando a pessoa ali, já para tomar um banho, poder trocar de roupa e poder se alimentar de forma adequada, elas choram e testemunham por ver o quão diferente é aquele horário, aquele momento que ela está vivendo agora, comparado a um pouquinho antes dela ter sido abordada, está numa situação totalmente diferente. É com muita alegria que nós falamos isso, e vocês podem, disso que o irmão Nelson está falando aqui, vocês podem acessar ali o Instagram da Associação Reviver Help Deus e Amor, que vocês vão ter testemunhos de pessoas que elas até comentam, olha, nós vemos homens que na frente de um espelho, pelo fato de se barbearem, de cortar o cabelo, de estarem com uma nova roupa, elas mesmas choram e testemunham que ela fala: poxa, quanto tempo faz que eu não me vejo assim. Olha, você que está nos ouvindo, quão triste é isso. Imagina, são pessoas que perderam a esperança, pessoas que se sentem agora indignas, pessoas que nem buscam mais os seus familiares, pessoas que nós temos certeza que os seus familiares talvez até estão preocupados e nem sabem se a pessoa está. Mas agora ela tem esta oportunidade. Oportunidade esta, que a Igreja Pentecostal Deus e Amor, a Associação Viver Help Deus e Amor, só podem fazer porque você que está nos ouvindo, você é este braço forte que nos ajuda. É com a sua contribuição, é com a sua doação que nós podemos aqui, como uma organização, estarmos assim, organizados e trabalharmos para alcançar essas pessoas. São pessoas que do lado de cá também aceitam uma obra voluntária de começar a ir às pessoas nessa situação de rua e abordar essas pessoas e oferecer essa nova possibilidade de elas terem agora de novo a possibilidade de terem um atendimento digno, de se alimentarem de forma digna, de terem um banho, de ter comida, de ter roupas e postularem novamente a voltar para sua família, resgatar os seus sonhos. E como eu disse, nós temos testemunho de pessoas que já voltaram às suas famílias, pessoas que voltaram ali a trabalhar e agora testemunho desta grande obra maravilhosa que Deus fez sobre a vida delas. Então você que está nos acompanhando, nos ajude a mantermos este projeto. Olha, eu falei que nós começamos em São Paulo e hoje semanalmente são atendidas por em torno de 100 pessoas. Aí nós avançamos para Belo Horizonte, onde a equipe ali do pastor Valdemar está fazendo um lindo trabalho, aqueles voluntários, quantas pessoas também assistidas ali em Belo Horizonte. Não é? Você, como eu falei, você pode ali acessar o Instagram da Associação Reviver Help e você vai ver esses testemunhos de pessoas, você vai ver todo o trabalhar, como elas são recebidas, o carinho, a atenção, para que nós podemos estender as mãos e socorrer essas vidas. Então continue nos ajudando, você com a sua oferta, com a sua doação, ou se você mesmo, neste momento que você tem na vida, você não tem condições financeiras, mas nós cremos que orando o Senhor abrirá uma porta para você, você também pode nos ajudar. Então você que financeiramente pode nos ajudar, nós vamos passar agora aqui o número das contas correntes e o Pix, para que você estenda a sua mão. Irmão Nelson, com quanto que eu tenho que ajudar? A palavra de Deus diz que você tem que ofertar de livre coração aquilo que você se propor e aquilo que você tiver condição. Então, falar, Emanuel, se eu só posso contribuir com R$2, R$5, esses R$2, R$5 é muito importante, porque somando as contribuições, nós podemos alcançar muitas vidas. Mas nós sabemos que tem pessoas que estão nos ouvindo, podem contribuir com R$50, R$100, R$1.000, aquilo que Deus tocar no seu coração, para que você entenda que, efetivamente, esse recurso que você vai fazer, essa contribuição, ele é administrado de forma responsável. Nós prestamos contas aqui publicamente daquilo que estamos fazendo. E, como eu disse, o próprio ali Instagram da Associação Reviver Help Deus e Amor, ou o próprio site, você vai ver esses projetos, esses testemunhos, e tudo isso nós fazemos com total transparência, para que você, que está aí do outro lado nos ouvindo, você que tem este amor no coração possa efetivamente contribuir com amor e ter certeza de que o que você está contribuindo está sendo aplicado de forma responsável, sem enganar ninguém. Então ouça agora aí o nosso número de conta corrente, a chave Pix, para que você continue nos ajudando.
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6: E é isso, nossos ouvintes, mais uma vez quero agradecê-los, né? E aqueles que têm contribuído conosco, continuem contribuindo. E você que talvez aí está ouvindo a rádio Deus e Amor pela primeira vez e ouvindo um pouquinho sobre a obra assistencial da Igreja Pentecostal Deus e Amor, olha, conheça todo o nosso trabalho que é realizado, para que você tenha um pouquinho de noção da obra assistencial que a Igreja Pentecostal Deus e Amor realiza aqui no Brasil, podemos falar aqui no mundo também. E falando da Associação River Help Deus e Amor, nós somos aí da Casa Aberta. Eu falei que nós começamos por São Paulo e agora temos BH. Mas também, ali, pela permissão de Deus, nós já avançamos. Nós temos ali uma Casa Aberta também em Pacaraima, em Boa Vista. Nós temos em Teresina. E estamos preparando aí um imóvel em Manaus e outro na cidade de Santos. Olha como estamos avançando. E eu, mais uma vez, eu convido, olha, eu estou aqui no acessando agora o Instagram da Associação Reviver Help, Deus e Amor, e ali logo você vai ver ali que tem ali o ícone de quem somos, você vai ver outros projetos que a Associação Reviver Help, Deus e Amor também realiza, mas você vai ver ali as fotos, os testemunhos, os vídeos das pessoas que são alcançadas pelo projeto Casa Aberta. Graças a Deus, né, temos avançado. E você que financeiramente não pode nos ajudar, há uma outra forma como você pode nos ajudar. Ora, nós temos uma campanha que, pelo um gesto simples, você pode nos ajudar a custear também este projeto social. Nós temos a campanha das tampinhas. Irmão Nelson, o que é esta campanha das tampinhas? Você pode aí coletar todas as tampinhas PETs de garrafa d'água, garrafa de refrigerante, de embalagens de leite, de embalagens de produtos de limpeza. E todas essas tampinhas você pode juntar e apresentar nos nossos pontos de coleta. Em todo o Brasil, em todas as nossas igrejas Pentecostal Deus e Amor, você pode coletar, levar essas tampinhas, né? E agora também ali latinhas nessas igrejas. Elas serão coletadas e depois elas serão enviadas para que nós vendamos ali para a reciclagem. E na reciclagem, todo esse recurso que é arrecadado ali na venda dessas tampinhas, desses materiais recicláveis, e são alocados diretamente a este projeto Casa Aberta. Então, indiretamente, por um simples gesto, você pode ali, então, ajudar a custear, a atender essas vidas que estão em situação de rua. E falando ainda dos outros projetos da Associação Reviver Help Deus e Amor, você vai ver ali que nós temos o projeto 60+. Irmão Nelson, o que é esse projeto 60+? É um projeto onde nós atendemos pessoas com mais de 60 anos que têm necessidade de fisioterapia. E nós começamos já, temos aqui em São Paulo, e agora já temos ali na nossa unidade Oasis, da Fundação Ribeira, ali na cidade de Paulistana, onde está começando um plano piloto e pessoas já sendo assistidas. Então, aqui na sede mundial, nós temos esse projeto 60+, que começou como piloto, e nós pretendemos cada vez mais também avançar para socorrer essa população, que nós sabemos que com mais de 60 anos depois, já tem essa necessidade de ali fortalecer a sua circulação para ter uma melhor vida. Então, não deixe aí de acessar. Acesse ali, procure o Instagram da Associação Reviver Help Deus e Amor e você vai poder contemplar onde nós, de forma responsável, estamos alocando todos os recursos arrecadados para os projetos sociais. E aquelas pessoas que normalmente nos ajudam, e nos ajudam porque estão ouvindo através do rádio, ou então ajudam porque participam dos cultos que há em prol da obra assistencial da Igreja Pentecostal Deus e Amor, nas igrejas Deus e Amor, e ali nós temos pelo menos uma vez na semana, um culto em prol à obra assistencial. E ali você pode contribuir para a obra assistencial da Igreja Pentecostal Deus e Amor. São pessoas que com fé fazem propósito para com Deus, que, se recebendo bênçãos de Deus, alcançando os seus propósitos, a sua necessidade, colocam ali no coração de estender a mão e ajudar ao necessitado também. E quantas pessoas têm testemunhado de alcançar bênçãos. E agora nós vamos ouvir mais um testemunho de mais um irmão ou uma irmã que ali alcançaram bênçãos de Deus por ter o seu propósito de contribuir para com a obra assistencial da Igreja Pentecostal Deus e Amor.
12: Meu nome é Leonardo, eu sou aqui de Duas Barras, interior do Rio de Janeiro. Apareceu uma enfermidade no intestino e eu fiquei muito preocupado. Foram se passando os dias e não melhorava e eu fui com medo de procurar o médico, muito aflito. Estava quase completando um ano, eu muito, muito preocupado, muito nervoso. Eu fiz um voto com Deus na Fundação Reviver, que eu daria uma oferta. O tempo que eu tivesse vida, eu daria essa oferta mensal para a Fundação Reviver. E toda sexta-feira eu jamais deixaria de ir na Igreja Pentecostal Deus e Amor. Eu sou membro, mas eu fiz esse propósito com Deus. Enquanto eu tiver vida, eu não vou deixar de ir na igreja na sexta e nem de deixar de cumprir com o meu voto mensalmente. E para a honra e glória do Senhor Jesus, eu fiquei curado.
6: Irmão Armando, que testemunho maravilhoso. Nosso irmão Leonardo, ali da cidade do Rio de Janeiro, ele testemunhando que ele recebeu uma notícia por uma enfermidade no intestino. Como ele já é conhecedor da palavra de Deus e frequentador da Igreja Pentecostal Deus e Amor, ele colocou ali com fé um propósito para com Deus. Isso não é uma troca, meus irmãos. Isso é algo que está escrito na palavra de Deus, que aquele que estende a mão, Deus, ele ajuda. Ele prospera e ele coloca ali não por troca ou por interesse, não é dessa forma não. Ele com fé foi buscar a presença de Deus, se apresentou diante de Deus e ele clamou a Deus: Senhor, se eu tiver a minha cura, o resto da minha vida, durante o resto da minha vida, eu vou me propor a fazer a minha contribuição para a obra assistencial e que outras vidas sejam alcançadas. E nós ouvimos aí nosso irmão Leonardo testemunhando a grande bênção que ele tem recebido. E olha o propósito que ele fez, reconhecendo a providência de Deus. Ele assumiu um compromisso para os anos seguintes de vida dele. Uma coisa importante, você que está nos ouvindo, você que está ouvindo esses testemunhos, tem uma necessidade, não é por troca, não. Deus não precisa do nosso dinheiro, porque na verdade ele é o nosso provedor, é o contrário. É ele quem provê na nossa vida. Quando necessitamos, ele dos altos céus, como diz a palavra, ele ora para aquele que tem a sua necessidade, aquele que tem temor a ele, e ele fala que ele guarda a alma da morte e nos sustenta aqui na fome. Isso está escrito em Salmos 33. Então é o Senhor quem diz isso, né? É ele quem afirma uma experiência que o salmista viveu. E o nosso irmão Leonardo fez a mesma coisa, com fé. Ele fez um propósito para com Deus. Olha, você também, que talvez tenha uma necessidade aí, faça um propósito para com Deus. Mas não como troca, porque Deus não admite isso. O Senhor nosso Deus, por hipocrisia, olha, ele não aceitou ali um propósito que Ananias e Safira fizeram. Eles colocaram, olha o propósito que Ananias e Safira fizeram. Falaram, não, nós vamos vender uma propriedade, e quando nós vendermos, nós vamos tirar uma determinada parte e fazer uma contribuição para a igreja. Só que quando eles venderam a propriedade, eles acharam que era muito o que eles iam ofertar. E eles combinaram, e na verdade chegaram à igreja, entregar aquilo, mas não foi o que eles colocaram no propósito do coração. E quando Ananias ali vem, querer colocar a sua contribuição para com Deus, Deus viu que aquilo não era verdadeiro, era hipocrisia. E Deus não permitiu que Ananias vivesse. E a esposa dele foi a mesma coisa. Quando ali chegou o próprio Espírito Santo. O próprio Espírito Santo, o Senhor que é onisciente, ele viu que aquela contribuição que aquele casal tinha colocado era por hipocrisia. Então você que está nos ouvindo, não faça nada por hipocrisia, não, e nem por troca. Mas faça por ali crença, por fé. Você coloca um propósito para junto para com Deus. E quando você receber a bênção de Deus, você cumpra com aquele propósito que você fez para com Deus. E nós temos certeza, segundo ao Deus que nós servimos, um Deus verdadeiro, um Deus que honra a palavra dele, ele te honrará, ele te prosperará. Então, aí, abra a sua mão, né? Você que tem um propósito, faça um propósito para com Deus, nós temos certeza, você também receberá as bênçãos de Deus. Por quê? Cristo te necessita. É através de nós que o Senhor tem o nome dele glorificado aqui na terra. ele usa o ser humano para que, estendendo a mão, contribuindo o outro e o outro recebendo a bênção, o nome dele seja glorificado. Cristo te necessita.

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2: Momento de oração. Pai querido e Pai amado, mais uma vez, Pai, graças damos a Ti por esta oportunidade. De agora em comunhão podemos nos colocar diante de Ti. Apresentamos diante de Ti, Pai, as nossas falhas, os nossos pecados. Que pelo Teu amor, pela Tua bondade, pela Tua misericórdia, Senhor meu Deus, o Senhor nos contemple. Assim as nossas orações cheguem até a Ti, Senhor. E já agradecemos e, meu Deus, intercedemos por todos aqueles que têm contribuído em prol da Tua obra. Pai, quantas e quantas vidas, Senhor, têm sido assistidas porque o Senhor tem prosperado o Teu povo. O Teu povo com amor no coração tem aberto a mão, tem contribuído e nós temos tido a oportunidade de alcançar muitas e muitas vidas. Que o Senhor continue prosperando este povo, Pai, livrando de todo mal, todo acidente, toda enfermidade, mas que antes que em cada lar, meu Deus, desses lares, tenha ali a Tua prosperidade, a Tua paz e a Tua mansidão. Mas Deus de poder, Deus de glória, quanto, Senhor, durante este dia estão apresentando agora o Seu pedido de oração. Seja, Senhor, meu Deus, para que o Senhor abra uma porta de trabalho, Senhor, para que Ele venha ter novamente ali o pão sobre a mesa. Aqueles que estão, Senhor, rogando a Ti, meu Deus, ali, chorando, derramando lágrimas, esperando a cura de uma enfermidade, a cura de um ente querido. Senhor, aqueles que estão enlutados, que Tu visite cada um agora dos nossos ouvintes, aqueles que estão colocando os pedidos de oração, e nós cremos que do alto do Teu trono aí, Senhor, nos céus, o Senhor está nos contemplando agora. E o Senhor, meu Deus, visita a oração deste meu irmão, desta minha irmã, essa petição agora. Senhor, queremos também, mais uma vez, apresentar a vida da nossa líder mundial, nossa irmã Irene Miranda. Senhor, renova os dias de vida da Tua filha, dê força, graça, sabedoria, discernimento, para que ela, Senhor, conduza, Senhor, essa grande responsabilidade que o Senhor colocou nas mãos da Tua filha, a Igreja Pentecostal Deus e Amor, a obra assistencial da Igreja Pentecostal Deus e Amor. Venha a si mesmo com a Tua filha, com a sua família, meu Deus, e assim, meu Pai, esteja à frente de tudo. Abençoa a diretoria da Fundação Reviver, da Associação Reviver Help Deus e Amor, a diretoria deliberativa e a diretoria executiva da Igreja Pentecostal Deus e Amor, Pai. E assim também, cada vez mais o Senhor possa permitir, meu Deus, até a Tua vinda, que este canal de comunicação possa levar esta voz, meu Deus, de esperança, de anunciar a palavra de Deus, uma nova possibilidade, fé, para que muitos e muitos sejam alcançados. Pai, em nome do Teu Filho Jesus, certo da Tua santa e divina resposta, crendo no Teu operar maravilhoso, nós Te agradecemos em o nome de Jesus, para a Tua glória. Amém. Que pena, só nos resta aqui nos despedirmos. Quem se despede é o seu irmão em Cristo, presbítero Nelson Santos, juntamente com o nosso irmão aqui, diácono Armando Medina, na técnica, nos ajudando, e programação esta que está sobre a responsabilidade da nossa irmã Irene Miranda.
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5: 15:29.
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6: 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Eu sou o seu irmão em Cristo, diácono Emanuel Careno, e venho convidar a todos os recém-convertidos, você que aceitou a Cristo recentemente, você que reconciliou com o Senhor Jesus, a dar o próximo passo para você fazer as aulas do batismo e você descer as águas batismais. Nosso próximo batismo, mês 9, mês de setembro, e nós aqui da nossa sede estadual de Ribeirão Preto já iniciamos com as aulas do batismo, assim como o Senhor Jesus, no Evangelho segundo escreveu Mateus, capítulo de número 3, desceu as águas batismais, cumprindo ali a justiça divina de Deus, nos deixando este lindo exemplo. O Senhor também disse: aquele que crer e for batizado será salvo. Então o Senhor conta com que você cumpra esta justiça divina e venha ser obediente à palavra de Deus. Todos os sábados, às 17 horas, 5 horas da tarde, nós estaremos aqui em nossa sede estadual aplicando as aulas do batismo, e eu tenho certeza, Deus vai te ajudar, te fortalecer, as tuas dúvidas serão sanadas pelo poder da palavra de Deus, e Deus te ajudará neste mês 9, mês de setembro, para você descer as águas batismais. O endereço: Rua Saldanha Marinho, número 740, no coração da linda cidade de Ribeirão Preto. Atenção, os novos convertidos, aulas do batismo todos os sábados, às 17 horas. Contamos com vocês, que Deus vos abençoe em Cristo Jesus.
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5: 15 horas e 31 minutos.
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7: Portanto, eu digo: tudo o que vocês pedirem em oração, creiam que já o receberam, e assim sucederá. Marcos capítulo 11, versículo 24.
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5: 15 horas e 33 minutos.
6: 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Tempos trabalhosos, e você pode adquiri-lo num valor simbólico de R$8 e participar conosco da nossa escola bíblica, escola dominical, aqui em nossa sede estadual de Ribeirão Preto. 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Atenção, em membros e obreiros, vamos crescer na graça sim, mas também no conhecimento do nosso Senhor Jesus Cristo. 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
5: 15 horas e 35 minutos.

E neste momento, queridos amados ouvintes que estão nos ouvindo pelo programa Voz da Libertação, eu quero chegar prazerosamente em seu acesso receptor para dizer a você que nós estamos aqui em nossa sede estadual de Ribeirão Preto com uma poderosa campanha. Campanha mensal essa com o tema O Deus do Impossível. Essa campanha, ela é uma campanha mensal que nós fazemos em todos os lugares onde nós somos convidados para pastorear o trabalho da obra de Deus. E como estou recém-chegado aqui na cidade de Ribeirão Preto, gostaria de convidar a você para vir aqui na nossa sede estadual de Ribeirão Preto, na rua Saldanha Marinho, número 740, para você pegar o seu formulário. Em todos os cultos, nós estamos entregando um formulário, e esse formulário você tem o espaço para você colocar o seu pedido de oração. E ali você vai escrever o que é que está impossível na sua vida. Eu não sei o que está impossível na sua vida, na sua casa, na sua família, mas eu sei lhe dizer que para Deus nada há impossível. Tudo é possível para aquele que crê, para aquele que está na presença de Deus. A Igreja Pentecostal Deus e Amor é uma igreja de oração, é uma igreja que busca os dons do Espírito Santo, uma igreja que tem o seu compromisso com a fé, com a oração, com o jejum. E eu gostaria de que você fizesse parte e viesse aqui na nossa Igreja Deus e Amor, nos cultos que nós temos aqui às 9 da manhã, ao meio-dia, às 2 da tarde, ou no horário das 7 da noite, ou em qualquer outro horário. É só você chegar aqui, perguntar para os obreiros: olha, eu quero o formulário de oração, o formulário da oração, o formulário O Deus do Impossível. É esse o formulário, ele fica no altar. E você vai pegar o seu formulário, pegar o seu voto, e você vai fazer um propósito junto com o formulário. E durante um mês, durante todo o mês, você vai fazer um propósito. E qual é esse propósito? Você pega um formulário, leva para sua casa, preenche esse formulário, faz o seu pedido de oração, e você escolhe um dia do mês para você trazer. Não importa o dia que você quiser trazer. Você pode trazer até no último dia do mês, para que você possa receber de Deus a sua oração proposital, a sua oração que é dirigida pelo Espírito Santo. Deus quer te abençoar, Deus quer te dar a vitória. A Bíblia diz em Marcos, Evangelho de Jesus, que Marcos escreveu, capítulo 10, verso 27. Jesus, porém, olhou para eles e disse: para os homens isso é impossível, mas para Deus nada é impossível. Tudo é possível. Para os homens, é verdade, é impossível. É impossível para a sua vida, é impossível para a sua casa, é impossível para a sua família. Mas para Deus nada é impossível. Então o nosso Deus, ele é o Deus do impossível. Você que mora na cidade de Ribeirão Preto, nos bairros adjacentes, você que mora nas cidades vizinhas, você que mora, não importa onde que você esteja habitando, quando você vier aqui na sede estadual, você vai pegar esse formulário, levar para casa, ou se você quiser,

evento mensal que nós temos aqui na nossa sede estadual da cidade de Ribeirão Preto, tá certo? Então eu aguardo você. Você pode vir, pegar o formulário, fazer o propósito, você vai apresentar uma oferta dentro do voto e você verá o impossível de Deus. O nosso sacrifício, nós vamos dizer, Deus, nós estamos nos humilhando na sua presença e nós acreditamos no seu poder. O Senhor é Deus. A minha causa para os homens é impossível, mas o Senhor é o Deus do impossível. Tá certo, ouvintes? Então eu aguardo você com muito carinho e eu quero orar pela sua vida. Vamos orar neste momento, nós vamos orar por todos que estão fazendo o formulário O Deus do Impossível. Vamos orar por todos que estão neste propósito de oração, nesse formulário tão especial, onde Deus tem abençoado através da fé. Deus vai mudar a tua vida e vai te abençoar de maneira maravilhosa. Vamos agora orar? Vamos orar ao nosso Deus. Grande Deus e Pai, em nome de Jesus, neste momento estamos em oração e agradecemos a Ti, Senhor, pela oportunidade que o Senhor tem nos dado para nós orarmos, clamarmos e buscarmos ao Senhor neste propósito com o formulário O Deus do Impossível. Quero orar por cada um dos nossos amados, ediletos ouvintes que estão ouvindo esta programação, que pegaram o seu formulário. Aqueles que não estão com seus formulários em mãos, mas virão aqui na sede estadual de Ribeirão Preto e irão fazer esse formulário, preencher com fé, deixar esse propósito de oração, o Senhor vai abençoar. O viver desta pessoa será transformado. O viver desta pessoa será modificado pelo poder da palavra de Deus. Eu te peço, ó Deus, em nome de Jesus, onde estiver este ente querido, onde estiver esta pessoa com algo ou uma situação impossível, verá o agir de Deus através da fé. Senhor, abençoa a todos, ó Deus, dando a prosperidade verdadeira, a multiplicação no lar, a multiplicação na família. Que todos possam ser totalmente cheios, renovados, abençoados e agraciados pelo seu poder. Eu te peço nesta hora, no nome de Jesus, assim seja, meu Deus, para que esta pessoa veja o teu agir, o teu querer e a tua vontade. Assim, ó Pai, esta pessoa, ela verá, Senhor Deus, o teu poder sobrenatural através da fé, através da tua palavra. Em nome de Jesus, repreenda o mal e confirma a vitória. Esta é a oração do formulário, a oração, O Deus do Impossível. Eu creio em nome de Jesus. Amém e amém, Senhor Jesus.

Deus abençoe, ouvintes, você que orou com fé, você que orou com a certeza da vitória, você que orou crendo que Deus está te abençoando, você que orou crendo que Deus está ouvindo a sua oração. Olha, você que está com o seu formulário na mão, você pode trazer e nós vamos estar orando por vocês. Eu estou aqui às segundas, também estou aqui às quartas-feiras, às sextas e aos finais de semana. Às terças e às quintas-feiras também temos culto e você pode trazer o seu formulário e dizer, olha, este formulário é o formulário Deus do Impossível. Faça a prova com Deus e veja o agir de Deus na sua vida. Que Deus te abençoe e que a nossa fé seja renovada. Então não se esqueça o formulário com o tema O Deus do Impossível. Deus abençoe.

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1: 15 horas e 45 minutos.
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2: 15 horas e 46 minutos.
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1: 15 horas e 51 minutos.

0: Deus abençoe, queridos ouvintes do programa Voz da Libertação. Vamos seguindo com esta programação.
1: Me perdoa, Senhor, pois esqueci de agradecer.
0: E neste momento nós vamos ser gratos. Vamos ser gratos a Deus e não vamos deixar de agradecer a Deus por todas as bênçãos que Deus tem feito para a nossa vida. Eu quero falar com vocês neste momento, com toda esta linda, amada audiência, o povo querido de perto, de longe, os nossos irmãos aqui de Ribeirão Preto, os irmãos da região. Meu Deus, que carinho maravilhoso, como é bom falar com vocês. E eu quero convidar vocês a ajudar a obra de Deus. Você que está me ouvindo, para você agradecer a Deus com as ofertas e os seus dízimos. Momento de agradecer a Deus com as nossas ofertas, com os nossos dízimos. E eu quero passar para você aqui o número do Pix da Igreja Pentecostal Deus e Amor, que você pode fazer a sua oferta, a sua doação. Você que quiser anotar aí o Pix para você enviar a sua oferta dentro da programação A Voz da Libertação, na conta direto da Igreja Pentecostal Deus e Amor, você pode anotar aí, porque a Bíblia diz em 2ª Carta aos Coríntios, no capítulo 9, no verso 7, que cada um dê a sua oferta conforme o seu coração, conforme resolveu na sua alma, né, que é no seu coração. E não com tristeza, nem por obrigação, pois Deus ama quem dá com alegria. Então a alegria é a voluntariedade, aquilo que você entrega para Deus. Então Paulo fala que Deus ama quem dá com alegria e isso é voluntário. E também lá em Salmos, número 50, 23, diz: aquele que traz a sua oferta de gratidão está me honrando, diz o Senhor. Quem se esforça para andar nos meus caminhos receberá a salvação de Deus. Então é importante nós vermos que a gratidão e a honra, ela pertence a Deus. Então você ajudando a obra de Deus a manter as evangelizações, as missões, a manter os cultos, a manter a estrutura da igreja, olha, Deus, ele abençoe. Para você que é dizimista, aquele versículo em Malaquias, capítulo 3, verso 10, que diz: trazei todos os dízimos à casa do tesouro, para que haja mantimento na minha casa, diz o Senhor. E depois fazei prova de mim. Olha aí, você pode fazer prova de Deus, diz o Senhor dos exércitos, se eu não vos abrir as janelas dos céus e não derramar sobre vós uma bênção tal que dela vos advenha a maior abastança. Os dízimos, é importante nós entendermos que traz a bênção de Deus na nossa vida, na nossa casa. Então veja, ouvintes, você pode anotar, anote o Pix da Igreja Deus e Amor, é 43-208-040-1000 ao contrário, que é 0001-36, é muito fácil, vou repetir, é muito fácil, 43-208-040-0001-36, tá certo? É o número do CNPJ da Igreja Pentecostal Deus Amor. Assim que você fizer o seu Pix com a sua oferta, com o seu dízimo, com a sua contribuição, não importa o valor, você vai enviar o seu comprovante no WhatsApp aqui dos estúdios da rádio. É o prefixo 16-993-71-2972. Vou repetir para dar tempo de você anotar aí o WhatsApp da rádio que você vai enviar o seu comprovante. Assim que você fizer no aplicativo do seu banco o Pix, você vai optar aí na opção de enviar o seu comprovante e você vai colocar esse número. O número do comprovante que você vai mandar é 16, prefixo da rádio, 16-993-71-2972. Olha, que Deus tem a bênção da multiplicação, a bênção da prosperidade na vida de todos. Você que pode ajudar, ajude. Mas não se esqueça que o Senhor, Ele tem o melhor para dar para as nossas vidas. Deus tem o melhor para oferecer para todos nós. Estou falando das ofertas, dos votos, dos dízimos que você que não pode vir aqui, você pode enviar pelo Pix, que você pode fazer diretamente do seu banco, apesar que aqui na igreja também temos todos os canais, temos as maquininhas, temos também o QR Code, que fica mais fácil para você poder estar contribuindo. Tá certo, ouvintes? Que Deus abençoe a todos, que a promessa de Deus esteja sobre a nossa vida e que nós possamos viver as bênçãos do Senhor. Nós somos a Igreja Deus e Amor, da sede estadual de Ribeirão Preto. Estamos aqui na rua Saldanha Marinho, número 740, aqui bem no centro da cidade de Ribeirão Preto. Que Deus abençoe.

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1: 15 horas e 57 minutos.
2: E vamos seguindo com o programa Voz da Libertação, povo de Deus. Deus abençoe você sintonizado conosco. Eu quero aqui agora dizer a vocês que a Igreja Deus de Amor está em festa. A Igreja Deus de Amor comemorando seus 64 anos já de fundação, aonde Deus tem abençoado grandemente o ministério da Igreja Pentecostal Deus de Amor, não só no Brasil, mas também no mundo inteiro. E nesse dia 14... Nesse dia 14 de junho de 2026, na sede mundial, na Avenida do Estado, 4568, nós estaremos comemorando com a diretoria da Igreja Deus e Amor o aniversário mundial da Igreja Pentecostal Deus e Amor e do programa A Voz da Libertação. E lembrando a você que gostaria de participar, nós já estamos com caravanas, né, formando e também passagens sendo vendidas. Você que gostaria de comprar, adquirir a sua passagem, nós já estamos à disposição. 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Você é o nosso convidado a participar com a diretoria e também com todo o povo que estará presente na sede mundial nesse dia 14 de junho.

Nós estaremos na sede mundial nesse dia 14 de junho, adorando a Deus e louvando ao Senhor pelos 64 anos da Igreja Deus e Amor, esse ministério o qual Deus tem operado grandemente, o qual Deus tem feito grandes maravilhas. Ribeirão Preto está junto, Ribeirão Preto está unido, sintonizado com a sede mundial. Somos uma família, um só corpo, uma só família de Cristo. Que Deus te abençoe. Tá então esse comunicado importante. Você querendo ir para São Paulo, nos procure, entre em contato conosco aqui na sede estadual de Ribeirão Preto, e você será abençoado por Deus. Ou pode procurar também o pastor mais perto aí de você, a Igreja Deus e Amor mais perto, que ele vai estar te indicando aqui para a sede estadual. Vamos com fé, Jesus tem bênção e muita vitória nesta grande comemoração.

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2: 16:02.
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1: 16 horas e 7 minutos.

0: Ouvintes, recebam a gloriosa paz do nosso Senhor e Salvador Jesus Cristo. Aqui neste momento, quem vos saúda são as tuas irmãs...
1: Elaine Santos.
2: Dilma Cristina.
3: Elaine Zavanella.
0: Estamos aqui para o prosseguimento do programa A Voz da Libertação. E aqui quem vos fala também é a tua irmã em Cristo, Vanessa Cunha. E vamos prosseguindo. Cheia de unção. 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E estamos ao vivo todas as quarta-feiras, no horário das 20 horas. 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Relembrando a todos que o programa Voz da Libertação é um órgão informativo das Igreja Pentecostal Deus e Amor, onde a nossa sede mundial está localizada na Avenida do Estado, 4568, Liberdade, São Paulo, capital. E a nossa sede estadual está localizada na rua Saldanha Marinho, número 740, bem no centro da cidade de Ribeirão Preto. E agora, neste momento, vamos fazer uma pequena oração.
1: Maravilhoso Deus e eterno Pai, nós estamos aqui diante da Tua presença, meu Deus, e queremos apresentar este ouvinte que está acompanhando esta programação. Que o Senhor entra, meu Deus, ó Pai, com resposta, com socorro. Meu Deus, não importa onde ele esteja, mas que as Tuas mãos ou ela esteja, seja, Senhor, meu Deus, ó Pai, ao encontro, tocando. Meu Deus, porque eu sei que o Senhor trabalha, seja no trabalho ou neste lar, Senhor, onde estiver chegando a nossa voz, que as Tuas mãos poderosas venham tocar, Senhor, de uma forma grandiosa, para que haja, Senhor, meu Deus, ó Jesus, a manifestação da Sua glória, do Seu poder, como cura, como sinal que o Senhor é o Deus de longe, é o Deus de perto, é o Deus que toca, é o Deus que trabalha, não importa a circunstância, não importa a situação que esteja passando este ouvinte, nós apresentamos nas Tuas mãos, abençoe essa programação, é o que nós te pedimos, em nome do Senhor Jesus. Muito bem, ouvintes, estamos felizes, alegres com o Senhor, mais um dia, né? Mais uma oportunidade que nós estamos, né? Com as mulheres de fé, esse espaço dessa programação abençoada. E hoje aqui conosco a nossa convidada especial, irmã Dilma. Que Deus abençoe, é uma alegria, é um prazer tê-la conosco nessa programação, juntamente comigo, a irmã Elaine, a irmã Vanessa. É uma bênção de Deus, as mulheres de Deus, mulheres de fé ativas na presença do Senhor. Que Deus abençoe a todos os nossos ouvintes que acompanham essa programação. E nós estamos aí, em reta final, contagem regressiva, irmã Elaine.
3: Sim, é verdade, com o coração bem alegre, o coração aqui batendo forte já, porque está próximo, são horas,
1: chegou,
3: são horas.
1: Chegou, né? Chegou o grande dia, 16 de maio.
3: Exatamente.
1: O que vai acontecer, os ouvintes já sabem?
3: É o primeiro encontro.
1: É o primeiro encontro de mulheres de fé.
3: Isso mesmo.
1: Então você não pode perder, ouvintes, nós estamos aí, esse grande dia é esperado por todas nós, né? E nós estamos em propósito com o Senhor de oração, de jejum, para que Deus venha fazer proezas e maravilhas. Irmã Dilma, é uma alegria tê-la aqui conosco nessa participação toda especial e comente agora com os ouvintes a sua alegria de estar, né, envolvida também nessa programação, com as mulheres de fé e também neste evento tão esperado, irmã Dilma.
2: Uma boa noite a todos os ouvintes e a paz do Senhor Jesus a todos. É grande a nossa expectativa para o próximo dia 16. Estamos muito ansiosos, aguardando este grande dia. Estamos aqui em grandes organizações, preparando caravanas. Estamos ali em Sertãozinho com muita expectativa.
1: A paz do Senhor, os irmãos ouvintes de Sertãozinho.
2: É isso aí, a paz do Senhor a todos os ouvintes de Sertãozinho que estão nos acompanhando neste momento. Temos também uma van que está saindo de Sertãozinho, passando em todas as igrejas, para vir para o primeiro encontro de homens e mulheres de fé aqui em Ribeirão Preto. E grande a nossa expectativa, grande a nossa ansiedade e cremos e acreditamos que grande vai ser o mover de Deus neste dia. Grande vai ser o agir de Deus. Não fique de fora. Vem estar conosco. É uma honra estar recebendo a todos vocês neste dia maravilhoso. Você, mulher que está em casa, você, homem que está em casa, não fique indiferente a este grande evento. Vem estar conosco, porque o Senhor vai dar grandes vitórias. Grande vai ser o agir, a presença do Senhor em nosso meio neste grande dia.
1: Que bem. Olha aí, parabéns aos nossos irmãos de Sertãozinho. Olha só que bênção. Estamos felizes, né, mãe Elaine? Porque temos a certeza que será vários lugares que estarão vindo, o povo de Deus, as mulheres de fé, homens de fé, para participar desse grande dia que chegou, dia 16 de maio. Que dia maravilhoso, ouvintes, que olha, tenho certeza que vai marcar a nossa vida e a sua também, se você participar. Que Deus venha abençoar a todos, né? Estamos já também em oração para que o Senhor venha abençoar todo o trajeto, né? Toda a viagem, que vai ser muitos irmãos de longe, podemos assim dizer. Sim. E nós estamos já orando para que o Senhor venha abençoar, que tudo venha ocorrer bem, e temos a certeza que Deus está no controle.
2: Sim, com certeza.
1: E Mandilma, eu tenho certeza que a fé do povo de Sertãozinho é grande, né?
2: Em nome de Jesus, é grande a nossa expectativa para este grande dia. Estamos ali incentivando a todos para estar conosco. Vamos ter esta van e também alguns irmãos estão vindo, né? De condução própria. E sim, estamos orando, estamos em consagração ao Senhor. Estamos buscando a Deus para Deus guardar, como a irmã Elaine aqui falou, guardar a vinda de todos, de todas as cidades, as caravanas, os irmãos que vão vir de condução própria. E venham na fé, venham buscar do Senhor a bênção para a sua vida, para o seu lar, para a sua família. Você, mulher, precisa de um socorro do Senhor, precisa de a voz de Deus falando diretamente com você. Venha, porque grande vai ser o mover do Senhor, grande vai ser o agir. Já podemos contemplar e sentir a presença do Senhor. Estamos em propósito de oração justamente para isso, para que o Senhor venha mover as suas mãos, venha trabalhar na vida de todas que vier comparecer juntamente conosco. Este lugar vai ficar pequeno, porque grande é a nossa fé. Grande é a nossa fé para este dia. Vai ter bastante mulheres aqui para a glória do Senhor Jesus. O Senhor vai trabalhar de forma tremenda na vida de cada uma, através da palestra, através da palavra, através dos louvores. O Senhor vai agir poderosamente. Não fique de fora, vem estar conosco neste dia. Atenção, os irmãos de Sertãozinho, pessoas de Sertãozinho, não fiquem indiferentes, venha estar conosco e você vai ver como que Deus vai agir, como Deus vai trabalhar.
1: Mandilma, fala para nós aí o nome das cidades ali de toda a região de Sertãozinho. O que eu me lembro é Pontal, Cruz das Posse, Barrinha, vamos lá.
2: Pontal, Barrinha, Cruz das Posses, Cândia também, Dumont. Vai estar conosco, Dumont.
1: Olha só que região imensa,
2: é uma,
1: né?
2: Região bem grande, vai estar também, né? Ali também temos, ali próximo, temos Guariba também, né?
1: Atenção, os irmãos ali de Guariba.
2: Isso, todos, eu creio que todos vão estar conosco, Pradópolis.
1: Olha que bênção.
2: Também, todos ali dessas regiões, eu creio que vai estar todas aqui conosco. Não só no Mulheres de Fé, mas também no encontro de homens de fé, primeiro encontro de homens de fé aqui na cidade de Ribeirão Preto.
1: E tudo vai acontecer no mesmo dia,
2: no
1: né?
2: No mesmo dia, no mesmo horário, porém endereços diferentes.
1: Isso,
2: né?
1: Aí, anote aí, ouvintes, porque nós, mulheres de fé, vamos estar aonde, mãe Elaine?
3: Aqui na rua Saldanha Marinho, número 740.
1: E também para os irmãos que vão estar participando, o local é diferenciado.
3: Exato. Às 18h30, eles têm que chegar lá na rua Doutor Loyola, 759, na Vila Tibério.
1: Atenção, atenção, homens de fé. Olha, faz a sua programação assim, ó. Vamos deixar uma dica aí pra você. Você deixa sua esposa aqui na Estadual de Ribeirão Preto e você se desloca pra lá, porque é próxima aqui a rodoviária, não é muito longe. E lá você pode estacionar o seu carro tranquilamente. Após terminando lá, você vem pra Estadual pessoal pegar. Sua família alegre, contente, porque nós sabemos que o nosso estacionamento será pequeno. Não é mesmo, irmã Vanessa? Porque nós estamos com essa programação, mas o povo de Deus está aí empenhados, porque nós sabemos que vai ser algo extraordinário. Fala para nós aí o endereço do nosso estacionamento aqui da nossa igreja.
0: Sim, aqui o nosso estacionamento está localizado na rua Florencio de Abreu, número 124. Venha, venha participar, porque aqueles que ficarem de fora vai perder bênção.
1: Com certeza.
0: Vai perder aprendizado da parte do céu para a nossa vida, porque esses encontros não é apenas uma reunião, vamos dizer assim. Sim. Porque muitas pessoas pensam, ah, elas vão lá, vão se reunir, vão falar de vários assuntos e pronto. Não, é muito mais que isso. É só quem participa sabe como é que é. É igual diz na palavra do Senhor, vem ver.
1: Vem ver. Então, para você sentir verdadeiramente tudo aquilo que nós estamos falando, que nós temos organizado, falado, né, porque são vários os propósitos de oração, tudo quanto temos preparado é a base de tudo, é a oração, é o Sim. jejum. Então nós queremos que você venha e venha ver com os seus olhos aquilo que Deus ele tem para fazer na sua vida, como na nossa vida. Sim. Então é uma grande oportunidade, não é mesmo?
0: Com certeza, e eu tenho a certeza de todos aqueles que participam a primeira vez, sempre quando tem que participar, né?
2: É verdade.
0: Porque sim. sabe como que é que Deus trabalha, porque é muito mais do que aprender a ser mulher, a ser esposa, é ser serva, é como servir, é como florescer da maneira que Deus quer que nós florescemos.
2: É isso aí.
0: Porque muitas das vezes nós pensamos de uma forma, agimos de uma forma e não é aquilo que Deus quer. Muitas das vezes Deus quer muito mais, muito além, né?
2: É isso
0: e nós
2: aí.
0: Temos aquele pensamento limitado e é muito bom.
1: Quando... Isso vai abrir a nossa mente,
0: Sim.
1: né? De uma forma que virá com uma clareza. Olha, eu posso ser melhor. Eu posso servir melhor.
0: Com
1: então
0: certeza.
1: Nós vamos aprender muitas coisas, né?
0: Sim, vamos aprender a florescer no reino do Senhor.
1: É isso aí, ouvintes. Olha, grande oportunidade,
2: que
1: não é
2: tema,
1: mesmo,
2: né?
1: Irmãs?
2: Que tema maravilhoso.
1: E qual é o tema, irmã Dilma?
2: Florescendo no reino.
1: Baseado.
2: Olha que coisa linda, louvado seja Deus.
1: Em Oséias, no capítulo 14, versículo 5. Que palavra tremenda.
2: E qual o tema do Encontros de Homens de Fé?
1: Vamos lá.
2: Vamos lá, gente.
1: Você sabe, irmã Elaine?
4: Chamados para um propósito. Né?
1: Chamados para um propósito. Olha, os homens de fé também, eles estão aí, irmã Vanessa, engajados aí também, com uma linda programação, um cronograma todo especial, porque homens de fé também precisam. Precisam
0: Sim.
1: de quê? Aprender também.
0: Com certeza.
1: A cada dia, a ser melhores, a crescer, a entender o seu chamado. Porque muitas pessoas, tanto mulher como homem, têm dificuldade de entender qual é o seu chamado. Então, assim, e é uma oportunidade maravilhosa que os homens de fé vão sentir verdadeiramente qual é o seu chamado, como eu posso servir melhor também no meu chamado. Então, homens de fé não pode ficar de fora. Para poder também aprender, crescer espiritualmente e ser abençoado por Deus. Voltamos aí à nossa programação para as mulheres de fé. Eu quero deixar bem ressaltado que nós vamos estar aqui com a nossa igreja totalmente preparada. Então, se você chegar, uai, o que está acontecendo? Não, mas a igreja está diferente. Ah, mas não é aqui que entra? Ah, mas, olha, não se estranhe, porque a nossa igreja vai estar preparada para te recepcionar, né, decorada. Com, assim, um aspecto preparado para receber só mulheres.
2: Exato.
1: Então, você vai ficar tranquila, você vai ficar à vontade, porque
2: Isso.
1: vamos estar entre mulheres de Deus e mais ainda com as nossas convidadas, não é mesmo, irmã Vanessa?
0: Sim, é verdade. As nossas convidadas vão ficar à vontade na presença do Pai para estar recebendo também na parte do Senhor. E todos os ouvintes são convidados.
1: Todos. Sim.
0: São convidados, jovens, adolescentes, venham também. Nossa. Inclusive, a escolinha vai estar funcionando,
1: Isso
0: né?
1: Aí,
0: as mamães que têm criança pequena, pode trazer. A sua criança não vai te atrapalhar, porque... Aqui no templo nós vamos estar aprendendo na linguagem mulheres adulta, né? E ali na escolinha do Pequeno Galileu, o seu filho, a sua filha vai estar aprendendo na linguagem deles, né? Sobre a palavra, sobre Sim. Jesus. Então traga, porque vai ser muito gostoso. Tanto a mamãe vai sair com o aprendizado e como também o filho na escolinha do Pequeno Galileu.
1: Sim, realmente, olha, ouvintes, e as tias também, elas estão assim, numa grande expectativa, e elas me falaram, olha, mãe Elaine, nós vamos nos revezar, elas terão todo o apoio, mas nós, tias do Pequeno Galileu, vamos nos revezar, porque nós também queremos participar. Olha só que lindo. Sim, porque, assim, isso. São várias tias, e elas vão estar todas aqui, preparadas, com cronograma também, com atividades espirituais para a criança estar ali, aprendendo de Jesus, e as tias ali também, aproveitando um pouquinho do evento, enquanto cada uma está participando, a outra está ali, acompanhando as crianças, e tenho certeza que vai ser maravilhosamente, olha, uma programação super abençoada. Mas eu quero ressaltar também a importância, irmã Vanessa, de chegar às 18 horas.
0: É isso aí, pontualidade.
1: O que vai acontecer antes das 18 horas?
0: Olha, aquela que chegar um pouco antes do horário, eu não vou falar no horário, porque talvez a pessoa pode pensar assim, não, eu vou chegar lá no horário, às vezes teve pessoas que chegaram antes, vai acabar ficando sem. Vai ter uma lembrancinha, né, um presente especial para as primeiras 200 que chegarem. As primeiras 200 que chegarem ali, né, pela sua pontualidade,
1: isso aí.
0: Vai ganhar ali a sua lembrancinha.
1: Eu quero ver, né?
2: Antes, não, fique de fora. Olha aí o que a irmã Vanessa falou, hein?
1: Mulheres de fé, mulheres de Deus.
2: Às 18 horas.
1: Que são pontuais, né? Vão chegar um pouco antes para estar aqui sendo recepcionadas e também presenteadas. Olha que oportunidade maravilhosa. Muito bem, ouvintes, eu tenho certeza que você está sendo tocado, porque é essa a importância da nossa programação, que Deus venha tocar ao seu coração, que você venha sentindo, não é mesmo, irmã Dilma, a responsabilidade de algo mais para a sua vida. Chega de se limitar, chega do raso, queira algo mais profundo, queira algo
2: uma
1: mais assim,
2: maior com Deus,
1: se entregar de corpo, alma e espírito, porque nós vamos aprender a ser mulheres que vai florescer muito mais.
2: Florescer no reino, com certeza. Não se limite, venha com coração aberto, disposta a aprender e sair daqui uma nova mulher. Assim também como foram as mulheres no passado, fizeram diferença no meio do povo de Deus, que nós possamos, todas unidas também, fazer diferença neste século. Vamos nos erguer para que o Senhor venha nos abençoar, que este culto fique marcado na vida de vocês. Venham mulheres preparadas para mudanças, com uma intimidade maior com Deus. Não venha apenas só por curiosidade, não venha apenas só por vir, mas venha disposta a aprender e sair daqui uma nova mulher, uma nova pessoa disposta a ficar modificando o reino de Deus para melhor, através de ganharmos almas para o Senhor Jesus. Então venha, vamos fazer a diferença. Assim como várias mulheres fizeram a diferença, nós também iremos. Venha disposta, como a irmã Elaine falou, venha disposta com o coração aberto, e grande vai ser o agir e o mover de Deus na sua vida.
1: É isso aí, ouvintes. Olha, temos a certeza que o nosso Deus, ele sempre prepara algo especial para cada uma de nós. Olha como o nosso Deus, ele é tremendo. Irmãs, a gente vê de modo geral, cada um tem a sua dificuldade, cada um tem seu problema, sua dor, né? Situações. Mas Deus, ele trabalha de uma forma tão grandiosa, que ao mesmo tempo que ele está falando comigo, ele fala com a irmã que está do meu lado, com a irmã que está atrás de mim, porque ele trabalha de maneira poderosa, de uma forma gloriosa. Ele vai tocando ao coração, mulheres aquebrantadas, vai sentindo verdadeiramente aquela unção, aquele poder. É algo sobrenatural que nós vamos viver, que nós temos vivido nesses dias de preparação, de jejum, de oração. Falando em oração, nós temos a nossa campanha, que nós iniciamos dia 1º de abril, e isso é verdade.
0: É verdade.
1: Dia 1º de abril foi iniciado o nosso propósito de oração, até no dia do evento. E agora nós estamos com esse propósito de jejum, que a gente iniciou hoje, quarta-feira, quinta-feira e sexta-feira, 3 dias de jejum para Deus vir abençoar, repreender todo mal, todo impedimento, tudo aquilo que intenta no mundo espiritual. Sabemos que nós passamos por barreiras, situações, mas o nosso Deus, ele é poderoso, e eu sei que através da oração, do jejum, não tem nada que vai impedir o agir das mãos do Senhor, não é verdade, irmãs?
2: Sim, com certeza. A oração, o jejum, ele muda todas as coisas, né? A oração move o coração de Deus. Nós temos, estamos nesse propósito durante esses 3 dias. Igual a irmã Elaine falou também, desde o 1º de abril, entramos neste propósito de oração. Várias mulheres estão conosco, né, com vários temas a cada dia, neste propósito de oração.
1: Foi feito um cronograma, né,
2: um
1: também, de temas para poder a gente estar em oração, não é
2: mesmo?
1: Temos
2: este cronograma para cada dia, e cada dia é um tema diferente, vários temas. Estamos buscando ao Senhor. E eu tenho a certeza que através desta campanha de oração, que se encerrará dia 16, também no propósito de jejum desses 3 dias, quando entrarmos aqui no templo do Senhor, no dia 16, nós vamos sentir a presença.
1: Amém.
2: Vamos
1: Aleluia.
2: Sentir a comunhão do Espírito Santo de Deus em nossas vidas. Porque é a oração que move as mãos do Senhor.
1: Oh,
2: é o jejum que faz a diferença. Não existe bênçãos, não existe vitórias, não existe aquebrantamento sem a oração e sem o jejum. E se nós temos essa fé, essa confiança, você, minha querida irmã que está aí ouvindo neste momento esta programação, você vai ver que você vai entrar aqui no templo do Senhor. Quando você colocar o seu pé, você já vai sentir o mover do Espírito de Deus. Você vai sentir algo diferente. É o agir do Senhor na tua vida. É o Senhor trabalhando no seu coração. Em nome de Jesus, você que ainda não conhece a palavra do Senhor, você que é católica, não tem denominação religiosa, venha. Venha, porque estamos nos preparando em oração e jejum já mais de mês, para que este dia faça a diferença na vida daquelas que comparecer. E Deus vai transformar a sua vida. Deus vai mudar o seu cativeiro.
1: Oh, glória, em nome de Jesus. E nós queremos também, né, dizer às irmãs que estão nos ouvindo, estão ouvindo essa programação, para entrar juntamente conosco. Você é convidada a estar juntamente conosco no propósito de oração e jejum. Mas como? É fácil, não é mesmo, irmã Elaine? Nós temos o nosso grupo de WhatsApp, mas você na sua casa, você pode fazer uma oração intercessória. Senhor, vem abençoar este evento, vem abençoar essas mulheres de fé que estão ali com essa programação. E você pode também apresentar a Deus, hoje não foi possível, mas você pode apresentar amanhã, depois do seu jejum, para que Deus venha abençoar ainda mais, porque mulheres de fé estão aí sempre ativas e temos a certeza que Deus tem coisas maravilhosas a fazer. E mãe Elaine, comente um pouquinho para nós aí, para todos os nossos ouvintes, como tem sido aí os nossos ensaios, nossos momentos, porque Deus trabalha, né? Deus trabalha no momento da oração, quando nós estamos ali, né, no Google Meet, orando, Deus está ali revelando, fazendo com o seu grande mover, mas no ensaio também é um momento que nós até sentimos a presença de Deus. Fazemos nosso propósito de oração, iniciamos o louvor, comente um pouquinho para todos os ouvintes.
3: Claro, sim, foram vários ensaios, né? Cada um deles muito abençoados, porque nós aprendemos de Deus ali, porque às vezes a irmã fala, não, ali vocês ficam só na cantoria, não.
1: Tudo tem um propósito, né?
3: É verdade, já chegamos naquela unção, naquele propósito, com o coração ali voltado para buscar o Senhor, inicialmente uma oração, abençoando ali a cada irmã presente, a cada uma que está chegando, depois no final a oração da volta, né?
1: E o tempo voa,
3: tudo,
1: né? Quando olha no
3: voa,
1: relógio, meu Deus,
3: muito.
1: Já vai terminar, quando tá ficando bom, né? Tem que terminar o ensaio, só a próxima vez, a próxima oportunidade, mas tem sido gratificante. Já queremos agradecer,
3: sim,
1: né?
3: Graças
1: o apoio
3: a Deus,
1: de todas as nossas irmãs de longe, de perto, longe, que têm estado conosco, não é
3: Exato,
1: verdade?
3: Exato, vieram, foram lindos ensaios aqui, que tiveram oficiais, né? 3 ensaios grandiosos que o Senhor trabalhou. E o tanto de glória a Deus que a gente ouve, né?
1: Muito bom.
3: É o ensaio, não é o culto, mas ali a gente já participa
1: já
3: sendo um culto.
1: Não, já podemos sentir, né, um pouquinho Recebendo daquilo que Deus vai fazer, né?
3: Eu vi as irmãs, porque eu tenho o privilégio de ficar ali à frente, e eu vi no rosto das irmãs elas chorando.
1: Sim, é um
3: Você imagina
1: de
3: a
1: Deus,
3: alegria,
1: né,
3: que a gente
1: imagina
3: fica, né? A pessoa está recebendo ali o louvor, está cantando conosco, está sentindo a presença de Deus, sendo batizado, restaurado, já sai abençoado.
1: É, já vem chegando cantando um corinho, é. Vem cá, vem ver.
3: A minha filhinha já sabe todos.
1: Já sabe.
3: Já decorou todos.
1: É incrível, olha só, eu quero compartilhar com vocês como que Deus trabalha, né? Eu estava assim, claro, orando a Deus, Senhor, tal. E a gente fica muito emotiva, né? Porque a gente está em uma grande responsabilidade, mas diante de todo projeto, toda a equipe, todo o respaldo, mas a gente está ali confiantes, né, que Deus está agindo. E eu acordei, e aí eu estava com o hino na mente. Aí eu falei pro meu esposo, incrível, que é algo assim, sempre acontece comigo, mas dessa vez foi incrível, porque não foi nenhum louvor que nós estamos ensaiando. Porque tipo assim, mas é porque tá ensaiando tanto e ficou na sua memória, não. Foi um hino que eles vão louvar lá no encontro de homens de fé, chamado Dói. Olha. Aí eu falei assim pro meu esposo, você não acredita, o hino que está na minha cabeça, que eu acordei com ele. Aí ele falou, sério? Eu falei, o chamado Dói. Eu falei, Deus tem algo especial para fazer também no encontro dos homens de fé. Porque a letra deste hino é uma letra que nos faz refletir sobre o chamado de Deus. E eu trouxe para os dias de hoje, também para nós mulheres, porque muitos são os desafios que nós enfrentamos no dia a dia, dificuldades, situações, assim que eu falo de modo espiritual também, de batalhas espirituais. Mas a gente tem vencido a cada dia, e aí eu vejo o trabalhar do Senhor, como o Senhor está, assim, eu fico... Assim, não tem palavra diante a minha alegria, a minha admiração ao cuidado de Deus. De todos os detalhes, Deus está usando uma irmã, Deus está usando o irmão, irmã Vanessa. Nós temos sentido verdadeiramente, assim, o propósito é maior daquilo que nós imaginamos. Porque nós estamos no preparo, mas quem está do lado de fora chega até nós e diz, nossa, irmã Elaine... Tá diferente. O que que tá diferente? É algo de Deus, é algo tremendo que eu tenho sentido, que Deus está trabalhando em detalhes que eu não imaginaria que Deus ia trabalhar. Então a gente vê assim que é nos pequenos detalhes que Deus trabalha.
0: Que bênção,
1: e nós temos a certeza, a convicção que Deus tem muito além.
0: Sim, inclusive na hora que as irmãs estavam falando a respeito da oração, o jejum, que é o que move as mãos do Senhor... Me fez lembrar uma passagem da Bíblia, no livro de Isaías, capítulo 38, quando Ezequias adoece, né? Aquele rei adoece. E qual foi a atitude daquele rei? Porque o profeta foi lá e falou assim, dessa cama tu subiste e não vai descer mais. Daí vai pra sepultura.
1: Meu Deus.
0: O que ele fez? Virou o seu rosto pra parede e foi orar. Ali naquele momento, quando ele orou, o próprio Deus já mandou o profeta, volta lá.
1: A importância, né? Olha a importância.
0: Volta lá que eu vou dar mais 15 anos. Então, o que está diferente nisso é o propósito que as irmãs se estão colocando diante da presença de Deus, na oração e no jejum. E grandiosamente pessoas vão sair daqui restaurada. Não é pelo homem, não. É pelo Espírito Santo de Deus. Casamentos que estavam à beira de falência vão voltar novamente a florescer, vamos dizer assim,
1: glória,
0: né?
1: Em nome de Jesus.
0: Pessoas que estavam naquela decadência até mesmo espiritual, o Senhor vai renovar. Porque o que o Senhor se agrada é de um coração sincero e contrito na tua presença, que o Senhor jamais desprezará.
2: Que bênção, né? Amém, e todos vão sair daqui já florescendo, né?
1: Amém.
2: Já. Vão florescer nesse dia, em nome do Senhor Jesus.
1: E nós estamos aí crendo que Deus, Ele é Deus de surpresas.
0: Sim.
1: É Deus que faz grandes sinais como prova que nada é em vão.
0: Sim.
1: Tudo tem um propósito, tudo está diante do Senhor e o Senhor tem contemplado o esforço, a dedicação, o propósito de cada uma para com o Senhor, porque cada uma de nós estamos entregando, sempre dando o seu melhor. Isso. E sabemos que Deus, Ele está vendo tudo. Isso que é o mais importante, né, Maylane?
3: Sim, muito importante. E como a irmã falou, eu quero também reforçar o agradecimento à irmã Érica, nos ensinando exercícios.
1: Isso é muito bom, né?
3: Ali, né, de respiração, para poder estar aprendendo ali como louvar melhor, né? Eu gostei muito, né? Nós estamos sendo muito bem monitoradas, graças a Deus, né?
0: Ah, e também daqui a pouquinho vamos pôr a participação da nossa irmã Elaine Marques e também da nossa irmã Fernanda Galvão, que mandou aí a sua mensagem.
1: Isso, muito bem. Logo, então, já vamos então, irmã Elaine?
2: Sim.
1: Vamos ouvir a participação toda especial dessas mulheres de Deus que farão presença aqui, marcante, na nossa estadual, no nosso encontro de mulheres de fé.
5: Levanta-te, amiga minha, formosa, e vem. É assim que o Senhor te chama. É assim que o noivo te vê. Você tem valor. Independente daquilo que você esteja enfrentando, há um convite do Senhor para a tua vida, guerreira. Levanta-te, vem, porque eis que o inverno já passou. A chuva se foi e o tempo de cantar chegou. Isso mesmo. Deus te chamou para florescer no reino. E é dia 16 de maio, na sede estadual de Ribeirão Preto, a partir das 18 horas, que o Senhor, Ele vai derramar chuva sobre a tua vida, chuva restauradora. As águas do trono irão fluir sobre a tua vida. E eu tenho certeza que será uma noite de cura interior, cura exterior. É, mulher, tu és guerreira. Venha estar conosco, dia 16 de maio, florescendo no reino. A paz do Senhor Jesus.
0: É, querido ouvintes, ouvimos aí a nossa irmã Fernanda Galvão, lá da cidade de Matão, que deu a sua participação. Agora também vamos ouvir a nossa irmã Elaine Marques.
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0: Muito bem, ouvintes, agora também vamos para a participação da nossa irmã Célia Rodrigues, que vai ser a palestrante desta festividade.
1: A paz do Senhor Jesus, aqui quem vos cumprimenta é a irmã Célia Rodrigues, da cidade da Flórida, nos

0: Muito bem, ouvintes, e vamos prosseguindo com o programa A Voz da Libertação. Só corrigindo, né? A nossa irmã Célia Rodrigues, ela é a pregadora. Ela que vai trazer a mensagem. E também, já aproveitando esse engajamento, quero mandar a paz do Senhor Jesus para minha irmã Carmen Gonzaga, da cidade de Jardinópolis, que ela sempre fala: irmã, todo sábado no reprise eu estou ouvindo a programação. E isso é muito bom,
1: amém,
0: né?
1: Amém, a paz do Senhor Jesus para nossa irmã.
0: Irmã Carmen Gonzaga, da cidade de Jardinópolis.
1: Que Deus abençoe.
0: Amém. Então vamos prosseguindo agora neste momento.
1: Palavra de Deus.
0: Vamos para a meditação da palavra, porque nosso horário já está indo embora, né? Daqui a pouquinho temos que encerrar, mas não vamos encerrar enquanto não ouvimos a palavra do Senhor, né? Porque é a palavra do Senhor que vai nos fortalecer nessa noite e para quem ouvir o reprise na tarde de sábado, né? Isso então aí. A nossa irmã Dilma, da cidade de Sertãozinho, trará a palavra para os nossos corações.

Ouvintes, neste momento vamos à meditação da palavra de Deus. A minha Bíblia está aberta no livro de Ester, capítulo 4, versículo 16. Para aqueles que queiram nos acompanhar neste momento, Ester, capítulo 4, versículo 16, que nos diz: Vai e ajunta todos os judeus que se acharem em Susã. Jejuai por mim e não comais nem bebais por 3 dias, nem de dia nem de noite. E eu e as minhas moças também assim jejuaremos. Assim irei ter com o rei, e ainda que não é segundo a lei, e perecendo, pereço. Então Mardoqueu foi e fez conforme tudo quanto Esté ordenou. Eu quero ler também rapidamente aqui, ainda em Ester, capítulo 9, no versículo 1. E no mês do 10º, que é o mês de Adar, no dia 13 do mesmo mês em que chegou a palavra do rei e a sua ordem para executar, no dia em que os inimigos dos judeus esperavam assenhorar-se deles, sucedeu o contrário, porque os judeus foram os que se assenhoraram dos seus aborrecedores. Amém? Meus queridos ouvintes, aqui no livro de Ester, está falando, eu creio que vocês prestaram atenção, do capítulo 4, versículo 16, sobre algo que estava para acontecer com o povo judeu. A Ester estava ali dentro daquele palácio, não foi em vão. Deus a colocou ela ali para que no momento certo, através dela, o Senhor fosse pelejar pelo seu povo. No momento que ela soube do edito a qual havia falado ali, que o povo iria perecer, iria ser entregue à morte, devido a um edito do rei, através de Amã, ela não poderia estar na presença do rei. Já fariam 30 dias que ela não poderia estar. Mas ela foi uma mulher determinada, uma mulher de coragem, e mandou falar para o seu povo, para todos se ajuntarem ali em jejum, em uma só comunhão, para que pudesse o Senhor fazer algo. Ela iria à presença do rei, mesmo que não fosse ordem, mas pela sua determinação e confiança, ela foi. Ela falou que mesmo que ela tivesse de perecer, ela iria perecer, mas que ela iria lá. Nós podemos ver, meus queridos ouvintes, que Ester foi uma mulher que fez a diferença no meio do povo de Deus. Uma jovem judia, pobre, que não tinha recursos, mas que através de Mardoqueu, seu primo, ela foi colocada ali dentro daquele palácio. E ela antes não tinha recurso nenhum, agora era rainha. Ela, meus irmãos, o rei falou para ela que ela não poderia estar ali a não ser que fosse chamado, estendesse o cetro. Ela obedeceu. Mas quando ela soube do edito que havia falado contra o seu povo, que eles iriam ser tudo mortos,

Logo de imediato, nós podemos ver, nós vamos ver na leitura, que ela falou que não teria como ir. Mas após ouvir as palavras de Mardoqueu, ela se sentiu capacitada e corajosa para ir. Porque ele falou para ela que ainda, será que não foi para este tempo que você foi colocada aí dentro deste reino? E quando ela recebeu esta palavra, ela não teve dúvida. Ela foi até ali, juntou todo o povo em jejum, em uma só comunhão, buscando ao Senhor para que Deus desse o livramento. E assim foi o que aconteceu. O Senhor pelejou pelo seu povo. Nós podemos ver que no capítulo 9, versículo 1, os inimigos do povo de Deus, do povo judeu, estava certo de que eles iriam aniquilar o povo do Senhor. Mas através da sabedoria de Esther, da confiança no Senhor, da direção de Deus sobre a vida dela, Deus mudou a situação do seu povo. Ela estava ali, não era por acaso. Algo o Senhor iria fazer no tempo determinado, no tempo certo. E foi o que aconteceu. E nós podemos ver que através dela, no capítulo 9, versículo 11 a seguir, nós podemos ver que o povo venceu a batalha. Os inimigos achavam que já estava tudo ganho, que eles eram sobre o povo do Senhor, que o povo de Deus iria ser aniquilado, mas não foi assim. Deus mudou a situação do seu povo através de Esther. Quero falar para você, meu querido amado ouvinte, que está nos ouvindo nesta noite, que assim como Esther, você possa fazer a diferença no seu lar, no seu ambiente de trabalho, na sua congregação, no seu bairro. Às vezes você dentro da sua casa não entendeu ainda o porquê que só você foi chamado, está pelejando em oração e jejum e acha que você acha que não teve melhoria. Possa ver que no tempo de Esther, ela foi colocada lá dentro, uma jovem indefesa, uma jovem que não tinha recursos nenhum, mas chegou o tempo determinado de Deus usar ela e dar o livramento para o seu povo. A Esther, ela foi inteligente, ela foi sábia, ela foi corajosa, ela foi uma mulher determinada, ela confiou na direção do Senhor e também aprendeu a agradecer a Deus. E nós podemos ver que durante toda essa história, o povo do Senhor foi vitorioso. E que através de você, que está aí no seu lar, no seu local de trabalho, no bairro onde você mora, até na sua congregação, assim como Esther, tem inteligência, sabedoria, confie na direção do Senhor. Seja sábio para mudar a situação da sua família, do seu lar. Seja, faça a diferença no seu local de trabalho. Faça a diferença na sua congregação. Porque o Senhor está ao teu lado para te ajudar e te dar vitória. Ela foi uma mulher inteligente, determinada. Quando ela falou, eu vou estar ao rei, mesmo que não seja tempo. E se eu tiver de perecer, eu pereço. Mas nós podemos ver que ela estava confiando na direção de Deus. Ela não foi sem direção do Senhor. Ela foi determinada. E assim como ela, que nós possamos também aprender a planejar as nossas decisões, a confiar no poder de Deus, a aprender a agradecer ao Senhor, ser determinados e ser inteligente, porque acima de tudo, tem que ter uma inteligência para que possamos vencer o inimigo. E eu quero que deixe claro para você aqui, que o foco do povo do Senhor ter vencido a batalha através de Esther foi o jejum, a união. Eles clamando ao Senhor, Deus entrou com providência e deu a vitória. Deus mudou o coração do rei, porque ele foi lá e ordenou que mudasse a situação. Deus vai mudar a situação no seu lar. Deus vai mudar a situação no seu local de trabalho. Deus vai mudar a situação no bairro onde você mora. Que você possa fazer a diferença. Que você seja uma pessoa sábia e confie na direção do Senhor para planejar e tomar decisões.

0: Isso mesmo, ouvintes, esse louvor maravilhoso que nós acabamos agora de escutar, né? E mais um presente aqui que eu tenho, né, para apresentar a todos que estão aí ligadinhos conosco. A nossa irmã Vitória, doutora Vitória, ali de Serrana, né, que maravilha, ela nos presenteou aqui com 3 atendimentos, né? 4 atendimentos, ô Glória, 4 atendimentos psicológicos aqui que ela vai, né, entregar a todos aqui que se inscreverem, passar aqui, ó, o seu nome e a sua cidade, nome completo e a sua cidade aqui no WhatsApp da rádio que eu vou falar agora, tá? 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Irmãos, ouvintes, olha, foi maravilhoso um pouquinho que eu falei com ela aqui, numa participação que ela esteve aqui na rádio, foi maravilhoso, ela quase que fez um atendimento praticamente comigo, mandou estudo, foi a coisa mais linda, viu? Ela é muito carinhosa, assim, não, e vai atender com muito amor, e vamos torcer para você ser atendida por nossa irmã, né, psicóloga Vitória Rocha de Serrana. 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
0: Exato.
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0: 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E eu já vi o trabalho dela, assim, um pouco aqui nas redes sociais, né? Ela trabalha com todo tipo, ela tem muita experiência. Mas eu vi ela atendendo velhinhos, eu vi ela atendendo crianças, entendeu? Até as pessoas em reabilitação. Na parte assim que passa por momentos de drogas, né? O uso de drogas eu vi também. Então é muito lindo, ela tem experiência, né? Ela tem a ciência que pode nos ajudar muito.
1: Olha
0: mesmo.
1: Aí, mulheres de fé são mulheres muito também posicionadas, né? Com seus talentos, com a sua dedicação. Porque eu vejo assim, Mailane, né, que a gente vê mulheres com o seu chamado. Né? Então, assim, na psicologia, na terapia, várias mulheres empoderadas, mulheres que estão buscando conhecimento na teologia bíblica e muitos outros pontos aí que a gente podemos, assim, dizer, na qual as mulheres, elas estão plenamente posicionadas para aprender e também ensinar. Isso é muito importante. Então, não perca a oportunidade, se inscreva. Repetindo. Manda seu WhatsApp aqui para o telefone da rádio e já vai estar participando.
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1: Isso aí!

0: Muito bem, queridos ouvintes, chegamos a mais um término de mais uma programação local. Aqui quem vos despede são as tuas irmãs...
1: Elaine Santos,
2: Dilma Cristina,
3: Elaine Zavanello
0: e Vanessa Cunha.

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3: Dezessete horas e dois minutos.
4: Vamos despedir com a paz do Senhor Jesus, a paz do Senhor Jesus e a paz do Senhor Jesus. Vão com Deus, Deus abençoe e receba unção.
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2: A paz do Senhor Jesus, amados ouvintes. Aqui quem vos fala é sua irmã em Cristo, pastora Andréa Martins Matias, e eu venho falar com vocês sobre dias difíceis. Em Êxodo capítulo 14, Deus anunciou a Israel que ele mesmo estava permitindo que Israel tivesse um dia muito difícil. Os egípcios iriam persegui-los e seria muita dificuldade a ser enfrentado. Todavia, o Senhor explicou: o meu nome será glorificado quando eu destruir o inimigo nas águas do Mar Vermelho. O meu nome será glorificado. Todos saberão o que Deus é poderoso para fazer em favor de Israel. Passará o tempo, os anos, as décadas, e em Josué capítulo 2, versículo 10, ainda Raabe, 40 anos depois, está testemunhando, falando em Jericó. Aqui em Jericó, todo mundo sabe o que o Deus Israel é poderoso para fazer, pois ele destruiu o faraó e o seu exército de egípcios no Mar Vermelho. Exatamente, ouvintes, é para isso que vêm os dias difíceis, para que o nome do Senhor seja glorificado agindo em nossa vida, e restará o testemunho. Todos sempre se lembrarão do que Deus foi poderoso para realizar, te livrando, te guardando. Você que está em dias difíceis, saiba, Deus tem um propósito na tua vida. Deus tem um milagre para você. Restará o testemunho.
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4: 17:09.
5: Gênesis capítulo 15, verso 1. Deus, ele avivou a fé, a esperança e a confiança de Abraão. Aleluia! E Deus quer avivar a nossa fé, a nossa esperança e a nossa confiança nele. Quem acredita nisso, diga amém. Vamos ler então, queridos, vamos ler a palavra de Deus, Gênesis capítulo 15, verso 1. Quem encontrou, diga aleluias. Diz assim a palavra de Deus: depois destas coisas, veio a palavra do Senhor a Abrão em visão, dizendo: não temas, porque eu sou o teu escudo, o teu grandíssimo galardão. Então disse Abrão: Senhor Jeová, que me hás de dar, pois ando sem filhos, e o mordomo da minha casa é o Damasceno Eliezer. Disse mais Abrão: eis que me não tens dado semente, e eis que um nascido da minha casa será o meu herdeiro. E eis que veio a palavra do Senhor a ele, dizendo: este não será o teu herdeiro, mas aquele que de ti será gerado, esse será o teu herdeiro. Então o levou para fora e disse: olhe agora para os céus e conta as estrelas, se as podes contar. E disse-lhe: assim será a tua semente. E creu ele no Senhor, e foi-lhe imputado por isso por justiça. Amém? Amém? Aleluia. Quem pode dizer um amém tão forte? Amém. Pode assentar, meus irmãos, e glorificar o nome do Senhor, que ele vive e reina. Irmãos, olha como Deus é tremendo. A Bíblia nos fala que no capítulo 12... Deus, ele chama Abrão, que ainda é o seu nome como um nome sem ter a promessa. E Deus chama ele de Abrão. E no capítulo 12, o Senhor lhe chama, ele faz uma promessa e lhe dá uma ordem para que ele saísse da tua terra. Esta ordem é uma ordem imperativa, é uma ordem que não há possibilidade nenhuma de recuar. Ele tinha que seguir o propósito de Deus e tinha que seguir. Ele sentiu tão firmeza na voz que falou com ele, ele sentiu tão segurança na voz que falou com ele, que ele não pensou duas vezes. Ele foi, saiu do meio da sua parentela e foi para o local, a terra que Deus haveria de lhe mostrar e de lhe dar por promessa. Deus queria mostrar para Abraão que Abraão poderia habitar numa terra que Deus seria o seu Deus. Deus seria o seu Senhor. Deus seria o seu único Deus. Abraão habitava numa terra em que os moradores eram politeístas, ou seja, eles adoravam vários deuses. Vários deuses. Inclusive, na casa do pai de Abraão, havia altar. E esse altar havia ali oferendas àqueles deuses. Mas Deus queria ser o Deus de Abraão. Deus olha para a terra e não acha ninguém a não ser Abraão que lhe confiaria na sua promessa. Que lhe confiaria na promessa que ele teria para entregar para a salvação do mundo. O homem havia caído. O homem havia sido destituído da promessa de uma vida eterna. Porque o homem criado no Éden viveria eternamente, não provaria da morte, mas comendo do fruto proibido que não era para que ele comesse, ele então se torna um homem que poderia ser imortal, passa a tornar-se mortal. Passa a tornar-se um homem que teria um prazo para viver na terra. E assim foi Adão, como nós conhecemos a história. Deus queria sarar a terra dessa desobediência. Deus queria consertar no sentido não dele ter errado, mas dele ter dado à humanidade que ele havia criado uma oportunidade de vida. Uma oportunidade para que as pessoas, que o ser humano pudesse entender o seu amor e a sua criação e a sua uniforme pudesse habitar no homem e o homem ter novamente a certeza da salvação da vida eterna. Deus achou Abrão. Deus encontrou nas regiões da Mesopotâmia esse homem. Deus olha para esse homem e Deus vê nele uma possibilidade de fazer o impossível. Deus pega um homem que é casado com uma mulher estéril para ir contra a normalidade e qualquer protocolo natural. Deus, ele pega o homem totalmente desta maneira para mostrar que Deus é Deus e que Deus, o que Deus escolhe, Deus, ele faz conforme ele quer, na vida de quem ele quer, e todos nós precisamos entender que também somos escolhidos e foi habitado em nós o Espírito Santo. Quem aqui foi habitado na tua vida? O Espírito Santo, e você pode também ser uma pessoa abençoada por Deus. Existe um estudo, e esse estudo, meus irmãos, revela que o pai de Abraão, ele guardava aqueles deuses por não existir na época escritura de imóveis. Já se perguntou como naquela época eles provavam que tinham direito da casa que habitavam? Já se perguntou, a irmã Elaine é corretora, Diácono do Márcio também vende imóveis. Já se perguntou, toda cidade tem o seu cartório de registros de imóvel. Como que eles provavam que eles tinham a sua terra? Que eles podiam dizer, essa terra aqui, ela é minha. Essa terra, ela é dada para mim por herança dos meus pais. Na região de Ur dos Caldeus, ali onde ele habitava, a Mesopotâmia, essa região era uma região, meus irmãos, e era um hábito, uma tradição na época deles guardarem imagens. Aquelas imagens provavam que aquela terra era deles. Quando chegava alguém, os nômades, que eram pessoas que entravam nas terras para tomar as terras, eles poderiam tomar as terras, mas se eles soubessem que tinham naquela terra um altar, e aquele altar era oferecido aos deuses, porque eles eram politeístas, acreditavam em vários, eles respeitavam e não tomavam a terra. O pai de Abraão, ele tinha esse altar porque ele dizia, essa terra é minha, e eu tenho que morar aqui, eu tenho que ficar aqui, e eu preciso ficar aqui com esse altar de deuses, para mostrar que essa terra é minha. Quando Deus chama a Abraão e diz, sai da tua terra, do meio da tua parentela, Deus está dizendo para Abraão assim, olha, tu não vai precisar de fazer nenhum altar na tua casa. Tu não vai precisar de ter nenhum Deus de imagem na tua casa. Porque eu serei o seu Deus. A terra que você vai ter, eu que vou te dar. Eu serei, todos saberão que tu és meu e eu serei o teu Deus. Por isso, você tem que sair daí. Não é à toa que da mesma família de Abraão, parentela, a gente vê o sogro Labão, o sogro de Jacó, Labão, brigar por causa dos deuses, porque ali dava direito das terras que ele tinha. Existe esse estudo. Deus fez a promessa para ele. Mas o tempo passa. O tempo passou. A gente sabe que ele desceu para o Egito. A gente sabe que ele depois passou toda aquela situação com Sarai ali no Egito, e depois ele volta do Egito. A gente vê, meus irmãos, que Abraão e Ló tiveram que se separar. Quando ele olhou para Ló, ele levou o seu sobrinho, ele olha para Ló e diz, escolhe o caminho que você quer, porque se tu for para a direita, eu vou para a esquerda. Se tu for para a esquerda, eu vou para a direita. Nós estamos crescendo muito aqui e não podemos viver em contrito. Abraão, no temperamento que é estudado, ele era fleumático. Ele não queria guerra. Ele não queria guerra. Ele queria paz. Imagina, irmãos, um homem pacificador reunir 318 pastores para defender o seu sobrinho e trazer de volta o que havia sido levado em sequestro e em tudo mais. Imagina. Todo mundo olhou e falou, o quê? Abraão? Mas ele era tão pacificador que ele traz as pessoas, ele consegue restaurar após Abraão ser ali, Ló ser levado ao cativo, ele traz de volta de uma forma pacífica. A Bíblia diz, meus irmãos, que depois ele encontra com Melquisedeque. Ele encontrando com Melquisedeque, ele entrega o dízimo e estava tudo bem. Eu estou abreviando para chegar onde eu quero, que Deus toca no coração aqui. Tudo bem. É uma trajetória de anos. Anos que a gente não sabe quanto tempo, poderia ter sido vários anos. E quando chega no capítulo 15, Deus vê a necessidade de animá-lo. Deus vê a necessidade de trazer em Abraão um avivamento. Deus vê a necessidade de trazer em Abraão a promessa que ele havia feito lá atrás, quando ele havia ouvido a voz de Deus pela primeira vez. Deus, ele não esquece, nós esquecemos, mas Deus não esquece. Eu posso esquecer alguma reunião, eu posso esquecer algum compromisso, eu posso esquecer alguma responsabilidade, porque eu sou falho e às vezes nós dependemos de situações. Você pode esquecer, mas uma coisa eu vou lhe dizer, Deus, ele não esquece daquilo que ele promete para um dos seus filhos. Quem acredita que Deus, ele não esquece? Dá um glória a Deus, ele não esquece. Deus, ele não esquece. Então Deus vê a necessidade de avivar Abraão. Deus vê a necessidade. E no versículo 1 do capítulo 15, a palavra veio do Senhor a Abraão em visão. Em visão. Não relata como ele viu. Não relata como foi essa visão. Mas se sabe que ele viu algo. Ele viu uma visão. E essa visão que ele viu, ele ouviu Deus falar com ele. Não temas, eu sou o teu escudo, o teu grandíssimo galardão. Grandíssimo galardão. Eu sou o seu grandíssimo galardão, recompensa. A promessa que eu fiz para você foi baseado a sua fidelidade. Foi baseado a sua fé. Foi baseado a sua confiança. Foi baseado a sua honestidade. Foi baseado a promessa, Deus falando para Abraão, que eu tenho na tua vida, foi baseado a um chamado específico. Queridos, servir a Deus, muitos querem, buscar a Deus, muitos desejam, ter comunhão com Deus, muitos anseiam ter comunhão com Deus, mas para ter esta particularidade que você tem, para ter esta responsabilidade de estar na presença de Deus todos os momentos que pode estar, para ter esta fé que não foi o homem que te chamou, não foi o homem que nos escolheu, não foi o homem que nos separou, não foi o homem que disse que tem obras ou promessas conosco, foi Deus que disse que tem as promessas. Tem que ser escolhido de modo específico. Oh, alabasteria anda. Só quem tem esse chamado específico glorifica ele. Oh, ramai alabacanda alabai. Tarabassuia darai alabacanda. Chamado específico. Chamado específico. Uma vez eu fiz uma pergunta para Deus assim, modo curioso, coisa de melancólico, modo curioso. Eu fiz uma pergunta para Deus: Senhor, Labão já era vivo no tempo em que Abraão existia também. Já era vivo. Por que que o Senhor não escolheu Labão e escolheu Abraão? Já pensou nisso? Por que que Deus não escolheu Labão? Já, Labão já era vivo, tinha posse. Tinha tudo. Mas eu tive em meu coração, no meu momento em particular com Deus, porque a Bíblia, ela responde ela mesma. A Bíblia, ela responde ela mesma. É bom ler livros, é bom estudar, é bom, mas a Bíblia, ela responde ela mesma. Aleluia! Deus escolheu Abraão, sim, pela tua fé, pela tua paciência, pela tua pacificação, que gostava de paz. Deus escolheu, sim, Abraão, pela sua forma de ser, pelo seu caráter, mesmo estando ali, acredito eu, ele olhando e pedindo uma oportunidade de mudança de vida, não sei como, talvez ele acreditava em alguma forma, em alguma circunstância que poderia lhe ajudar, e de repente ele ouve uma voz, que esta voz não tem dúvida. Labão não teria esta sensibilidade. Labão não teria esta sensibilidade, porque Deus vai atrás dos impossíveis. Deus, ele vai atrás daqueles, meus irmãos, que muitas vezes chora no quarto sozinho, e não tem ninguém para lhe consolar. É desses que Deus vai atrás. Deus vai atrás daqueles que precisam de estar no lugar certo, na hora certa, para ouvir a sua voz. Deus, ele vai atrás daqueles que o qual, meus irmãos, talvez alguém pode dar trabalho para mim, alguém pode dar trabalho na tua casa para você, alguém pode dar trabalho no sentido de não querer Deus, e você diz assim: mas Deus não tem nada a ver com esse. Eu quero te dizer uma coisa: Deus, ele chama os improváveis. Deus, ele olha para aqueles que são totalmente impossíveis de serem mudados e transformados. Por quê, meu irmão? Simplesmente para manifestar a sua glória, para manifestar o seu poder e para que todo mundo veja onde não há condição. Deus, ele dá condição. Não há condição, mas Deus dá. Oh, lamaço e andarai, aleluia. Deus, ele olhou para Abraão e disse: eu sou teu escudo. Ó, qualquer um de nós daríamos o que for para ouvir isso. Daríamos o que for para ouvir esta palavra de Deus. Deus dizendo: eu sou teu escudo, viu? Não é ninguém que está te falando, qualquer um, não. Sou eu. Eu sou o teu escudo. Deus é Deus e Ele é o Senhor, Ele é o nosso Deus, eu sou o teu escudo. Eu sou o teu escudo. Eu tenho um grandissimamente galardão para dar para você que ouve a minha palavra. Alabaster e andalai, aleluia. Andasso e andalabacai, aleluia. Deus, ele aviva o coração de Abraão. O coração dele estava preocupado. O tempo passa, nós somos carne. O tempo passa e nós pensamos assim: a coisa não anda, não sai do lugar. Não há mudança, não há diferença, a coisa está parada, o vento parou tudo, está pior que água de poço, parada. Abraão sentiu isso, mas Deus vai lá e aviva ele. Deus vai lá e aviva ele. Deus vai lá e diz assim para ele, assim, ó, eu sou o teu escudo. Abraão responde para Deus dizendo: Senhor Jeová, o que o Senhor vai me dar? O que o Senhor haveria de fazer? Pois eu ando sem filhos. Olha a preocupação dele. O tempo já havia passado. Ele já havia passado pelo Egito, passado pela tomada da posse da terra, passado pela situação com o seu sobrinho, passado por várias situações. Ele já estava, vamos dizer, cansado, como muitos estão cansados. Muitos estão cansados. Muitos só não pararam ainda, porque Deus está te segurando, senão já tinha parado. Muitos não desistiu da fé ainda, porque Deus está te sustentando. Levanta a mão, porque você vai ser sustentado por Deus ainda mais. Oh, aleluia. Aleluia. Ele diz: ando sem filhos, e eu tenho um mordomo. Eu tenho um criado mor, eu tenho um governante da minha casa. Olha como ele não era de modo assim de não ter ninguém, não. Ele era uma pessoa de posse. Resumindo, ele era rico. Há quem diz que ele era bilionário na época. Bilionário. Ele disse: eu tenho um governante da minha casa, ele é o Damasceno lá, Eliezer. Ele disse: eis que eu não tenho semente, não tenho dado semente, eu não tenho filhos. E eis que um nascido da minha casa será o meu herdeiro. Escuta o que eu vou lhe dizer, amados. Abraão está abrindo o coração para Deus. Ele abriu o coração para Deus. Ele colocou diante de Deus a tua aflição. Ele colocou diante de Deus a tua dor, o teu lamento. E ele diz no verso 4: o Senhor diz que veio. O Senhor diz que este não será. O Senhor veio a mim para dizer alguma coisa. E a Bíblia diz que o Senhor falou para ele: este não será o teu herdeiro. Eliezer não será o teu herdeiro. Olha aí. Olha aí. A gente quer tentar ajudar Deus nos ajudar. Quem está entendendo? Abraão aprendeu. Sara não aprendeu. Pegou Agar precipitadamente. É uma outra mensagem. Mas Deus falou para ele, este não será o teu herdeiro. Esse aí não, mas aquele que vai nascer de ti, aquele que tu vai gerar, ele será o teu herdeiro. Irmãos, ó, já estava complicado. Deus foi lá e complicou mais ainda. Aleluia! Aleluia! Ah, pastor, está complicada a minha vida. Fica tranquilo que Deus vai complicar mais um pouquinho. Por quê, meu irmão? Porque quando nascer de ti a promessa, você vai ver como você vai glorificar o nome dele. Você vai ver como você vai dar valor na presença dele. Deus avivou ele. Deus traz o avivamento para ele dizendo, ó, de ti será gerado o teu herdeiro. É de você. É de você. Aleluia. Ele não olhou. Deus não olhou para sua esposa, vendo ela já de idade avançada, sem ter mais o costume da mulher. Não, Deus não olhou mais. Deus não olha para isso. Porque o que Deus fala, irmãos, é para cumprir. Eu digo para você algo. Deus, ele fala pouco e age mais. Ele trabalha mais. Teve uma época da minha vida que eu queria tanto ouvir a voz de Deus, e eu estava com a Bíblia na mão. Eu era novo, jovenzinho, nem casado era ainda. Eu abri a Bíblia e dizia, onde cair Deus vai falar comigo. Perigo, perigo. Perigo você fazer isso. A Bíblia você vai analisar, vai estudar ela. E o Espírito vai fluindo no teu coração como uma água. A água no seu ventre vai produzindo vida e você vai aprendendo. A Bíblia diz que Deus falou para ele assim. A Bíblia diz que o Senhor levou para fora e disse, olhe agora para os céus e conte as estrelas se as podes contar. Deus falou assim, Abraão, vem para fora, vem para fora. Imagina a visão maravilhosa que ele estava tendo. A visão tremenda que ele estava tendo. Vem para fora. Ele sai para fora. Às vezes você quer ouvir Deus falar em determinado lugar, lá dentro da sua casa. Mas você tem que sair para fora. Tem que vir para onde Deus quer que falar contigo. Eu estava no exterior, eu me lembro até hoje, em Luxemburgo, 4 meses... O missionário Davi Miranda havia falado comigo no telefone, olha, irmão, o irmão está na responsabilidade de abrir a igreja Deus de Amor aí no Luxemburgo. Era ano de 2002, novembro. Eu preparei dezembro, dia 10 de janeiro de 2003, eu fui para lá. Quando foi no mês de março, eu estava dentro de casa orando, chorando, pedindo a Deus, meu Deus, fala comigo, dentro de casa. Ah, mas nós temos que trancar no quartinho. Para os judeus, esse quartinho é o local de depósito onde eles guardavam comida. Ninguém podia entrar lá. Então você tem que entender que é como você guarda algo precioso, assim a sua oração você tem que guardar para Deus. E aí eu estou lá dentro de casa, morando num quarto, eu e a Elaine, precisando abrir o trabalho da obra de Deus. E vocês sabem que a palavra do saudoso missionário era assim, ele não pedia,

de casa. Deus falou assim, vai para fora. Eu lembrei dessa passagem aqui que Deus falou para Abraão, sai, vem cá para fora, vai, vem cá. E eu saí, era domingo de manhã, e eu sentei, meus irmãos, no banco da praça, cheio de neve, mês de março, cai muita neve. E aí eu limpei a neve assim com o braço e sentei, um frio, eu estava de casaco e touca e luva. E fiquei ali, Deus, o que, que o Senhor quer que eu faça aqui? Deus falou no meu coração, eu não te chamei para não dar certo. Vai dar certo. Queridos, eu não sei se você acredita nisso, mas eu acredito. E eu sei o que eu passei, eu sei o que eu ouvi. Eu dei um pulo do banco, eu dei um pulo assim do banco, assim, ó. Eu era mais magrinho na época. Eu dei um pulo do banco. E quando eu dei esse pulo do banco, da praça, eu olhei assim do lado e vi uma banca de revista aberta. E o Espírito Santo me impulsionou, me levou até naquela banca de revista. Eu cheguei na banca de revista, não sabia falar direito francês, estava aprendendo fazia alguns meses. E eu pedi para a senhora, madame, s'il vous plaît, madame, bonjour, s'il vous plaît, je voudrais acheter un journal pour voir le classifié de Luxemburgo. Eu estou buscando um classificado no jornal para ver o classificado aqui de Luxemburgo. Não tinha, como tem hoje, os aplicativos para trazer facilidade. E eu peguei, meus irmãos, voltei para o banco da praça e estou assim, parecendo luxemburguês, com um jornal escrito em francês e em alemão. E eu estou lá olhando o classificado. E eu estou colocando, olha como Deus faz, eu estou colocando o dedo assim no classificado, classificado. E de repente eu vejo assim escrito, loyer un salon à la ville de Esch-Alzette. Aluga-se um salão na vila Esch-Alzette. 15 minutinhos dali onde eu estava. Eu olhei aquele salão e eu vi o preço, 500 euros. Sanson errou, 500 euros. A côté de la poste, quer dizer o quê? Do lado do correio. Eu peguei aquele jornal, risquei, fiz um risco assim, a gente andava sempre com, não tinha celular para fazer nota, era caneta no bolso. Eu fiz um círculo assim, peguei o jornal, coloquei debaixo do braço e fui na casa dessa irmã, falei, irmã, ela era procuradora, falei, nós vamos alugar esse salão. Aonde? Lá em Esch. Pastor, mas aqui que é o capital, mas Deus quer lá, eu não sei, vamos lá. Chegou lá, meus irmãos, a mulher não pediu nada, nada, nem, não queria nem saber o que nós ia fazer. E eu falava, avisa que é para fazer culto, avisa que é para fazer reunião da igreja, avisa que nós somos barulhento, pentecostal. E ela dizia assim, nossa, isso é para grave, tipo, eu utilizo tudo, pode usar tudo, não tem problema. Fizemos o contrato, a irmã assinou, mandei para a sede mundial. Na época era via fax. Eita situação. Era via fax. Eu me lembro até hoje que o missionário apresentou na reunião a Igreja Deus Amor de Luxemburgo, todo feliz. Queridos, vejam. Essa igreja está lá nessa cidade até hoje. Novembro do ano passado fez 24 anos. Os irmãos falaram assim, pastor, o ano que vem a gente quer que o senhor volte aqui. Eu voltei, fui lá o ano passado. Esse ano eles querem que a gente vá lá para comemorar o jubileu de prata. 25 anos da igreja. Deus falou para Abraão o quê? Vem para fora. Vem, sai do lugar onde você está. Sai da área do comodismo, sai da zona do refrigério, vai para o calor, sai da área onde você acha que ali você vai receber, que ali está tudo bem, que ali não tem luta, não tem dor, não, vai
para a guerra, vem para fora, olha para cima, e se tu puder,

0: Puder contar as estrelas, você vai contar, mas eu tenho certeza que assim será, de um modo inumerável, o que Deus tem para aqueles que dele crê. Aleluia, Deus é grande, Deus é grande, Deus é grande. Aleluia. Aleluia, aleluia. Assim será o que eu tenho para você. Verso 6, eu termino com esta palavra. Que Abraão foi avivado o coração. Ele foi animado na presença de Deus. E a Bíblia diz, e creu ele no Senhor. Creu ele no Senhor. E foi-lhe imputado isto por justiça. Quer dizer o quê? Ele creu. E Deus confirmou. Em Romanos capítulo 4, verso 18. Eu só vou ler e deixar para pregar na outra oportunidade. Romanos 4, 18 diz. O qual em esperança creu contra a esperança. Que seria feito Pai de muitas nações. Paulo ainda continua a falar aos irmãos romanos, conforme o que lhe fora dito, assim será a tua descendência. Verso 19, olha a confirmação do avivamento de Deus na vida de Abraão. E não enfraqueceu na fé. Não enfraqueceu na fé. Nem atentou para o seu próprio corpo, já amortecido, pois já era de quase 100 anos. Nem tampouco para o amortecimento do ventre de Sara. E não duvidou da promessa de Deus por incredulidade, mas foi fortificado na fé, dando glória a Deus, e estando certíssimo de que ele tinha prometido, também era poderoso para o fazer, pelo que isso lhe foi também imputado como justiça. O que Deus ele fala, Deus ele cumpre. O que Deus ele diz, Deus ele realiza. Se há um grande avivamento na nossa alma, haverá um grande arrependimento, haverá um grande reconhecimento das nossas fraquezas, e nós vamos ser agraciados por Deus. Quem acredita nisso, Ribeirão Preto, em nome de Jesus Cristo, glorifica e agradeça a Ele.
1: 17 horas e 49 minutos.

0: 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Você está disposto a entrar em hospitais, subir em favelas, pregar em presídios? Está disposto a evangelizar as crianças, seus vizinhos, seus amigos? Já falou de Jesus para sua família hoje? Está disposto a levar o amor de Deus a pessoas que ainda não conhecem a Jesus? Faça a sua parte. O fruto da retidão é a árvore da vida. E aquele que conquista almas, sábio é. Provérbios 11, versículo 30. 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
1: 17 horas e 53 minutos.

0: Deus abençoe, queridos ouvintes do programa Voz da Libertação. Vamos seguindo com esta programação.
1: Me perdoa, Senhor, pois esqueci de agradecer.
0: E neste momento nós vamos ser gratos. Vamos ser gratos a Deus e não vamos deixar de agradecer a Deus por todas as bênçãos que Deus tem feito para a nossa vida. Eu quero falar com vocês neste momento, com toda esta linda, amada audiência, povo querido de perto, de longe, os nossos irmãos aqui de Ribeirão Preto, os irmãos da região. Meu Deus, que carinho maravilhoso, como é bom falar com vocês. E eu quero convidar vocês a ajudar a obra de Deus. Você que está me ouvindo, para você agradecer a Deus com as ofertas e os seus dízimos. Momento de agradecer a Deus com as nossas ofertas, com os nossos dízimos. E eu quero passar para você aqui o número do Pix da Igreja Pentecostal Deus e Amor, que você pode fazer a sua oferta, a sua doação. Você que quiser anotar aí o Pix para você enviar a sua oferta dentro da programação A Voz da Libertação, na conta direto da Igreja Pentecostal Deus e Amor, você pode anotar aí, porque a Bíblia diz em 2ª Carta aos Coríntios, no capítulo 9, no verso 7, que cada um dê a sua oferta conforme o seu coração, conforme resolveu na sua alma, né, que é no seu coração. E não com tristeza, nem por obrigação, pois Deus ama quem dá com alegria. Então a alegria é a voluntariedade, aquilo que você entrega para Deus. Então Paulo fala que Deus ama quem dá com alegria e isso é voluntário. E também lá em Salmos, número 50, 23, diz: aquele que traz a sua oferta de gratidão está me honrando, diz o Senhor. Quem se esforça para andar nos meus caminhos receberá a salvação de Deus. Então é importante nós vermos que a gratidão e a honra, ela pertence a Deus. Então você ajudando a obra de Deus a manter as evangelizações, as missões, a manter os cultos, a manter a estrutura da igreja, olha, Deus, ele abençoa. E para você que é dizimista, aquele versículo em Malaquias, capítulo 3, verso 10, que diz: trazei todos os dízimos à casa do tesouro, para que haja mantimento na minha casa, diz o Senhor. E depois fazei prova de mim. Olha aí, você pode fazer prova de Deus, diz o Senhor dos exércitos, se eu não vos abrir as janelas dos céus e não derramar sobre vós uma bênção tal que dela vos advenha a maior abastança. Os dízimos, é importante nós entendermos que traz a bênção de Deus na nossa vida, na nossa casa. Então veja, ouvintes, você pode anotar, anote o Pix da Igreja Deus e Amor, é 43-208-040-1000 ao contrário, que é 0001-36, é muito fácil, vou repetir, é muito fácil, 43-208-040-0001-36. 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Olha, que Deus tem a bênção da multiplicação, a bênção da prosperidade na vida de todos. Você que pode ajudar, ajude. Mas não se esqueça que o Senhor, Ele tem o melhor para dar para as nossas vidas. Deus tem o melhor para oferecer para todos nós. Estou falando das ofertas, dos votos, dos dízimos que você que não pode vir aqui, você pode enviar pelo Pix, que você pode fazer diretamente do seu banco, apesar que aqui na igreja também temos todos os canais, temos as maquininhas, temos também o QR Code, que fica mais fácil para você poder estar contribuindo. Tá certo, ouvintes? Que Deus abençoe a todos, que a promessa de Deus esteja sobre a nossa vida e que nós possamos viver as bênçãos do Senhor. Nós somos a Igreja Deus e Amor, da sede estadual de Ribeirão Preto. Estamos aqui na rua Saldanha Marinho, número 740, aqui bem no centro da cidade de Ribeirão Preto. Que Deus abençoe.
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1: Que a graça e a paz do nosso Senhor e Salvador Jesus Cristo transborde em seu coração. Você, querido internauta e ouvinte, que nos acompanha agora através desta transmissão ao vivo, estamos diretamente dos estúdios da sede mundial para poder convidar você a clamar conosco. Sim, este é o momento de oração, este é o momento de nos humilharmos diante da presença de Deus, de colocarmos a nossa vida em total devoção ao Senhor e pedirmos a misericórdia dele sobre nós. Eu te convido a nos ajudar agora compartilhando esta transmissão. Você pode ser um agente de Deus, um missionário, um instrumento nas mãos do Senhor agora para compartilhar. Talvez há uma pessoa que você conheça que esteja necessitada de ouvir e receber esta oração. Não feita por mim apenas, mas por todos nós, porque nós uniremos a nossa fé e clamaremos ao Senhor e Ele manifestará da sua maravilha, da sua bondade, do seu perdão, da sua misericórdia sobre nós. Então, eu te convido agora a nos ajudar. Compartilhe no Facebook, no Instagram, no YouTube, nos grupos do WhatsApp. Compartilhe o máximo possível para que vidas sejam alcançadas. Te convido agora a se unir conosco. Vamos orar, vamos clamar, vamos buscar a face do nosso Deus. Santíssimo Deus e Eterno Pai, Deus de poder e graça, Deus de misericórdia, diante da Tua presença, Senhor, reunidos estamos neste lugar. Em uma mesma fé, em um mesmo propósito, colocamos as nossas vidas em Tuas mãos, porque temos a certeza que o Senhor é aquele que pode sobre nós, Senhor, trazer do perdão, da misericórdia, da Tua bondade, para que possamos, Senhor, continuar caminhando. Primeiramente, Pai, reconhecemos que nada somos. Somos pó e cinza. Viemos do barro, porque o Senhor fez o homem do pó da terra e soprou sobre ele, sim, as narinas do homem, o fôlego de vida. E ele foi feito à sua imagem e semelhança. Mas o que é o homem sem o Senhor? O que é o ser humano sem a Tua bondade estendida sobre ele? O que é o homem se não estiver debaixo do guarda-chuva da misericórdia do Senhor? Este homem, Pai, ele vive em completo vazio, sem identidade, sem propósito, sem perspectiva do amanhã, carregado dos males, repleto de dúvidas, em constante questionamento, sobretudo porque não há, Pai, verdade no mundo que traga o coração dele a tranquilidade, a paz, que traga, Senhor, o refrigério à alma dele, que ele tanto busca. Mas o homem que tem um encontro com o Senhor, o ser humano que é alcançado pela Tua verdade, ele se vê livre das mentiras e de toda opressão, toda dúvida é respondida através da verdade anunciada, a verdade de Cristo. Toda incredulidade se vai, toda incredulidade, Senhor, é dissipada diante das palavras de sabedoria, das palavras profundas, sim, meu Deus, das palavras de verdade que a nós é anunciada. Estas palavras foram ditas pelo Senhor. Através da Escritura Sagrada, nós temos o conhecimento de quem o Senhor é. Não com total, Senhor, plenitude, mas a pequena fração que conhecemos já nos basta. Porque sabemos que o Senhor é o Criador de todas as coisas. No início de tudo, antes de qualquer coisa existir, o Senhor já estava lá. O Senhor já era Deus. O Senhor é Deus de eternidade a eternidade. Não há um início para o Senhor, não haverá um fim. Mas, Pai, a nossa alma, enquanto aqui estivermos, Sim, meu Deus, o nosso ser, a nossa vida neste plano humano, terreno, é passageira. Por isso, nós somos limitados a enxergar as coisas em uma fração de tempo. Como diz a tua palavra sobre o tempo e as estações, assim nós, Pai, determinamos e nós julgamos as coisas com base naquilo que sabemos. Ao tempo de nascer, ao tempo de crescer, ao tempo de se desenvolver, e aí chega o momento, o tempo de partir. Há um tempo para todas as coisas. E o ser humano, Pai, ele é limitado e ele se vê preso diante deste tempo. Mas quando nós olhamos para o Senhor, quando olhamos para a sua grandiosidade, quando olhamos para a sua soberania, nós enxergamos que o Senhor não está limitado a um tempo, porque o Senhor foi quem criou este tempo para nós. O Senhor, Pai, é tão grandioso que, conhecedor de todas as coisas, o Senhor já conhece qual será o fim de tudo. O Senhor já sabe. O Senhor assim determinou e acontecerá. O Senhor, meu Deus, é onisciente. Nada foge, nada está oculto, nada está escondido que o Senhor não tenha ciência. Nós, Pai, somos limitados. Por isso pedimos perdão em nossas, Senhor, desconfianças, em nossas incredulidades. Nós colocamos barreiras, impedimentos e diante de Ti, pensando que o Senhor não pode fazer coisas em nossa vida, pensando que o Senhor, Pai, não pode realizar uma obra em nós. Colocamos, Senhor, dificuldades, pensando que há certos limites pelo qual o Senhor se vê impedido de operar. Meu Deus, perdoa-nos. A nossa mente, ela é limitada, o nosso coração é frágil, mas queremos, Senhor, ter em nós a estrutura necessária, a confiança que é, Pai, plausível para a vida daqueles que em Ti estão. Queremos ter, meu Deus, a fé edificada de maneira que, Pai, não haja qualquer sombra de dúvida ou de variação. Não haja, Senhor, qualquer sentimento de impotência diante das adversidades da vida. Mas que nós venhamos crer sem duvidar, sem pestanejar. Que nós venhamos, Senhor, acreditar que aquilo que é limitado ao homem, aquilo que é difícil, aquilo que aos olhos humanos é impossível, para o Senhor nada é impossível. Pode ser difícil para nós, mas para o Senhor é possível de ser realizado. E por isso a Ti nós clamamos nesta oportunidade e entregamos em Tuas mãos tudo aquilo, Pai, que nós não podemos fazer. Reconhecedores de que somos pecadores, necessitados do Teu perdão e da Sua misericórdia, clamamos nesta oração, pedindo que sobre nós, Senhor, seja manifestada a Tua obra, pedindo que sobre nós, Senhor, seja manifestada a sua vontade. Porque nós somos, Pai, filhos pela herança de Cristo e queremos viver a Sua vontade, os Teus propósitos sobre nós. Já recebemos uma identidade ao sermos encontrados pelo Senhor. Estávamos perdidos, estávamos, Senhor, Pai, cegos pelas escamas dos pecados que carregávamos em nós. Estávamos, Senhor, meu Deus, aprisionados com cadeias e o Senhor nos resgatou, o Senhor nos libertou, o Senhor nos deu uma nova vida, uma oportunidade de sermos diferentes. E nesta oportunidade não queremos, Senhor, Pai, desprezar. Desta oportunidade, Senhor, não queremos nos afastar dela. Nesta oportunidade, Senhor, não queremos fechar os nossos ouvidos, Senhor, tapar os nossos olhos e não enxergar aquilo que é necessário fazermos, mas eis-nos aqui, Senhor, dispostos a cumprir com o chamado, com a responsabilidade, dispostos a cumprir com aquilo que, Senhor, foi nos entregue. Sim, meu Deus, a partir do momento em que fomos alcançados pela obra do Espírito Santo, por esta verdade genuína, Senhor, nós entendemos que há uma obra que, ao ser realizada em nossa vida, também, Senhor, espera de nós, depende de nós, tomarmos uma ação, uma atitude de fé, clamarmos, orarmos, buscarmos ao Senhor, sermos capazes de confiar sermos fiéis a Ti, sermos, Senhor, pessoas dispostas a nos entregarmos de corpo, alma e espírito, adorarmos ao Senhor na beleza da Sua santidade, não apenas por aquilo que o Senhor pode fazer, não apenas pelas bênçãos que o Senhor pode nos conceder, não apenas pelas providências que em nossa vida esperamos que o Senhor faça, mas por quem o Senhor é, entendedores de que o Senhor é o único Deus, Criador de todas as coisas e mantenedor, sustentador do universo. Conhecedores desta verdade, de que o Senhor nos amou de tal maneira a entregar o Seu bem mais precioso, o Seu Filho unigênito, o Seu Filho para morrer em nosso lugar, para tomar sobre Si a condenação que era para nós, para substituir-nos na cruz do Calvário. Assim, meu Deus, nós somos, Pai, capazes de entregar ao Senhor uma vida de disposição, uma vida de entrega, uma vida de obediência. Ensina-nos, Senhor, a obedecermos a Sua voz. Por muitos momentos, em muitas oportunidades, Senhor, em que a Tua voz é direcionada à nossa vida, Pai, nós temos, Senhor, sido negligentes diante disso. Nós temos, Senhor, fechado os nossos ouvidos, nós temos, Senhor, deixado de olhar para o alvo e o objetivo da nossa vida, e temos, Senhor, nos, Pai, colocado em situações onde o nosso foco e o nosso objetivo estão em coisas passageiras. Entendemos, Senhor, que enquanto aqui estivermos, há uma necessidade de vivermos, de construirmos coisas, de buscarmos, Senhor, ter uma vida estável, de trabalharmos, porque é digno ao homem trabalhar. O Senhor criou o homem e entregou a ele, Senhor, esta missão de ser o provedor da casa. O Senhor entregou ao ser humano, Pai, esta dádiva do trabalho. Não é, Senhor, algo que menospreza. Nós entendemos que temos que buscar construir algo que traga para nossa família uma estabilidade. Mas, Pai, que no nosso coração esse não seja o foco. Que na nossa alma esta prática não seja, Pai, a principal. Que nós não venhamos ter cobiça, que nós não venhamos ter avareza. Que não, Pai, haja em nosso coração aquele desejo desenfreado de alcançar riquezas, de construir impérios, de ter, Pai, bens materiais, de maneira que nos sobrem, de maneira que venhamos, Senhor, demonstrar tudo isso para sermos bem vistos. Não, Senhor, a nossa verdadeira riqueza não está aqui. Nós, Pai, queremos estar sempre alertas, sempre, Senhor, despertos para isso, que a riqueza humana passará, que os bens materiais serão destruídos, ficarão, eles perdem o valor, mas a riqueza que o Senhor tem reservado para nós, a riqueza que o Senhor nos instruiu a buscar, sim, o Senhor disse aos discípulos para eles buscarem os verdadeiros tesouros, não aqueles que são consumidos pela traça e pela ferrugem, não aqueles que podem ser roubados pelo ladrão, mas os tesouros que estão nos céus, os tesouros celestes. A estes o Senhor nos ordenou, nos ensinou a buscarmos a verdadeira riqueza que está na Tua presença, que está na Sua vontade, em cumprir com aquilo que o Senhor determina. A verdadeira riqueza que já nos foi entregue, uma vez que tivemos um encontro genuíno com o Senhor, tivemos acesso a esta riqueza, que é a oportunidade de sermos reconhecidos como filhos, a oportunidade de termos em nós a presença do Teu Espírito, e sendo templos desta morada, podermos, Senhor, desfrutar desta presença maravilhosa. Recebemos a maior de todas as riquezas, que é, Senhor, ter o nosso nome escrito no céu, para podermos estar em plena comunhão naquele grande dia, quando os céus se rasgarem, quando, Senhor, a humanidade estiver diante do Deus a qual eles rejeitaram, quando muitos, Pai, buscarem o arrependimento, mas já não haverá mais oportunidade. Quando muitos buscarem o privilégio que eles desprezaram e já não mais, Senhor, irão encontrar. Meu Deus, somos gratos por tudo isso. porque já somos mais do que vencedores em Cristo Jesus. Já não há mais condenação que impere sobre nós, já não há mais peso de condenação sobre nós, já não há mais acusação do maligno contra as nossas vidas, já não há mais, Senhor, uma carga sobre nós, e já não estamos mais em caminhos tortuosos, caminhos de perdição, mas trilhamos agora o caminho que nos foi aberto, o caminho que nos foi apresentado, o caminho que a nós, Senhor, foi, meu Deus, Pai, entregue através da obra de Cristo. Agora, Senhor, andamos em novidade de vida, tendo uma paz tão maravilhosa que outrora éramos incapazes de sentir, que outrora não tínhamos qualquer, Pai, meu Deus, resquício, qualquer sombra desta paz. Não entendíamos o que era verdadeiramente sentir uma paz em nosso ser, até o momento em que tivemos o encontro com o Senhor. E diante da Tua presença agora, nós podemos dizer verdadeiramente que sentimos uma paz que não é, Senhor, motivada pelo ambiente em que estamos. Porque quantos, Senhor, quantos dos Teus filhos que estão enfrentando, meu Deus, o deserto, a tempestade, e estão sentindo esta paz. Eles sabem que a luta está travada, que o inimigo está se levantando, mas eles não são aplacados, eles não são, Senhor, Pai, alcançados pela dúvida, pelo desespero, mas eles confiam que aquele que está com eles, sim, aquele que está conosco em cada momento da nossa vida, aquele que está conosco em cada situação, aquele que está conosco até a consumação dos séculos, esse nos faz confiar que a promessa que sobre nós está é uma promessa que nos garante que a tempestade não trará, meu Deus, o naufrágio do nosso barco. A tempestade não irá levar-nos à ruína. A tempestade não irá, meu Deus, nos fazer, Pai, desistir, parar. Mas nós prosseguiremos em direção ao outro lado da margem. Nós prosseguiremos em direção ao centro da Sua vontade, crendo que o Senhor tem a palavra que aquieta as águas. O Senhor tem a palavra que acalma o vento. O Senhor tem a bonança para manifestar em nossa vida, Pai. Este pai de família, esta mãe de família, Senhor, esta pessoa que clama agora, que ora, que busca, que suplica, e que na alma dela, Senhor, ela precisa deste bálsamo. Estão enfrentando adversidades, enfermidades que alcançaram, problemas que foram gerados por situações, meu Deus, lutas espirituais, problemas que estão trazendo todo este, Senhor, cenário caótico. Mas elas, Senhor, não estão, Pai, se desesperando, mas estão clamando a Ti. Estão derramando lágrimas neste momento e confiando que o Senhor já está entrando com a providência divina. A enfermidade não é para a morte. O problema não é para a destruição, mas é para que se manifeste neles a Sua bondade, para que se manifeste neles a glória do Seu nome. Sim, meu Deus, é para a glória do Senhor, é para que se manifeste neles um espírito contrito, um coração aquebrantado, é para que se manifeste neles, Senhor, a Tua obra, e eles venham glorificar ao Senhor com todo o fôlego que há no ser deles, Pai. Esta pessoa que enfrenta esse problema no matrimônio, esse homem, esta mulher que estão enfrentando esta luta, Senhor, o inimigo está colocando inimizade, contenda, porfia, o inimigo está lançando ciúmes, dúvidas, o inimigo está semeando discórdia neste matrimônio, e eles estão, Senhor, dando brechas. Pai, quantos casamentos, quantos matrimônios que estão indo à ruína, porque, Pai, não está havendo a vigilância necessária. Mas agora, através desta oração, meu Deus, nós temos a fé que eles serão alcançados. Temos a fé que eles serão, meu Deus, fortalecidos e estas brechas serão fechadas. Eles irão, Pai, se voltar a Ti. Eles irão, meu Deus, olhar para o alvo verdadeiro. Não irão olhar para as vontades próprias. Não irão colocar como prioridade o que eles querem, mas irão, Pai, se debruçar naquilo que o Senhor quer. E irão, Senhor, buscar juntos fortalecer este casamento. Irão juntos buscar, Senhor, o perdão e a reconciliação deste matrimônio. E o Senhor os dará a vitória. Sim, o Senhor dará a eles a providência divina. Pai, esta pessoa que está cometida por este mal, este espírito maligno que está atormentando esta alma, estes espíritos de vícios, sim, meu Deus, quantos que estão, Pai, aprisionados? Quantas pessoas que estão, Senhor, sedentas da Tua vontade, Senhor, estão sedentas, meu Deus, em viver uma vida que glorifica, uma vida de entrega ao Senhor, sedentos pelo Teu Espírito e em cumprir aquilo que a Ele, Senhor, foi direcionado. Estão sedentos pela paz, estão sedentos pelo refrigério, pela tranquilidade. Estão, Senhor, sedentos pelas águas do Espírito e querem, Senhor, uma mudança de vida. Querem, Senhor, uma transformação. Pai, vá ao encontro deles. Independente da localidade, independente da situação, independente de onde quer que eles estejam, nós temos a certeza que o Senhor pode mudar, transformar esta vida, esta pessoa, este homem. O Senhor pode operar este milagre neste coração sedento. Espírito Santo de Deus, eis aí, Senhor, Teus filhos. Eis aí, Senhor, estas almas. Eis aí, Senhor, cada homem e mulher que agora clama juntamente conosco. Eis aí, Senhor, cada pessoa que pede por uma bênção específica. Eu posso não conhecer, mas o Senhor conhece, porque o Senhor sonda mentes e corações. Eu posso não saber o que eles precisam, mas o Senhor sabe. Esta enfermidade, este mal, este espírito maligno não tem poder maior do que o Senhor para entregar estas pessoas à vitória. Estes problemas não são maiores do que o nosso Deus, a quem nós recorremos, a quem nós clamamos, aquele que vem ao nosso socorro, nosso, meu Deus, refúgio é o Senhor, o socorro bem presente na hora da adversidade. Por isso nós clamamos, Pai, agora. Meu Deus, Te apresentamos, meu Pai, esta igreja, cada homem e mulher de fé, cada pessoa que se dedica a esta obra, a nossa liderança. Visita, Senhor, cada um dos Teus servos que tem esta responsabilidade. Continue dando graça a eles, continue direcionando, dando visão espiritual. Continue, Senhor, estando diante deles, para que esta obra continue avançando. Há muitas almas ainda, Senhor, necessitadas. Há muitas almas ainda, Senhor, precisando ser alcançadas por este Evangelho genuíno. Há muitas almas ainda, Senhor, escravizadas pelo pecado, sofrendo nas mãos do inimigo, sendo destruídas, minadas aos poucos as forças, e elas estão se entregando, Pai. Aqui estamos, Senhor, como a igreja que foi separada, como a igreja que foi escolhida, como a igreja que foi chamada para viver, meu Deus, este ide. Sim, meu Deus, a igreja que foi, Senhor, Pai, fortalecida para suportar os últimos tempos e ser, meu Pai, luz em meio às trevas. Aqui estamos, Senhor. Cada homem, mulher, jovem, criança, ancião, que se dispõe a viver esta obra especial e a propagar esta mensagem, Senhor, continue fortalecendo, dando iluminação, sabedoria, continue dando ousadia a esta juventude, para que eles, Senhor, venham ser, meu Deus, instrumentos Seus, lá dentro da escola, na faculdade, no trabalho. Continue, Senhor, iluminando a vida desses pais, para instruírem seus filhos no caminho em a qual eles devem andar, o caminho que é ensinado nas Escrituras Sagradas. Continue, Senhor, iluminando a vida dessas pessoas que têm esta responsabilidade, têm, Senhor, este compromisso, e estão, Senhor, meu Deus, fazendo aquilo que, Pai, está ao alcance deles, que o Senhor dê graça, para que eles continuem, Senhor, dispostos a agir segundo o Seu querer. a esses, Senhor, que nesta oração estão sendo alcançados e estão, Senhor, sentindo agora o chamado para entregarem as suas vidas ao Senhor. Esses que estão sendo alcançados, Senhor, pela Tua Palavra, por esta oração, por este mover do Espírito e em seus corações sentem agora o aquebrantamento, sentem agora a necessidade de se arrependerem, de se converterem, de se entregarem ao Senhor de corpo, alma e espírito e estarem, Pai, diante de Ti, sendo, meu Deus, capazes de, meu Pai, abrir mão de tudo para viver aquilo que o Senhor tem para eles. Pai, que essas pessoas que hão de aceitar o Senhor agora, aceitar a Tua obra, porque é o Senhor que nos aceita. Nós não temos merecimento algum, não temos, Senhor, privilégio algum, mas o Senhor nos aceita como filhos. O Senhor, meu Deus, vendo a nossa necessidade, nos estende as mãos para nos abraçar, para nos resgatar. Meu Deus, esses que agora estão, Pai, compreendendo este chamado, esta dádiva que a eles é, Pai, proporcionada, esta oportunidade que eles têm de confessarem que são pecadores, precisam do Seu perdão e que querem receber a Tua presença na vida deles, que eles agora, Pai, tomem esta atitude, que este filho pródigo, que este homem, esta mulher, que tomaram a decisão mais errada da vida deles, de se afastarem de Ti, e que agora, Pai, estão reconhecendo, foram tocados pelo Espírito, foram convencidos e precisam, meu Deus, retornar, sentem saudades da Tua presença, sentem saudades da Tua paz, sentem saudades de conviver, de estar em comunhão com o Senhor, de ouvir a Sua voz. Mas agora, Pai, eles estão tomando esta decisão, eles estão tomando esta atitude de retornar. Como o filho pródigo disse, eu me levantarei e retornarei, voltarei à casa do meu pai, e se ele me receber, ainda que eu seja o seu servo, eu estarei alegre. Assim também, meu Deus, esta pessoa toma agora esta decisão, porque ele quer retornar, ele está caindo em si, e quer voltar a ter a plena comunhão com o Senhor. Agradecemos a Ti, Senhor, por este momento. Agradecemos ao Senhor por esta rica oportunidade. Recebe a nossa humilde oração e continue operando em nosso meio. É o que pedimos e o que agradecemos, em nome de Jesus Cristo. Amém e amém. Graças a Deus. Que maravilha podermos orar e clamar ao Senhor e ter este privilégio de, neste momento, declarar que Ele é o Senhor e Salvador da nossa vida. Você agora que foi tocado pelo Espírito Santo, você que foi convencido por Ele, você que sentiu no coração a chama ardendo, o Espírito Santo te chamando para ter uma comunhão, um encontro genuíno, esta oportunidade de você confessar a Cristo como Senhor da sua vida, se reconciliar com Ele e receber a dádiva de Deus sobre você. Estenda as suas mãos aonde você estiver. Ore comigo, repita essas palavras e receba o Espírito Santo de Deus em sua vida. Senhor Jesus, neste momento, eu reconheço que sou pecador e necessitado do Seu perdão. Reconheço que sou falho e que sozinho não posso permanecer. Sozinho não tenho condições, mas o Senhor pode me dar a dádiva da vida. O Senhor pode me dar a oportunidade de desfrutar da alegria, de desfrutar da paz, de desfrutar da obra do Espírito, deste amor genuíno que a mim foi ofertado. Senhor, agora eu declaro que Tu és o Salvador da minha vida. Eu reconheço o Teu sacrifício na cruz por mim. Reconheço a Tua morte em substituição à minha. Morreu para me dar vida. E eu sou grato a Ti por isso. Agora, Pai, eu peço a Ti, receba-me em Tua presença. Escreva meu nome no céu, no livro da vida, para o grande dia da redenção. Sela-me com Teu Espírito Santo, para que eu possa entrar na cidade celestial, para que eu possa entrar na eternidade com o Senhor, naquele grande dia. Pai, reconheço que pequei, que errei, que falhei. Tomei atitudes, decisões que me levaram a caminhos tortuosos. Mas agora, Pai, como o filho pródigo assim fez, eu também declaro. Eu estou, Senhor, reconhecendo que não há lugar melhor do que estar na Tua presença. Não há, Pai, presença melhor do que a Tua. Reconheço que o Senhor me ofertou tudo, mas eu recusei, eu abandonei, eu virei as costas, mas agora eu retorno. Retorno a Ti, retorno à Tua presença. Peço que o Senhor me receba de volta como um servo. Quero estar na Tua presença. Como um filho, quero estar diante de Ti, cumprindo com a Sua vontade e me alegrando diante da comunhão com o Senhor. Em nome de Jesus Cristo, é o que eu peço. É o que eu agradeço ao Senhor, em nome de Jesus. Amém. Que Deus abençoe você que aceitou a Cristo, você que se reconciliou. Nossos contatos estão na tela, nosso e-mail, queroaceitarjesus@ipda.com.br, ou nosso número de WhatsApp, prefixo 11, número 95944645. Nos envie sua mensagem, queremos te acompanhar, te orientar a uma equipe preparada para te dar todo o suporte para que você venha caminhar conosco. Seja bem-vindo à Igreja de Cristo, seja bem-vindo à Igreja Pentecostal, Deus é amor. Ouvintes, permaneça sintonizado porque a programação da rádio permanece, continua 24 horas por dia levando o Evangelho de Cristo às almas. Sim, programa Voz da Libertação. E você é convidado a permanecer sintonizado conosco. E você, ouvinte, você, internauta, daqui a pouco teremos transmissão ao vivo deste culto. Sim, culto com a juventude aqui na sede mundial. Você não pode perder. Nos acompanhe, esteja sintonizado, esteja conectado conosco. Deus abençoe a todos. Seu irmão em Cristo, Diácono Matheus Galvão, orou com vocês. Fiquem todos na paz de Cristo Jesus e até uma próxima oportunidade.
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1: Dezoito horas e 33 minutos.
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3: Quem fala é a irmã Giovana Cristina, eu moro no bairro Trindade. A minha filha ficou grávida e ela teve uma primeira gestação, foi ectópica, que o nenê nasceu fora do útero e morreu. E aí ela engravidou novamente agora um ano e pouco depois. A gravidez dela era de risco porque ela tinha brida, problema que dá na placenta, né? Para honra e glória do Senhor Jesus, eu fiz a campanha. Daí quando ela voltou, ela foi no médico nessa semana, fez a ultrassonografia. A nenê já está com 2,5 kg. O médico disse, não, você não tem nada na placenta. A tua placenta está perfeita, não tem nada. A oração de um justo, ela pode muito em seus efeitos.
2: 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Assim diz o Senhor Deus, eis que eu abrirei os vossos sepulcros e vos farei subir das vossas sepulturas, ó povo meu, e vos trarei à terra de Israel. E sabereis que eu sou o Senhor, quando eu abrir os vossos sepulcros e vos fizer subir das vossas sepulturas, ó povo meu. 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
5: A paz do Senhor Jesus, meus irmãos e minhas irmãs, ouvintes do programa Voz Libertação, aqui é o irmão Ítalo, da cidade de Arujá, interior de São Paulo. Gostaria de dizer que a época que marcou mais a minha vida na Igreja de Deus é Amor é quando eu nasci em 1987. Minha mãe já era desse ministério, minha mãe Exaltina, através do programa Voz Libertação, o saudoso missionário Davi Martins Miranda, não foi nem na igreja, foi em casa, lá em Fortaleza, Ceará, onde ela morava. ela aceitou Jesus através desse maravilhoso programa. E ela sempre contava isso, e isso ficou marcado na minha vida. E também, sem falar, os hinos antigos, os discos que a gente tinha, né? Na época que nós tínhamos toca-disco, todo domingo, todo fim de semana, assim, pela manhã, minha mãe colocava, a gente tinha uma pilha de disco da Voz da Libertação, então nós ouvíamos Débora e Leia, né? Um LP que eu ouvi muito na minha infância foi Coração Quebrado, Sangue Inocente. E tem um monte de LP, de hinos que realmente marcou a nossa vida. A Missão de Jesus, da irmã Irene Miranda, né, do LP Galileu. O hino Galileu, né, que se tornou o hino oficial do programa Voz da Libertação, né? Também os Testemunhos de Cura. Muita coisa também. Já o programa Mensagens Cantadas, que a gente já acompanhava já nos anos 90. Então, parabéns, Igreja Deus e Amor. Deus abençoe pelo seu aniversário. Temos muita história para contar e muita bênção para contar. Então, foi isso que marcou a minha vida. Amém? Deus abençoe.
1: 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Também quero deixar os meus parabéns à Igreja Deus e Amor. Há 20 anos, Deus me escolheu para fazer parte dessa família, a família Deus é Amor. Muitas bênçãos, muitos livramentos, muitas curas e salvação para mim e minha família e através dessa igreja. Eu agradeço muito a Deus por fazer parte desse ministério. Parabéns à Igreja Pentecostal Deus é Amor.
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1: Olá, ouvintes do programa Voz da Libertação, receba a paz de Cristo Jesus, nosso Senhor. Eu sou o seu irmão em Cristo, pastor Kleber de Oliveira, e eu quero compartilhar com você que está aí do outro lado partes das nossas experiências com Deus na Igreja Pentecostal Deus e Amor. Nascido em uma pequena cidade do interior do Paraná, já muito cedo instruído no Evangelho, criado na casa de Deus, fui levado para Curitiba, capital, aonde abriu-se portas enormes de oportunidades. A nossa visão encheu-se de desejo, de ilusão, e pensávamos que o todo, que o maravilhoso, era estarmos vivendo naquele lugar. Logo veio as oportunidades, começamos a estudar, veio a adolescência, e nós começamos a crescer, mas já sem o conhecimento e o temor de Deus, porque a minha família e eu estávamos afastados dos caminhos do Senhor. E naquele desejo de prosperar, de crescer, começamos a fazer tudo aquilo que estava no nosso coração. Começamos a trabalhar e isso nos deu dinheiro. Começamos a estudar e aquilo nos deu entendimento. E o nosso mundo de ilusão, então, se tornou gigante. Até o momento, ouvintes, que todas aquelas ilusões vieram abaixo. As decepções, as enfermidades, as brigas, as intrigas dentro do nosso lar, os problemas familiares dentro de casa, a morte.

tudo passaria, de que venceríamos tudo, veio então a maior felicidade da minha vida. O encontro com Deus na Igreja Pentecostal Deus é Amor. Ouvintes, eu já tinha visitado todas as igrejas. E quando eu digo todos os ministérios, não é força de expressão, não. Não há necessidade de citar os nomes, mas eu fui em todas as igrejas buscando uma coisa. Eu não estava enfermo, não me faltava o dinheiro, companhia havia, mas eu estava sendo devorado por uma falta de paz, uma angústia, uma tribulação muito grande. E não sabia, o inimigo me cegava para que não visse que bem próximo à minha casa, em Curitiba, havia uma igreja pentecostal Deus e Amor. No dia em que Jesus abriu os meus olhos e eu vi as portas da igreja Deus e Amor, eu entrei. E quando eu entrei, de imediato, já fui revelado pelo Senhor, alcançado pela palavra. Toda aquela palavra ministrada foi para mim. E naquele dia eu saí da casa de Deus com um firme propósito. Voltei para o Senhor. Eu vou viver para Ele. O Senhor havia naquela noite curado a ferida que estava sangrando na minha alma. Naquela noite eu pude dormir tranquilo. Naquela noite eu pude ter paz. E depois daquela noite a minha vida mudou. Eu prometi ao Senhor nunca mais sair dos seus caminhos. Pensava eu que a minha vida seria aquela vida de plena paz, de gozo, que eu havia encontrado naquela noite. Não sabia que o que Deus tinha para a minha vida era ainda maior, melhor do que as minhas ilusões, do que os desejos do meu coração havia projetado. Ouvintes, Deus começou a tratar comigo, começou a me revelar, começou a me fazer promessas, e eu comecei a viver aquelas promessas com toda a alegria do meu coração. Então o Espírito de Deus nos visitou, nos presenteando com um arrependimento genuíno. Depois deste arrependimento, o grande batismo nas águas, dia inesquecível, dia em que contemplamos o Senhor ali de olhos abertos junto às águas. Ouvintes, depois disso, fomos selados com fogo e com o Espírito Santo de Deus. E depois disso, recebemos poder, aquele poder maravilhoso, aquele poder glorioso de sair e anunciar para todas as pessoas que Jesus Cristo vive, que Ele opera, que Ele liberta, que Ele transforma. Era o desejo do meu coração e ainda o é, de dizer a todos que há solução para você que está nesta tribulação, nesta angústia, nesta vida. E assim, ouvintes, com aquele desejo de ganhar as almas, com aquele desejo de dar testemunho de Deus sempre crescente dentro do meu coração, Deus nos chamou para o ministério. Ah, ouvintes, pensava eu que seria apenas uma igreja que iríamos dirigir, mas não, ouvintes, foi uma congregação. Depois fomos chamados para evangelização. Depois disso, várias viagens, vários países evangelizando, dando testemunho da obra de transformação, da obra libertadora que o Senhor fez na nossa vida. E cumpriu-se em nós, ouvintes, o que dizia o líder fundador deste ministério. Aquela obra começou pequena, nasceu, começou engatinhando, cresceu e começou a tomar todos os lugares da nossa vida. Tivemos o privilégio de ver esta obra em muitos países da África, linda, maravilhosa. Tivemos o privilégio de ver esta obra em muitos países da Europa, e lá está a Igreja Deus e Amor. Tivemos o privilégio de ver esta obra e de pregar em muitas igrejas Deus e Amor na América do Sul, ouvintes, e lá está esta obra. Nos países de Centro-América, e lá está esta obra. Então comecei a compreender que o que Deus queria fazer era mais, era muito melhor, era muito maior do que eu havia pensado ou projetado para a minha vida. E tudo isso só foi possível através da Igreja Deus e Amor. E eu estou aqui agora contando partes destas experiências com Deus.

0: nesta igreja, para desejar aos pastores, obreiros, aos diretores, a todas as autoridades espirituais da nossa igreja, a gigantesca família pentecostal Deus e Amor do Brasil e do mundo, feliz aniversário. Que você possa celebrar com lágrimas, com emoção, como nós estamos sentindo aqui agora, ouvintes, no nosso coração. E você que pensa que os teus projetos são grandes, você que pensa que já viu tudo, já fez tudo, você não viveu nada ainda que Deus tem para realizar. Você ainda não deu nem os primeiros passos que Deus tem para dar com você através desta igreja. Hoje, meditando, sentado diante destes microfones, me coloco a imaginar o que seria da nossa vida se não tivéssemos conhecido esta obra, esta igreja. Há muito tempo, ouvintes, já teríamos sido destruídos. Mas Deus não somente nos deu um evangelho simples, genuíno e poderoso, libertou a nossa vida, limpou um pecador, fez dele um anunciador das suas maravilhas. E hoje estamos aqui emocionados, com lágrimas nos olhos, porque podemos constatar, Deus é nesta igreja, Deus é nesta obra, Deus, Ele tem cumprido os seus propósitos na vida de milhares e de milhões em todo o mundo, através da Igreja Deus e Amor. Feliz aniversário, Igreja Pentecostal Deus e Amor, de história, de vitória, de triunfo e de conquista. E que Deus abençoe a você, que Deus abençoe a todos.
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0: Diz o Senhor Deus: eis que eu abrirei os vossos sepulcros e vos farei subir das vossas sepulturas, ó povo meu, e vos trarei à terra de Israel. E sabereis que eu sou o Senhor, quando eu abrir os vossos sepulcros e vos fizer subir das vossas sepulturas, ó povo meu. E porei em vós o meu espírito, e vivereis, e vos porei na vossa terra. E sabereis que eu, o Senhor, disse isto, e o fiz, diz o Senhor dos Exércitos. 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

0: 19h01.
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2: As comissões da Câmara dos Deputados aprovaram um projeto de lei que garante ao trabalhador que exerce suas atividades ao ar livre o acesso gratuito a banheiros durante o serviço. A medida beneficia, por exemplo, os garis e os jardineiros. A proposta partiu do deputado Gilberto Abramos, do Republicanos de Minas Gerais, e prevê que o empregador cumpra a medida por meio da instalação de banheiros químicos nos locais de trabalho ao ar livre, ou faça parceria com outros empreendimentos que tenham banheiros disponíveis. O texto também garante o acesso desses trabalhadores a banheiros instalados em prédios públicos e privados. O relator na Comissão do Trabalho, o deputado Sérgio Silva, do Republicanos de Pernambuco, regulamentou esse ponto.
3: A legislação brasileira deve criar condições para o trabalho de todos que sejam dignos. Em relação aos estabelecimentos comerciais, como esses estabelecimentos são privados, entendemos que é necessário que o acesso seja condicionado às exigências próprias do estabelecimento, porque a entrada de pessoas traz questões relativas à segurança e à retribuição pelo uso do espaço.
2: O deputado Sérgio Silva explica agora o acesso aos prédios públicos.
3: Quanto aos prédios de órgãos públicos, deve ser observada as condições de acesso ao prédio, como a emissão de identificação, por exemplo. No mais, pretendemos incorporar ao projeto a previsão de que o próprio empregador deva articular na gestão de seu empreendimento forma de assegurar que os trabalhadores tenham acesso às instalações sanitárias.
2: Outra alteração do relator foi garantir a inclusão dessas regras na CLT, Consolidação das Leis do Trabalho. O texto também foi aprovado na Comissão de Constituição e Justiça e segue para análise do Senado, sem necessidade de votação no plenário da Câmara. Da Rádio Câmara de Brasília, José Carlos Oliveira.
4: Aprovado na Comissão de Assuntos Sociais, o projeto prevê pena de até 4 anos de detenção para quem vender ou oferecer de graça cigarros para crianças e adolescentes, sejam os tradicionais, sejam os eletrônicos. Há previsão de aumento de pena se a infração tiver sido cometida dentro ou nas proximidades de locais como escolas, hospitais e espaços de eventos. E também se o infrator for professor, familiar, responsável ou estiver em posição de tomar conta do menor de idade. O adulto que der dinheiro para a compra ou comprar o cigarro para oferecer à criança ou adolescente pode pegar até 10 anos de prisão. O relatório do senador Ângelo Coronel, do Republicanos da Bahia, cita estudo do Ministério da Justiça em parceria com a Universidade Federal de São Paulo, que mostra que 78% dos adolescentes fumantes entre 14 e 17 anos não têm dificuldades para comprar cigarros convencionais ou vapes, sendo que estes últimos têm comercialização proibida pela Agência Nacional de Vigilância Sanitária desde 2009. Para a senadora Roberta Scioli, do Republicanos de Roraima, isso mostra que a proibição da Anvisa não é suficiente para frear a onda dos vapes. Para ela, é preciso endurecer a lei.
5: A venda de cigarros para a população infanto-juvenil, em especial a de dispositivos eletrônicos para fumar, deve ser tipificada como crime, pois a proibição administrativa, isoladamente, mostra-se insuficiente para conter o acesso e o uso desses produtos.
4: Projeto que tipifica o crime de oferecer cigarro a crianças ou adolescentes é do senador Randolfe Rodrigues, do PT do Amapá, e segue para a Comissão de Constituição e Justiça. Da Rádio Senado, Marcela Diniz.
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0: 19h09.
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2: A paz do Senhor Jesus, quem tem o imenso prazer de falar com todos vocês, sua irmã em Cristo, Diácono Leonardo Timóteo. Eu gostaria de deixar um momento de reflexão sobre nunca saímos de mãos vazias do deserto. Talvez você que está me ouvindo nesse momento está passando por um momento de aflição, de angústia. Você está num momento de dificuldade que nós dizemos que você está passando pelo deserto. O deserto é para nos aperfeiçoar. O deserto é para que, em meio às provações e dificuldades, nós venhamos estar na presença do Senhor, glorificando a Ele. Jesus foi levado pelo próprio Espírito Santo ao deserto para ser tentado, para que o nome do Senhor fosse glorificado. Todo tempo, todos os dias, Satanás tentava Cristo, tentando derrubá-lo de alguma forma, de alguma maneira, para até mesmo blasfemar o nome de Deus. Mas em todo o tempo, Cristo resistiu às tentações pelo poder da palavra. A cada tentação que Satanás chegava até a Cristo, Cristo respondia, resistia através da palavra, dizendo: está escrito. O cristão precisa ter uma palavra em seu coração para resistir às tentações. Tentação do adultério, tentação da mentira, tentação do engano, a tentação da pornografia, a tentação da fornicação. Precisamos de uma palavra para resistir às tentações. Depois de Jesus ser tentado, Satanás o deixa por algum tempo, porque Satanás constantemente ele vai tentar fazer o crente cair, mas o Senhor estará com o crente todos os dias, dando amparo e sustento para que o nome dele possa ser glorificado. A Bíblia vai dizer que quando Satanás deixa Cristo, os anjos chegam à presença do Senhor e servem a Ele. Muitas vezes podemos perder bênçãos e vitórias da parte do Senhor por alguns dias, por alguns momentos. E preste atenção, muitas vezes podemos perder bênçãos e vitórias do Senhor por causa de horas, por não fechar os nossos lábios e acabar soltando algo que desagrada a Deus, por tomar uma atitude impulsiva, não fazendo a vontade de Deus, temos perdido bênçãos diariamente por causa das tentações que nós acabamos não resistindo. Mas o que eu quero deixar para você, minha irmã, meu irmão que está ouvindo, é que depois do deserto, Deus ele chega com aquilo que você precisa. Satanás deixou a Cristo e os anjos chegaram à presença de Cristo e o serviu. Não serviu aquilo que Cristo queria, mas o que Cristo precisava, porque Deus não nos dá o que queremos, Ele dá o que precisamos. Porque muitas vezes nem mesmo nós sabemos o que realmente precisamos. Às vezes nem mesmo nós sabemos o que realmente queremos, mas Deus sabe exatamente o que precisamos. Meu irmão, minha irmã, passe pelo deserto, passe pela prova, não desista, não caia na tentação, resista à tentação, porque em nome de Jesus, no final dessa tentação, você não sairá do deserto de mãos vazias, mas o Senhor, Ele vai enviar anjos e vai servir você conforme a tua necessidade. Tome posse dessa palavra, que Deus abençoe a todos.
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0: 19h13.
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Vocês podem glorificar o nome do Senhor Jesus? Aleluia! Glória a Deus! Podem tomar os seus lugares. Eu queria ler rapidamente para vocês. Não precisam abrir lá, eu leio. Simplesmente acompanhe. 2 Coríntios, capítulo 9, versículo 6, diz o seguinte: e digo isto, que o que semeia pouco, pouco também ceifará, e o que semeia em abundância também ceifará. Eu me lembro que, aproveitando o momento, o Espírito Santo, né, que paira sobre nós, essa era a única música, o único louvor que eu cantava quando eu era criança, meus 4, 5 anos de idade, crescendo, acompanhando meus pais em concentrações, e eu sempre cantava essa música que louvamos agora, dessa como em Pentecostes. Eu lembro que desde criança, nessa idade que eu só cantava essa música, meu pai me falava uma coisa que ele continua falando até hoje. Ele falava: filho, para nós três, né, o André, o Diego e eu, não faz sentido algum você plantar banana e achar que vai colher abacaxi. De forma contrária, também não faz sentido você plantar maçã e achar que vai colher banana. E desde criança eu fui ensinado pelo meu pai, obviamente, um princípio da palavra de Deus sobre a lei da semeadura. Eu já falei sobre a lei da semeadura aqui diversas vezes, que assim como a lei da gravidade, ela não falha. A lei da gravidade prediz que se eu der o passo para frente aqui desse palco, certamente eu cairei. A lei da semeadura, ela vai muito além de um simples versículo. Aliás, tem um outro versículo da Bíblia que ela é até mais enfática quando fala que Deus não se deixa escarnecer, tudo que o homem planta, certamente colherá. O primeiro questionamento que eu trago para vocês nessa ministração da oferta é: o que que você tem plantado na sua vida? Não estou falando apenas das ofertas que você tem dado. Quais são as suas ações, as suas atitudes? O que que no seu dia a dia você tem semeado diante do Senhor? O que que você tem semeado na sua vida? Isso pode se aplicar aos seus relacionamentos. Isso pode se aplicar ao seu trabalho. Isso pode se aplicar às suas ações. São ações boas em que você vai colher coisas boas também? Ou são maldades, são adversidades, são coisas ruins que você tem plantado na sua vida, que certamente você colherá também aquilo que você tem plantado. Nosso Deus é um Deus de amor, um Deus de graça, certamente, mas certamente também Ele é um Deus de justiça. E Deus não se deixa escarnecer, tudo que o homem planta, certamente colherá. Agora, trazendo para a realidade da sua vida financeira, trazendo para a realidade das suas ofertas e do seu dízimo. Ministrei algumas semanas atrás falando sobre como no Antigo Testamento, quando eles falavam com Deus e Deus trouxe lá em Malaquias, mediante o profeta: olha, vocês têm roubado a mim quando vocês retêm para si mesmos o dízimo que vocês deveriam devolver. O que que você tem plantado na sua vida financeira? Você tem sido generoso com o reino de Deus? E eu uso esse termo de uma forma específica, o reino de Deus. Não necessariamente apenas a sua igreja, a sua congregação. Obviamente eu dou o meu dízimo, eu dou a minha oferta, mas certamente eu também ajudo pessoas com as minhas finanças. Karina me mostrou um vídeo hoje de uma criança que tem uma dificuldade ali, uma necessidade especial física, e nós, de livre arbítrio, ninguém pediu para a gente fazer isso, a gente financiou e custeou ali uma cadeira de rodas especial para essa pessoa. E quando você vê e recebe aquele vídeo, obviamente você fica feliz, porque a própria palavra de Deus diz que é melhor dar do que receber. O que que você tem plantado? Quais são as sementes que você tem depositado no universo, diante de um Deus que vê todas as coisas, diante de um Deus que estabelece leis que regem a nossa vida? Eu não estou falando aqui algo simplesmente eclesiástico, num ambiente de igreja. Eu estou falando sobre a sua vida, mediante a lei da semeadura, mediante um Deus que é justiça, um Deus que é justo no tratamento da humanidade. Quais são as sementes que você tem plantado?
Porque aqui hoje, essa noite, a palavra de Deus nos lembra que tudo aquilo que semeamos, certamente colheremos. Eu queria que você ficasse de pé no seu lugar agora. Eu queria que você exercesse a sua fé mediante um plantio, mediante as suas finanças, separando aí o seu dízimo, a sua oferta, as suas contribuições, como um ato de fé, como um ato de semeadura. Não sou eu que te garanto isso, não é a Igreja Deus e Amor que te garante isso, é a palavra de Deus que é viva e eficaz, que não volta a Deus vazia, te garante que tudo aquilo que você plantar, certamente colherá, especialmente nesse ambiente aqui agora, no meio de um culto que estamos prestando ao nosso Deus, servindo a Ele de corpo, alma e espírito. Eu queria que você semeasse aqui hoje, essa noite, com as suas finanças, para que você seja próspero. A palavra de Deus que lemos fala que aquele que semeia pouco, colherá pouco, mas aquele que semeia com abundância, colherá com abundância. A palavra de Deus te garante que quanto mais generoso você for com as contribuições, com a semeadura financeira que você fizer diante de Deus, certamente também será abundante a sua colheita. E se você crê nisso, eu queria que você glorificasse o nome de Jesus e exaltasse o nome dele nesse exato momento. Aleluia! Glória a Deus! Separe a sua melhor oferta, separe o seu dízimo. Você que nos acompanha também no rádio, nas redes sociais, nós temos aí todas as formas que você pode contribuir à distância também. Feche seus olhos e faça essa oração juntamente comigo. Senhor, meu Pai, obrigado. Obrigado, Senhor Jesus, porque antes o Senhor nos concedeu para

Glória a Deus. Louvado seja o nome do Senhor. A paz do Senhor Jesus. A paz do Senhor Jesus. Glória a Deus. Tem um trecho do louvor que foi cantado pelo pessoal que diz assim: nele eu vou confiar. E aí eu estava me lembrando de um texto bíblico, do Salmo 27, que diz assim: o Senhor é a minha luz e a minha salvação, a quem temerei? O Senhor é a força da minha vida, de quem me recearei? Quando os malvados, os meus inimigos, se levantaram contra mim, tropeçaram e caíram. Uma coisa eu pedirei ao Senhor, mas não só pedirei, eu também a buscarei, que eu possa habitar todos os dias na sua casa. Se o Senhor é a força da sua vida, se o Senhor é a sua porta de escape, se o Senhor é a sua torre forte, se o Senhor, ele é o guarda de Israel que não dorme, que não tosqueneja, nele você pode confiar. Já diria Jeremias: o rico não se glorie na sua riqueza, o sábio não se julgue ou não se glorie na sua sabedoria, nem o forte se garanta com a sua força. Mas se alguém quiser se gloriar em alguma coisa, glorie-se no Senhor, porque ele é a sua confiança, ele é a sua base, ele é a sua estrutura. E se isso é verdade, você pode aplaudir ao nome do Senhor? Porque Deus é a nossa confiança, e nele confiamos continuamente. Quantos trouxeram Bíblia? Mateus capítulo de número 5. Mateus capítulo de número 5. Mateus 5:1, nós vamos ler. Se você quiser ficar de pé para a gente poder fazer a leitura, aí a gente fica mais uniformizado, digamos assim, todos em uma só posição. Mateus 5:1, quem encontrou, diga glória a Deus. Diz assim a palavra do Senhor: vendo Jesus as multidões, subiu ao monte, e como se assentasse, aproximaram-se os seus discípulos, e ele passou a ensiná-los, dizendo: Bem-aventurados os humildes de espírito, porque dele é o reino dos céus. Bem-aventurados os que choram, porque serão consolados. Pode fechar a sua Bíblia, também fechar os seus olhos e abrir o seu coração, e em uma oração a Deus, comece a pedir para Deus para que ele fale ao seu coração nesse momento. Jesus, uma vez mais nós queremos te agradecer, porque o Senhor é o nosso refúgio, em ti nós confiamos e nós depositamos toda a nossa confiança, Deus, em ti. Não permita, Senhor, que a ansiedade venha nos vencer, ó Deus, o medo venha nos vencer, as dúvidas venham nos vencer. Antes, ó Deus, nós queremos lançar sobre o Senhor toda a nossa ansiedade. E queremos dizer que hoje nós queremos sentar e aprender de ti. Sentarmos, ó Deus, e aprendermos da tua palavra. Senhor, sentarmos aos teus pés e passarmos tempo ouvindo o que o Senhor tem a ministrar ao nosso coração. Jesus, que as dificuldades que possam aparecer ao longo dessa ministração,
a distração, as conversas paralelas, os ruídos na comunicação que podem surgir, ó Deus, os imprevistos. Nós queremos pedir ao Senhor que o Senhor nos dê agora um foco em ouvir a Tua Palavra, porque sabemos que a Tua Palavra tem o norte para a nossa vida, tem a direção para a nossa vida, tem um rumo para a nossa vida. Que o que está cansado ao sair daqui, ao término deste culto, que ele saia, ó Pai, com as suas forças renovadas, Senhor. Que ele saia, ó Deus, com as suas forças, ó Pai, revigoradas. Aqueles que estão, ó Deus, fadigados, leve-os, Pai, a águas tranquilas na noite deste dia, Senhor. Leva-nos, ó Pai, a pastos verdejantes, para que nós possamos ouvir a Tua voz, ó Deus. Senhor, em nome de Jesus é o que Te pedimos, ó Deus, e Te agradecemos no Teu doce e maravilhoso nome do Teu Filho amado, Jesus o Cristo. É nele que nós Te pedimos todas essas coisas. Em nome de Jesus, amém. Pode se assentar. Pode aplaudir ao Senhor. Jesus, ele sempre falou bastante acerca de uma nova cultura que ele veio inserir, digamos assim, instituir. Inclusive, o próprio apóstolo Paulo, ele foi um dos responsáveis e embaixadores acerca dessa cultura. Inclusive, Paulo nos revela e nos diz na Escritura, quando ele escreve aos Filipenses, que a nossa pátria não está aqui. A nossa pátria não reside aqui, nós não somos daqui. Nós estamos aqui com a finalidade de uma missão, mas a nossa residência não está aqui. E o próprio Jesus falou em textos anteriores, em João 14 e João 16, sobre os discípulos não perturbarem os corações. Por que que os discípulos estavam com os corações perturbados, atormentados? Porque Jesus havia acabado de falar para eles que Jesus iria deixá-los. E aí Jesus, no capítulo 14, diz: olha, não se turbe o vosso coração. Credes em Deus, credes também em mim. Na casa de meu Pai há muitas moradas. E se não fosse assim, eu não diria isso para vocês. Eu vou ao Pai, só que eu estou indo ao Pai para preparar lugar para vocês. Porque aonde eu estiver, eu quero que vocês estejam comigo. E essa cultura que Jesus, ele vem construindo, ele vem apresentando a cada sermão de Jesus, a cada refeição que Jesus fazia com os discípulos, era uma forma de Jesus automaticamente, nesses longos e também curtos 3 anos de Jesus aqui, servia para Jesus discipular os 12, para que esses 12 depois gerassem mais 12 e assim sucessivamente, até que Atos dos Apóstolos nos diria que, e a igreja crescia cada vez mais e mais, a igreja se multiplicava na palavra do Senhor. Mas como é que Jesus, ele altera uma cultura? Como que nós podemos alterar ou mudar o rumo de uma cultura? Certa feita, lendo um artigo científico, e o autor dizia que para se alterar uma cultura, você leva em torno ou média de 10 a 15 anos. Jesus alterou a cultura de uma sociedade em 3 anos. Ele totalmente mudou o rumo da humanidade, ao ponto que nós dizemos que existe a história antes de Cristo e a história depois de Cristo. Ou seja, o próprio Jesus dividiu a história. E Mateus, ele é um desses evangelistas que é acompanhado também por Lucas. Aliás, o Evangelho de Mateus, ele só perde para o Evangelho de Lucas em relação aos ensinos da alteração da cultura de Jesus em uma sociedade totalmente orgulhosa,
pedante, invejosa e coisas relacionadas a essa natureza. Mas a cada vez que Jesus ele se assentava, a cada vez que Jesus se juntava com seus discípulos, Mateus ele faz questão de registrar aproximadamente 22 ensinamentos, 22 ensinos de Jesus, de como Jesus alteraria a cultura de uma sociedade. Isso tudo é muito estratégico. Isso é muito importante porque desde quando Jesus começou a pregar, isso tudo era muito estratégico. Estratégico ao extremo. A forma em que Mateus apresenta essa alteração da cultura começa desde o seu nascimento. Aliás, quem é que não quer saber o nascimento do filho de um rei? Quem é que não quer saber do nascimento do filho de uma realeza? E é exatamente dessa forma que Mateus faz. Ele mostra através da genealogia como Jesus é o filho de Deus, da linhagem de Davi, ligado a Abraão. Ele até altera um pouco essa genealogia com a finalidade de mostrar que esse a quem está vindo, a quem João dirá: eis aqui o Cordeiro de Deus que tira o pecado do mundo, tu vens a mim. Não, João, eu preciso ser batizado por você para que se cumpra a justiça do meu pai. Este homem a qual os evangelhos registram, ele é totalmente responsável por essa alteração, essa mudança na cultura. E Mateus ele demonstra para a gente o passo a passo de como implantar a cultura do reino aonde você estiver. E essa demonstração é interessante porque Mateus começa a apresentar Jesus como sendo aquele que é maior do que Moisés e aquele que retoma o fracasso de Israel e faz dar certo ou acerta aonde Israel errou. Aliás, Jesus repete toda a história de Israel no evangelho que é escrito por Mateus. Israel desce ao Egito. Jesus foi ao Egito. Israel é perseguido por Faraó. Jesus, ele é perseguido por Herodes, porque temia ter o seu trono perdido para uma criança. Jesus foi batizado nas águas do Jordão. Jesus foi batizado nas águas do Rio Jordão. Israel foi batizado nas águas do Mar Vermelho. Paulo registra isso aos 1 Coríntios, capítulo de número 15. Israel foi tentado no deserto e cedeu, caiu na tentação. Jesus foi tentado no deserto e venceu a tentação. Transforma essas pedras em pães. Nem só de pão viverá o homem, mas de toda palavra que sai da boca de Deus. Se você se prostrar e me adorar, te darei todos esses reinos e nações. Satanás, está escrito: somente adorarás ao Senhor teu Deus. E o que nós temos aqui são as etapas até a ascensão de Jesus, ou seja, até Jesus fazer o seu primeiro ensino sobre como a alteração dessa cultura vai acontecer. O rei sofre perseguição quando nasce. O rei sofre perseguição no deserto. O rei é testado e o rei é aprovado. Como diria João, ele é o Cordeiro de Deus. E todos quantos o receberam, receberam o direito de também de serem chamados filhos de Deus. Agora, o interessante, o que prende a nossa atenção, ora, no texto que nós acabamos de ler, é justamente, é como se Jesus estivesse trocando as etiquetas de roupas. Então imagine uma roupa muito cara de uma grife que você gosta. E aí você vai no Brás, no lojão, e você compra uma camiseta muito simples. Se você fizer a troca das etiquetas, haverá inversão de valores? Obviamente haverá inversão de valores. O que Jesus está apresentando em Mateus 5 sobre a cultura do reino
é basicamente a inversão totalmente de valores. Jesus, ele mostra para nós, do que nós amamos, nós valorizamos, nós buscamos, nós almejamos, e ele pode nos dar, e ele pode abrir, e ele pode fazer, e ele pode curar, e ele pode fazer o extraordinário, ele pode abrir o mar vermelho, ele pode te livrar da cova dos leões, ele pode te livrar da fornalha, ele pode fazer o sol e a lua parar, ele pode fazer a rocha jorrar água, ele pode transformar as águas de mar em doce, ele pode. Ele tem esse poder para fazer isso. Mas o X da questão dos ensinamentos de Cristo sobre como alterar uma cultura, ele começa primeiramente, ou primariamente, invertendo os valores das coisas. E quando nós olhamos para o capítulo de número 5, nós começamos, parece que, a ler uma lista de coisas que nós temos que fazer. Faça isso, faça isso, faça isso, faça isso, faça isso, seja pobre de espírito, chore, seja manso, seja misericordioso, seja longânimo, faça isso. Só que, na verdade, isso aqui não é uma lista de regras. Isso aqui não é uma lista de regras. O que Jesus está dizendo é que nós não podemos escolher um desses itens que está aqui, do capítulo de número 5. É impossível nós escolhermos um item desse e dizermos assim: olha, eu não consigo ser manso, porque eu sou muito nervoso, mas eu sou muito melancólico, então eu consigo cumprir esse daqui, eu posso chorar. Aí outra pessoa olha para você e diz assim: olha, eu não consigo ser melancólico, não é qualquer coisa ou qualquer pessoa que me emociona, mas para poder me deixar enraivado, me deixar com raiva, ficar nervoso, olha, demora, o camarada tem que dar umas 3 pisadas no meu calo. Então, casamos, você tem dificuldade para sentir raiva, eu tenho facilidade para chorar, o outro. Então cada um de nós aqui escolhe um desses itens e diz assim: isso eu consigo, isso eu não consigo, você consegue, e no final das contas nós cumprimos o requisito de Cristo. A ideia não é essa. A ideia não é escolhermos características que a cultura do reino apresenta para nós, implanta para nós, e a gente venha escolher: essa para mim faz sentido, ou essa aqui para mim não faz sentido. A ideia é que cada uma dessas características, desses conjuntos, ou desse conjunto, funcione de forma uníssona, ou seja, funcione de forma íntegra em você. Funcione de forma única em você. Funcione de forma perfeita em nós. Não é para nós escolhermos os itens, é para que os pobres de espírito, os que choram, os que têm fome e sede de justiça, os mansos, sejam todos estes itens realizados por nós. Agora, mora um problema aqui. Porque todas essas qualidades, esses adjetivos que eu estou falando para vocês aqui, e construindo a nossa linha de raciocínio, cada um desses itens que está aqui, que Jesus falou, ser pobre, chorar, ser manso, ser humilde e tantas outras coisas, inclusive até ser perseguido, isso não há nenhuma possibilidade de você conseguir cumprir estes itens de forma natural. Com a habilidades naturais, com competências naturais, cada uma dessas características tem uma dependência ou dependente da outra. Se você é pobre de espírito ou humilde de espírito, isso te leva ao choro, porque você chora pela miséria. Se você chora, é porque você tem fome e sede de alguma coisa, e é fome e sede da justiça de Deus, para que Ele te livre do corpo dessa morte.
E se você tem fome e sede de justiça, é porque você deseja controlar essa natureza pecaminosa que reina em você. E a Bíblia chama isso de mansidão. O que é mansidão? Mansidão não é uma pessoa lerda. Não é uma pessoa que demora pro tico e o teco bater para funcionar. Mansidão é uma pessoa que tem domínio sobre o seu controle da sua natureza. É alguém que olha para a tentação e diz: nisso aqui eu sou fraco, eu não vou cair. Aliás, não vou nem começar. Nisso aqui eu tenho propensão a falhar, então com isso aqui eu não vou nem flertar. Uma coisa está ligada à outra. Você tem que olhar para tudo isso de forma única. Só que de formas, com habilidades naturais, você não consegue cumprir. Ora, se eu não consigo cumprir, e não há como selecionar o que eu quero cumprir, e não existe competências e habilidades e adjetivos em mim para fazer isso aqui valer, que Jesus está falando, como eu vou fazer valer todas essas coisas de forma única, se uma eu não consigo fazer rodar direito? Só existe uma forma: você entrando debaixo do guarda-chuva da graça. A graça te capacita. A graça te habilita. A graça te fortifica. A graça te dá condições de cumprir tudo isso aqui. A graça te mostra o caminho que você pode trilhar. A graça mostra para você e diz assim: esqueça os seus méritos, esqueça as suas competências, esqueça as suas habilidades, porque isso que eu estou pedindo para você, aos olhos das habilidades naturais, dos adjetivos naturais, das potencialidades naturais, você não consegue cumprir. Mas eu não vou pedir uma coisa para você sem te dar a ferramenta para você fazer. Vem para debaixo do guarda-chuva da graça de Deus. Que debaixo do guarda-chuva da graça você suporta aprovação, você suporta perseguições, você suporta sofrimento, você suporta vendavais. O próprio Paulo pediu para o Senhor, e nós não sabemos o que: Senhor, tira esse espinho da carne. Por três vezes ele pediu, e Deus disse para ele, Jesus falou para ele: a minha graça te basta, para que o meu poder se aperfeiçoe na sua fraqueza. Como diria Paulo: para que a excelência do poder não seja nosso, mas para a glória de Deus. Porque dele, por ele e para ele são todas as coisas. Como diria Paulo: quem me livrará do corpo dessa morte? O mal que eu não quero fazer, este eu faço. O bem, este eu não faço. Isaías, ele diz uma expressão que é muito conhecida por todos nós. Ele diz assim: que até as nossas justiças, que até a nossa justiça. O que é isso aqui, justiça? Nossos atos de bondade. Até os nossos melhores atos de bondade, o que você tem de melhor em você, o que você faz com maior excelência, até os seus maiores atos de justiça, para Deus, quando você está fora do guarda-chuva da graça, ele diz para você: não passa de trapo de imundiça. E nós sabemos ao que o texto se refere aqui. Sabemos muito bem, até as nossas melhores ações, as melhores coisas que podemos fazer no mundo, as melhores intenções que podemos ter. Deixa eu falar uma coisa para você: o inferno estará cheio de pessoas bem intencionadas. O inferno estará cheio de pessoas com boas intenções. O inferno estará lotado de pessoas que fizeram coisas magníficas, fizeram tudo, mas ao mesmo tempo não reconheceram o tudo. E todos quantos o receberão, receberão o direito de serem chamados filhos de Deus.
Chegue para Deus com todas as suas habilidades, tudo que você tem de melhor, e diga para Deus assim: isso aqui, sem a tua graça, não vale nada. Isso aqui, sem a tua graça, não me vale nada. E você diz: eu quero entrar para esta cultura, eu quero viver esta cultura, eu quero viver este reino. Aí Jesus chama os discípulos: vocês querem viver o reino? Vocês querem implantar o reino de Deus aqui? Vocês querem ouvir a voz do reino de Deus em vocês? E o que é o reino de Deus? É o domínio e o governo de Deus. Qualquer pessoa que se julga ser discípulo de Jesus, ele tem uma característica que o distancia e o diferencia de multidão. Existe uma diferença, meus irmãos e meus amigos, gritante entre um discípulo e uma multidão. Uma diferença gritante. E a diferença, quando eu contar para vocês, vocês vão dizer assim: não é possível. A multidão, ela está atrás do afago de Jesus. A multidão está correndo atrás das mãos de Jesus. A multidão está atrás dos favores de Jesus. A multidão tem na sua mão e na sua outra mão um papel e uma caneta com uma série de petições. Faça, faça, faça. Eu peço, eu busco. Os discípulos é totalmente oposto disso. Não que eles não pediram, porque o texto revela isso para nós claramente. Mas os discípulos, eles fazem uma coisa que raramente a multidão fará: sentar e ouvir o mestre. Ou seja, a multidão, ela não consegue acompanhar o discipulado de Jesus. Os discípulos, toda a oportunidade: Senhor, um momentinho, só para mim poder cruzar as pernas aqui. Fala, Senhor, que eu quero a boa parte. Eu desejo a boa parte. Jesus, no capítulo de número 6 do Evangelho de João, Jesus naquele dia acordou o sol mais para um lado do que para o outro. Ele disse: deixa comigo, que hoje o sermão não vai ser açucarado, não. Hoje o sermão vai ser pesado. E Jesus, diz o texto, que pregou um sermão que não foi confortável aos ouvidos dos ouvintes. E a Bíblia diz: e a multidão saiu, porque as suas palavras eram pesadas. Quando Jesus olha para trás, ele toma um susto e vê Pedro. O que você está fazendo aqui, Pedro? O sermão hoje não foi bom, não, meu irmão. O sermão hoje foi para aproximar quem deve ser aproximado e distanciar quem deve ser distanciado. Pedro olha para Jesus e diz assim: Senhor, para onde eu irei, se só tu tens as palavras de vida eterna? Ou seja, Jesus, eu não estou aqui para ouvir palavras açucaradas. Eu não estou aqui para ouvir sermão que seja confortável ao meu ouvido. Eu não estou aqui para buscar as suas mãos como fazem a multidão. Eu não estou aqui para buscar o seu afago. O Senhor quer dar um sermão duro? Eu estou aqui para ouvir. O Senhor quer dar um sermão de ensinamento? Eu estou aqui para ouvir. O Senhor quer dar um sermão aonde as pessoas vão deixar? Eu estou aqui para ouvir. Mas o importante é que eu esteja aos seus pés ouvindo aquilo que o Senhor quer me ensinar. Para onde eu irei, Senhor, se só tu tens as palavras de vida eterna? Irmão, está na hora, meu amado. Está na hora da gente parar de seguir Jesus pelas mãos dele. Está na hora da gente parar de seguir Jesus pelo afago dos milagres que eles podem fazer. Está na hora de nós pararmos de olhar para Jesus e falar assim: eu vou seguir a ele por aquilo que ele faz. Não, siga-o por aquilo que ele é. Siga-o por aquilo que ele fez e não por aquilo que ele fará. E ele garantiu para nós vida eterna. E isso se chama graça de Deus. Unicamente a graça de Deus. Eu sei que a graça, ela nos machuca. Você sabe por que eu digo que a graça nos machuca? Porque a graça fere o nosso ego. A graça chega para você e diz assim: você é cheio de diploma. Você é cheio de diploma.
cheio de habilidade, cheio de competência, falando 2, 3 idiomas. Isso é muito bom, não é ruim não, tá? Continue, isso é perfeito, é excelente. E Deus olha para você com todas as competências que você julga ter, com o teu ego gigante, e diz assim: põe tudo na lata do lixo, porque isso não vai te levar para onde eu quero, porque isso não é combustível para você. Sabe o que a graça faz com nós? A graça, ela nos humilha. A graça, ela nos humilha. Nós somos humilhados todos os dias pela graça de Deus. Todas as vezes que você dobra o joelho e você diz: perdoa os meus pecados, aquilo é uma humilhação para o teu ego. Aquilo é um tapa na nossa face todos os dias, e Deus dizendo para nós: é isso aí, a minha graça te humilha, mas ela te aperfeiçoa. A minha graça, ela acaba com o teu ego, mas ela te aperfeiçoa. Por quê? Porque de glória em glória, dia após dia, conforme a aurora do justo, vai caminhando até raiar a luz perfeita, que é a pessoa de Jesus Cristo, que Paulo fala que de glória em glória nós somos transformados segundo a imagem do Filho de Deus. Ou seja, hoje a graça te humilhou, se preocupa não, amanhã ela vai te humilhar mais, e depois de amanhã te humilhar um pouco mais, e na terça-feira um pouco mais. Isso é, significa o que? Significa que a cada dia ela está te deixando idêntico à pessoa de Cristo Jesus. Por quê? Porque Jesus, ele não teve usurpação, de sorte que haja em vós o mesmo sentimento que houve em Cristo Jesus. Sentimento de orgulho, sentimento de vaidade, de coisas efêmeras e passageiras. Não, de sorte que haja em vós o mesmo sentimento que houve em Cristo Jesus, que não teve por usurpação de ser igual a Deus, mas antes aniquilou-se a si mesmo, foi feito na forma de servo, foi obediente até a morte, e morte de cruz. De tal forma que Deus o exaltou soberanamente, aonde todo joelho, quer nos céus, na terra e debaixo da terra, um dia hão de dizer: somente Jesus Cristo é o Senhor. Somente Jesus é o Senhor. Então eu quero convidar você hoje a pegar todas as suas ansiedades, a pegar todo o teu ego, que eu sei que isso é difícil, porque nós temos um ego de um tamanho que nós não conseguimos dimensionar. Pegar esse teu ego, pegar os teus orgulhos, pegar a tua vaidade, e lançar tudo aos pés da cruz, e dizer para Jesus: eu não estou aqui pelo que o Senhor pode fazer por mim, embora o Senhor possa fazer muita coisa, mas eu estou aqui por aquilo que o Senhor é. E eu digo como disse Pedro: Senhor, para onde eu irei, se só tu tens as palavras de vida eterna, ó Deus? A multidão, ela é identificada pelos favores que Jesus pode fazer. Jesus então aproxima os discípulos entre a multidão e começa a ensinar para os discípulos, ou para os discípulos: vocês querem mudar a cultura? Vocês querem ver os romanos deixarem de ser orgulhosos? Vocês querem ver os escribas deixarem da sua arrogância religiosa? Vocês querem ver os fariseus perderem a sua vaidade e o seu valor religioso? Eu vou mostrar para vocês como vocês podem alterar essa cultura. Mateus capítulo de número 5, verso de número 3. Bem-aventurado, ou seja, felizes, são os pobres de espírito. Isso na sociedade de Jesus não existia. Escute o que eu vou te falar agora. Isso na sociedade de Jesus não existia. Pobre? Você está de brincadeira. Hoje a gente tem curso de como enricar, e o cara que vende o curso para você enricar nem é rico. Você dá risada, mas é verdade. Hoje nós temos cursos, os 10 passos para a riqueza, e nem sempre quem vende está rico. Quando as multidões ouviram que a cultura do reino de Deus estabelecido envolve pobreza de espírito, isso era o que nós chamamos contracultura.
não tem como acontecer. Sermos pobres de espírito não é a intenção. O que é que Jesus está querendo ensinar aqui com essa expressão pobres de espírito ou humildes de espírito? O que Jesus está querendo ensinar é: a verdadeira espiritualidade começa com o reconhecimento de que você espiritualmente está falido. A verdadeira espiritualidade do reino começa quando eu e você reconhecemos que a nossa espiritualidade é falida. A multidão tomou um susto, porque o que a multidão mais via, mais contemplava, mais assistia, era fariseu saindo de casa com a cara suja, que nem lavava a cara, escovava nem o dente para dizer que estava de jejum. Ficava de frente do muro, subia ao templo para orar e fazer as orações, e nas orações, ah, eu não sou como esse publicano aí não. E aí Jesus chega com os dois pés no peito e fala assim: o meu reino, a minha cultura, começa em vocês, quando vocês começarem a entender que a espiritualidade de vocês, que a nossa espiritualidade de Jesus para a sua época, era uma espiritualidade falida. Ou seja, vocês não sabem o que é espiritualidade, o que é ser pobre. Sabe qual é o sentido da pobreza que Jesus está falando aqui? É uma pessoa que não tem direito de nada. É uma pessoa que chega para Jesus e ele não chega com intenções de dizer assim: eu tenho direito, porque eu não sou como tal. Ser pobre de espírito é você ter a plena conhecimento e plena consciência de que sem a graça de Deus não existe espiritualidade. Não existe mundo espiritual sem a graça de Deus. Não existe talentos dados por Deus sem a graça de Deus. Então vamos começar dando o primeiro passo para a gente poder alterar a cultura romana. Como? Reconheça que toda a espiritualidade que vocês têm de Jesus às pessoas da sua época é uma espiritualidade falida. O que Jesus está ensinando é: feliz é o homem que se aproxima de Deus com a consciência de que espiritualmente ele está falido. Como quando você precisa de um favor e você não tem a quem recorrer, como é a tua petição? Você chega com o peito aberto, dizendo: vai acontecer? Cabeça baixa, peito encolhido, face tombada. E Jesus começa dizendo assim: a primeira característica do meu reino começa quando vocês olharem para dentro de vocês e vocês perceberem que isso não é espiritualidade. A verdadeira espiritualidade começa quando você olha para dentro de você e você só vê pobreza, miséria e falta de espiritualidade. Jesus olha para os fariseus e diz assim: vocês são até bonitinho, vocês são até engraçadinho. Por fora, vocês parecem um sepulcro caiado, todo verdejante, mas por dentro, vocês estão mortos. Não passam de cadáveres ambulantes. Essas orações, e olha que o fariseu, ele fazia mais do que era pedido. O jejum estabelecido pela lei mosaica era uma vez na semana. Os fariseus jejuavam duas. As orações deveriam ser feitas recorrentemente. Eles faziam três vezes ao dia. O que a lei pedia, eles exacerbavam na lei. Eu faço mais do que a lei.

homens, de pedinte e de petição, não está. Agora essa aqui, eles começam a olhar e dizer: não é possível, ele não vai fazer isso, ele não vai na casa de Zaqueu, ele não vai atender o pedido dessa mulher, ele não vai socorrer essa mulher do fluxo de sangue, ele não vai na casa de Jairo, ele não vai atender o pedido dessa pessoa, ele não vai curar esse cego, ele não vai parar no tanque de Betesda para atender esse homem de 38 anos. Sim, ele vai parar para entender, porque o reino dele é caracterizado por pessoas que têm pobreza de espírito, por pessoas que olham para dentro dela e diz: não há vaidade, não há orgulho, não há pedância, e diz assim: Senhor, eu não sou ninguém, eu não tenho nada, eu não faço nada, eu não posso nada, mas eu sei que tu podes, eu sei que se chegar na minha mão foi o Senhor que me deu, eu sei que se chegar na minha mão foi o Senhor que me colocou, eu sei que se eu sentar naquela cadeira foi o Senhor que me fez sentar, e até o tempo que o Senhor permitir eu farei uma boa obra, porque a tua graça. Você pode aplaudir ao nome do Senhor? Os fariseus, nas suas orações, oravam por performance. Rapaz, Jesus está passando aí, começa a orar, e começava. Oravam por performance, estavam atrás de aprovação de homens, estavam atrás de serem aprovados por homens. E Jesus olha para aquilo e diz: na cultura do meu reino, não. Na cultura do meu reino, você entra no teu quarto, fecha a porta, dobra o teu joelho, e o teu pai que te vê no secreto atenderá as tuas petições. O que é que vocês valorizam aqui? Aquilo que os homens veem? Aquilo que os homens contemplam? O meu reino é ponta cabeça. Vocês valorizam o orgulho? Nós valorizamos aqueles que choram. Vocês valorizam a pedância? Nós valorizamos os humildes. Vocês valorizam a ira de Roma e vocês se alegram quando Roma derrama sangue nas ruas. Mas o meu reino é caracterizado por pessoas que têm domínio próprio, que conseguem governar essa natureza caída, apesar dela lutar constantemente, porque de glória em glória você é transformado segundo a imagem do Filho de Deus que é implantada em você todos os dias. Não, não, não. A graça, ela não diminui as exigências. Porque o homicídio começa na ira. O adultério começa no olho. A mentira começa na mentalidade. A graça não veio baixar o padrão de nada. A graça veio elevar o padrão de todas as coisas. Qual é a diferença entre a graça e a lei? É que a lei aponta o teu pecado e não transforma você. A graça te humilha e diz assim: eu te humilho, mas eu posso transformar você. Eu te humilho, mas eu posso mudar você. Eu transformo você de mentiroso a uma pessoa segundo a imagem do Filho de Deus. Eu queria que nesse momento você ficasse de pé. E nós vamos fazer uma oração agora. Uma oração que nós não vamos pedir nada. Nós não vamos pedir nada. Muito pelo contrário. Nessa oração nós vamos nos humilhar. E nós vamos dizer para Deus o quão falho nós somos. E nós vamos dizer para Deus que nós precisamos reconhecer uma série de falhas que nós temos, que não são poucas, são muitas. Nós vamos reconhecer que tudo aquilo que chegou na nossa mão, tudo aquilo que foi galgado, conquistado, tudo aquilo que nós alcançamos, embora haja muita dedicação e muito empenho, se não fosse a graça de Deus, em vão vigia o sentinela, se o Senhor não guardar a cidade. Curve a sua cabeça onde você está. E comece agora orando a Deus. Se você é um discípulo de Jesus, comece dizendo para Deus que você quer viver a cultura.

do reino dele. Comece dizendo para ele que você quer experimentar a cultura do reino dele. Você quer viver o extraordinário. Mas Deus está te chamando para viver o ordinário. A viver a rotina da cultura do reino. A viver o reino dele no dia a dia. A viver o reino dele nos afazeres. A viver o reino dele levando o seu filho para a escola. A viver o reino dele servindo a mesa no café da manhã para a família. Na janta, no almoço para a família. Deus está te chamando antes de você querer conquistar o mundo. A você a conquistar os que estão dentro da tua casa através do reino dele. Deus está convidando a você a viver o extraordinário do reino dele. Sim, é um Deus de milagres, faz milagres, faz cego ver, paralítico andar, surdo ouvir. Nós cremos e vivemos isso. A nossa história mostra isso. Só que Deus está nos chamando a viver a cultura do reino dele.

0: de voltar.
1: Senhor,
0: só tenho você, Deus.
1: Eu oro por essas pessoas, Pai, que estão aqui. Espírito Santo de Deus, nós queremos vivermos o teu reino. E não só viver o reino, nós queremos viver a cultura do reino. Espírito Santo, eu quero te pedir agora.

Quero pedir a você agora colocar a mão no seu coração. Coloque a mão no seu coração onde você está. Se você é discípulo de Jesus, se você se identifica como discípulo de Jesus, você ama as palavras do seu mestre. Você ama as palavras de Jesus. Você ama o que ele fala com você e você não está atrás das palavras que trazem regozijo, que traz afago, que traz acalento. Você diz: Jesus, que o Senhor me exorte, que o Senhor me corrija, que se for necessário o Senhor feche até a porta, mas não deixa eu sair de perto dos teus pés.

Quero convidar você nesse momento. Você que ainda não conhece Jesus, ou você conheceu, mas saiu do lugar de essência e você quer reconciliar com Jesus, eu quero convidar você a dar um sinal com a sua mão assim, para que a gente possa fazer uma oração especial por você. Se existe alguém para Jesus que quer aceitá-lo ou reconciliar com Ele, dê um sinal com as suas mãos assim. Existe alguém para Jesus hoje? Alguém que quer alcançar a salvação em Cristo Jesus? Ter o seu nome escrito no livro da vida? Se existe alguém, dê um sinal assim. Se tiver alguém do seu lado aí, que você sabe que não é cristão, e você sente de Deus de fazer o convite, pergunte para ele se ele quer aceitar a Jesus e o direcione até aqui. Se tem alguém para Jesus, que Deus em Cristo abençoe a todos e te dê uma nova oportunidade de reconciliar com Ele. 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Para você poder vir no próximo sábado, que nós estaremos aqui esperando você. E não venha só. Venha você e mais alguém para poder. Faça o papel de um evangelista. Você pode fazer isso trazendo, convidando uma pessoa, um amigo, uma amiga, um irmão, um primo, a tia, a avó, a mãe. São todos muito bem-vindos à casa de Deus. Sábado que vem estaremos aqui para ouvir mais da palavra de Deus. Vamos fazer a oração da fé. Deus de amor, nós te glorificamos, porque o Senhor nos direcionou na sua palavra e nós ouvimos de ti. Nós, ó Deus, não queremos apenas, Senhor, os favores que o Senhor pode fazer para nós, e tu tens poder para isso. O Senhor pode fazer muito mais do que pedimos e pensamos. Nós queremos, Pai, viver aos teus pés, recebendo os teus ensinamentos, sendo mudados, sendo, ó Deus, moldados pela tua palavra, Senhor, recebendo a cultura do teu reino que a tua palavra nos apresenta. Senhor, em nome de Jesus é o que te pedimos. Direciona cada um dos teus filhos para suas casas em segurança, livrando a cada um do mal. Em nome de Jesus, amém. Que Deus em Cristo abençoe a todos. Pode aplaudir ao Senhor.

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